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1: Olá, boa noite.
2: Boa noite para você que nos acompanha em todo o país.
1: Sexta-feira, 7 de agosto de 2026.
2: E vamos ao destaque do dia.
1: 20 anos da Lei Maria da Penha.
2: Marco legal brasileiro de prevenção e enfrentamento à violência doméstica e familiar contra as mulheres.
1: Ao longo de duas décadas, a legislação foi aperfeiçoada para ampliar os mecanismos de proteção. Márcia Fernandes.
3: Além dos mecanismos para responsabilizar os criminosos, a lei criou medidas protetivas para as mulheres, como o afastamento do agressor do lar e a proibição de aproximação da vítima.
2: Alerta de desmatamento na Amazônia e no Cerrado teve redução em agosto de 2025 a julho de 2026.
1: Os dados são do DETER, Sistema de Detecção de Desmatamento em Tempo Real. Gabriela Noronha.
4: Por meio de imagens de satélites, os dados do DETER produzem alertas diários para orientar ações de fiscalização e controle do desmatamento.
2: Campanha de multivacinação.
1: Está na hora de atualizar a caderneta de crianças e adolescentes menores de 15 anos. Luana Karen.
5: Entre as doenças prevenidas pela vacinação estão tuberculose, hepatites A e B, poliomielite, rotavírus, pneumonias e meningites.
2: Hoje na apresentação da Voz do Brasil, Nazi Brum e Mariana Jungmann.
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6: Hoje, quando a lei batizada com o meu nome completa 20 anos, eu gostaria de fazer algo diferente. Gostaria de falar com você como quem escreve uma carta ao Brasil.
2: Essa é Maria da Penha, farmacêutica cearense de 81 anos.
6: Há 43 anos, minha vida mudou para sempre. Eu sofri uma tentativa de feminicídio que me deixou paraplégica. Eu lutei 19 anos e 6 meses para que o meu agressor fosse responsabilizado. Uma espera que nenhuma mulher deveria enfrentar. Ao longo desse caminho, ouvi muitas vezes que eu deveria desistir. Mas eu não podia desistir, porque aos poucos eu entendi que aquela história não era só minha. Ela representava a realidade de milhares de mulheres brasileiras e quando buscavam proteção, encontravam silêncio, descrédito e omissão. E agora eu gostaria de convidar você a fazer uma reflexão. Você já parou para pensar como estaria o Brasil hoje se não tivesse na Lei Maria da Penha?
1: 20 anos depois de promulgada a lei, a história de Maria da Penha é reconhecida internacionalmente.
2: E abriu portas para que outras mulheres lutassem contra a violência doméstica.
1: Além de punir a violência física, a Lei Maria da Penha também ampliou o olhar sobre outros tipos de agressão.
2: Violência psicológica, patrimonial e sexual, por exemplo, foram reconhecidas com a lei criada há duas décadas.
1: Vamos saber mais detalhes sobre a lei na reportagem de Márcia Fernandes.
3: Uma história de violência que marcou a vida de uma mulher e resultou na lei que hoje ampara outras vítimas. Nos anos 80, Maria da Penha sofreu duas tentativas de homicídio pelo então marido. Na primeira, ele atirou contra as costas dela, o que a deixou paraplégica. Ele não assumiu a autoria do crime e alegou ter sido um assalto. Algum tempo depois, tentou eletrocutá-la. O caso virou uma longa batalha judicial que durou cerca de 20 anos e foi parar na Comissão Interamericana de Direitos Humanos, que reconheceu a negligência do Estado brasileiro diante da violência doméstica. Maria da Penha tornou-se uma das principais defensoras dos direitos das mulheres no Brasil e deu nome a uma lei. Ela destaca a importância dessa lei na proteção às mulheres.
6: Ao longo dessas duas décadas, milhões de mulheres romperam

0: o silêncio. Encontraram proteção, tiveram acesso à justiça, salvaram suas vidas. É como eu costumo dizer, a Lei Maria da Penha veio para resgatar a dignidade da mulher brasileira.
1: Já a advogada e doutora em Direito Público, Daniela Portugal, comenta que a lei, criada em 2006, mudou a forma de tratar a violência doméstica no país.
2: Durante muito tempo, acreditamos que a violência contra a mulher seria somente a violência física. E a gente passa a ter uma consciência maior para outras formas de violência que são expressamente referidas na lei, como é o caso da violência patrimonial, da violência sexual, a violência moral, a violência psicológica.
1: A Lei Maria da Penha vale para casos ocorridos na unidade doméstica, no âmbito familiar e em qualquer relação íntima de afeto, mesmo sem convivência. Além dos mecanismos para responsabilizar os criminosos, a lei criou medidas protetivas para as mulheres, como o afastamento do agressor do lar e a proibição de aproximação da vítima. O atendimento às mulheres em situação de violência também foi ampliado. A lei determina ainda que União, estados e municípios atuem de forma integrada para prevenir violências por meio de campanhas e atendimento policial especializado. A vítima tem direito a atendimento prioritário no SUS, na segurança pública e assistência jurídica. Leila Linhares é coordenadora da ONG Sépia, organização voltada para o fortalecimento da cidadania de grupos como as mulheres. Ela destaca o legado da Lei Maria da Penha.
3: Então é uma grande vitória esse legado de tirar da cultura a ideia de que violência contra as mulheres é um assunto privado e que o Estado não deve se intrometer.
1: Se você é vítima de violência doméstica ou conhece alguém nessa situação, procure uma delegacia de defesa da mulher ou qualquer delegacia. Busque também as orientações do Ligue 180 de atendimento à mulher. Em situações de emergência, a indicação é ligar para a polícia no número 190. Reportagem Márcia Fernandes.
4: A partir da Lei Maria da Penha, além da prisão e condenação de agressores, foram desenvolvidas políticas públicas para a proteção da integridade física, psicológica e patrimonial das mulheres.
5: Nós conversamos com a secretária nacional de enfrentamento à violência contra mulheres, Estela Bezerra, sobre os avanços da lei e os desafios que ainda restam. Acompanhe. Secretária, muito bem-vinda à Voz do Brasil, um prazer ter a senhora conosco novamente. 20 anos da Lei Maria da Penha, né? Queria que a senhora começasse destacando então pra gente quais foram as principais mudanças e os avanços promovidos pela lei.
6: Mariana, alegria minha de estar aqui novamente. A Lei Maria da Penha, que completa 20 anos, é uma lei que tira o Brasil da omissão à violência contra as mulheres, né? E que muda uma percepção cultural muito forte e que era danosa para metade da nossa população, que são as mulheres. Antes da Lei Maria da Penha, a cultura era: quem em briga de marido e mulher, ninguém mete a colher. E essa não intromissão do Estado fazia com que mulheres fossem executadas e ainda em muitas situações, como no crime do Dock Street, né? Ter um argumento da mulher honesta e da morte em defesa da honra, do assassinato em defesa da honra. Então, esse tipo de modelo de civilidade, ele não era sustentável. O Estado brasileiro, ele é denunciado, né, na Comissão Interamericana de Direitos Humanos por conta do crime, da tentativa de crime de homicídio contra Maria da Penha, ali em Fortaleza, uma bioquímica. 3 tentativas e o Tribunal de Justiça local se omite de fazer uma sentença justa. E aí o Estado brasileiro é condenado e nesses 20 anos a gente vem avançando muito, mas encontrando novos desafios, que são as novas formas de expressão de violência contra as mulheres.
5: Ou seja, antes da lei, essa ideia de que em briga de marido e mulher ninguém mete a colher, ela ia até o judiciário mesmo, né? Ou seja, o próprio poder judiciário, o próprio Estado brasileiro encarava a violência doméstica como uma coisa da esfera privada do casamento, né?
6: Não reprovava o agressor e ainda justificava porque ele estava defendendo a própria honra, julgando a mulher, penalizando a mulher. Quem assiste ainda tem pelo YouTube os argumentos que eram utilizados no tribunal, dizendo que aquela mulher pediu para morrer.
5: Agora, ao longo desses 20 anos, secretária, a lei passou também por aperfeiçoamentos, novas discussões no Congresso, ela foi sendo modificada, né? O que a senhora destacaria como os aprendizados trazidos pela Lei Maria da Penha, da Penha, em relação ao enfrentamento da violência contra a mulher?
6: Olha, a lei é muito completa. A lei, na medida em que ela foi, ela surge dessa penalização, o Estado brasileiro anteriormente, na Convenção de Belém do Pará, que aconteceu aqui no Brasil, se obrigou a criar uma legislação, mas só em 2005, quando houve, 2004, quando houve a primeira Conferência Nacional das Mulheres, saíram dois primeiros pedidos daquela conferência. Primeiro, a sanção da Lei Maria da Penha. Segundo, a criação de um programa de enfrentamento à violência contra as mulheres. Isso ali em 2004, 2005, 2006, o governo federal encaminhou a lei para o Congresso, ela foi aprovada. De lá para cá, ela teve muitas ameaças. Em 2012, a PGR encaminhou para o Supremo Tribunal Federal, uma AD, para poder o Supremo Tribunal Federal dizer que não existia inconstitucionalidade da lei. Recentemente, Maria da Penha, através de uma plataforma de informação, que é o Brasil Paralelo, eles tentaram desqualificar novamente Maria da Penha. Então, durante esses 20 anos, a lei também foi muito atacada, além de aperfeiçoada. Primeiro ativo dessa lei, ela fez com que o sistema de justiça criasse a vara de violência doméstica. Ela fez com que ampliasse as redes de delegacias especializadas das mulheres. Ela fez com que a gente ampliasse os mecanismos de acolhimento e de apoio à mulher. Então, casa-abrigo, centro de referência, Casa da Mulher Brasileira, vem tudo na esteira dessa lei. Qual o nosso maior desafio no momento? A lei saiu de entender que violência da mulher era agressão física e assassinato e passou a abordar violência moral, violência patrimonial, violência psicológica. Recentemente assimilou a violência vicária, né? A ela também, essa é um mecanismo. Ela também fez com que as medidas protetivas de urgência fossem criadas. Não existia medida protetiva que afastava o agressor do ambiente da mulher vítima de violência e, ao mesmo tempo, que fazia com que aquela mulher tivesse um tipo de acompanhamento e monitoramento da segurança pública para que não seja vítima de feminicídio. Então, todos esses mecanismos são inovações da Lei Maria da Penha, que foi considerada na ONU durante muitos anos, ela é a terceira lei com maior aperfeiçoamento. O que ainda não implantamos da lei? Não implantamos devidamente os mecanismos de prevenção. Agora, no ano de 2026, em março desse ano, o Ministério das Mulheres com o Ministério da Educação editou uma portaria para regulamentar a Lei 14.164, que leva à escola o tema do enfrentamento à violência contra as mulheres, e esta portaria encontra-se em processo de implementação no Conselho Nacional de Educação, e agora em outubro, porque é o prazo que as comissões têm, entregará o resultado de como isso será implantado do ensino fundamental, passando pelo ensino fundamental, médio, até o ensino universitário.
5: Só para a gente explicar aqui para o ouvinte, né, violência vicária, que a secretária mencionou, é quando o agressor usa um familiar, geralmente os filhos, para atingir a mulher, muitas vezes matando, para causar sofrimento, então, à mulher. Agora, secretária, para a gente encerrar e para celebrar a data, o Ministério das Mulheres está promovendo aí o Agosto Lilás, né? O que está sendo, então, promovido esse mês?
6: Olha, tem uma vedação aí por conta do período eleitoral, mas a violência contra a mulher é considerada uma atividade de interesse público. Então, além das várias ações de divulgação do 180, nós estamos realizando conjuntamente com o Conselho Nacional do Ministério Público, o CNJ e os estados brasileiros. Aí vai, hoje mesmo eu viajo para Belo Horizonte, onde junto com a Defensoria e o Ministério Ministério Público, o Ministério das Mulheres vai estar realizando um seminário. Nós temos a nossa ministra viajando o Brasil inteiro, mas nossa principal atividade para o Agosto Lilás são formações dirigidas a operadores de segurança pública e operadores de direito, para que a gente fortaleça o acesso à justiça. Então, o Ministério da Justiça, o Ministério das Mulheres tem estabelecido no Estado como um todo atividades de formação dirigida à Polícia Militar, Polícia Civil, para operacionalizar a Lei Maria da Penha, para atualizar a Lei Maria da Penha, e ao mesmo tempo nós estamos apoiando os estados a partir das organizações, as secretarias estaduais das mulheres dos estados, para que essa agenda ela não só visibilize, mas ela apoie aquilo que a gente chamava de Operação Chamar e passou a ser a Operação Mulher Segura. A Operação Chamar acontecia só em agosto, tem um mutirão de mandatos de fazer efetivar e efetivar os mandados de busca, apreensão e prisão, que é aquilo que tem resultado numa diminuição do feminicídio. Nós hoje podemos celebrar porque a quantidade de registro de feminicídios ocorridos nesse primeiro semestre, em comparação ao primeiro semestre de 2025, nós conseguimos uma redução de 2,5. É uma redução ainda pequena, ainda tímida, mas isso significa que 19 mulheres deixaram de ser executadas. E a gente tem aí o desafio de avançar nos estados, na região Centro-Oeste, Sul e Sudeste. A região Norte e Nordeste baixaram vertiginosamente os indicadores de feminicídio.
7: Muito bem, nós conversamos com Estela Bezerra, secretária nacional de enfrentamento à violência contra as mulheres. Secretária, muito obrigada pela sua participação na Voz do Brasil mais uma vez.
6: Obrigada a você, Mariana, e obrigada também por tornar esse tema tão necessário e tão presente no cotidiano, na memória, na audição da população brasileira.
4: Oportunidades para mulheres que buscam qualificação.
7: Estão abertas as inscrições para 70 cursos de educação profissional e tecnológica durante o mês de agosto.
4: As capacitações são presenciais e distribuídas em 24 estados e com oferta de 8 mil vagas no total.
7: Os cursos abrangem áreas como administração, gastronomia, logística, saúde, beleza e turismo.
4: A ação prioriza mulheres acima de 16 anos em situação de vulnerabilidade social ou com baixa escolaridade.
7: Todas as informações estão disponíveis em gov.br/mec.
4: Foi registrada a queda de 37% nos alertas de desmatamento na Amazônia desde agosto do ano passado.
7: No Cerrado, o número de alertas recuou 7,8%.
4: Os dados foram divulgados hoje pelo Instituto Nacional de Pesquisas Espaciais.
8: A área sob alerta de desmatamento na Amazônia caiu cerca de 37% entre agosto de 2025 e julho de 2026. Os números divulgados nesta sexta-feira são do DETER, Sistema de Detecção de Desmatamento em Tempo Real, do Instituto Nacional de Pesquisas Espaciais, o INPE, e mostram também uma redução no Cerrado, como apresentou o coordenador do Programa de Monitoramento dos Biomas Brasileiros, Cláudio Almeida.
9: É uma queda de 7,8% com relação ao ano anterior, foram 5.119 quilômetros quadrados. O Cerrado vinha de altas sucessivas e pelo segundo ano seguido, dentro do DT, a gente mediu um valor menor, um valor de queda dentro do dado do desmatamento.
8: Por meio de imagens de satélites, os dados do DETER produzem alertas diários para orientar ações de fiscalização e controle do desmatamento. Segundo esse sistema, 5 dos 6 estados amazônicos com as maiores áreas sob alerta registraram redução, com destaque para Mato Grosso, Amazonas e Rondônia. Já no Cerrado, as quedas mais expressivas foram observadas no Piauí e Bahia. Durante a divulgação, a ministra da Ciência, Tecnologia e Inovações, Luciana Santos, falou sobre o trabalho coordenado dos órgãos da União com os estados e municípios.
10: Uma atuação convergente, né, em que aqui a gente dá os dados em tempo real e no mesmo momento entrega aqui ao IBAMA para que faça ação e controle. E sem os prefeitos, sem os estados, né, mobilizados, não era possível também garantir isso.
8: O INPE também disponibilizou nesta sexta-feira os resultados do PRODES, Projeto de Monitoramento do Desmatamento na Amazônia Legal por Satélite, para os biomas Caatinga, Mata Atlântica e Pampa. Esse sistema realiza o levantamento anual das taxas de desmatamento. Os dados referentes ao período de agosto de 2024 a julho de 2025 mostram que na Caatinga houve redução de mais de 34% em relação ao período anterior na área desmatada. Já na Mata Atlântica, a área suprimida passou de 475 quilômetros quadrados para 402 quilômetros quadrados. Houve uma redução de mais de 15%. Também houve queda do desmatamento no Pampa. O bioma localizado no Rio Grande do Sul registrou um recuo de quase 42% em relação ao ciclo anterior. Reportagem Gabriela Noronha.
7: Agosto é mês de atualizar a carteira de vacinação.
4: A estratégia multivacinação conta com cerca de 20 vacinas disponíveis nas unidades de saúde para quem tem menos de 15 anos.
7: Durante todo o mês de agosto, crianças e adolescentes menores de 15 anos de idade poderão atualizar a caderneta de vacinação nas unidades básicas de saúde do país. Para a estratégia multivacinação, os estoques da rede pública serão reforçados, como explica o ministro da Saúde, Alexandre Padilha.
11: São mais de 20 vacinas de vários tipos de doenças. Tem vacinas novas que nem todos os pais já levaram suas crianças, como por exemplo a pneumovinte. E é importante os pais aproveitarem esse momento para atualizar a caderneta de vacinação das crianças.
7: Entre as doenças prevenidas pela vacinação estão tuberculose, hepatites A e B, difteria, tétano, coqueluche, poliomielite, rotavírus, pneumonias e meningites. Por conta do surgimento de um surto de sarampo em vários países da América, a vacinação contra a doença também está sendo reforçada, como destaca o ministro da Saúde, Alexandre Padilha.
11: Outros países do mundo pararam de vacinar, tiveram explosão de casos de sarampo. Os Estados Unidos está vivendo o maior surto de sarampo dos últimos 35 anos da história deles. E esses casos vêm para o Brasil de forma importada. E se a gente não tiver com todo mundo vacinado aqui, tem risco de ter casos de sarampo, surtos de sarampo.
7: A mobilização nacional segue até o dia 1º de setembro. No dia 22 de agosto, um sábado, será o dia D de vacinação, com postos de saúde abertos em todo o país. É importante que os responsáveis compareçam à UBS com um documento de identificação da criança ou adolescente e a caderneta de vacinação física ou digital, disponível no aplicativo Meu SUS Digital. Reportagem Luana Karen. O Dia dos Pais já é domingo, ainda dá tempo de comprar um presente, mas fique de olho para o que deveria ser uma alegria não virar dor de cabeça.
4: Na hora de comprar, é bom ficar atento aos seus direitos, como prazos de troca e a qualidade do produto.
7: E nas compras digitais, o cuidado deve ser maior. Confira os prazos, a reputação da empresa e desconfie de ofertas com valores muito abaixo dos preços de mercado.
4: Quem detalha pra gente é Thaís Araújo.
12: A Secretaria Nacional do Consumidor, a Senacom, orienta quem vai comprar presentes a tomar alguns cuidados para evitar problemas. A recomendação é pesquisar preços, conferir as informações do produto, verificar as condições de pagamento, prazo de entrega e política de troca antes de fechar a compra. Nas compras online, o consumidor deve conferir se o site é oficial, verificar a reputação da empresa e desconfiar de ofertas com valores muito abaixo dos praticados no mercado. Também é importante evitar clicar em links recebidos por mensagens ou redes sociais sem confirmar a origem. O Código de Defesa do Consumidor garante o direito de arrependimento para compras feitas fora de lojas físicas, como pela internet, telefone ou catálogo. Nesses casos, o cliente pode desistir da compra em até 7 dias após o recebimento do produto ou assinatura do contrato, com direito à devolução dos valores pagos. Já nas lojas físicas, a troca por motivo de tamanho, cor ou preferência depende da política de cada estabelecimento. Entre as principais dicas estão pesquisar preços, conferir as condições da oferta, observar o prazo de entrega e ter atenção redobrada nas compras online. Em caso de problemas, o consumidor pode procurar os PROCONs ou registrar uma reclamação na plataforma consumidor.gov.br. Thaís de Araújo para a Voz do Brasil.
7: Os efeitos do ciclone extratropical diminuem ao longo dos próximos dias, segundo o INMET, o Instituto Nacional de Meteorologia.
4: Mas, segundo o Instituto, a circulação associada ao sistema favorece a entrada de uma massa de ar frio sobre o sul do Brasil.
7: E a partir de segunda-feira, o ar frio alcança também São Paulo e Rio de Janeiro, porém com menor intensidade.
4: A Defesa Civil Nacional oferece um serviço gratuito para envio de alertas sobre situações de emergência diretamente ao celular.
7: Para receber, moradores podem enviar um SMS com o CEP para 40199 ou mandar um WhatsApp para 61-2034-4611.
4: No caso do Defesa Civil Alerta, basta acompanhar os avisos que aparecem na tela do celular. O sistema utiliza a rede de telefonia para enviar mensagens de texto e avisos sonoros para celulares em áreas de risco elevado.
7: E essas foram as notícias do governo federal.
4: Uma realização da Secretaria de Comunicação Social da Presidência da República.
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4: Fique agora com as notícias do Poder Judiciário e do Congresso Nacional. Uma boa noite, um bom fim de semana.
7: A gente volta segunda-feira. Boa noite.
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15: 20 anos da Lei Maria da Penha. Decisões do STF ampliam a proteção às mulheres.
16: TSE faz ação com urna eletrônica na capital federal.
15: Para o STJ, juiz pode definir percentual do salário mínimo como valor da pensão se alimentante ficar desempregado.
16: Boa noite, eu sou Marcela Luiz.
15: E eu sou Walter Lima.
16: Sancionada em 7 de agosto de 2006, a Lei Maria da Penha segue como um dos principais instrumentos de enfrentamento da violência de gênero.
15: Ao longo de 20 anos, decisões do Supremo Tribunal Federal ampliaram a efetividade da norma. Marta Ferreira.
17: Para marcar os 20 anos da norma, o Supremo Tribunal Federal inaugurou o painel Sete Marias, do renomado artista plástico Antônio Veronese. Carmen Lúcia, única mulher da corte, e que também completou 20 anos como ministra do STF em 2026, explica que a obra de arte passa a integrar o acervo permanente do tribunal como um manifesto contra o feminicídio e a violência de gênero.
18: Este painel é exatamente a demonstração da violência que se vem praticando, a denúncia de um feminicídio que não para, embora eu já tenha conclamado mais de uma vez, parem de nos matar porque nós resolvemos que nós não vamos morrer.
17: Em fevereiro de 2012, o Supremo consolidou a constitucionalidade da norma. Em 2025, a Suprema Corte ampliou o alcance da proteção da Lei Maria da Penha às relações de casais homoafetivos do sexo masculino e aquelas que envolvam travestis e mulheres transexuais.
16: Quem passou pela rodoviária do Plano Piloto em Brasília nesta sexta-feira teve a oportunidade de conhecer melhor a urna eletrônica.
15: Os eleitores puderam tirar dúvidas e treinar para as eleições de outubro. Fábio Ruas.
19: Durante a ação, as pessoas simularam voto, aprenderam qual a ordem de votação para os cargos da eleição deste ano e ainda conheceram os recursos de acessibilidade da urna. A iniciativa faz parte da primeira Semana Nacional do Sistema Eletrônico de Votação e busca aproximar a justiça eleitoral da população.
16: O Superior Tribunal Militar declarou indigno para o oficialato um segundo tenente aposentado do Exército que transmitiu HIV intencionalmente para duas ex-companheiras. O militar já havia sido condenado pela Justiça Comum do Estado do Maranhão por lesão corporal gravíssima e ameaça.
15: Com isso, o STM determinou a perda do posto e da patente nos termos da Constituição e do Estatuto dos Militares.
16: Mato Grosso Grosso do Sul foi condenado por submeter trabalhadores, inclusive adolescentes, a condições análogas à escravidão.
15: A decisão é da segunda turma do TST, Samantha Flor.
20: A fiscalização encontrou trabalhadores, inclusive adolescentes, sem registro, alojados perto de agrotóxicos, consumindo água sem tratamento e transportados de forma insegura numa fazenda em Porto Murtinho, Mato Grosso do Sul. O Tribunal Regional não reconheceu o trabalho análogo à escravidão, mas a segunda turma do TST entendeu que a gravidade das violações atingiu não só os trabalhadores, mas toda a coletividade e condenou o fazendeiro a pagar R$100 mil por danos morais coletivos.
16: Juiz, ao determinar a pensão alimentícia, também pode fixar previamente um percentual do salário mínimo para ser adotado como valor da pensão no caso de perda do emprego do responsável pelo pagamento.
15: Esse posicionamento é do STJ, Fátima Uchoa.
21: A terceira turma do STJ reformou o acórdão do Tribunal de Justiça de Santa Catarina e restabeleceu a sentença que havia definido a pensão em 54% do salário mínimo para o caso de desemprego ou trabalho informal do alimentante. Segundo a relatora ministra Nancy Andrighi, a fixação de obrigação alimentar alternativa, prevendo-se antecipadamente a hipótese de desemprego do alimentante, justifica-se pela necessidade de garantir efetividade à prestação jurisdicional e proteção integral, especialmente se houver interesses de crianças e adolescentes. Além disso, evita que o beneficiário da pensão e o responsável pelo pagamento enfrentem novo processo judicial.
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16: Uma boa noite.
15: E um bom fim de semana.
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23: Eu sou Paula Groba.
24: E eu sou Ricardo Nakaoka.
23: E estes são os destaques de hoje do Jornal do Senado, que começa agora.
24: O plenário pode votar regras para indenização por dano moral.
23: Novo modelo de busca por desaparecidos avança no Senado.
24: Senadora destaca 20 anos da Lei Maria da Penha e pede mais proteção às mulheres.
23: Boa noite.
24: Boa noite.
23: Vítimas de crimes podem ter acesso mais rápido à indenização pelos danos sofridos.
24: Um projeto que está na pauta do plenário estabelece critérios mais claros para definir o valor mínimo da reparação e busca agilizar a justiça. Repórter Bruno Lourenço.
25: O plenário do Senado está pronto para votar a proposta que tenta estabelecer regras claras e objetivas na fixação de valores mínimos de indenização em favor das vítimas de crimes. A relatora, senadora Zenaide Maia, do PSD do Rio Grande do Norte, considera que o projeto traz duas inovações. Concede à própria vítima o direito de formular o pedido de indenização na ação penal, reduzindo a dependência da atuação do Ministério Público, e autoriza a fixação automática de indenização por danos morais quando o crime afetar direitos da personalidade, como a vida, a integridade física, a liberdade e a honra. Zenaide acredita que as mulheres terão agora uma ferramenta imediata em processos sobre violência doméstica.
26: A lei passará a reconhecer a irrazoabilidade da exigência de que as vítimas se submetam à nova instrução probatória com o objetivo de demonstrar os danos morais decorrentes das violências sofridas. O dano moral é uma decorrência natural em crimes dessa natureza, não sendo necessárias provas para além daquelas que serviram para a condenação do agressor.
25: Como já veio da Câmara dos Deputados, se aprovado pelos senadores, o projeto de lei segue para a sanção presidencial.
23: E foi sancionada a lei que estende até 2030 o prazo para que hospitais filantrópicos e santas casas de misericórdia renegociem suas dívidas com o dinheiro do FGTS.
24: O senador Nelsinho Trade, do PSD de Mato Grosso do Sul, foi o relator da proposta e destacou o papel estratégico dessas instituições que prestam serviço ao SUS no interior do país. Repórter Raíssa Abreu.
27: Hospitais filantrópicos e santas casas de misericórdia ganharam um alívio para o acerto de
0: suas contas. O presidente Lula acaba de sancionar a lei que estende até 2030 o prazo para que essas instituições tenham acesso ao dinheiro do FGTS para fazer empréstimo. A norma, que tem origem num projeto apresentado pelo líder do governo na Câmara, deputado Paulo Pimenta, do PT do Rio Grande do Sul, foi aprovada pelo Senado no dia 15 de julho. O senador Nelsinho Trade, do PSD de Mato Grosso do Sul, que é médico, foi o relator. Ele destacou o papel estratégico desempenhado pelas Santas Casas e hospitais filantrópicos, especialmente no interior do país.
1: Todo recurso que for destinado aos hospitais filantrópicos e às Santas Casas, ainda assim é pouco. Tamanho o trabalho desprendido que essas instituições fazem para a sociedade brasileira. Lá no meu estado, a Santa Casa é a quarta maior do Brasil. Trabalhei 17 anos lá e eu posso ver dia após dia a dificuldade daquele hospital e manter o bom atendimento.
0: O senador informou que a linha de crédito usada entre 2019 e 2022 destinou cerca de 3 bilhões de reais a aproximadamente 140 entidades filantrópicas para renegociação de dívidas e reestruturação financeira. O dinheiro do FGTS é de natureza privada, ou seja, é diferente de dinheiro público.
23: A Polícia Federal concluiu a investigação que apurou responsabilidades na queda do avião da Voepes em agosto de 2024. Foram indiciadas 16 pessoas, entre funcionários e ex-funcionários da empresa.
24: No Senado, a Comissão de Infraestrutura já questionou representantes da ANAC sobre a fiscalização da companhia aérea antes e após o acidente. Repórter Alexandre Campos.
2: No Senado, a Comissão de Infraestrutura chegou a ouvir representantes da ANAC para esclarecer a suspensão, pela agência, dos voos da companhia aérea em março de 2025. Na ocasião, o órgão alegou que a Voepas não estaria cumprindo condições de manutenção e redução de atividades impostas após o acidente. O senador Sérgio Moro, do PL do Paraná, questionou se o cenário de omissão nas manutenções envolvendo o acidente era algo recorrente na companhia aérea, antes mesmo da queda do avião.
3: Esses elementos de degradação já não estavam anteriores dessa precariedade, e porque a ANAC e a fiscalização da ANAC não detectou esses fatores anteriormente a esse acontecimento.
2: Bruno Diniz Delbel, representante da ANAC, afirmou que o cenário que motivou a suspensão das atividades da companhia surgiu somente em fevereiro de 2025, 7 meses após a queda do avião.
5: O principal ponto, né, após o acidente que levou a gente a detectar essa degradação no sistema foi que a empresa não mais estava sendo capaz de demonstrar a execução desses planos de ação corretiva, identificação dos problemas.
2: Se o Ministério Público Federal denunciar à Justiça os indiciados pela Polícia Federal, eles responderão pelos crimes de atentado contra a segurança do transporte aéreo e falsidade ideológica.
23: Quando uma pessoa desaparece, cada hora pode ser decisiva. Um projeto pronto para votação na Comissão de Constituição e Justiça do Senado cria 3 categorias de desaparecimento e define procedimentos específicos para cada situação.
24: A proposta visa tornar as buscas mais eficientes e aumentar as chances de localização das pessoas. Repórter Marcela Diniz.
6: De acordo com o projeto em análise no Senado, os desaparecimentos passariam a ser classificados em 3 categorias. A voluntária, quando uma pessoa maior de idade decide ir embora, a involuntária, quando alguém desaparece em episódios de acidente, desastre ou crise de saúde mental, ou ainda quando uma criança ou adolescente se perde de seus pais ou responsáveis, e a categoria de desaparecimento forçado, quando uma pessoa é sequestrada ou some em outras circunstâncias que também envolvam condutas ilícitas. A proposta, que já recebeu o aval da Comissão de Direitos Humanos, determina que o poder público defina estratégias diferentes de abordagem para cada categoria de desaparecimento. Para a relatora do projeto na CDH, senadora Damaris Alves, do Republicanos do Distrito Federal, as mudanças podem ajudar o Estado a atuar de forma mais eficaz. Ela ressalta que em 2025, o Brasil registrou um recorde de desaparecimentos. Foram 84.760 casos.
9: Uma alarmante média de 232 ocorrências por dia. Esses indicadores evidenciam a necessidade de contínuas atualizações no ordenamento
4: ordenamento legal para fazer frente ao problema.
7: O projeto está pronto para votação na Comissão de Constituição e Justiça, com relatório favorável da senadora Mara Gabrilli, do PSD de São Paulo.
8: E o dia 7 de agosto de 2006 marcou a luta contra a violência doméstica e familiar contra a mulher. Nesta data foi sancionada a Lei Maria da Penha, que completa 20 anos. A legislação criou medidas como a prisão em flagrante do agressor, as medidas protetivas de urgência e o reconhecimento da violência vicária quando filhos ou familiares são usados para atingir a mulher.
24: A senadora Jussara Lima, do PSD do Piauí, destacou a importância da lei e defendeu o fortalecimento das políticas de proteção às mulheres e o aprimoramento da legislação.
10: Celebrar os 20 anos da Lei Maria da Penha é reconhecer uma das maiores conquistas na proteção das mulheres brasileiras. A lei fortaleceu o combate à violência doméstica, garantiu uma proteção às vítimas e reforçou a responsabilização dos agressores.
24: Com edição de Paula Groba e trabalhos técnicos de João Lira, o Jornal do Senado fica por aqui. Acompanhe agora as notícias do Tribunal de Contas da União e da Câmara dos Deputados. Boa noite.
8: Boa noite e um bom fim de semana.
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12: O Tribunal de Contas da União avaliou a implementação do Compromisso Nacional Criança Alfabetizada. A fiscalização analisou como o programa vem sendo executado. O percentual de crianças alfabetizadas na idade certa passou de 44% em 2023 para 66% em 2025. Apesar dos avanços, 15 estados ficaram abaixo da média nacional e 5 não atingiram as metas do programa. A auditoria também apontou problemas como falta de diretrizes para a alfabetização inclusiva, dificuldades no apoio aos municípios e falhas no acompanhamento dos resultados. O tribunal fez recomendações ao Ministério da Educação para fortalecer o programa e melhorar os resultados da alfabetização no país. Saiba mais em tcu.gov.br.
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13: Proposta cria mais exigências para a fabricação e uso de fogos de artifício.
27: Câmara obriga uso de hora-aula no cálculo da jornada de professores.
13: Avança projeto que prevê medidas para acelerar os processos de adoção.
28: Boa noite. Comissão Permanente da Câmara aprovou proposta que prevê medidas para acelerar a adoção e incentivar o convívio entre crianças e idosos. A reportagem é de Maria Neves.
29: A Comissão de Defesa dos Direitos da Pessoa Idosa aprovou o projeto do deputado Amon Mandel, do Republicanos do Amazonas, que institui medidas para acelerar os processos de adoção. A proposta também cria o programa Cuidar e Conviver, que prevê formas de integrar crianças ou adolescentes e idosos que vivem em instituições e não têm convivência direta com a família. Como forma de acelerar as adoções, o texto cria o Protocolo Nacional de Adoção Ágil. Dentre as regras previstas estão prazos máximos para cada etapa do processo de adoção, como determina o Estatuto da Criança e do Adolescente. A Justiça também deverá dar prioridade a processos que envolvam crianças de até 6 anos, grupos de irmãos e crianças com deficiência. Quanto ao programa Cuidar e Conviver, o projeto estabelece que ele será implantado de forma voluntária pelas instituições. Quando criada, a iniciativa deverá adotar ações como acompanhamento da interação entre crianças e adolescentes e idosos por profissionais capacitados e oferecer atividades educativas, culturais e recreativas aos envolvidos. Na opinião do relator do projeto na comissão, deputado Luiz Couto, do PT da Paraíba, integrar crianças, adolescentes e idosos que vivem em instituições de acolhimento pode trazer benefícios emocionais e sociais para os dois grupos.
30: Os dois grupos têm em comum a vivência de não contarem com a convivência familiar de forma provisória ou definitiva. Dessa forma, pretendo haver benefícios para ambos no intercâmbio de experiências e no apoio emocional mútuo.
29: O projeto determina ainda que os processos de adoção terão de tramitar inteiramente por meios eletrônicos, prever perícias integradas e audiências concentradas. Ministério Público, Defensoria Pública, Judiciário, Conselhos Tutelares e equipes técnicas terão de instituir formas de interação permanente nos casos de adoção. A proposta ainda inclui o acolhimento familiar como política permanente na Lei Orgânica da Assistência Social e no Estatuto da Criança e do Adolescente. O texto prevê apoio financeiro, suporte psicológico, acompanhamento por equipes multiprofissionais e capacitação obrigatória para as famílias acolhedoras. De acordo com a Momandel, o apoio financeiro busca evitar que a manutenção da criança ou do adolescente dependa apenas da renda da família acolhedora. O projeto também reforça que o acolhimento familiar não se confunde com a adoção. O projeto, que busca acelerar os processos de adoção e promover a integração entre crianças, adolescentes e idosos que vivem em instituições, ainda será analisado por 3 comissões da Câmara. Se aprovado em todas, poderá seguir para análise do Senado. Da Rádio Câmara de Brasília, Maria Neves.
14: Segurança Pública.
15: Rodrigo de Castro, do União de Minas Gerais, defende a proposta de emenda à Constituição que reduz a maioridade penal de 18 para 16 anos. Na visão do deputado, a medida é uma resposta ao aumento da violência e contribui para fortalecer a segurança pública.
16: Rodrigo de Castro afirma que adolescentes de 16 anos já têm discernimento sobre seus atos e que a legislação atual favorece o aliciamento de menores por organizações criminosas. A matéria já foi aprovada na Comissão de Constituição e Justiça e segue agora para análise de uma comissão especial.
17: Uma das distorções que nós assistimos hoje é que jovens com 16 anos de idade, que podem votar para presidente da República, que têm pleno discernimento das suas ações, são beneficiados pela questão da maioridade penal e não podem pagar, às vezes, por um homicídio, por um crime de tráfico de drogas. Através da aprovação dessa PEC, da diminuição da maioridade penal, nós estamos dando uma resposta a esses bandidos, nós estamos dando uma resposta à sociedade que ninguém está acima da lei.
14: Meio Ambiente.
15: Bruno Ganem, do Podemos de São Paulo, acredita que o descontrole populacional de animais está diretamente ligado aos casos de abandono, maus tratos e violência. Para ele, a castração é a principal ferramenta para enfrentar o problema.
18: A castração, ela é fundamental para quem defende a causa animal, mas muita gente que não é da causa não sabe que o impacto, ele vai além. Se a gente não tem um programa de castração nacional muito intenso, muito compatível com o volume necessário, a gente acaba tendo essa situação, né? E ao mesmo tempo tem uma outra vertente importante do trabalho da castração, que é a qualidade de vida do animal. É comprovado que o animal castrado, ele tem uma longevidade maior, inclusive.
16: De acordo com Bruno Ganem, o controle populacional dos animais contribui para a saúde pública porque facilita o atendimento sanitário e veterinário. Segundo o deputado, a castração é um ganho simultâneo para os animais e para a sociedade.
14: Educação.
15: Os deputados aprovaram um projeto que obriga o uso de hora-aula no cálculo da jornada dos professores. Saiba mais sobre o assunto na reportagem de Paula Bittar.
19: A Comissão de Constituição e Justiça da Câmara aprovou uma proposta que estipula a hora-aula como medida para calcular o tempo de professores e outros profissionais do Magistério da Educação Básica destinado às atividades diretamente com estudantes. Pela proposta, a hora-aula será usada como referência, mesmo se a duração for menor que 60 minutos. Relatora na comissão, a deputada Lídice da Mata, do PSB da Bahia, disse que o objetivo é aliviar um pouco os professores.
20: É um projeto muito importante que garante aos professores a inclusão do planejamento de atividades extras classe na sua carga horária normal. Portanto, faz com que não haja uma sobrecarga de trabalho para os professores.
19: O autor do projeto, o deputado Tarcísio Mota, do PSOL do Rio de Janeiro, acrescentou que a ideia é cobrir uma lacuna jurídica da lei do piso salarial do Magistério Público da Educação Básica, que estabelece que 2/3 da carga horária do professor devem ser dedicados a atividades diretas com o educando e 1/3 para atividades sem interação com o educando, como preparar aulas e corrigir provas, mas sem definir como esse tempo será contabilizado. Segundo Mota, alguns governos começaram a usar a diferença de 10 minutos na hora-aula dos professores para contabilizar como tempo de planejamento.
0: Cada professor foi obrigado a pegar mais turmas, sem 1 centavo do salário a mais. Professores já massacrados, adoecidos nas salas de aula, foram obrigados a pegar mais turmas de uma hora para outra, porque contavam a chamada minutagem para o tempo de planejamento. Uma covardia, uma crueldade.
19: A proposta que estipula a hora-aula como medida para calcular o tempo de profissionais da educação básica destinado às atividades diretamente com estudantes já pode seguir para análise do Senado, a menos que haja recurso para votação antes pelo plenário da Câmara. Da Rádio Câmara, de Brasília, Paula Bittar.
28: Rafael Brito, do MDB de Alagoas, defende o cumprimento do piso salarial do magistério para todos os professores, incluindo os temporários. Ele alerta que quase metade dos estados e a maioria dos municípios brasileiros ainda não pagam o piso para a categoria.
1: Valorizar o professor é uma das políticas públicas que mais impactam a qualidade da educação. Um professor valorizado, com remuneração digna e segurança para exercer sua função, ele com certeza absoluta tem melhores condições de ensinar, de se dedicar aos alunos e de permanecer na carreira por muito tempo. Então a gente defende, né, o cumprimento do piso.
2: Rafael Brito orienta os profissionais que ainda não recebem o piso salarial a procurarem seus sindicatos ou o Ministério Público. O deputado reitera que o cumprimento da lei não é um favor à categoria, mas um direito conquistado.
3: Previdência.
28: Maria do Rosário, do PT do Rio Grande do Sul, é autora do projeto que institui pensão especial para crianças e adolescentes que perderam a mãe em decorrência de feminicídio. Ela afirma que a medida garante apoio financeiro para que os órfãos permaneçam com seus familiares em vez de serem encaminhados a abrigos.
5: Essa lei é importante porque as crianças, os órfãos de mães que foram assassinadas, em geral, o pai dessas crianças ou o padrasto é que cometeu esse crime. E a criança perdeu a mãe, perdeu o pai, perdeu o padrasto. Quando a mãe não deixa nenhuma pensão porque, enfim, já vivia uma condição de hipossuficiência, de pobreza, eu sempre fiquei me perguntando e ouvindo as avós que ficam com essas crianças, eu me dei conta que a orfandade significa uma grande responsabilidade para o Estado brasileiro.
2: Maria do Rosário lembra que o feminicídio deixa impactos permanentes na vida dos filhos das vítimas e defende o fortalecimento de políticas públicas de prevenção à violência contra a mulher. Ela também pede que o Estado atue para evitar novos casos e assegurar proteção às crianças afetadas.
3: Votação.
28: O plenário da Câmara pode votar projeto que cria mais exigências para a fabricação, comercialização e uso de fogos de artifício. O repórter Antônio Vital traz mais informações sobre a proposta.
6: Ganhou o regime de urgência e está pronto para ser votado no plenário da Câmara. Projeto que regulamenta a fabricação, a importação, o armazenamento, o transporte, a comercialização e o uso de fogos de artifício. O projeto, já aprovado pelo Senado, prevê punições para quem descumprir as determinações. A queima não autorizada de fogo de artifício, por exemplo, poderá acarretar pena de detenção de 6 meses a 2 anos ou multa. A proposta já foi aprovada por 2 comissões da Câmara, com alterações em relação ao projeto original. Nas comissões de segurança pública e de meio ambiente, o texto final prevê apenas o uso profissional para os fogos que possam causar lesão grave e morte ou danos ao patrimônio e ao meio ambiente. Determina ainda que as fábricas só poderão ser instaladas na zona rural. Na Comissão de Constituição e Justiça, o relator deputado Lafayette de Andrada, do PL de Minas Gerais, incluiu limites para o barulho provocado pelas explosões. o limite máximo será de 120 decibéis nos lugares onde os eventos são autorizados. Nas áreas residenciais, o limite foi fixado em 110 decibéis e em locais considerados sensíveis nas cidades, de 85 decibéis. O parecer, porém, não chegou a ser votado e o relator, Lafayette de Andrada, defendeu a aprovação do regime de urgência para o projeto.
4: Esse é um projeto importante que, na verdade, procura dar toda uma roupagem e uma legislação para a questão de fogos de artifício. Não só para a questão dos decibéis, dos barulhos, considerando os animais, considerando os autistas, considerando os locais, mas também toda a estrutura de comercialização, de armazenamento, ou seja, de segurança. É um projeto muito amplo, merece ser debatido e, portanto, peço aos senhores deputados voto favorável à sua urgência.
6: O regime de urgência foi criticado por deputados do Missão e do Novo. A deputada Adriana Ventura, do Novo de São Paulo, disse que há pontos positivos na proposta, mas criticou a criação de novas exigências para fabricantes e comerciantes de fogos.
7: Nossa grande questão, e essa é a razão pela qual a gente vai orientar contrário, é que amplia muito a intervenção estatal sobre uma atividade econômica que já está regulada por diversos órgãos públicos. Cria um monte de exigências de licenciamento, certificação, rotulagem, armazenamento, fiscalização. Então, a gente tem uma preocupação, a gente quer debater esse projeto, a gente se coloca à disposição para melhorar o projeto, para poder votar favoravelmente o mérito, se for o caso. Mas é não.
6: Com o regime de urgência, o projeto que regulamenta a fabricação, o transporte, a comercialização e o uso de fogos de artifício pode ser votado diretamente no plenário, sem passar pela análise das comissões permanentes da Câmara. Da Rádio Câmara, de Brasília, Antônio Vital.
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0: Esportes.
1: Projeto aprovado pela Câmara reconhece a BR-319 como infraestrutura crítica para a segurança nacional. Capitão Alberto Neto, do PL do Amazonas, defende a proposta argumentando que a medida é essencial para integrar o seu estado e Roraima ao restante do país.
2: Segundo o capitão Alberto Neto, o projeto prioriza investimentos na rodovia e simplifica o processo de licenciamento ambiental. O deputado argumenta que a BR-319 vai facilitar o escoamento da produção, ampliar o acesso a serviços públicos e fortalecer a presença do estado na região.
3: Então nós vamos destravar os licenciamentos ambientais, nós vamos trazer orçamento, mostrar a importância estratégica da BR-319 para o país. É um sonho de todo amazonense e que nós queremos pertencer verdadeiramente a esse país. A gente nós não queremos ficar isolado. Isso afeta diretamente a nossa economia. No momento de estiagem, por exemplo, onde os nossos rios têm dificuldade para a navegação, é uma saída para o escoamento da nossa produção.
0: Consumidor.
1: Comissão aprova a proposta que busca resguardar direitos dos consumidores em relação ao uso de inteligência artificial. A repórter Silvia Munhato explica como isso pode ser feito.
4: A Comissão de Ciência, Tecnologia e Inovação da Câmara dos Deputados aprovou o projeto que estabelece diretrizes para proteger os direitos dos consumidores no uso de produtos e serviços que empreguem inteligência artificial, com foco em transparência, equidade e privacidade. As empresas ficam obrigadas a informar, de forma clara e destacada, quando o consumidor estiver interagindo com sistemas, respostas ou conteúdos gerados por IA. Também devem explicar de maneira acessível a função do algoritmo e seus impactos sobre a experiência do usuário. Em caso de decisão automatizada, como recusa de crédito, o consumidor terá direito de solicitar informações sobre os critérios utilizados. Além disso, poderá recorrer da decisão e pedir revisão humana. O projeto assegura ainda o direito do consumidor de pedir a exclusão de seus dados de bancos usados para treinar ou operar sistemas de IA. O texto ainda proíbe o uso de sistemas de IA que resultem em discriminação algorítmica, ou seja, tratamento desigual baseado em raça, sexo, idade, deficiência ou qualquer outro fator protegido por lei. É o que explica o relator, deputado Davi Soares, do Podemos de São Paulo.
5: É importante deixar claro que a IA, ela não nasce preconceituosa. Ela aprende a partir de informações que recebe. Se esses dados contiverem vieses ou discriminações, as respostas também poderão ser injustas ou discriminatórias. Por isso que o projeto estabelece a proibição da discriminação algorítmica e determina que as empresas adotem medidas para identificar e reduzir esses vieses.
4: O descumprimento das regras sujeitará as empresas à advertência com prazo para correção, multa de 1 a 5% do faturamento e suspensão temporária do uso de sistemas de IA. O texto também autoriza o uso de IA certificada pelo Executivo para revalidar receitas médicas de medicamentos de uso contínuo, conforme regulamentação a ser definida. A proposta que busca proteger os consumidores em relação ao uso da inteligência artificial será analisada pelas comissões de Defesa do Consumidor e de Constituição e Justiça. Da Rádio Câmara de Brasília.

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0: Pérez para a Embaixada do Brasil. Ele foi indicado pelo presidente americano Donald Trump. Tempo seco na capital agora faz 11 graus. O sábado começa com possibilidade de geada em áreas mais altas na campanha, fronteira oeste, centro e sul do estado. O sol vai aparecer entre nuvens no Rio Grande do Sul. 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
0: A IPTC atende a um acidente com vítima na rua Voluntários da Pátria, na capital, próximo da Rua da Conceição. Foi uma colisão entre carro e moto. Uma faixa está bloqueada e a ocorrência segue em atendimento. Nas rodovias federais gaúchas, não há informações no momento de acidentes.
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0: Justiça decreta prisão preventiva de 4 homens por assalto com refém no noroeste do estado.
2: A decisão é do juiz Marcelo Balic, da comarca de Guarani das Missões. De acordo com o magistrado, as prisões preventivas são necessárias para garantir a ordem pública. Os 4 homens que não tiveram as identidades reveladas haviam sido presos em flagrante depois do crime, que aconteceu na madrugada de ontem. 5 pessoas invadiram uma residência em Guarani das Missões e mantiveram Cleiton de Oliveira dos Santos, de 44 anos, como refém. Após o crime, fugiram de uma perseguição policial e acabaram capotando um dos veículos em Cerro Largo. 2 pessoas morreram no local, incluindo a vítima. Os suspeitos ficaram feridos e foram presos em flagrante. Da redação, Júlio Osório.
0: Devido à redução de ventos prevista para as próximas horas, o município do Rio de Janeiro retornou ao estágio 2 de risco operacional, de uma escala que vai até 5. Durante a tarde, a cidade estava no estágio 3. A mudança de classificação indica melhora nas condições climáticas. Segundo o Centro de Operações da Prefeitura, não há previsão de ventos fortes a muito fortes nas próximas horas. Durante a noite, as rajadas podem permanecer moderadas no Rio de Janeiro, chegando até 51 quilômetros por hora. Na tarde de hoje, todos os parques municipais e também os federais, como o Nacional da Tijuca, onde fica o Cristo Redentor, e o Jardim Botânico, foram fechados devido à previsão de ventos intensos. 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Da redação, Maria Regina Eichenberg.
1: 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Viviana Fronza.

Muito boa noite. Agora são 10 horas, 4 minutos por aqui. A gente começa a partir de agora o Estúdio Gaúcha. Nessa sexta-feira, hoje dia 7 de agosto. Temperatura agora aqui em Porto Alegre, na esquina da Ipiranga, com a Érico Veríssimo, na marca dos 11 graus. Uma temperatura, né, nessa sexta-feira bem diferente da temperatura registrada ontem aqui no Rio Grande do Sul. Veranico acabou indo embora, pelo menos nesse momento, e as temperaturas então voltaram a despencar depois da passagem desse ciclone extratropical aqui pelo estado, inclusive causou diversos transtornos. Nós vamos trazer em seguidinha também as últimas atualizações sobre esse temporal. Mais de 110 municípios gaúchos afetados, pessoas que ficaram feridas, inclusive uma pessoa morreu em função dessa situação, da passagem desse ciclone aqui pelo estado, e a gente vai trazer essas atualizações. São muitas pessoas que ainda estão sem luz, pessoas que ainda estão sem água

0: aqui no Rio Grande do Sul. Detalhes que nós vamos trazer aqui ao longo do programa, que tem na produção o Douglas Weber e nos trabalhos técnicos o Kleber Moscop, o Eric Santos, o Gilmar Silva, a Eduarda Brum e também o Pietro Pese. E a gente conta aí com a participação de você que está nos acompanhando. Você pode mandar o teu relato, a tua mensagem aqui no 996995218. Já dei uma olhadinha, né? Tem muitas mensagens, inclusive, reclamando da falta de luz. Falta de luz na zona norte de Porto Alegre. Falta de luz em Alvorada. Inclusive, moradores que estão protestando nesse momento contra a falta de luz. Tem também falta de luz em outro ponto aqui que o ouvinte trouxe o relato, é Canoas. Canoas também está com problema, né? O condomínio Sociedade Lagoa. Sem água, sem luz, sem internet. Estamos abandonados. É esse condomínio que, segundo o André, fica na localidade de Águas Claras, em Viamão. Então, são alguns dos relatos, né, que nós temos aqui também. 24 horas após o temporal que atingiu aqui a região metropolitana. Dito isso, vamos iniciando então o Estúdio Gaúcha de hoje, 10h07. Bom, e nós iniciamos o programa agora trazendo mais informações sobre o caso da família que foi feita refém durante um assalto no município de Guarani das Missões, no noroeste do estado. 5 criminosos que invadiram essa casa durante a madrugada de hoje, amarraram o empresário, a esposa e os dois filhos e levaram esse homem no próprio carro. O plano, conforme a Brigada Militar nos informou, era obrigar esse homem a abrir a ótica da família. Só que essa ação terminou de forma trágica. O veículo com esse empresário e 4 desses criminosos acabou capotando durante a fuga na BR-392, pegou fogo e resultou na morte de 2 pessoas, uma delas desse empresário. 4 suspeitos já foram presos e uma das perguntas que ficam, né, é a seguinte: por que que aquela família foi escolhida? Quer dizer, os criminosos já vinham acompanhando a rotina do empresário, eles sabiam que havia algo de maior valor na ótica? Para entender como é que a investigação está reconstruindo essa ação, eu vou conversar agora com a delegada Luciana Cunha. Delegada, boa noite e muito obrigada por nos atender.
1: Boa noite, Viviane. Boa noite aos ouvintes aí do Estúdio Gaúcha.
0: Bom, a primeira pergunta, delegada, é justamente essa, né? O que que levou essa quadrilha até essa família? Já existe alguma indicação aí de que eles vinham monitorando o empresário ou a rotina da casa?
1: Bom, ao que tudo indica, com certeza eles já tinham, né, um levantamento prévio aí da situação desse empresário, um empresário conhecido na região, né? Ele tem, até onde nós apuramos, ótica em alguns municípios aqui da nossa, da região das Missões, e provavelmente sim, esse grupo nós levantamos que eles são do município de Cruz Alta, né? As investigações chegaram a essa conclusão. É uma quadrilha que já é suspeita de outros roubos praticados em outros municípios aqui do estado. E hoje, infelizmente, né, a vítima foi o empresário que acabou indo a óbito.
0: Sim, agora, delegada, a senhora disse que esse grupo, essa quadrilha, já era conhecida, digamos assim, da polícia por cometer outros roubos, mas de fazer reféns assim também ou não? Porque não me parece ser um caso muito recorrente, né? Aqui no Rio Grande do Sul, assim, de chegar, sequestrar uma pessoa para levar ela até o seu estabelecimento comercial, quer dizer, não são crimes comuns, e ainda mais em uma cidade pequena como Guarani, né?
1: Não, na nossa região, realmente, há muitos anos, eu posso dizer que nós não tínhamos uma ocorrência dessa dimensão, né, com a vítima sendo feita refém e levada junto com os agressores, mas eles são suspeitos, essa quadrilha é suspeita da prática de um delito semelhante ocorrido há poucos dias em município próximo daqui também, no município de Panambi. Então, nós estamos em contato com outros colegas de outras regiões que possam ter tido ocorrências similares a essa para verificarmos se é a atuação da mesma quadrilha ou não.
0: Sim.
1: Até pelo modus operandi utilizado pelos mesmos, né?
0: Pois é, eles não queriam apenas assaltar a casa, né? O empresário foi levado como refém porque o objetivo inicial era chegar até a ótica da família, né? Queria que a senhora falasse um pouquinho mais sobre o que, que isso diz sobre o nível de informação que os criminosos tinham sobre a vítima e o negócio. A senhora disse no início, né, que muito provavelmente algumas buscas, né, esses criminosos fizeram por informações desse empresário e dessa família.
1: Sim, ninguém pratica um delito desses sem ter o mínimo de informações a respeito. Como eu disse, é um empresário que é conhecido. Sim. Aqui na nossa região, né? Ele possui alguns estabelecimentos comerciais, ótica e joalheria, e eles chegaram na residência com o objetivo muito claro da busca de cofre. Então, acabaram pegando o empresário e deslocando com ele até a ótica que ficava no município de Guarani das Missões. Mas, ao que tudo indica, eles podem ter tomado conhecimento já que a brigada já teria interferido com um dos autores, que acabou sendo preso quando deslocava a Santo Ângelo, e a partir desta informação que eles acabaram empreendendo já a fuga sem terem acessado o estabelecimento comercial da vítima.
0: Eles nem chegaram até a ótica, delegada?
1: Eles chegaram até a porta da ótica, mas não chegaram a ingressar no interior do estabelecimento. Né? Segundo nós apuramos, eles chegaram até a frente e logo depois ingressaram novamente no veículo e tomaram já o rumo do município vizinho, que é Cerro Largo.
0: A senhora chegou a conversar com esse criminoso que foi preso, porque um deles morreu e outros três estão internados no hospital, até a informação que a gente tem é que estariam em estado grave. Não sei se a senhora conseguiu conversar com algum deles, falar com eles para entender, né? Quer dizer, por que não soltaram o empresário, por que seguiram fugindo com ele?
1: Na verdade, os que estão hospitalizados, eles estão impossibilitados de falar, né? Eles estão em estado grave, realmente. Um deles acabou falecendo no local do acidente, no trevo de acesso ao município de Cerro Largo.
0: Sim.
1: E o outro que foi preso quando deslocava, tentava fuga em direção ao município de Santo Ângelo, ele informou, né? Ele tem o direito de permanecer calado como investigado, como preso.
0: Sim.
1: Mas ele informou que havia sido contratado para ser motorista apenas para trazer, né, esses autores até o município e que posteriormente ele já deslocaria, né, retornaria ao município de origem.
0: Caramba, e essa família, ela foi surpreendida de madrugada, né, delegada?
1: Sim, tiveram a porta arrombada da residência e ingressaram, acabaram amarrando, né, amordaçando a família e colocando num dos quartos toda a família e posteriormente saíram apenas com o empresário.
0: E com a família, a senhora já conversou, delegada, com a esposa desse empresário? Não sei se também ela tem condições de falar no momento, porque a gente não consegue imaginar como que a pessoa consegue lidar com uma situação dessas agora, né, delegada?
1: É uma situação extremamente difícil, né, para a família. A gente nem consegue, como tu disseste, imaginar o sofrimento que eles estão passando, o trauma, né, de toda essa situação e seguindo da morte do marido e do pai, né, porque já que era pai ainda de dois filhos. Mas nós tivemos contato, a equipe volante deslocou e fez contato com a família, mas logicamente que no momento que eles tomaram conhecimento do óbito, não havia condições de prestarem esclarecimentos e a gente respeita esse momento também da família. Então as informações foram colhidas de outras pessoas próximas à família e também dos policiais militares, que foram os primeiros a chegarem até o local, tanto na residência da família quanto posteriormente, né, no local onde ocorreu o acidente.
0: Essa mulher e os filhos que estavam na casa, eles sofreram algum tipo de agressão física ou não, delegada?
1: Até onde nós temos conhecimento, não sofreram agressões físicas, mas sofreram inúmeras ameaças.
0: Sim.
1: Então, agressões psicológicas, né, estão muito abalados emocionalmente.
0: Bom, para a gente encerrar, delegada Luciana, o que ainda falta descobrir aí para entender exatamente por que o empresário foi escolhido e quem planejou, digamos, esse ataque, se foram esses criminosos ou se tem alguém por trás disso também?
1: Na tarde de hoje nós fizemos diversas diligências na busca de maiores informações, né? Então estamos verificando especialmente se eles agiram sozinhos, né? Se são apenas esses cinco ou se tem alguém mais que esteja envolvido, alguém que esteja comandando, né? Esses indivíduos são indivíduos jovens, todos com na faixa etária de 20 anos, o mais velho tem 26 anos. Né, envolvidos com tráfico de drogas, homicídio, posse de drogas e porte de arma também, eles têm antecedentes policiais, então apesar da pouca idade já tem envolvimento com a criminalidade e estamos fazendo todas essas apurações para tentar elucidar a razão do empresário ter sido escolhido e se há mais pessoas envolvidas aí no desenvolvimento desse fato criminoso.
0: E é um tipo de crime, delegada, que é difícil de se combater, né? Quer dizer, porque a senhora citou, né? São jovens, uma ficha corrida extensa, quer dizer, eles têm uma carreira já no crime, né, delegada? E fica difícil fazer o monitoramento de situações assim, quer dizer, não tem como saber se eles vão, de repente, daqui um mês, escolher uma outra pessoa... invadir a casa dessa pessoa, fazer essa pessoa refém. Eu queria que a senhora falasse também, para daí sim encerrar, porque como a senhora ressaltou no início da nossa entrevista, na cidade de Guarani das Missões é um caso que não ocorria há muitos anos, né?
1: É um caso que eu acredito que se verificar no estado do Rio Grande do Sul inteiro é um dos crimes que nós tivemos declínio nos últimos anos.
0: Pois é, exato.
1: Justamente pelo trabalho que vem sendo desenvolvido pelas forças de segurança de forma geral, tanto Polícia Civil quanto Brigada Militar. Mas realmente é difícil de nós identificarmos quem seriam os possíveis alvos, em que municípios, né? Sim. Que municípios poderiam ser alvos desse tipo de ação, embora logicamente eles são, até onde apuramos, no município vizinho, né, que fica 100 quilômetros aqui da nossa região, município de Cruz Alta. Se espera, né, estiver a prisão decretada, o delegado plantonista representou pela conversão da prisão em flagrante em prisão preventiva, então todos tiveram prisão preventiva decretada pelo Poder Judiciário. Sim. E nós aguardamos que eles permaneçam presos e que respondam ao processo, né, presos e que acabem cumprindo a pena, aí, que é uma pena de 24 a 30 anos de reclusão. Que assim a gente consiga pelo menos retirar esses indivíduos da convivência em sociedade.
0: Bom, delegada Luciana, muito obrigada pela entrevista, pelas informações. A gente vai seguir, claro, acompanhando também esse caso. Muito obrigada e uma boa noite.
1: Boa noite, bom trabalho.
0: Delegada Luciana Cunha, que está à frente, então, das investigações desse caso do empresário, que foi levado por criminosos e que morreu depois do veículo capotar e pegar fogo durante a fuga pela BR-392 no município de Cerro Largo. Agora são 10h19, a repórter Isadora Garcia vai nos trazer agora as últimas atualizações sobre o temporal que afetou mais de 100 municípios gaúchos e que também, infelizmente, deixou uma pessoa morta. Isadora, boa noite.
2: Boa noite, Viviana e ouvintes. O levantamento mais recente indica que subiu para 114 o número de municípios que reportaram danos à Defesa Civil do Estado após o temporal de quinta-feira. Pelotas, na região sul, chegou a decretar situação de emergência devido a destelhamentos, queda de estruturas e interrupções de serviços. Em entrevista à imprensa, nesta sexta-feira, a Defesa Civil informou que a ocorrência no estado deixou 2.306 pessoas fora de casa. Dos 5 feridos reportados até o momento, a equipe informou que 2 seguiam hospitalizados nesta sexta. Um deles é um motociclista que ficou preso a fios soltos de energia em Novo Hamburgo, no Vale dos Sinos, e o outro é uma das 3 pessoas que ficaram feridas após a queda da estrutura de uma feira em Dom Feliciano, no sul do estado. Os demais feridos já foram para casa. Ainda durante o dia, a Defesa Civil incluiu no levantamento uma pessoa que morreu devido a transtornos causados pelo evento climático. Foi um motociclista em Montenegro, no Vale do Caí. Ele foi atingido por uma árvore que caiu sobre a RS-124. A instabilidade já se afastou do Rio Grande do Sul. Há possibilidade de chuva apenas para a região norte no sábado. Já na maior parte do estado, até terça-feira, a previsão indica frio e estabilidade. A Defesa Civil Gaúcha monitora, porém, a previsão para a próxima quarta e quinta-feira, quando há chance de retorno da chuva, com riscos associados a acumulados elevados, mas não comparáveis aos dos eventos recentes.
0: Obrigada, Isadora Garcia. Inclusive, Pelotas decretou a situação de emergência hoje em função dos danos provocados justamente pela passagem desse ciclone extratropical aqui pelo estado. Eu citei no início do programa que havíamos recebido já mensagens de pessoas relatando falta de luz. E são milhares ainda que 24 horas depois desse temporal seguem sem energia elétrica. Ayrton Lemos, boa noite.
3: Boa noite, Viviana, e aos ouvintes. Exatamente, em torno de 135 mil clientes estão sem luz no Rio Grande do Sul após os temporais e os ventos fortes. O número representa uma redução em relação ao início da noite, quando mais de 160 mil consumidores estavam sem energia elétrica. Na área da CE Equatorial, são 11.410 clientes afetados. Porto Alegre concentra 16.782 pontos sem energia. Em Pelotas, como tu citaste, Viviana, no sul do estado, são 11.873 consumidores afetados. Já em Rio Grande, também na região sul, 643 estão sem luz. A CE Equatorial registra quase 3 mil interrupções e mantém a operação no nível 3, que é considerado crítico. A concessionária informa que 618 equipes estão em campo para tentar religar a luz nesses locais. Na área atendida pela RGE, 17.989 clientes estão sem luz. A concessionária registra 254 ocorrências emergenciais e disse que mantém 99 equipes em atendimento. Os dados foram atualizados pelas duas empresas há pouco e pela reportagem. Somados, os balanços apontam então 135.399 consumidores sem energia no estado.
0: Obrigada, Ayrton Lemos, né? Tem moradores aqui de Pelotas trazendo esses relatos. No Laranjal, metade do bairro está sem luz. É a mensagem do Irajá. Equatorial sendo equatorial, diz ele. Também moradores de quatro condomínios de Alvorada, Caminho do Meio, estão manifestando nessa noite, realizando um protesto justamente pela falta de energia. Esses condomínios que ficam bem na divisa aqui de Porto Alegre com Alvorada, já pertencem, né, ao município de Alvorada. Há essa reclamação também de falta de luz. Outro relato também de falta de luz é no bairro Navegantes, zona norte de Porto Alegre. A Elisiele, não, quem que mandou a mensagem aqui? Não é Elisiele. Não se identificou aqui, né? Tô lendo toda a mensagem, mas ele mora na Cairu 1084, né? O ouvinte aqui infelizmente não se identificou. Ponto sem luz aqui que os ouvintes relatam é também no município de Canoas, que também há problemas no abastecimento. O ouvinte aqui falando, a Fernanda, em Imbé estamos sem água há 23 horas. O centro de Imbé, diz a Fernanda, mandou o seu relato aqui no 996995218. Em Osório, graças a Deus voltou a luz, é a mensagem do Vinícius. Que bom, né, Vinícius? Isso é uma boa notícia, porque olha, ficar sem luz, ficar sem água é complicado. 24 horas sem luz em Alvorada, aqui no bairro Americana. Na verdade, o restante do bairro já normalizou, mas entre as ruas Vasco da Gama e Itararé e Gaspar Martins, estamos todos no escuro, sem previsão de voltar devido à queda de postes. É a mensagem da Gabriela. Então, nós temos inúmeros relatos ainda de falta de luz e também de falta de água aqui no Rio Grande do Sul. 10h25, agora o colunista Rodrigo Lopes vai fazer uma análise, vai nos trazer, né, uma análise sobre os avanços da Defesa Civil aqui no estado, que foi uma das áreas, né, que mais avançou no Rio Grande do Sul e em Porto Alegre desde a tragédia de 2024. Rodrigo, boa noite.
4: Oi, Viviana, boa noite aos ouvintes. A gente tem comentado aqui sobre a lentidão de algumas obras contra enchentes. É justo apontar que Porto Alegre, por exemplo, ainda convive com alagamentos, que o sistema de proteção contra as cheias vai levar anos para ser completamente seguro e que projetos fundamentais como o dique de Eldorado só devem sair do papel integralmente lá por 2031 ou logo depois. Agora, tem um aspecto que o Rio Grande do Sul avançou de forma, eu diria, inequívoca desde a tragédia de 2024, que é a capacidade de emitir alertas e de coordenar respostas por meio da Defesa Civil. Ontem, por exemplo, Porto Alegre recebeu um novo alerta, daqueles alertas severos de tempestade. Era 8h16 da noite e cerca de 20 minutos depois o temporal atingiu Porto Alegre com rajadas de vento que chegaram a 120 km por hora no sensor do aeroporto Salgado Filho. Fato, Viviana, é que nós, aos poucos, estamos nos acostumando a esse tipo de alerta. Alerta que é resultado de um investimento em tecnologia, monitoramento meteorológico, sistemas de comunicação e que chega aos celulares por meio dessa tecnologia chamada Cell Broadcast, que invade os nossos celulares, independentemente se a gente está usando um aplicativo, por exemplo, não precisa de cadastro, então essa mensagem ela entra, aparece na tela e emite um sinal sonoro justamente para chamar a nossa atenção. É uma ferramenta importante. Representa uma mudança também muito importante na forma de prever eventos extremos a partir da metodologia voltada para a previsão de tempo com um curtíssimo prazo, capaz de identificar as tempestades severas praticamente em tempo real. Então, pelo menos nesse aspecto, investimento em defesa civil, em prevenção em tempo real, se avançou. Agora começa uma etapa também muito importante, que é a mudança de cultura como cidadão, a mudança de cultura da população. Receber um alerta não pode ser tratado como um incômodo ou um exagero, um excesso. É um aviso de risco real. Então, se a orientação é buscar abrigo, sair de áreas sujeitas a alagamentos ou evitar ficar debaixo de árvores, por exemplo, essa recomendação precisa ser levada a sério. A gente sabe que tem alguns ajustes ainda, a Defesa Civil se comprometeu a verificar por que, em alguns casos, o alerta não foi recebido em Porto Alegre, em outros locais ontem, mas o fato é que o sistema está avançando, vem ficando cada vez melhor. E o caminho é esse. Nenhuma infraestrutura será suficiente se a população, se nós ignorarmos os alertas ou não soubermos como agir diante desses alertas. A adaptação às mudanças climáticas depende da mudança de comportamento nossa, como população gaúcha também. Um excelente final de semana a todos.
0: Obrigada, tem toda a razão. Rodrigo Lopes, depende também e muito de nós, cidadãos, de nós, população. 10h29, o Rodrigo citou essa questão do alerta Cell Broadcast, só que algumas pessoas relataram que não receberam esse alerta severo nos celulares durante o temporal ontem aqui em Porto Alegre. Hoje a Defesa Civil disse que vai reportar essas falhas. Maria Stolten, boa noite.
5: Oi, Viviana, boa noite para ti, boa noite para todo mundo que nos acompanha. A tempestade, acompanhada de fortes ventos, que atingiu a região metropolitana de Porto Alegre na noite da última quinta-feira, ocasionou o disparo de diversas mensagens de texto da Defesa Civil. É aquela tecnologia que a gente já vem noticiando aqui na programação ao longo do tempo, chamada de Cell Broadcast, para as pessoas que estão no perímetro dessa tempestade, por onde passa esse evento climático, ficarem justamente alertas. A gente sabe que as rajadas de vento aqui na região metropolitana chegaram a 120 km por hora na estação meteorológica do Aeroporto Salgado Filho, em Porto Alegre. A notificação chegou aos celulares às 8h15 da noite. No entanto, o colunista Josimar Farina apontou que o número de relatos de pessoas que estavam no perímetro da tempestade e que não receberam essa mensagem foi muito maior do que em ocasiões anteriores. O chefe da Casa Militar, o coronel Luciano Boeira, informou que o caso vai ser reportado para a Secretaria Nacional de Proteção e Defesa Civil, a responsável pela plataforma. A ferramenta usa as redes de 4 e 5G para o envio dos alertas. A definição do perímetro por onde o fenômeno climático passará, a tomada de decisão sobre o envio da mensagem e a emissão são feitos pelo Centro de Monitoramento do Rio Grande do Sul. As informações são obtidas por meio do radar meteorológico instalado no Morro da Polícia, aqui em Porto Alegre.
0: Obrigada, Maria Stoltin. E bom, tem um ouvinte aqui do bairro Cavalhada, o Cristiano. Ele traz um relato, acho importante colocar aqui também. Ele diz o seguinte: a gente adora reclamar, mas elogiar é difícil. Ontem o alerta disparou na nossa região 5 minutos antes da tempestade. Foi excelente ser avisado e poder se proteger. Obrigada, viu, por ter compartilhado a mensagem também, Cristiano, em referência à coluna, né, ou à informação, o comentário que o Rodrigo Lopes nos trouxe agora há pouco, de que a Defesa Civil foi um dos setores, né, uma das áreas que mais avançaram aqui no estado, em Porto Alegre, depois da tragédia climática que nós tivemos das enchentes lá em 2024. Pausa a temperatura aqui em Porto Alegre. Douglas Weber, vai continuar esse frio aí no final de semana e também o tempo seco. Boa noite.
6: Boa noite, Viviana. Boa noite aos ouvintes. Pois é, o final de semana vai ser de frio, mas o tempo mais firme aqui no Rio Grande do Sul. No sábado, Viviana, o amanhecer tem temperaturas entre 0 e 13 graus, com possibilidades de geada na campanha, na fronteira oeste, no centro do estado, no sul e nas áreas aquelas de maior altitude. Durante a tarde de sábado, o sol vai aparecer e as máximas vão ficar ali entre 13 e 22 graus. Na metade norte do estado, porém, a instabilidade aumenta entre a tarde e a noite, com possibilidades de pancadas de chuva, temporais isolados, raios e granizo. O domingo, bom, domingo o tempo vai se intensificar, as mínimas vão ficar ali entre 1 grau negativo e 11 graus, e as máximas variam entre 13 e 20. O tempo ele vai permanecer seco e firme na maior parte do estado no domingo, com a possibilidade apenas de chuva fraca e isolada na região norte. A previsão também indica a manutenção desse frio e do tempo estável até o início da próxima semana, mas a instabilidade pode voltar para o estado a partir de quarta-feira.
0: Obrigada, Douglas Weber. Olha, eu não gosto do frio, mas nessa época do ano, calor não é bom, né? Nós estamos no inverno. Calor nessa época significa o que nós tivemos ontem, né? Temporais, tempestades, granizo, chuva, nada disso. Então, vamos ficar com o frio, que tá bem melhor assim, né? Pelo menos até enquanto ele durar, né? Porque como o Douglas disse, na semana que vem já tem aí mais previsão de chuva. Bom, se o problema aqui no Rio Grande do Sul são as chuvas, os temporais, na Europa o problema é o calor extremo, que pode trazer reflexos aqui para o Brasil. Por que que eu tô falando isso? Porque pode encarecer o preço do azeite. A produção europeia deve recuar 5%, principalmente por causa das perdas na Grécia. Quem tem as informações é a Carolina Pastel. Boa noite, Carol.
7: Olá, muito boa noite, Viviana. Boa noite também aos ouvintes. Bom, exatamente isso. Ondas de calor, seca e também incêndios estão prejudicando olivais em países como Grécia, Itália, Espanha e também Portugal. A Comissão Europeia, inclusive, reduziu a previsão de produção de azeite para esta safra. A estimativa agora é de uma queda de 5% na produção. Na Grécia, um dos principais produtores, a redução pode chegar ainda a uma redução ainda maior, de 18%. O presidente do Ibroliva, Instituto Brasileiro de Olivicultura, Flávio Obino Filho, esteve na Itália e relatou à coluna do Campo Lavoura impactos desse clima. Segundo ele, Viviana, os incêndios aumentaram bastante. Em anos anteriores, o maior problema era a falta de água nos pomares, que causou, então, um preço maior no azeite de oliva a nível global. O calor intenso também reduz a quantidade de azeitonas e pode afetar a qualidade dos frutos. Além disso, aumenta o risco de pragas e também de doenças. Para o consumidor brasileiro, o efeito não deve aparecer de imediato. A possível alta no preço deve chegar com alguns meses de atraso, digamos, e não deve ser muito grande. A Europa responde hoje por 67% da produção mundial de azeite, por isso qualquer problema climático nos países produtores pode afetar o mercado internacional.
0: Carolina Pastel, 10h36, a gente vai seguir monitorando, claro, essa questão ainda relacionada ao temporal, à chuva, porque temos 135 mil clientes sem energia elétrica aqui no Rio Grande do Sul, clientes da CE Equatorial e clientes também da RGE. A maioria dos clientes que estão sem luz nesse momento são da RGE. E os principais municípios são Porto Alegre e Pelotas. Bom, 10h36, a gente vai mudar um pouquinho de assunto agora, para trazer mais detalhes de uma reunião que vai acontecer na próxima semana para discutir as compensações exigidas para 4 obras próximas ao Parque da Guarita, em Torres. É que um acordo judicial autorizou a conclusão dos prédios, só que moradores e ambientalistas estão, claro, temendo impactos e precedentes para novas construções, Ayrton Lemos.
3: É isso, Viviana, um grande debate em Torres, um acordo judicial, após um acordo judicial autorizar a conclusão de 4 empreendimentos próximos ao Parque Estadual da Guarita, o Ministério Público, a Prefeitura e também o Instituto do Patrimônio Histórico e Artístico do Estado, o IFAI, e os responsáveis pelos prédios vão se reunir na próxima terça-feira para discutir medidas compensatórias ao município, compensatórias do ponto de vista ambiental. 3 obras poderão ser retomadas e o 4º prédio está praticamente concluído, entra nesse bojo. Moradores e ambientalistas temem impactos na paisagem e a possibilidade de que a decisão abra precedente para novos edifícios altos no entorno do parque. Já o setor da construção civil afirma que os projetos tinham licenças municipais e que essa paralisação provocou insegurança jurídica. Os prédios ficam na zona 24 do plano diretor de Torres, área que não tem limite de altura definida pela legislação municipal. As construções têm entre 9 e 13 pavimentos. As obras foram paralisadas em março deste ano, após uma liminar da Justiça. Foi uma ação civil pública movida pelo Ministério Público. A decisão, Viviana, também proibiu a Prefeitura de emitir novos alvarás nessas zonas, na 24 e 25, sem manifestação do IFAI, do Instituto Estadual. Embora não contrariassem o plano diretor.
0: Pois é, isso que chama atenção, né, Ayrton?
3: Exatamente.
0: É o que o plano diretor da cidade autoriza, quer dizer, geralmente quando a gente vai pensar em formular um plano diretor, são inúmeras as discussões para se chegar a um consenso e para que ele entre em vigor, visto que tivemos aqui em Porto Alegre há pouco tempo. Quer dizer, então, vários setores da sociedade discutiram esse plano diretor de Torres. Será que ninguém se alertou de que, ou pensou, poxa, mas vão construir prédio do lado de uma área, de uma reserva, de um espaço tão importante?
3: Exatamente, essa comparação com Porto Alegre é bastante importante, porque houve uma discussão muito grande sobre as alturas dos prédios e ainda há um embate aqui na capital. E, Viviana, embora não contrariassem o plano diretor, os projetos deveriam ter passado pelo órgão, porque estão dentro do território tombado da Mata Atlântica e também ecossistemas associados, o órgão IFAI, que faz essa regulação.
0: Mas como é que começam a construir os prédios e não se atentam de que é uma área que está dentro de um parque, uma área estadual, Eu não consigo entender isso, é complexo, né, Ayrton?
3: É muito complexo, são muitas camadas e, Viviana, depois da paralisação, o IFAI elaborou um parecer sobre os impactos das construções e os limites de altura considerados adequados para a região. O estudo concluiu que os prédios interferem na paisagem protegida. Então há essa conclusão. Naquele momento, a continuidade das construções ainda não havia sido autorizada. O parecer registra os 4 endereços, mas se refere a 3 obras em andamento. Segundo a promotora de justiça, Dina Márcia Maciel de Oliveira, o 4º prédio não entrou nessa contagem porque já estava praticamente concluído. Ele entra no acordo e aguardava a definição das medidas compensatórias que vão ser discutidas na próxima terça-feira. A partir do parecer, o Instituto, o Ministério Público e a Prefeitura passaram a discutir uma saída para os empreendimentos, porque já estava em estágio avançado, Viviana. Então, essa é uma grande questão. Em resposta à reportagem, o IFAI afirma que aceitou uma solução excepcional porque os prédios já estavam construídos ou em estágio avançado e tinham alvarás municipais. Com a concordância das partes, o acordo judicial autorizou excepcionalmente a conclusão dos 4 empreendimentos condicionada às medidas compensatórias. A promotora afirma que a distância das construções em relação ao parque também foi considerada, ressalta Dina Márcia.
8: A distância destes empreendimentos da divisa do parque, que é bem considerada, poderia permitir que, mediante medidas compensatórias a serem tratadas com o município, Ministério Público e o próprio IFAI, medidas compensatórias revertendo em favor da proteção ambiental e cultural de Torres, eles poderiam ser excepcionalmente autorizados a serem finalizados.
3: Viviana, o parecer recomendou limites de 15 metros na parte da zona 24, mais próxima ao parque, e de 24 metros no trecho mais afastado. Na zona 25, o limite indicado é de 15 metros. Entre as possíveis compensações estão ações de educação patrimonial, recuperação de espaços públicos e bens tombados e projetos de valorização da paisagem da Mata Atlântica. Não é uma compensação específica para a região, é para toda a cidade, né? Pelo que a gente está vendo. E que vão ser discutidas. As propostas ainda terão de ser encaminhadas à justiça. Segundo o Ministério Público, o cumprimento das exigências será condição para a concessão do ABITSE, documento necessário para a ocupação dos imóveis. Então ainda está em aberto essa questão. Caso as empresas não aceitem ou deixem de cumprir as medidas sem justificativa, o órgão poderá pedir a retirada de pavimentos ou a demolição das construções. Essa é uma última hipótese, né?
0: Sim.
3: Muito remota nesse contexto, mas há a possibilidade. A promotora afirma na entrevista. Morador do bairro São Francisco e integrante do movimento unificado em defesa do litoral norte gaúcho, o professor Leonardo Gedeon, afirma que a preocupação também envolve a infraestrutura do bairro.
9: O que a gente está observando hoje ali com muita preocupação é que nós não temos, além do impacto na paisagem, nós não temos uma infraestrutura que condiz, por exemplo, ao saneamento básico. A nossa grande preocupação também ali no nosso bairro é a questão do esgoto, que com a população, o adensamento urbano que já existe, já é muito preocupante. Então, é uma transição desse bairro residencial horizontal para um cenário tendência agora para a verticalização.
3: Viviana, o parecer indica que a repetição de prédios com essas alturas poderia dificultar a visualização das encostas da Serra Geral e afetar a relação visual entre o mar e a serra. O estudo também alerta de maneira geral para riscos de sombreamento excessivo, algo como acontece em Balneário Camboriú.
0: Isso, a gente até falava sobre isso, né?
3: Exatamente. Então há essa questão. Para o presidente da ONG Onda Verde, o biólogo Christian Link, o principal receio é que essa decisão não abra precedente para outros edifícios altos e leve a uma espécie de barreira de prédios no entorno do parque.
9: porque a partir da liberação de um primeiro prédio, tu sabe como é que é. Aí já se pode dar pressuposto para se conseguir um segundo, um terceiro, um quarto, um quinto, quando vê, ficaria um corredor de prédios de grandes alturas e alteraria completamente a paisagem. Imagina, tu é turista, tu vai lá para conhecer a natureza e quando tu vê, tu só vê um monte de prédio.
3: A Associação das Construtoras e Incorporadoras enviou uma nota com base em perguntas que a reportagem fez e afirma que os empreendimentos tinham projetos aprovados e alvarás municipais. Segundo a entidade, a suspensão atingiu já unidades comercializadas, provocou demissões e gerou insegurança jurídica. Para encerrar, Viviana, a prefeitura disse que vai tentar rever o plano diretor, mas não deu uma data. Né? Então a gente aguarda o desfecho desse impasse e o nosso próximo gancho, né, para avançar na pauta é essa reunião na terça-feira, para ver se as empresas vão aceitar essas compensações. Mas o fato é o seguinte, os prédios estão já liberados para construção e claro, a definição vai ocorrer na terça-feira que vem, daí conforme o acordo. Né?
0: Obrigada, Ayrton Lemos. Olha que situação, que enrosco esse lá em Torres, justamente por causa da construção de prédios, né? Obras próximas, obras que estão sendo construídas, né? Próximas ao Parque da Guarita em Torres, né? A gente vai acompanhar aí o desenrolar também desse caso. 10h46, Estúdio Gaúcha para Santa Massa, Alho Lovers Santa Massa, isso muda o seu churrasco. 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Dia de tomar uma cervejinha. Tem gente que gosta de tomar cervejinha nem agora, nesse horário, né? No fim da tarde. Mas tu já pensou em tomar cerveja no café da manhã? Em Nova Petrópolis, e isso vai ser possível nesse final de semana. É que a cidade preparou aí uma programação bem especial para celebrar o Dia Internacional da Cerveja, reunindo hotéis, restaurantes, cafeterias e também atrações turísticas em uma grande rota gastronômica, justamente nesse final de semana do Dia dos Pais. Para contar como é que surgiu essa ideia e o que espera os visitantes, eu vou conversar agora com o Fernando Maldaner, que é o sócio proprietário da cervejaria Edelbrau. Fernando, obrigada por nos atender, boa noite.
10: Boa noite, Viviana, tudo bem?
0: Tudo bem. Eu quero primeiro saber como é que surgiu essa ideia de colocar cerveja até no café da manhã, porque isso chama bastante atenção, né, Fernando?
10: Sim. Então, Nova Petrópolis é uma cidade que tem uma colonização alemã muito forte, né? E a nossa gastronomia aqui também é muito rica, então a gente uniu tradição e a cerveja e convidamos, idealizamos através da Edelbrau uma iniciativa de juntar empreendimentos da cidade para fazer ações com cerveja, né? Então nós temos vários hotéis servindo cerveja no café da manhã, trazendo bolo de cerveja, brigadeiro de cerveja.
0: Caramba!
10: Diversos pratos à base de cerveja. Então todo mundo foi muito criativo e conseguiu bolar receitas super bacanas com cervejas escuras, com cervejas claras. E tá muito legal essa ação aí.
0: São 15 estabelecimentos, né, Fernando, que estão envolvidos. Como é que funciona essa rota? A pessoa pode montar o próprio roteiro pela cidade? Como é que funciona?
10: Isso, então são 15 estabelecimentos que se uniram a nós, para 14 na real, e mais a Edelbrau, né, a cervejaria. Então assim, tu pode acessar o edelbrau.com.br/dia-da-cerveja e verificar todos os participantes, né, e o que eles estão oferecendo. Nós ali na cervejaria temos uma visitação, é uma visitação interativa, muito divertida, tem o mascote Cuco, que é o nosso mascote aí, então tem parte sensorial, tem degustação, é muito interativo mesmo. Então tu vai abrindo porta, descobrindo coisa, puxando manivelas, e isso faz com que toda a família possa se divertir no nosso espaço de visitação. E ali a gente também está com uma promoção onde de R$ 79,00 fica por R$ 69,00 a visitação. E os demais tem desde mercado participando, até cafeterias, padaria, né, hotel. Então é possível até o morador e o turista estar participando dessa ação, prestigiando pratos inusitados feitos à base de cerveja.
0: Ah, mas eu quero saber qual foi a receita aí mais diferente que, ou criativa, que tu acha que surgiu nessa edição aí, Fernando?
10: Surgiu aí um entremeio de chocolate meio amargo com cerveja Stout Amora. Caramba. Muito gostoso aí, feito para um mercado da cidade aí. Mas tem muita coisa, todos são surpreendentes aí, porque a criatividade, tem geleia artesanal de cerveja Dunkel com toque de laranja, tem uma hamburgueria que acabou fazendo um hambúrguer servido com cebola caramelizada na cerveja Dunkel, e a maionese preparou com lúpulo, né? Então ficou uma maionese um pouco mais amarga. Então tem diversos pratos a serem provados agora, de hoje até domingo, né?
0: Que legal. Agora, Fernando, até a gente está conversando e tem alguns ouvintes que têm algumas dúvidas, né? Por exemplo, assim, tem algo sem álcool, cerveja sem álcool, para as pessoas que não consomem álcool, né? Também poder degustar, aproveitar. E a outra dúvida é se esses preparos com a cerveja, eles não têm problema com álcool. Quer dizer, utiliza a cerveja, mas na hora do consumo o álcool evapora, né? Não tem o álcool na receita.
10: Isso, é. Durante o processo da preparação dos pratos, a maior parte deles, na totalidade, ela é fervida, né? Ela passa pelo processo de cocção, então o álcool evapora e só fica os traços da cerveja nos produtos, né?
0: E sobre a cerveja sem álcool artesanal, vocês têm também?
10: Nós, na Edelbrau, não temos cerveja sem álcool. Nós temos apenas 14 estilos de cerveja, né, hoje disponíveis, que vão desde cervejas bem leves até lupuladas, cervejas mais maltadas. Nós temos diversas cervejas também que buscam identidade de Nova Petrópolis para dentro do rótulo. Então, por exemplo, nós temos uma cerveja que é feita com casca de laranja e bergamota do pomar da minha avó, né? Ela hoje tem 88 anos, né? E quando a gente fez essa cerveja, ela tinha 83, e perguntaram para ela o que ela achava dessa cerveja. E como ela é estampada no rótulo da garrafa, ela mencionou que com 83 anos na época, nunca imaginava que ia ser garota propaganda de uma cerveja. Então, é muito bacana, dentro da nossa proposta, de trazer ingredientes que a gente encontra muitas vezes no nosso interior, que é muito rico, né? E muitas vezes quem está lá na lavoura não tem toda essa visibilidade. A gente busca trazer isso para dentro do nosso produto, rotulando, mostrando o potencial que a cidade tem. Temos cerveja de mel também. Nova Petrópolis é a capital da abelha sem ferrão. Então, temos mais de 40 apicultores aqui na cidade, e resolvemos, então, homenagear esse pessoal fazendo uma cerveja de mel. Enfim, temos muitos tipos diferenciados de cerveja que saem daquelas cervejas mais tradicionais das escolas alemãs, americanas, né, que são talvez as cervejas mais conhecidas, né?
0: Pois é, Nova Petrópolis, já que tu citou, acho importante reforçar também, Fernando, ela é conhecida pela cultura alemã. Quanto essa tradição influenciou a produção cervejeira da cidade, Fernando?
10: Bastante. A cervejaria, ela acabou surgindo em 2011, né, após um intercâmbio meu e do meu sócio. A gente ficou morando por um ano na Irlanda, né, e quando voltamos a Nova Petrópolis, tínhamos visto muitas cervejarias por lá, né? Tipo, na Alemanha, praticamente cada bairro tem uma cervejaria. Aqui o movimento estava começando a surgir, né, ali por 2011. E não tinha Nova Petrópolis uma cervejaria. A gente viu muito potencial de concretizar essa nossa ideia aqui, né? Aqui nós temos mais de 10 grupos de dança, tem diversas bandinhas, em muitos lugares do interior tu escuta o dialeto alemão sendo falado, né? Então, assim, faz parte da cultura germânica, né, essa tradição cervejeira, e a gente se sente muito feliz aí por ter Dado esse pontapé inicial, hoje tem em Nova Petrópolis mais uma cervejaria, mas de poder ter começado esse movimento, né, trazendo variedades de cerveja, até então poucas pessoas conheciam cerveja além de uma Pilsen e de uma Weiss, que é uma cerveja de trigo. Hoje a gente já produziu mais de 40 cervejas, já recebemos mais de 50 premiações na cervejaria, então a gente contribui bastante, né, para esse fomento da cultura alemã, né, e pelo desenvolvimento da cerveja aqui do estado. Eu lembro que na época que nós começamos aqui, tinha na casa de 20 cervejarias, hoje o estado conta, 20 cervejarias no Rio Grande do Sul, hoje o estado conta com mais ou menos 350 cervejarias, segundo o último anuário do Ministério da Agricultura. Então, houve um boom, né, de cervejas, de cervejarias aqui no estado, e isso é muito legal, né, porque acaba proporcionando que o consumidor final consiga provar diferentes estilos de cerveja, provar, tipo, diferentes variedades, tipo, cada cervejeiro tem uma pegada de dar uma personalidade para a cerveja, isso é muito legal.

0: como a Serra Gaúcha, ela tem essa pegada do chocolate muito forte, uma cerveja que deu muito certo. Mas temos também cervejas envelhecidas, né? Temos hoje duas cervejas envelhecidas em linha, então, que passaram por barrica de carvalho, né? Ficaram maturando ali por 6 a 12 meses. Então, tem muita variedade de cerveja, né? Hoje, antigamente o pessoal falava, bah, não gosto de cerveja, porque somente tinha provado talvez uma Pilsen, mas hoje tem cervejas, por exemplo, temos uma cerveja de frutas vermelhas. Esses dias uma senhora veio fazer a visitação e provou uma dessa cerveja. Ela mencionou que voltaria para casa, ela estava com um grupo, né? Então, que voltaria para casa e o seu marido ficaria super surpreso porque ela ia dizer que agora gosta de cerveja, né? E até então não gostava. Então, assim, eu acho que as cervejas artesanais acabaram trazendo outro olhar para esse produto que é tão popular aqui no Brasil, né?
1: Bom, Fernando, para a gente fechar, temos um minutinho ainda. Queria que tu fizesse o convite, então, para as pessoas participarem. Nesse final de semana, e é um final de semana do Dia dos Pais, ou seja, pode ser um passeio aí para toda a família, né?
0: Exato, então nesse final de semana, dia até domingo, né? Acessando ali edelbrau.com.br/dia da cerveja, vão localizar todos os locais participantes e o que que eles estão oferecendo. Então, culminou com o Dia dos Pais, que é uma data bacana para sair com o pai que também gosta de cerveja e provar algo diferente, proporcionar a ele algo diferente nesse Dia dos Pais, né?
1: Que bacana. Fernando, obrigada, viu, por conversar aqui com a gente e fazer esse convite também para os nossos ouvintes aproveitarem um pouco mais esse conjunto de atrações que vocês montaram aí para as pessoas degustar a cerveja e também aproveitar esses produtos que, pela tua descrição aí, devem ser maravilhosos, derivados e que foram feitos utilizando aí a cerveja. Obrigada, viu, Fernando? Bom evento para vocês.
0: Obrigado.
1: Muito bem, o Fernando Maldaner, que é sócio-proprietário da cervejaria Edelbrau, lá de Nova Petrópolis, né? Aliás, tem cervejas lá maravilhosas. É um passeio que eu particularmente recomendo, né? Porque são cervejas artesanais e muito bem feitas. Dito isso, vamos encerrando essa primeira hora do Estúdio Gaúcha. Depois do intervalo, a gente vai seguir falando de atração cultural. Vai seguir falando de cultura. Temos muitas informações ainda para trazer aqui para você que vai ficar ligadinho com a gente aqui no Estúdio Gaúcha. O viaduto Otávio Rocha, aqui em Porto Alegre, começou a ganhar uma nova rotina depois da revitalização. Hoje, então, tinha um movimento bem maior já nessa noite. A repórter Carolina Souza circulou pelo viaduto e vai trazer mais detalhes, mais informações em seguida.
2: 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Justiça decreta prisão preventiva de 4 homens por assalto com refém em Guarani das Missões, na região noroeste. Rio de Janeiro diminui nível de alerta de ciclone após redução de ventos. Helicóptero que combatia incêndio florestal cai no oeste dos Estados Unidos com 2 pessoas a bordo. Ainda não há informações sobre o estado de saúde delas. Tempo é seco em Porto Alegre, agora faz 10 graus. O sábado começa com possibilidade de geada em áreas mais altas na campanha, fronteira oeste, no centro e sul. O sol vai aparecer entre nuvens no estado. 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
2: Liberado o trecho da Voluntários da Pátria, próximo da Rua da Conceição, de EPTC, atendia mais cedo colisão entre carro e moto com vítima. No momento, não há ocorrências em atendimento na capital.
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2: Cerca de 135 mil clientes estão sem luz no Rio Grande do Sul após temporais e ventos fortes.
3: Em torno de 135 mil clientes estão sem luz no Rio Grande do Sul após os temporais e os ventos fortes. No início da noite eram mais de 163 mil consumidores afetados. A CE Equatorial concentra 117 mil pontos sem energia, enquanto a RGE registra quase

0: e 18 mil. As empresas mantêm 717 equipes em campo. Da redação, Ayrton Lemos.
1: A montagem dos piquetes do acampamento Farroupilha de Porto Alegre terá início amanhã no Parque Maurício Sirotsky Sobrinho. Os portões do parque estarão abertos a partir das 7 horas da manhã para a entrada das estruturas. A previsão é que nesta primeira etapa sejam montados cerca de 150 piquetes. O total será de 236. O acampamento Farroupilha deste ano ocorre de 29 de agosto a 20 de setembro. 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Da redação, Maria Regina Eichenberg.
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4: 11:06 de volta aqui com o Estúdio Gaúcha, 11 graus é a temperatura nesse momento aqui em Porto Alegre, na esquina da Ipiranga com a Érico Veríssimo. Na verdade, atualizei agora e o termômetro marca 10 graus por aqui. Faz 8 em Santa Rosa, 9 em Santa Maria, 7 em Caxias, em Pelotas e também em Passo Fundo e 9 graus agora em Rio Grande. 11:06 e a gente vai adiante trazendo agora mais informações de eventos culturais, começando pelo viaduto Otávio Rocha, aqui em Porto Alegre, que começa a ganhar uma nova rotina depois da revitalização. Na noite de hoje, o movimento já era maior nos arcos, com mesas ocupadas, pessoas conhecendo o primeiro estabelecimento que abriu no local. Quem esteve por lá e vai trazer as informações aqui pra gente é a repórter Carolina Souza. Caroline Souza, boa noite, Carol.
5: Boa noite, Viviana. O Povoada Centro foi o primeiro bar a abrir as portas nos arcos do viaduto Otávio Rocha na última segunda-feira. E segundo a sócia, Clauciane dos Santos, a primeira semana tem sido positiva. O movimento, segundo ela, surpreendeu principalmente pela presença de moradores do próprio centro histórico. Nesta sexta-feira, nós conversamos com alguns clientes que foram conhecer o espaço. Além da novidade, um dos pontos mais citados foi a sensação de segurança. É o caso da secretária Patrícia Leal, de 49 anos. Ela diz que a mudança já faz diferença para quem circula pela região.
6: E a gente fica com vontade de vir agora, até pela luminosidade, pela reforma, e dá curiosidade de vir, não. Então, acho que foi um espaço mega legal, assim. As pessoas vão aproveitar bastante do free. Muito daqui. Porque a curiosidade nos traz aqui também. Eu acho que o verão vai ser o point, e aí abrindo mais estabelecimentos, vai ser o point da cidade.
5: Atualmente, a segurança é feita por uma equipe fixa da Guarda Municipal. O consórcio Confia no Centro, responsável pela administração do viaduto, também está contratando uma empresa terceirizada para reforçar a segurança no espaço e nos estabelecimentos. A revitalização começou em novembro de 2022 e foi concluída em 1º de abril deste ano. Agora, a próxima etapa é ocupar os espaços comerciais. Das 29 lojas disponíveis, 14 já têm permissionários definidos e outras 4 estão em negociação. A meta é ter 24 estabelecimentos funcionando até 27 de agosto. Neste sábado, uma nova loja de bijuterias será a segunda a abrir as portas. O atendimento começa às 4 da tarde.
4: Obrigada, Caroline Souza. Realmente ficou um espaço muito bonito, agradável. E principalmente seguro, né? Quer dizer, a gente passa por ali e agora se sente seguro passando pelo local, coisa que antes a gente não tinha. Era escuro, era largado mesmo, né? E depois dessa revitalização, olha, deu uma cara nova para esse espaço tão bonito de Porto Alegre, né? Um espaço histórico aqui da capital. E como disse a frequentadora ali do Povoada Centro, que é o bar, primeiro bar que abriu, com certeza esse tem tem tudo para ser o grande point aí do verão aqui na capital. 11:09, vamos para o interior do estado saber o que está rolando também nesse final de semana. Maria Regina Eichenberg com as festas do interior. Boa noite, Maria.
0: Boa noite, Viviana. Agosto começou com novidade entre as festas que acontecem no interior do estado. Neste final de semana, acontece a primeira edição do Festival do Bolinho de Chuva, em Veranópolis, na Serra Gaúcha. Esse doce, que é um convite para os dias chuvosos, também traz a ideia de comida afetiva e lembranças em família. O bolinho pode ser na versão tradicional, sem açúcar, ou com açúcar e canela. E são 12 opções de acompanhamentos, como chocolate, doce de leite e goiabada. A secretária de Turismo e Lazer, Idevânia Sacchini, destaca o que os visitantes podem esperar.
7: Além do passeio ciclístico, da corrida, de ter muita música, gastronomia local, nós vamos ter também o primeiro desafio de quem irá comer mais bolinhos de chuva. Muitas experiências, então, esperam por nossos visitantes. E não fique de fora, venha celebrar conosco o primeiro Festival do Bolinho de Chuva de Veranópolis. Esperamos a todos.
0: O primeiro Festival do Bolinho de Chuva de Veranópolis acontece neste sábado e domingo no Centro Comunitário São Peregrino. A entrada é gratuita. Também na Serra, ainda dá tempo de visitar neste final de semana em Picada Café a 17ª Festa do Café, Cuca e Linguiça. São mais de 20 espaços com gastronomia típica. A programação gratuita acontece no Parque Histórico Municipal Jorge Kuhn. Mais duas dicas. No sul do estado, acontece no dia 16 de agosto a 8ª Festa do Doce Colonial de Morro Redondo. Um domingo com doce de tacho feito na hora e produtos coloniais na Praça 12 de Maio. Já no litoral norte, em Santo Antônio da Patrulha, segue até o dia 16 a Feira Nacional da Cana-de-Açúcar, Rapadura, Sonho e Arroz. A programação conta com shows, pratos típicos, cultura e negócios no Parque Caetano Tedesco. E por aí na tua região, tem algum evento chegando? Manda pra gente. Com edição de Vicente Nolasco para a Rádio Gaúcha, Maria Regina Eichenberg.
4: Obrigada, Maria Regina, 11:12, e aqui por Porto Alegre, hein? Denise Cruz, Jacques Machado, boa noite.
8: Boa noite, Viviana. Hora da gente falar de agenda cultural, porque a nossa cidade não para e tem muita coisa bacana acontecendo.
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10: Não, não chore.
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10: Começar de novo e contar.
12: Ivan Lins desembarca em Porto Alegre no dia 13 de agosto para apresentar a turnê Ivan Lins 80, no auditório Araújo Viana.
13: Oh, Madalena, o meu peito percebeu que o mar é uma gota comparada ao pranto meu.
12: A apresentação acontece no dia 13 de agosto, às 9 da noite, no auditório Araújo Viana. Os ingressos estão disponíveis no Simpla a partir de R$140.
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8: Com edição de Vicente Nolasco, falamos eu, Denise Cruz e Jax Machado.
4: Obrigada, queridos. E agora, claro, que a gente vai trazer uma dica do que assistir com o Ticiano Osório. E a dica de hoje é um filme de terror para a era Ozempic. Insaciável? Conta essa história pra gente, Ticiano.
15: Se vocês gostaram de A Substância e de A Meia Irmã Feia, acabou de estrear nos cinemas um filme que fecha uma espécie de trilogia informal. O filme se chama Insaciável e foi escrito e dirigido por Natalie Erica James. Esses três filmes usam o terror corporal para falar sobre a opressão estética sofrida pelas mulheres. Se A Substância critica a obsessão pela juventude e A Meia Irmã Feia mira a obsessão pela beleza, Insaciável aborda a obsessão pela magreza. Talvez seja o primeiro filme a fazer um retrato da era Ozempic. Na trama, Hannah é uma jovem estudante de medicina que tem uma relação conturbada com a comida e com o seu peso. A Hannah come compulsivamente, um transtorno alimentar derivado de um ambiente familiar traumatizante. Os doces que ela devora de forma febril são, ao mesmo tempo, uma fonte de alívio e uma fonte de angústia. A comida nunca está associada a prazer e Insaciável usa closes, imagens em câmera lenta e efeitos sonoros para transformar o ato de comer num show de horror, provocando desconforto e até nojo. Um grande gatilho para a obsessão da Hannah em atingir um ideal estético é a personagem Alania. Atlética e esbelta, Alania é psicóloga e treinadora na academia que a Hannah frequenta. A protagonista tem uma paixão secreta pela instrutora. Não quer apenas estar com ela, mas ser como ela. Como dietas tradicionais e a malhação não dão resultado, a Hannah recorre às pílulas milagrosas que uma amiga apresentou para ela. Tomando essa droga, Hannah pode comer o que quiser e o quanto quiser, que mesmo assim vai emagrecer. Mas existe um preço alto a pagar, é claro. Um preço alto e duplo. Em primeiro lugar, a pílula é caríssima. Em segundo lugar, bem, apesar de o filme revelar muito cedo, eu vou deixar para o espectador descobrir do que é feita essa pílula e quais são os seus efeitos colaterais. Só vou fechar meu comentário repetindo um alerta dado para Hannah por sua melhor amiga, a Josie. Abre aspas. Você usa gorda como xingamento e acha que basta chegar ao peso ideal para os seus problemas acabarem. Fecha aspas. Mudar o corpo não garante a resolução de dores emocionais. Perder peso não cura traumas. E nenhuma balança e nenhum espelho são capazes de saciar a voracidade de um vazio existencial. Confira em Insaciável, filme de terror corporal que acabou de estrear nos cinemas.
4: Obrigada, valeu a dica, Ticiano Osório. E para a gente fechar também essa parte de cultura, de tradição, a gente vai falar de uma disputa entre gaúchos que transformou o chimarrão em uma febre nas redes sociais. É o tal do desafio do mate topetudo, que ganhou versões diferentes com cuias de inacreditáveis 6 metros de altura. Que história é essa, Leonardo Martins? Conta pra gente, boa noite.
16: Boa noite, Viviana, boa noite, ouvintes. Bom, hoje a gente vem explicar uma trend nova que tá rolando nas redes sociais já faz algum tempinho, que é a trend do mate topetudo. Mas o que que é o mate topetudo, né? Primeiramente é um chimarrão com um pouco de excesso de erva mate ali na borda da cuia para ficar aquela aparência de topetezinho, né? Só que aí veio um desafio lá de Santa Catarina, de uma ervaria de Chapecó, que desafiou os seguidores a fazer o maior mate topetudo. E é claro, como o gaúcho não sabe brincar, a gente começou a extrapolar essa brincadeira ao máximo, né? Já teve mate aí de 6 metros de altura, então a gente tentou explicar como é que se faz esse mate topetudo. Para a matéria que tá lá em GZH, e eu convido os ouvintes a darem uma olhada, eu conversei com o João Nascimento, que foi uma das primeiras pessoas a extrapolar esse mate topetudo e fazer um mate de 1 metro. Ele me contou que o segredo foi umedecer a erva para ir fazendo aquele montinho até o tupete ficar lá nas alturas. Depois que ele publicou o vídeo, teve uma repercussão enorme, e aí teve gente de Passo Fundo fazendo mate com 1,5 metro, até os rapazes lá de Santa Catarina baterem o recorde e fazer um mate de 6 metros. Vocês podem ver o vídeo também nas redes sociais lá de GZH e no site. Então, uma coisa que levou uma repercussão enorme aí para esse nosso símbolo gaúcho. E se o ouvinte quiser fazer um mate topetudo, vale a tenteada, é só ir lá em GZH, olhar como é que faz, mas já alerto para comprar bastante erva, porque infelizmente gasta bastante, mas é uma atividade bacana para fazer com a criançada, com a família, tomar esse mate topetudo, gravar e mandar para todo mundo.
4: Obrigada, Leonardo. Já imaginou se eu invento uma moda dessas com tudo que eu já gasto normalmente de erva? Acho que não ia dar certo para mim inventar esses mate topetudo aí, porque o preço da erva não tá, né, dos melhores. Vamos deixar para quem tem condições aí de gastar um pouco mais com erva para fazer essa tenteada, né? Mas tá lá no site, lá em gzh.com.br, o método, a maneira como fazer esse tal mate topetudo de 1 metro, 6 metros de altura. Haja erva, minha gente. 11:21, intervalo, a gente volta já.
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17: A FIFA anunciou a abertura das inscrições para manifestar interesse em ser voluntário da Copa do Mundo Feminina de 2027. O projeto vai reunir 6 mil pessoas para ajudar na organização. Pode participar qualquer pessoa com pelo menos 18 anos que resida no Brasil ou esteja autorizada a entrar no país durante o torneio. As inscrições acontecem pelo site da FIFA e é necessário selecionar a sede onde deseja atuar. As pessoas selecionadas vão ser distribuídas pelas cidades que vão receber os jogos. São elas Belo Horizonte, Brasília, Fortaleza, Recife, Rio de Janeiro, Salvador, São Paulo e também Porto Alegre.
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4: 5 de volta aqui com o Estúdio Gaúcha para Santa Massa, Claro, Sicredi, Grupo IESA, Trilegal, Paraflu, Tumeleiro e KTO. É, a gente vai agora para a redação, porque a Júlia Osório tem mais detalhes sobre o protesto que moradores realizaram nessa noite, porque estão há mais de um dia sem luz em Alvorada. Inclusive, ao longo aqui do programa, nós recebemos inúmeras mensagens desses moradores falando desse problema de falta de luz há mais de 24 horas. Júlia Osório, boa noite.
23: Boa noite, Viviana. É isso mesmo. Nós conversamos com moradores de Alvorada, na região metropolitana, que nos contaram que estão sem luz desde as 8h30 de ontem, desde as 8h30 da noite de ontem, né? Que foi justamente aquele período que Porto Alegre e a região metropolitana foram atingidos pela chuva e pelos aqueles ventos que superaram 100 km por hora. Então, comunidades dos bairros Jardim Algarve e Terra Nova realizaram esse protesto hoje pedindo o restabelecimento da energia elétrica. Eles alegam que o contato com a CE Equatorial está difícil, que não tem retorno de quando vai ser normalizada a situação. Nós entramos em contato, inclusive, Viviana, com a empresa que ainda não nos retornou. O que aconteceu, então, Viana, foi um protesto que durou ali cerca de uma hora e meia, e mobilizou dezenas de pessoas. Inclusive, causou bloqueio temporário na estrada Caminho do Meio, perto ali da divisa de Porto Alegre, Alvorada e Viamão. Foi queimados, então, pneus, galhos de árvores e outros objetos, e essa situação acabou sendo contida, então, pela Guarda Municipal de Alvorada, que foi lá. E conteve, então, essa situação. E o relato dos moradores é que as coisas estão estragando na geladeira, que hoje, que foi um dia mais frio, né, Viviana, eles não conseguiram tomar banho quente, né? Um banho frio nessa temperatura é complicado. E também estão relatando que está difícil para ter uma rotina comum, já que segue, né, os deveres de trabalho, na escola. Então tem que tentar adaptar a rotina a uma situação incômoda, né? Não tem como carregar celular, por exemplo. Então muitas pessoas, inclusive, optaram para ir para casa de parentes durante esse período até a situação se normalizar. Uma das pessoas com quem eu conversei, Viviana, relatou que são 4 condomínios que vêm sendo afetados por esse problema. Somente no dessa pessoa são 796 casas. Então é muita família afetada.
4: Só para fechar, Júlia, reforça, não tem um prazo para a retomada da energia para esses moradores?
23: Viviana, a CE Equatorial não nos retornou e os moradores com quem a gente conversou falaram que não obtiveram esse retorno por parte da empresa também. O que nós temos é que no painel de monitoramento de interrupções do serviço de energia, no site da própria concessionária de energia, a CE Equatorial, consta que atualmente há 2.800 consumidores afetados em Alvorada, ou seja, sem energia, mas também não há uma previsão ali de retorno.
4: Obrigada. Júlia Osório, 11:28. Vamos agora com as principais informações também do interior do estado, começando por Sobradinho, onde a polícia pediu a prisão preventiva de um brigadiano que atirou 4 vezes contra o dono de uma oficina mecânica, Roxane Carvalho. Boa noite.
1: Boa noite, Viana. Boa noite aos ouvintes do Estúdio Gaúcha. Pois é, a Polícia Civil pediu nesta quinta-feira a prisão preventiva do policial militar de 44 anos que agrediu e atirou contra o dono de uma oficina mecânica em Sobradinho, no Vale do Rio Pardo. O caso aconteceu no último sábado. De acordo com a polícia, a vítima, William Wink, de 32 anos, permanece internada em estado grave em um hospital de Cachoeira do Sul. Segundo a Brigada Militar, o policial foi até a oficina após a companheira relatar uma situação de perturbação do sossego. No local, houve um desentendimento entre os dois e o brigadiano fez 4 disparos com a arma funcional. 3 tiros atingiram o proprietário do estabelecimento. O policial está preso desde o dia do crime e foi encaminhado para o presídio policial militar aqui em Porto Alegre. Além do inquérito da Polícia Civil, que investiga uma possível tentativa de homicídio, a Brigada Militar também conduz um inquérito para apurar abandono de posto e outros possíveis crimes militares. A justiça ainda não se manifestou quanto ao decreto da prisão preventiva.
4: Bom, e agora nós vamos para a região norte do estado, onde a necropsia apontou que a morte de um músico foi causada por embolia pulmonar. Havia a hipótese, inclusive, de homicídio, que agora está descartada. Bruna Scheifler, boa noite.
2: Boa noite, Viviana. Boa noite, ouvintes da Rádio Gaúcha. Divulgado hoje, o resultado da necrópsia de Tito Benini, de 56 anos, mostra que o músico morreu de embolia pulmonar. Ele foi encontrado morto ontem em Casca, no norte do estado. Segundo Thiago Albuquerque, delegado responsável pelo caso, a hipótese de homicídio foi descartada. Um dos filhos de Tito estava no local onde a vítima foi encontrada quando os policiais chegaram e foi levado para a Delegacia de Polícia Civil de Casca para esclarecimentos. O filho relatou que se envolveu em uma discussão com o pai durante a madrugada e que desferiu socos contra Tito. Ele também afirmou em depoimento que foi embora da residência após as agressões e que encontrou o pai morto quando retornou. O delegado Albuquerque aponta que os ferimentos provocados pelo filho não causaram a morte do músico. Ele deve concluir o inquérito policial e decidir se o filho vai responder por lesão corporal.
4: Obrigada, Bruna. E agora a Alana Fernandes tem mais informações sobre denúncias de maus tratos que triplicaram nos últimos 6 meses no Departamento de Proteção Animal de Caxias do Sul. Alana, boa noite.
5: Boa noite, Viviana. Segundo o levantamento da Prefeitura, foram 1.609 queixas, sendo 70% delas atendidas pelas equipes, com 33 apreensões, 354 resgates, 10 prisões em flagrante de tutores e aplicações de 40 multas. Uma das justificativas para o aumento no número de denúncias de maus tratos é o fortalecimento da divulgação do Departamento de Proteção Animal nas redes sociais. Nos 6 primeiros meses do ano passado, foram contabilizadas 560 denúncias relacionadas aos maus tratos. O levantamento da Prefeitura ainda indica que 162 animais foram adotados, 32 morreram, 28 retornaram à comunidade, 23 foram devolvidos aos tutores e 21 estão em adestramento. Um animal ainda está em lar temporário aguardando a adoção, da mesma forma que 392 estão à espera de uma família no canil municipal. Para denunciar casos de maus tratos, a população de Caxias do Sul deve preencher um formulário disponível no site da Prefeitura.
4: Obrigada, Lana. Assim nós encerramos com as principais informações do interior do estado. Nós vamos mais um rápido intervalo e na volta as informações do esporte.
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5: De volta e agora é para falar de futebol, começando pela dupla Grenal. 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
5: Obrigada, Douglas Weber, que é o produtor aqui do Estúdio Gaúcha, e a gente vai começar com as informações do Grêmio, que volta a campo amanhã pelo Brasileirão, recebe o São Paulo na Arena. Simon Bianchini, boa noite.
7: Boa noite, Viviana. 16h, o horário considerado ideal por muitos torcedores, para quem consegue ir ao estádio, consegue aproveitar parte da manhã, parte da noite, confere seu time, sofre, fica feliz, né? Tem gente que prefere domingo às 11, tem gente que prefere, cada um tem a sua faixa predileta, mas sempre até os clubes relatam isso em relação à movimentação, chegada de torcedores do interior para fazer deslocamento, para depois voltar com relativa tranquilidade. O horário das 16h.
5: É perfeito, né, Simon?
7: É o mais desejado, né? Então também não tem desculpa. Previsão do tempo para esse final de semana marca a possibilidade de alguma chuva antes do jogo, mas no horário da partida, tempo seco. Então, tudo isso faz o Grêmio crer, junto com a classificação de quarta contra o Mirassol, num grande público, acima de 30 mil pessoas. Um dos maiores de 2026 do Tricolor na Arena. Então, esse é o embalo para o Grêmio tentar vencer o São Paulo e sair da zona de rebaixamento.
5: E precisa vencer, por mais que tá com um jogo a menos, é isso, Simon? O Grêmio, sim, tem um jogo a menos.
7: Contra,
5: né,
7: o Botafogo fora de casa, e o Grêmio no Brasileirão ainda não venceu de ninguém.
5: Pois é. Então, importante vencer aí amanhã e ter esse apoio também da torcida.
7: E tem uma preocupação antes da gente avançar em relação, diga, ao time. E o Luiz Castro admitiu isso na quarta-feira, depois do jogo contra o Mirassol. Viviana, o Grêmio, nos últimos 10 dias... Vou pegar 2 semanas, tá? Teve a eliminação pro Bolívar, que o Grêmio teve que jogar até o último minuto tentando reverter, não conseguiu. Teve 2 jogos seguidos contra o Mirassol, todos os jogos eliminatórios. E o que se diz no meio do futebol é que o jogo eliminatório, ele tem desgaste físico, porque tu te doa, porque tem que jogar a vida, e tem desgaste emocional, que também tem uma correlação. O Luiz Castro mencionou ali uma questão, né, neurológica, de desgaste e tudo mais, mas o Grêmio jogou bastante nessas últimas duas semanas. O São Paulo...
5: Que no final do jogo contra o Mirassol, aí, jogadores extenuados, né? Literalmente. Caídos. Deitados no gramado ali de cansaço.
7: Assim, o Grêmio jogou quarta, quinta-feira, reservas no campo, titulares no regenerativo. Hoje pela manhã, muito leve, trabalho com bola. É assim que dá pra fazer a agenda. Tá, não é novidade. Mas pro São Paulo, a última vez que o São Paulo entrou em campo foi no dia 26 de julho. No mesmo horário que o Grêmio estava enfrentando o Fluminense na Arena. São Paulo empatou no Maracanã contra o todo-poderoso Flamengo. Então, nessas duas últimas semanas, São Paulo teve de descanso e o Grêmio um desgaste físico, mental muito forte. E isso cria um alerta. O Grêmio sabe que vai ter que fazer um jogo de superação para ganhar do São Paulo.
5: Sim, vai ser difícil o jogo.
7: Tem, naturalmente, São Paulo é um grande adversário, um rival histórico do Grêmio, mas tem esse elemento adicional dentro de campo, que o Grêmio vai ter que superar para ganhar desse adversário e sair da tão incômoda posição que se meteu.
5: Como é que o Luiz Castro vai montar esse time aí? O que que a gente pode adiantar já, Simon?
7: Esse desgaste já tirou o TT. Pelo segundo jogo consecutivo, ele não está entre os relacionados. Essa é uma informação que a gente tem. O Grêmio não confirma oficialmente, mas o TT não vai para o jogo, né? Com isso, o Pavão deve ser mantido na ponta direita. E, aliás, o Luiz Castro achou uma escalação, né? Ele, desde o primeiro jogo contra o Mirassol, é a base que ele encontrou. Ele vai mexer pontualmente, por desgaste físico.
5: Sim.
7: Ou então por lesões, né? Então, como o tempo foi curto, alguns jogadores que a gente tem conhecimento que estão num nível maior de desgaste e com isso estão propensos a ficarem no banco, talvez inicialmente. Marlon, que vem de uma parada grave, vem jogando sacrifício. Sim. Mas mudou até a forma de jogar, ele não tá apoiando tanto, tá fazendo mais um terceiro zagueiro pela esquerda, avançando pouco, indo na boa, como a gente diz na gíria do futebol. O Vila Sante, que também vem de uma lesão ligamentar, tá jogando mais que o previsto, então o Grêmio também teme que ele possa estourar daqui a pouco. O Noriega, são 3-4 jogos consecutivos, função de primeiro volante também exige bastante. O Amuso, então são os 4 jogadores com uma tendência maior de daqui a pouco ficarem no banco. Mas eu vou projetar o Grêmio com todos eles em campo. O Everton, Kaito, Wallace, Gustavo Martins e Marlon na lateral esquerda, meio campo com um tripé, mais uma vez, com Noriega, Nardone e Vila Sante, Pavon, Carlos, Vinícius e Amuso. O provável Grêmio, mas deixando esse asterisco.
5: Sim.
7: Porque o critério físico vai ser fundamental para a montagem dessa equipe.
5: Bom, Luiz Castro decide aí poucos minutos antes, né? Ou melhor, comunica, né? Poucos minutos antes.
7: O que eu tanto utilizo e brinco contigo em relação ao Inter, quando eu tô no setor do... Sim. Colorado, que o Pezzolano, ele define a escalação e comunica 3 horas antes.
5: Sim.
7: Tô quase adotando pro Grêmio também, né? Porque, por conta dessa rotina, o Luiz Castro tinha o costume, com mais tempo, de esboçar o time, né? Comunicar pros jogadores. Mas agora, no dia do jogo, ele faz uma verificação interna, ver quem tem condições. O Grêmio tem exames e protocolos para verificar, né? Isso com o próprio elenco. E vai, mais uma vez, submeter os jogadores para isso. E importante, depois o Grêmio joga amanhã, vai jogar só no dia 16 contra o Atlético Mineiro, ou seja, tem uma semana e um dia, é domingo da outra semana em Belo Horizonte, então vai ter um bom tempo para recuperação. Por isso o Grêmio tá acreditando, ó, se não tiver na iminência de ter uma lesão, de estourar, vai pro jogo, porque depois vai dar para recuperar mais adiante. Mas ninguém quer ficar uma semana de novo na zona de rebaixamento.
5: Não,
7: né?
5: Com certeza, não. Importante aí vencer o São Paulo.
7: A vitória contra o Mirassol, né? O Luiz Castro também, nessa análise que ele faz em relação ao aspecto mental, a vitória alivia a pressão em cima do trabalho dele, teve a classificação para as quartas de final da Copa do Brasil, o Grêmio vai saber o adversário no sorteio da competição na próxima terça-feira, mas também, segundo o Luiz Castro, o aspecto físico, ele melhora mais rápido, né? Com uma vitória, num bom momento. Na derrota, tu também baixa o ânimo, né? Então ele também fez essa leitura. Talvez isso também colabore de alguma forma para essa recuperação dos jogadores do Grêmio em pouco mais de 48 horas de uma partida para outra.
5: Bom, tem um nome aí que tu não citou, né? Que é o do Gabriel Meck, que não vai estar em campo muito provavelmente mais uma vez. Mas tem uma atualização com relação ao MEC, né? Mais um clube aí que se mostrou interessado pelo jogador. Até estava lendo a tua reportagem lá em GZH, Simon. Eu tenho que estar de olho, né? Senão não, como é que eu vou conversar com vocês aqui? Não dá daí, né? Mas acho que tu podia falar um pouquinho sobre isso, né? Sobre o MEC.
7: Não é uma informação que eu descobri de uma hora para outra. Eu recebi esse detalhamento lá em Mirassol, onde eu acompanhei o Grêmio no final de semana passado, tá? E que o Gabriel Meck já teve um aceite por parte do Grêmio de uma venda dele pro Shakhtar, 12 milhões de euros.
5: Sim.
7: Isso no mês passado. Deu toda uma polêmica, ele não quis ir por diversos motivos. O Shakhtar não tem mesmo o tamanho de outrora, né? É um clube que, por conta do conflito da guerra entre Rússia e Ucrânia, que vem se arrastando desde 2022, nem Donetsk mais pode jogar para disputar uma partida, tem que viajar por muitas horas, enfim, baixou o patamar até de investimento. Então está tentando buscar jovens jogadores. Não há restrições como na Rússia, os jogadores da Rússia não podem ir para o futebol europeu diretamente, né? É um ponto, até a própria Rússia não participou das últimas Copas por conta disso, mas não é um mercado muito atrativo, e o MEC não quis ir. Mesmo tendo um salário alto, elevado, ele entende que para a carreira dele seria se esconder, não seria um avanço. No Brasil ele segue na vitrine. E tem muitos jogadores que vão para a Ucrânia e logo na sequência voltam. Bom, até gerou um desgaste, porque o contrato do MEC com o Grêmio até 2027, a partir de março do ano que vem, poderia assinar um pré-contrato com outra equipe. O MEC, o empresário do MEC, soltou uma nota dizendo que, caso ele não seja vendido nessa janela, ele vai sentar para retomar as negociações para uma eventual renovação com o Grêmio. As partes já estiveram mais tensionadas, houve uma reaproximação, mesmo que sutil, é importante dizer isso, né? Mas sempre há uma desconfiança que possa acontecer algum tipo de novo problema.
5: Sim.
7: Mas assim, né? As coisas estão aos poucos evoluindo. Então, caso ele não seja vendido até o começo de setembro, vão retomar as conversas para uma renovação para mais adiante. O que eu ouvi do Grêmio, né? O empresário dele trouxe uma sinalização de um clube espanhol querendo o MEC, o Real Betis da Espanha. Não é Real Madrid, não é Barcelona, não é Atlético de Madrid, mas terminou na quinta posição. Conseguiu classificação para a Liga dos Campeões, a Champions League, principal torneio europeu, a Libertadores deles, né? Dos europeus. É um clube que há pouco tempo comprou o Johnny do Inter e já revendeu para o Atlético de Madrid. É uma boa vitrine. Joga na uma das principais ligas, num país bom, que o clima não é tão diferente do nosso, né? Sevilha, uma grande cidade da Espanha. Então, para o MEC seria interessante. Só o Grêmio disse o seguinte: para a Espanha, nós não podemos te vender, porque tem uma questão na justiça se arrastando há algum tempo. O Grêmio, em 2018, vendeu o Arthur para o Barcelona, a maior venda da história do clube. E depois disso, o fisco espanhol, seria guardar as devidas proporções, né, a Receita Federal deles, acabou acionando o Grêmio na justiça, porque entendia que o Grêmio não pagou, nem o Barcelona, e a cobrança para o Grêmio, a tributação dessa negociação. O valor original, 35 milhões de reais, e essa causa já vem há 5, 6 anos. Então o valor, naturalmente, ganhou uma quantia de juros. Né? O valor correto hoje a gente não tem conhecimento, mas o Grêmio contratou uma banca de advogados espanhóis para tentar a resolução, mas já tem uma sinalização que não vai ser o desfecho positivo para o Grêmio. O Grêmio deve ser condenado a pagar uma quantia bem salgada, talvez nos próximos meses, e o Grêmio já fez isso com outros jogadores. Para a Espanha não tem negociação. Então, o MEC já foi avisado que para a Espanha ele não deve se transferir. Fecha uma porta relativamente importante.
5: Sim,
7: do futebol
5: certeza.
7: Europeu. E agora outras possibilidades são tratadas. Se ele recusou o futebol ucraniano, não acredito que, por exemplo, isso já aconteceu com o Inter vendendo o Gabriel Carvalho para o futebol do Oriente Médio. Não imagino que ele vá para Arábia Saudita, Catar, para esse mercado também. Então, vamos lá. O que a gente pode projetar? Portugal, Inglaterra, Itália, França daqui a pouco, mas a Espanha, que é uma das principais ligas do mundo, não deve levar o Gabriel Meck, não.
5: Ó, certo. Bom, mais alguma informação aí, Simon? Fechamos por hoje.
7: É isso, Viviana. Projetando então um público grande para essa partida importantíssima desse sábado. O Grêmio tendo essa possibilidade de preservações, depois um longo período para descansar. Krovinovic, quase que me esqueço, tá? Não teve o nome publicado no Diário Oficial da União, né, que dá permissão de trabalho no Brasil, visto de trabalho, e também não foi inscrito no BID. Uma condição está ligada à outra, que é o boletim informativo diário da CBF. Com isso, não será nesse final de semana a estreia do croata com a camisa do Grêmio. Grêmio, na próxima semana, vai tentar regularizar tudo para que ele jogue contra o Atlético Mineiro.
5: Um abraço, Simon. Bom descanso.
7: Um abraço, Viana. Até mais.
5: Obrigada, Simon Bianchini. Agora a gente vai falar de Internacional, né? Felipe, que depois de garantir a vaga nas quartas da Copa do Brasil, retorna ao Brasileirão no domingo. Inter que segue aí por São Paulo. Felipe Duarte, boa noite.
0: Boa noite, Viviana. Boa noite, todo mundo que está nos acompanhando. Pois é, eu tenho dito o seguinte, que o Inter veio com uma missão que tinha dois objetivos, né? O primeiro objetivo foi alcançado, a classificação para as quartas de final da Copa do Brasil contra o Corinthians, no agregado, né? O Inter, embora tenha perdido por 2-1 o jogo aqui na Arena Corinthians, ele tinha vencido no Beira-Rio por 2-0. Então, no saldo de gols, avançou de fase, comemorou muito esse resultado e agora vai em busca do segundo objetivo, a segunda missão, que é pontuar no Brasileirão. É uma missão complicada, o adversário é difícil, é o Palmeiras, 16h, domingo, no estádio do Palmeiras, com a grama sintética, todo aquele complicador que a gente costuma referir. É um adversário forte, um terreno hostil, né? Não costuma ser agradável para os clubes gaúchos jogar nesse estádio. E tem a pressão da tabela, porque o Inter tem 22 pontos, a mesma pontuação do Grêmio que abre o Z4. No entanto, o Grêmio joga no sábado. Se o Grêmio pontuar, se o Grêmio minimamente empatar o seu jogo com o São Paulo, o Inter entra no domingo estando no Z4. Essa é a situação complicada do Inter, embora tenha vindo de uma festa de classificação na Copa do Brasil.
5: É, eu ia te dizer isso, imagino que o clima deve estar muito bom por aí e todo mundo bastante animado também para essa partida de domingo, né, Felipe?
0: Sim, inclusive foi a pergunta que fiz ao técnico Paulo Pezzolano na entrevista coletiva pós-jogo, né? Sobre o impacto positivo que causava a classificação sobre o Corinthians, que é o atual campeão da Copa do Brasil, ainda é, né? O torneio continua sem a presença agora dos paulistas. Sobre o fator anímico, quanto impactava, quanto animava o elenco, e ele encheu de elogios todos os jogadores, disse que entregam muito mais do que podem, enalteceu algumas atuações individuais, como a do Alan Patrick, a do zagueiro Maripan. Então, existe sim esse ambiente muito positivo. A questão financeira também, a premiação que o Inter vai receber, vinda da CBF, é de 4 milhões de reais. A gente sabe toda a dificuldade financeira que o Inter vive, com inclusive bloqueio de contas. Ontem veio a informação através do nosso colega Josimar Farina do desbloqueio, né, através de uma liminar. Então, o Inter vive essa dificuldade financeira e técnica na tabela de classificação do Campeonato Brasileiro. A classificação na Copa do Brasil, de certa forma, traz um alívio, distensiona o ambiente. E eu estava mais cedo no hotel do Inter, onde a delegação do Inter está hospedada aqui na capital paulista, quando o ônibus vindo do treinamento chegou e os jogadores passaram um tom de brincadeira, muitos conversando, se empurrando. Dá pra ver assim no rosto, no semblante dos atletas, sabe, Viviana? O clima distensionou. Claro que agora precisa da segunda etapa, da segunda parte dessa missão, que é o confronto contra o Palmeiras.
5: É um alívio, com certeza. Agora, como é que o Pezzolano vai montar esse time, hein? Felipe, tava te acompanhando mais cedo e até tu falava, né, que o desgaste aí dos últimos jogos pode fazer, inclusive, com que o Pezzolano poupe alguns titulares. É por aí?
0: Essa é uma questão, é uma dúvida que a gente tem, e até o treinamento que aconteceu, no momento tá passando um avião aqui, acho que dá para ouvir o barulho no microfone, né? Estamos aqui na região central de São Paulo, bem pertinho aqui do aeroporto de Congonhas. O Inter treinou nessa sexta-feira, à tarde, no CT da Barra Funda, o CT do São Paulo. Só que nesse treinamento, os atletas que foram titulares contra o Corinthians fizeram apenas um trabalho regenerativo, um trabalho físico de academia, na academia do CT do São Paulo. No campo, foram aqueles jogadores que compuseram o banco de reservas. E uma cara nova, uma novidade, que é o Félix Torres. Ele está com a delegação, não esteve à disposição contra o Corinthians porque pertence ao time paulista, está emprestado ao Inter, não podia enfrentar o Corinthians. Agora, contra o Palmeiras, não tem mais impeditivo. E ele é um dos jogadores que a gente está projetando que pode receber uma oportunidade, porque existe um desgaste físico muito grande da sequência de jogos pesados que o Inter teve, adotando essa mesma postura, né, de um time retraído, apostando no jogo sem bola, ou seja, correndo muito, se desgastando, correndo atrás do adversário. É um jogo que teve pouquíssima posse de bola, seja contra o Flamengo e nos dois confrontos contra o Corinthians. Então, estamos projetando um time com preservações, uma rodagem do elenco um pouco maior, mais acentuada. E aí, aqueles jogadores que se desgastaram e que já têm uma idade um pouco mais avançada, caso, por exemplo, do Gabriel Mercado, que tem 39 anos, vai fazer 40 ainda nessa temporada, o Gabriel Mercado, a tendência é que seja preservado. E se isso acontecer, Félix Torres entra na vaga dele, ao lado do chileno Maripán. A outra questão, de Alan Patrick, elogiado pelo técnico pezolano, mas que fez a ressalva depois do jogo, né? De que ele tirou o Alan Patrick do jogo, porque o Alan Patrick já estava cansado, estava desgastado, perna pesada, e ele não queria ir para os pênaltis. O Alan Patrick é o cobrador oficial de pênaltis do Inter, mas ele queria resolver nos 90 minutos para não precisar das penalidades. Ali ele preferiu colocar um jogador mais descansado no jogo. Por isso a aposta e a projeção que a gente faz é essa, de um time mais rodado, né? Sem Alan Patrick, sem Mercado, quem sabe outros titulares sendo preservados, mas tudo isso vai ser definido amanhã. Tem um treino agendado para as 10 da manhã no mesmo local, no CT do São Paulo. São Paulo tá aí para enfrentar o Grêmio, então o Inter tá utilizando as dependências são paulinas. E é nessa atividade, pela manhã, que o Paulo Pezzolano vai esboçar o time do Inter pro confronto contra o Palmeiras.
5: E a gente vai seguir acompanhando, até porque, se não me engano, nas últimas 3 ou 4 partidas, o Pezzolano repetiu o time, né? Tu citou essa questão do cansaço, do desgaste do Alan Patrick, né? Porque ele vem também dessa sequência de 3 ou 4 partidas seguidas, né?
0: Isso. Foi aquele jogo contra o Flamengo, onde o Alan Patrick reaparece no time, e os 2 jogos contra o Corinthians.
5: Isso, então são 3, né?
0: E é curioso, né? O Alan Patrick, ele foi substituído nesses confrontos, mas são 4 jogadores que atuaram os 90 minutos e mais de 90 minutos por conta dos acréscimos nesses 3 jogos. O goleiro Matheus Cunha, o Bruno Gomes, que jogou como lateral direito, mas pode também fazer a função de volante. O Bernabé, que é lateral de origem, mas tem jogado como um ponta, e é dele o gol, inclusive, da classificação contra o Corinthians ontem. E o zagueiro Gabriel Mercado. Então, em tese, esses seriam os jogadores mais desgastados. Só que o Bernabé é muito elogiado, por exemplo, pelo biotipo, pela recuperação física que ele tem, seja de lesão ou no dia a dia, né? Então, o Bernabé cotado para jogar mais uma vez contra o Palmeiras. Agora, esse caso de Gabriel Mercado e de outros, né? Bruno Henrique foi um dos jogadores citados pelo Pezzolano também como desgastado pelo jogo contra o Corinthians. Estes podem ficar de fora do confronto contra o Palmeiras. Então, Caleb, no lugar do Alan Patrick, pode aparecer. Se o Bruno Henrique for vetado pelo departamento médico por conta do desgaste, o Paulinho é o volante que está à disposição, o Vijagra não veio, ele pode colocar o Ronaldo, como também pode empurrar o Bruno Gomes para o meio campo e colocar o Aguirre na lateral direita. Enfim, são variações que certamente ele vai observar nessa atividade que está agendada para amanhã.
5: Tá certo, Felipe. Mais alguma informação daí de São Paulo?
0: Viviana, então uma última informação extracampo, né? Hoje aconteceu, nessa sexta-feira, o julgamento do zagueiro Vitor Gabriel por conta da expulsão no jogo contra o Cruzeiro. Ele havia sido suspenso, né, por 6 jogos, ou pelo prazo de recuperação do atleta Gabriel Peck, do Cruzeiro, que sofreu uma fratura da perna esquerda. O prazo máximo de afastamento seria de 180 dias. O Inter entrou com efeito suspensivo, foi concedido no último sábado, e hoje foi julgado esse recurso do efeito suspensivo. E foi derrubado pelo Pleno do Superior Tribunal de Justiça Desportiva. Ou seja, o jogador do Inter vai ter de cumprir 6 jogos

0: recuperação do atleta Gabriel Peck. Vitor Gabriel, que vivia essa expectativa de pelo menos ficar à disposição no dia 17, uma próxima segunda-feira, não vai ter condições de jogo, vai ter que esperar por mais um tempo, Viana.
1: Tá certo. Bom trabalho por aí, Felipe. Até mais.
0: Obrigado, Viana. Pra ti também. Bom programa. Boa noite.
1: 11:58. Assim a gente trouxe então as informações da dupla Grenal. Agora tá chegando a Ana Nazário com os esportes internacionais. Ana, boa noite.
2: Muito boa noite, Viviana Fronza, a todos os ouvintes aqui do Estúdio Gaúcha. Bom, Vivi, vim aqui atualizar as informações sobre João Fonseca, porque o brasileiro avançou mais uma rodada na ATP de Montreal, o ATP Masters 1000 do Canadá, um dos maiores torneios do circuito, principalmente dessa gira de quadra dura que se iniciou há pouco, já avisando o Grand Slam US Open. O João superou hoje, mais cedo, o Casper Ruud, número 14º do ranking mundial, o norueguês, que é um dos grandes tenistas da atualidade. O João venceu ele sem dificuldades, por 2-0, com parciais de 7-6 e 6-3. A gente teve ali um primeiro set um pouco mais acirrado, chegando a ir pro tie-break, e depois ali no segundo set, o João manteve o domínio da partida durante todo o jogo. Ele que já havia vencido o Casper Ruud numa outra vez, né? Em Roland Garros, ele venceu o norueguês e conseguiu a classificação para as quartas de final histórica que ele fez em maio deste ano. E agora a gente tem um outro adversário que já é também um conhecido do João, né? Ben Shelton, o americano que é número 10 do ranking mundial, está vivendo os melhores momentos da sua carreira, vai enfrentar o João nas oitavas de final do ATP de Montreal. E no último encontro que eles protagonizaram no circuito profissional, Viviana, o João foi eliminado nas quartas de final do ATP 500 de Munique em abril deste ano. Mas o João vem embalado, venceu o Tsitsipas por 2-0 na estreia do torneio, então ele vem aí sem perder sets para essas oitavas de final contra o Ben Shelton, que a gente ainda não tem um horário definido da partida, mas ela deve acontecer no domingo. Isso é o que nós já temos aí previstos que o torneio já disponibiliza, né, Viviana? E também só vamos ressaltar que esse torneio é importante para o João, porque se ele consegue avançar para a semifinal, ele consegue atingir um feito inédito, terminar a semana entre os 20 melhores tenistas do ranking mundial da ATP. Ele atualmente é o 27º colocado da classificação do ranking mundial. Então, é bem importante para o João seguir pelo menos até as semis deste torneio. 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Um abraço, até mais.
1: Obrigada, Ana. E assim a gente fecha o Estúdio Gaúcha de hoje. Vem aí o Notícia na Hora Certa, depois Rafael Collin e o Esporte Companhia. Tchau, tchau. Um ótimo final de semana para todos nós.
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4: 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Notícia na hora certa, 12:01. Cerca de 135 mil pontos estão sem luz no Rio Grande do Sul após temporais. Montagem dos piquetes do acampamento Farroupilha de Porto Alegre começa neste sábado. Espanha impõe controle de fronteira à Itália em meio à crise migratória. Medida é retaliação à decisão semelhante tomada por Roma após a entrada em massa de migrantes em Ceuta. Tempo seco na capital agora faz 9 graus. O sábado começa com possibilidade de geada em áreas mais altas na campanha, fronteira oeste, centro e sul. O sol vai aparecer entre nuvens no Rio Grande do Sul. 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
4: Polícia Rodoviária Federal informa que houve acidente no quilômetro 31 da BR-293, no sul do estado. Uma colisão entre carro e um caminhão. Uma pessoa teve ferimentos leves, mas o trecho já está liberado.

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1: A Polícia Civil pediu a prisão preventiva de um brigadiano suspeito de agredir e atirar contra o dono de uma oficina mecânica em Sobradinho, no Vale do Rio Pardo. O caso aconteceu no último sábado. William Vink, de 32 anos, permanece internado em estado grave. Segundo a Brigada Militar, houve um desentendimento entre os dois e o brigadiano fez 4 disparos com a arma funcional. 3 tiros atingiram a vítima. O brigadiano já está detido. A emissão de novas carteiras de habilitação no estado aumentou 44% após a mudança nas regras para adquirir o documento. O crescimento foi registrado no primeiro semestre deste ano, na comparação ao mesmo período de 2025. O dado é do Departamento Estadual de Trânsito. Nestes 6 primeiros meses, foram habilitados 102.215 novos condutores no Rio Grande do Sul. No mesmo período do ano passado, foram 70.839. Entre as mudanças que podem ter levado ao aumento estão o fim da obrigatoriedade de aulas em autoescolas, o fornecimento gratuito de conteúdo teórico e a redução da quantidade mínima de aulas práticas de 20 horas para 2. A carteira para dirigir carro e moto do tipo AB teve aumento de 59%. 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Da redação, Maria Regina Eichenberg.
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2: Vamos nessa, meu povo da madrugada, meus amigos, meus queridos ouvintes. Está no ar mais um Esporte e Companhia na vida de todos nós. É sábado, dia 8 de agosto de 2026, dia de jogo do Grêmio contra o São Paulo. Jogo bom. Previsão de grande público na arena. É véspera de Inter e Palmeiras, outro jogo bom. Partida que vai acontecer em São Paulo. Dois jogos bem difíceis para a dupla Grenal, depois de ambos passarem para a fase de quartas de final da Copa do Brasil. É o momento de afirmação. Os jogos desse fim de semana são bem importantes para a gente ver se a dupla Grenal consegue subir de patamar e, por que não, permanecer com, até o fim do ano, com um futebol mais interessante, mais qualificado, aumentando o sonho dos torcedores, especialmente com o título da Copa do Brasil. E, obviamente, subir de posição na tabela, no Campeonato Brasileiro, já que, no momento, a situação é bem delicada em relação ao rebaixamento. Esporte e Companhia no ar para falar disso e muito mais, com Murica Matos na mesa de áudio, com Rubens Silva na central técnica. A produção é da Helena Brum e da Ana Nazário, certo? Vamos em frente. Eu lembro que você pode participar mandando mensagem no 996995218. E eu quero e gosto muito de receber as mensagens de vocês. 996995218. Tem também o meu Instagram para você interagir. É @rafael.colin. @rafael.colin no Instagram. Tá combinado? 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Vamos nessa então, vamos em frente. Certamente o Murica Matos está nos brindando agora com mais uma trilha sonora de qualidade, mais uma madrugada com qualidade garantida no som, né? Pra gente tocar os assuntos da nossa pauta sempre com alto astral, com um clima bacana. Então, um baita sábado para todos vocês, um excelente final de semana para todos. Vamos nessa, porque a madrugada recém está começando. Murica, apresenta para nós o cartão de visitas

0: Então tá, né, meus amigos? Vamos em frente. Já já vou registrar algumas mensagens. Deixa eu passar aqui a rodada desse fim de semana do Campeonato Brasileiro para vocês. O jogo do Grêmio hoje, sábado, na Arena, é às 16h, tá bom? Então quem vai se deslocar do interior, dependendo da cidade, da distância, já vai sair de manhã, né? De manhã cedo, alguns até na madrugada aí, dando carona pra gaúcha, ouvindo a nossa programação, pra fazer aquele ritual do churrasquinho, né? No entorno da arena, ali 11h, 10h30, 11h30, meio-dia, e início da tarde, e aí já entra no estádio, 16h a bola rola pra Grêmio e São Paulo. Tá valendo aquele churrasco no latão, cada um levando seu quilinho, pingar aquela gordurinha, exalar aquele cheiro maravilhoso do churrasco, né? Queimar aquele osso, fazer aquele fla-flu. Que bacana, hein? Que show de bola. Sempre é muito legal isso, no Beira-Rio lá, é no Parque Marinha, no entorno do estádio também. Isso é bacana demais, né? E a resenha pegando. E aí, é hoje, hein? É hoje, quem vai fazer os gols? Então, Grêmio e São Paulo, jogo difícil, São Paulo tá descansado. O Grêmio jogou 3 partidas, as últimas 3 partidas do Grêmio, o São Paulo não jogou nenhuma, só treinando, só se preparando para esse confronto. E o Grêmio só jogando partida de mata-mata, contra o Bolívar, depois 2 contra o Mirassol, né? Sul-Americana e Copa do Brasil. O Grêmio, nesse último jogo especialmente, marcou bastante, correu bastante, tá desgastado. Então isso é algo que vai pesar sim no jogo deste sábado. E o Luiz Castro vai ter que encontrar alternativas num grupo já bastante limitado aí em termos de qualidade, né? Não é fácil, não é fácil o desafio. Grêmio São Paulo às 16h. Às 18h30, Remo e Atlético Mineiro. Depois de toda a confusão do Remo lá com o Neymar, com o Santos, a eliminação na Copa do Brasil, o Remo pega o Galo, que segue na Copa do Brasil, né? Ganhou do Juventude em Caxias do Sul no último segundo do jogo, impressionante isso. E tem esse jogo então às 18h30. Às 20h30, aquele horário ali que tu tá pedindo uma pizza, né? Tá vendo o cardápio da pizzaria que tu gosta, o que eu vou pedir hoje e tal. Então vale a pena. Então quando começar ali Curitiba e Chapecoense, tu faz o pedido, tá? Quando começar Curitiba e Chape. Aí quando chegar a pizza, tu muda, porque a pizza vai levar uma meia hora, vai chegar às 9h, aí tu muda pra Botafogo e Fluminense, né? Não vai ficar olhando Curitiba e Chapecoense, por isso que eu tô te avisando, às 9h tem Botafogo e Flu. Aí saboreando a pizza, né? Não deixa o motoboy esperar, né? Buzinou, chega ali, já recebe, não fica se enrolando, né, tchê? Deixar os caras esperando aí, né? Concorda comigo? Tem uma galera que deixa esperando os caras aí, pô, eles têm uma correria difícil aí, uma vida que não é fácil. Então, vamos colaborar, vamos receber rapidinho ali a pizza, até porque o cara vai estar com fome e tudo, né? Então, e aí, Botafogo Fluminense às 9h. Aí, domingo de manhã, vai acordar, aí 9h30, pá, vou ver quem tá apresentando o Domingo Esporte Show, pá, daí vai se deparar com o Barão, da madrugada, mas da manhã também, nos domingos. Então, vou estar lá com vocês no Domingo Esporte Show, e aí às 11h, se quiser olhar já um joguinho, é Cruzeiro e Mirassol, tá? Às 16h do domingo, Bahia e Vasco da Gama, Bahia e Vasco da Gama. E também às 16h, essa parada duríssima. O Inter também tá desgastado do jogo contra o Corinthians e pega o Palmeiras, que perdeu pro Fortaleza, mas já tinha feito o resultado, já tava com a classificação encaminhada na Copa do Brasil, conseguiu poupar aí alguns atletas, o Abel Ferreira, então não vai ser nada fácil esse jogo em São Paulo do Inter contra o Palmeiras. Aí às 18h30 tem Santos e Atlético Paranaense, às 18h30 do domingo Bragantino e Corinthians, e às 19h30 da noite Flamengo e Vitória. O Flamengo ainda tentando alcançar o Palmeiras. no Brasileirão. Por sinal, você acha que alguém alcança o Palmeiras ou o Palmeiras vai ser campeão brasileiro de 2026? Que você acha? Manda mensagem aí para nós. Então é isso, tá? Esse é o cardápio, esses são os jogos do fim de semana válidos pela 22ª rodada do Campeonato Brasileiro. O Paulinho de Almeida, o Paulinho, ele é torcedor do Grêmio, ele mora no bairro Humaitá, bem pertinho da arena, e ele diz o seguinte: neste sábado estarei na arena para acompanhar, eu e mais 40 mil torcedores, com certeza vamos apoiar o tricolor para mais uma vitória. O Grêmio vai mostrar melhor rendimento e vai vencer até com certa tranquilidade, 3-0 para o Grêmio, diz o Paulinho aqui, ó. Olha a confiança, hein? Depois da vitória e a classificação contra o Mirassol, ele tá confiante aqui que o Grêmio vai aplicar 3-0 no São Paulo. O Robson de Albuquerque, ele é torcedor do Internacional e ele diz o seguinte: tô gostando do trabalho do Pezzolano, time muito aguerrido, sem essas de ficar se atirando para cima toda a partida. Ele achou o ponto certo, o equilíbrio que todos falam. O Inter tem que marcar mais e jogar no erro do adversário, e tem que ser exatamente assim contra o Palmeiras no domingo, que vamos sair de lá pelo menos com um empate. Lembrando, né, que a classificação aponta o Inter em 16º, fora da zona do rebaixamento, com 22 pontos, e o Grêmio em 17º, na zona do rebaixamento, também com 22 pontos. O Inter tem um jogo a mais que o Grêmio e que o Vasco, que também está na zona do rebaixamento. Então a situação do Inter é delicada também. Comparando com o Grêmio, ó, 5 vitórias, 7 empates e 9 derrotas. O Grêmio, 5 vitórias também, 7 empates também, só que 8 derrotas, uma derrota a menos. Mas o Inter tem saldo menos 4 e o Grêmio menos 4. Só que o Inter tem 23 gols feitos e o Grêmio tem 22 gols feitos. Então, por isso, o Inter está na frente do Grêmio. Assim como nós todos aqui sonhamos com a dupla Grenal chegando na Copa do Brasil para buscar o título, né? Assim como a gente tem essa expectativa, tem esse outro lado delicado aí da zona do rebaixamento, né? Então tem esses dois aspectos aí pra gente avaliar, pra gente projetar e ver como é que os clubes vão se organizar para um momento legal, que é tentar chegar aí na decisão da Copa do Brasil, e um momento ruim, que é essa zona incômoda de rebaixamento. Agora 00h21 e terça-feira sai o sorteio da Copa do Brasil, e muitos estão se perguntando aí na resenha, no bate-papo da galera, e aí, quer Grenal, não quer Grenal? Eu gostaria de ver o Grêmio e o Inter jogando contra, sei lá, só não quero Palmeiras, né? Só não, acho que não precisa ser Palmeiras, qualquer outro jogo aí tá legal. E quero ver aí casa cheia, na arena, no Beira-Rio, depois um confronto difícil também fora, né? E aí tem que ver qual vai ser a ordem dos jogos. Mas eu quero ver contra adversários diferentes. Eu não gostaria de Grenal já agora aí, porque eu queria ver os dois indo pra semifinal. Se tiver Grenal, só um vai pra semifinal, né? Então, queria deixar pra mais, pra finaleira ali. E por que não sonhar com uma final em Grenal, como já aconteceu de Galo e Cruzeiro, por exemplo, né? Seria um negócio inédito, bacana demais. 00h22. Então tá, daqui a pouco vou registrar mais participações. Deixa eu ver aqui, as mensagens que eu li até agora são do WhatsApp. Vou ler algumas aqui no meu Instagram também, onde o pessoal participa, no @rafael.colin. Grande Rafael aqui, Eduardo Hamilton Cauer. de Concórdia, Santa Catarina. Sempre ligado no teu programa da madrugada. Palpitômetro para os jogos da dupla. Grêmio 1, São Paulo 2. Palmeiras 0, Inter 1. Aquele abraço e um feliz Dia dos Pais para todos, em especial para você e para o meu pai que mora em Parobé. Muito obrigado, viu, Eduardo? Valeu, obrigado aí pelo teu palpitômetro, né? Compartilhar aí com a galera e também pela felicitação, né? É isso aí, para ti também, né? E para todos os papais, aí já fica um desejo de um baita fim de semana e um baita Dia dos Pais no domingo. Daniel Dalzotto, na escuta do 10 e faixa. Obrigado, grande abraço. Joguei meu futebolzinho nesta sexta-feira, como sempre, né? Amigos do Barão da Madrugada, na Orla Sports Bar em Canoas, e o desempenho foi legal. Tem foto ali no Instagram, tudo. E ao longo da madrugada vou buscar os gols, né? Porque ali eles filmam os gols e é legal isso. Galera se diverte e toda sexta eu busco ali os golzinhos que eu guardo, né? E é legal, aí eu coloco no Instagram ali também, só chegar no @rafael.colin. Mas o que vale mesmo é a resenha, é a amizade, a parceria com os amigos. O Gelson Oliveira, Inter vai surpreender o Palmeiras. Forte abraço, sou de Criciúma, Santa Catarina. Que bacana, hein? Que legal. O Valdoir Madril, hoje teve jogo da Uruguaianense pela Liga Gaúcha, 7-0 no Horizontina, líder com 18 pontos. Ah, Uruguaianense é um timaço, né? É um timaço. Gilberto Pereira, manda um abraço para Erechim, professor Gilberto. Então tá. Alô, galera de Erechim, um abração para vocês. O Dirceu Morel também com a gente, o Francisco Caruz, grande abraço pro Francisco Caruz, Gilberto Fernandes, a Glória Amaral dos Santos, de Canoas, querida Glória, e o Cláudio Fogaça também na escuta do programa. Pessoal, olha só, essa semana teve um golaço do Pelotas em jogo da divisão de acesso que eu citei aqui, na madrugada, na verdade de quarta para quinta, o meia Jean Roberto do Pelotas fez uma bucha, um golaço quase do meio de campo e deu uma bomba de canhota, ela morreu no ângulo, assim, foi uma coisa linda. E o colega João Calegari localizou o meia Jean Roberto e fez uma entrevista com ele sobre esse gol. Muita gente está querendo que esse gol concorra ao prêmio Puskas, né? Então já nós vamos reproduzir essa entrevista em seguidinha, mas antes eu quero dizer que nesta sexta-feira agora, o gol do Jean Roberto do Pelotas foi quase do meio de campo, foi na intermediária ofensiva, né? No campo de ataque. Hoje, no sub-17, na série A2 do Gauchão, A2 do Rio Grande do Sul, sub-17, o jogador Lorenzo, ele é zagueiro do Igrejinha, e tava tendo o jogo Igrejinha e Brasil de Farroupilha na cidade de Igrejinha. O Brasil de Farroupilha tava tentando sair pro ataque e adiantaram a bola e o Lorenzo se antecipou no campo dele. Se antecipou e percebeu o goleiro adiantado e ao chegar na bola e chegar primeiro, ele já chegou batendo no gol, chutando a gol do outro lado do campo, um menino de 17 anos, Lorenzo, e essa bola morre no fundo da rede. Golaço do garoto de 17 anos. E esse vídeo eu postei também no meu Instagram, convido vocês a darem uma olhada ali nos stories, chega mais no @rafael.colin. Não consegui hoje ainda fazer a entrevista, quero fazer essa entrevista talvez segunda-feira com o Lorenzo, ou terça, né? Hoje a gente vai reproduzir do Jean Roberto, que o João Calegari fez, mas quero conversar com esse garoto também sobre esse golaço que ele fez hoje, e parabéns para ele. O Igrejinha venceu o Brasil de Farroupilha e um dos gols foi do zagueiro Lorenzo, que deu uma bomba também do outro lado do campo, né? Do campo de defesa. E essa bola morreu no fundo da rede. Impressionante, tá lá? Dá uma conferida nos stories no @rafael.colin. Vale a pena dar uma olhada e prestigiar. E se puder mandar uma mensagem pro garoto também, eu marquei ele ali. Não, acho que não tá nos stories, acho que tá no feed. Acho que tá no feed, tá? Só pra ser mais preciso aí. Tá no feed ali no @rafael.colin no Instagram, tá bom? Mas agora o João Calegari conversa com Jean Roberto, meia do Pelotas. Vamos ouvir.
1: Estamos agora no Esporte Companhia para falar sobre Campeonato Gaúcho, sobre futebol gaúcho, divisão de acesso. E tá comigo na linha Jean Roberto, 31 anos, jogador do Pelotas, que nesta semana, dá para dizer, Jean, o Brasil inteiro conheceu um pouquinho mais sobre o teu futebol.
2: Boa noite, João. Prazer estar falando com vocês, uma honra, né, estar falando com a Rádio Gaúcha. Cara, feliz, né, feliz por ter feito o gol, ter ajudado, e espero fazer mais gols, né. Não sei se igual ao que eu fiz, mas espero tá fazendo para ajudar aí o Pelotas.
1: Cara, eu vou falar sobre esse gol de novo contigo um pouquinho mais pra frente, mas eu queria entender contigo. Já é tua quarta passagem pelo Pelotas, né? Tu já tem uma vasta experiência no futebol gaúcho. Eu vi uma entrevista tua na Rádio Universidade aí de Pelotas também, que comentou que talvez seja a divisão de acesso mais difícil que tu já tenha disputado. E eu queria contextualizar um pouquinho isso pro nosso ouvinte, né? Tu chegou no Pelotas, voltou ao Pelotas, na verdade, como eu já comentei, quarta passagem. O que tu viu de diferente nesses últimos anos pra tu ter comentado ali na Rádio Universidade sobre a divisão de acesso mais difícil que tu vai jogar?
2: Cara, feliz, né, de estar de volta aqui, que me sinto em casa, né? O pessoal aqui gosta de mim, eu gosto de jogar aqui, criei uma identidade, um vínculo com o clube, e como eu falei pro pessoal da rádio aqui de Pelotas, cara, com certeza essa divisão de acesso desse ano é a mais difícil, por ter mudado o calendário, né? Os clubes, a maioria dos clubes conseguiu se reforçar, com jogadores que vêm de série D, alguns de série C também, né, que não vem atuando, quando consegue vir para cá, que o mercado aqui começou agora, né, o campeonato. Então, o pessoal ali que acabou ali a série D, que não conseguiu se classificar, vem bastante para cá. E com certeza vai ser, esse ano é um campeonato muito difícil, jogo todo parelho. Não tem, acho que o jogo mais elástico aí de placar foi a estreia, que foi o União contra o Bagé.
1: Sim.
2: Acredito que todos os jogos vai ser assim, vai ser parelho.
1: E eu queria aproveitar também para falar sobre isso, né? Aproveitar a tua vasta experiência no futebol gaúcho. Eu tava pesquisando sobre a tua carreira, já foi Inter de Santa Maria, Farroupilha, Bagé, São Paulo de Rio Grande, São Gabriel, Santa Cruz, Aimoré, São José, começou no São José, né? E eu queria ver contigo, assim, tu já rodou no Brasil inteiro, principalmente no Rio Grande do Sul. Como é que tu tá vendo também essa evolução, ou tal, eu tô usando a palavra evolução, mas talvez não seja uma evolução, né? Pode ser uma involução do futebol gaúcho nesses últimos anos.
2: Cara, o futebol gaúcho vem evoluindo a cada ano que passa, né, cara? Vem evoluindo, já joguei pra fora do estado também, mas a minha base foi toda aqui, né, no Rio Grande do Sul. A maioria dos clubes que eu joguei foi aqui, como tu citou aí. É um campeonato que eu gosto de jogar, né, bem disputado, eu gosto disso. E tá evoluindo a cada ano, cara. O futebol gaúcho tá crescendo e muito.
1: E até queria aproveitar, né, tu comentou, né, que jogou em outros times do Brasil, tu tava no Dourados do Mato Grosso, né, jogou também no Metropolitano de Santa Catarina, já teve experiências em outros campeonatos estaduais. Tu vê alguma diferença também sobre futebol jogado aqui no Rio Grande do Sul? Quando a gente conversa aqui com outros atletas, eles comentam muito também sobre a parte física do futebol gaúcho, né?
2: Sim, joguei em Mato Grosso do Sul, joguei em Mato Grosso, São Paulo e Santa Catarina. E com certeza aqui é o futebol mais pegado daqui, né? Tu vai lá pra cima, o pessoal fala muito do Campeonato Gaúcho, que é um jogo muito brigado, disputado. Lá pra cima já é um jogo mais jogado, né? E com certeza que o campeonato aqui é muito disputado, é muito forte, e o pessoal lá de cima comenta muito disso.
1: Perfeito. E mais sobre a questão também agora específica do Pelotas, né? É um time extremamente gigantesco, dá para dizer assim, ainda mais falando em contexto de futebol gaúcho, um clube com diversos anos de história, infelizmente nesse momento numa divisão de acesso. Quais são os objetivos desse time do Pelotas para essa temporada? Óbvio, né? A gente quer essa classificação, voltar à Série A do Campeonato Gaúcho, mas como é que tá sendo esse dia a dia por aí?
2: Cara, o Pelotas é time grande, né, cara? Não merecia estar nessa divisão, né? Mas infelizmente acontece, faz parte do futebol, mas a gente, se Deus quiser, vai rever o Pelotas. Aqui tá sendo tranquilo, tá sendo bem trabalhado, conseguiram montar um grupo bom. Expectativa é a melhor possível, né, cara? Expectativa é subir, né? Esse que é o objetivo. E o pessoal que chegou agora também do São Luís, né? Já incorporou, já deu outra cara também pro time, né? O pessoal veio pra ajudar, veio pra somar. E o clube tá incorporando. Acredito que agora pra terceira, quarta rodada já vai dar mais uma encorpada, né? Porque a gente sabe que aqui foi montado muito às pressas, né? Como o São Luís foi passando de fase na Série D, os jogadores ficaram lá. Eu tava no Metropolitano em Santa Catarina também, acabou tarde lá. Aí se apresentou poucos jogadores aqui no começo e a gente chegou agora na reta final aqui, antes da estreia. Mas tá incorporando, acredito que entrosamento a gente já tá bem dizer, se entrosando já nos treinamentos, até dentro de campo a gente já se cobra bastante. E acredito que para terceira agora e quarta rodada o time já vai estar um pouco mais evoluído nessa questão.
1: Perfeito. E agora, falando um pouquinho mais especificamente sobre o Jean, né, as características dele, eu tava pesquisando, né, de novo falando sobre isso, pesquisando sobre a tua carreira, a palavra artilheiro e o nome Jean Roberto não são muito incomuns durante a tua carreira, né? Eu tava pesquisando sobre isso, várias matérias, não só aqui no Rio Grande do Sul, tu tem esse perfil de fazer gols, não só esse golaço que a gente já vai falar daqui a pouco, mas tu é um cara que gosta de fazer gol, né?
2: Sim, por característica eu sou um meio armador, né? Gosto de estar com a bola no pé, gosto de armar jogadas, e nos últimos anos agora eu tenho pisado bastante na área, isso tem me ajudado e muito, os professores pedem, né? E a bola sempre acaba se cobrando ali para mim, eu acabo fazendo os gols. Esses últimos anos eu tenho feito bastante gol, tem até jogadores que jogaram comigo, que são mais experientes agora, que estão se aposentando, e falam, cara, então, dois últimos anos tu fez 20 gols, cara, isso aí tu tá louco, poucos que fazem isso, né? E feliz por tá evoluindo, tá ajudando o clube, tá vivendo essa fase boa aí de fazendo gols e ajudando a equipe.
1: E Jean, até tu me corri se estiver errado, são 31 anos nesse momento que tu tem, né? Desses 31 anos, e tu já rodou em diversos lugares, dá pra dizer que o Pelotas e o futebol gaúcho, mas principalmente Pelotas, é o que tu tem mais identificação?
2: Tenho, só pra te corrigir aí que tu pediu, eu tenho 32 anos.
1: 32?
2: Fiz em julho agora 32, tenho 32 anos.
1: Perfeito.
2: E o Pelotas sim, é o clube que eu gosto de jogar, né? Criei uma identificação aqui, tenho história aqui, né? Tenho meu nome na história do clube, 3 títulos seguidos aqui, né? Com o clube, então isso é marcante. Tenho identidade, né? O pessoal gosta bastante de mim aqui, funcionários, torcida, sempre pedem pra eu voltar. E todas as passagens que eu tenho aqui, eu tenho correspondido positivamente.
1: Coisa linda aí. A Boca do Lobo também, um estádio espetacular dentro do nosso estado aqui. A torcida do Pelotas também é uma torcida que raramente não comparece em peso ao estádio. Então, incrível também essa identificação do atleta com o clube com o atleta. E aí eu já queria partir justamente para o que a gente conversou aqui antes, né? Falar sobre esse gol, né, cara? Porque diversos perfis no Brasil, e aí já tá saindo até do Brasil, né? Estão postando sobre o teu gol, falando sobre o teu gol. Eu vi que tu repostou já algumas coisas no Instagram. Lucas Tilde, que é um cara que é extremamente famoso dentro do futebol brasileiro, como influenciador, o GTV postando coisa. Como é que tá também essa repercussão, a tua cabeça quanto a isso, né?
2: Cara, eu sou bem tranquilo enquanto a isso, nessa questão. Vi ali que bastante pessoal tá curtindo, tá me seguindo. Esse gol tá repercutindo muito, né? Os influenciadores aí também, cara, fantástico, cara com milhões de seguidores repostando o gol ali. Eu vou lá, comento, agradeço, né? Porque, cara, foi um gol bonito, né? Uma pintura ali.
1: E até sobre isso, né? Pegar esse último recorte que tu disse, não é nenhum gol bonito. A gente tá falando aqui na Rádio Gaúcha, desde que a gente viu teu gol, não é que é um gol bonito, não é que é um golaço. cara, não acho absurdo concorrer a Puskas.
2: Sim, sim, né? O pessoal até brinca, comenta ali, fala, os jogadores hoje em dia no vestiário, eles comentam, chegou o dia do Puskas, as brincadeiras, né, de vestiário, coisa e tal, eu falo, não é pra tanto também, né?
1: Vamos devagar, né?
2: A gente sabe, vamos devagar, mas a gente sabe como é que é, né? A gente sabe que tem a possibilidade, eu fico feliz de o gol tá repercutindo, mas deixar na mão de Deus, né, cara? Vá que dê certo e a gente ganha esse prêmio.
1: Claro, claro. É, a gente teve, né? Vou dar dois exemplos aqui que eu me lembro mais de cabeça, né? A gente teve o Wendell Lira, que na época também, questão de influenciador que a gente comentou, o canal Desimpedidos na época ajudou muito essa questão do Wendell Lira sobre o Puskas, que na época tava disputando até com o Lionel Messi. E há poucos anos atrás também a gente teve o Guilherme Madruga, né, que tava jogando uma Série B de Campeonato Brasileiro, fez um golaço de meio campo e foi pro Puskas e também conseguiu dar uma virada na carreira dele. Tu já, como tu falou, né, é um atleta de 32 anos, eu sei, a gente não pode pensar sobre isso ainda, vamos deixar tudo na mão de Deus, como tu bem disse, mas existe sim a possibilidade do concorrer ao Puskas e pode ser uma coisa diferente na tua carreira, algo que possa mostrar pro Brasil inteiro, não só aqui no Rio Grande do Sul que a gente já conhece teu futebol, mas o quão bom tu é, né?
2: Ah, sim, sim, a gente sabe, né, da repercussão aí, eu até demorei um pouco pra cair, pra virar a chave, né, ali, eu vendo o gol, assim, tu ali dentro de campo, tu não tem noção de, tu vê que foi um gol bonito, que foi de sim. longe, mas tu vendo das imagens por cima, tu vê que, cara, que golaço, como que eu fiz isso, como é que eu consegui fazer isso, logo eu, mas feliz, cara, feliz pela repercussão e, como eu te disse, não custa sonhar, né, já que o pessoal aí tá dando moral aí, os influenciadores aí que tem bastante seguidores, né, pessoal aí, vocês também da rádio, pessoal da RBS aí que vem postando, também ajudando, cara, não custa nada sonhar, e é mudança de vida, né, cara? O cara Sim. fala disso daí, né? O cara tem sonhos, coisa, almeja coisas grandes. E com certeza que isso aí ajuda bastante.
1: É, tomara que dê tudo certo também, que, pô, do mesmo jeito que eu já falei aqui, já admito de novo, né, cara, um dos gols mais bonitos que eu já vi, principalmente aqui dentro do estado do Rio Grande do Sul. E eu queria que tu falasse um pouquinho, não, o gol a gente já sabe, né, tu recebe ali na intermediária, domina ela, e aí, se não me falha a memória, sem deixar cair, já pega ela de primeira, encobre o goleiro, cerca de 30, 40 metros de distância o gol, espetacular, assim, um negócio realmente fora do normal, mas explicar um pouquinho sobre o jogo, né, o contexto do jogo, campo difícil, campo que a bola não roda tanto, muitas chuvas no estado do Rio Grande do Sul, então isso acaba prejudicando também o atleta, o gol acaba ficando mais difícil, né?
2: Sim, sim, o tempo também, né? O tempo ajudou um pouco ali também, o gol foi um jogo muito disputado, como tinha falado já, União também, né? Uma equipe muito difícil, uma equipe que investiu bastante, é um dos candidatos a subir também, assim como nós. E tinha chovido uma hora antes do jogo, tinha dado uma chuvarada aqui em Pelotas, cara, que quando a gente subiu pro aquecimento, tava cheio de poça no campo, cheio de poça d'água. E ali no aquecimento já estragou, né, já judiou um pouco o campo ali, ficou uma parte mais escura, de barro, embarrado. E jogo difícil, cara, e o lance do gol ali, o lateral afastou mal a bola, né, subiu desequilibrado ali, afastou mal a bola pro meio. E a bola quicou na minha frente e parou, cara. No que ela parou certinha no ar ali pra finalizar, cara. Eu não pensei duas vezes. Eu peguei e chutei. Eu tenho um chute muito forte, né? Nos últimos anos aí eu tenho feito gols de longa distância, assim, também. E ali eu não pensei duas vezes, cara. Peguei, chutei, arrisquei, tentei a sorte, né? E graças a Deus deu certo.
1: Gê, te agradeço muito por separar esse tempinho para contextualizar também pro ouvinte, a gente tá gravando uma sexta noite, perto das 10 horas aqui, a gente sabe também que o atleta precisa descansar, tem jogo nesse final de semana, mas cara, te agradecer pela tua disponibilidade, por trocar essa ideia com a gente aqui na Rádio Gaúcha, e principalmente dizer, né, eu não quero fazer só essa entrevista contigo agora, eu quero saber daqui a um ano, daqui a 6 meses, não só sobre Puskas, mas o Gê Roberto na Série A do Campeonato Gaúcho, realizando esses sonhos que tu já comentou.
2: Cara, eu que agradeço você, né, pra mandar um abraço pra minha esposa aí, que Graziela Moura, minha mãe, minha família que deve estar escutando também, e eu que agradeço vocês, espero aí também voltar a falar com vocês aí com o prêmio, né, trazendo esse prêmio pro nosso Rio Grande do Sul aí que merece tanto.
1: Bom, Rafael Collin, ouvintes do Esporte Companhia, a gente conversou com o Gê Roberto, meia de 32 anos, do Pelotas, jogando a divisão de acesso do Campeonato Gaúcho, conversamos não só sobre o gol, mas sobre a carreira dele, e aqui no Esporte Companhia, óbvio, a gente tem muito mais futebol. Um abraço, Collin, e um grande programa.

0: minutos. Em seguidinho, o sinal vai marcar 15 para 1 da manhã. Esse é o Esporte e Companhia aqui na Gaúcha. Daqui a pouco nós vamos atualizar as informações da dupla Grenal. O Grêmio joga hoje contra o São Paulo e o Inter joga no domingo contra o Palmeiras. 996-9952-18 para você participar. Abração pro Rudimar de Sá Duarte. Olha o sinal aí, ó. É, 15 para 1. Rudimar de Sá Duarte. Mais um seguidor aqui no Insta, né? Mais recente seguidor no Instagram. Tá chegando e acompanha também a nossa madrugada esportiva da Gaúcha. O Gilberto de Albuquerque, ele é torcedor do Inter e ele diz o seguinte: o Internacional perdeu para o Corinthians, mas jogou muito concentrado, muito focado e determinado. Acredito que contra o Palmeiras, se mantiver esta dedicação, vai conseguir um bom resultado. Acredito numa melhora do Colorado, principalmente por causa do técnico Paulo Pezzolano. O Dirceu Silva torce para o Grêmio e escreve aqui para nós, ó. Ele diz o seguinte: enfrentar o São Paulo mais descansado que o Grêmio é extremamente perigoso. O time tem Ferreirinha por um lado, Arthur pelo outro, Caleri de centroavante. É um ataque bem interessante. É um time perigosíssimo. O Grêmio tem que jogar. Como é que ele colocou aqui? O Grêmio tem que jogar mais na defensiva e não se atirar achando que só pelo fato de estar na arena tem que partir para cima. Tem que jogar com inteligência, com equilíbrio, e 1-0 é goleada, assim como foi contra o Mirassol. Tá aí a opinião do amigo também, torcedor do Grêmio. Abraço pro Altair Júnior, de Canoas, gremista, sempre na escuta. Diz que quer ir no jogo neste sábado. Olha aí, ó. É isso aí. Previsão de 40 mil torcedores. Mas como eu disse, daqui a pouco mais informações atualizadas da dupla Grenal com a nossa reportagem, tá bom? Daqui a pouco também tem futsal, tem automobilismo, futebol feminino, tem divisão de acesso também, vou repassar para vocês. Divisão de acesso já vou atualizar agora aqui, ó, os jogos do fim de semana, tá? Para quem curte o nosso futebol do interior do Rio Grande do Sul. Olha só, em São Leopoldo, alô, região metropolitana, jogo bom, hein? Aimoré e Glória de Vacaria, hoje, sábado, 15h. Em Santa Cruz do Sul, também às 15h, tem Santa Cruz e Brasil de Farroupilha. Dois jogos neste sábado, então, pela divisão de acesso do futebol gaúcho, tá? E no domingo, abraço para Eva Maria Quadros, tá ouvindo o programa, curte o Esporte Companhia, obrigado pelo carinho. No domingo, Guarani de Venâncio e Veranópolis, às 15h. Todos os jogos às 15h, só um vai ser 13h30, tá? O das 13h30 é Lajeadense e Esportivo, em Lajeado. E esses todos que eu vou falar agora é às 15h de domingo. Guarani de Venâncio e Veranópolis, Gramadense e União Frederiquense, Pelotas e Bagé, Apafute e Gaúcho e Passo Fundo e Brasil de Pelotas. Alô, norte do estado, hein? No Vermelhão da Serra, Passo Fundo e Brasil de Pelotas. Isso é um jogo bem interessante da divisão de acesso. Expectativa de bom público, hein? 12h49, nós vamos a um intervalo comercial e voltamos em seguida aqui na nossa madrugada esportiva da Gaúcha.
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0: minutos. Esse é o Esporte Companhia aqui na Gaúcha. Chamando agora Douglas Weber, que traz as informações da previsão do tempo pro final de semana. Fala, Douglas.
1: Bom dia, Rafael Collin. Bom dia aos ouvintes do Esporte Companhia. Rafael Collin, previsão do tempo, então vamos começar com a região metropolitana neste final de semana. Bom, final de semana marcado com bastante frio, mas o tempo firme aqui na região metropolitana de Porto Alegre. Neste sábado, o amanhecer vai ser gelado. Em Porto Alegre, a temperatura mínima fica em torno de 8 graus. O dia que começa com bastante frio, mas o sol aparece ao longo da manhã e ajuda a elevar um pouco as temperaturas. Mesmo assim, a tarde segue fria com a máxima em apenas 15 graus aqui na capital. A possibilidade de chuva é baixa na região metropolitana nesse sábado. A tendência é de períodos de sol, com algumas variações de nebulosidade e sem previsão de volumes significativos da chuva. O destaque fica mesmo para a temperatura baixa, principalmente nas primeiras horas do dia. No domingo, o frio continua e o amanhecer será novamente gelado. Porto Alegre com a mínima de 7 graus e a máxima chegando em 16. E o tempo segue firme com períodos de sol e poucas nuvens durante o dia. Sensação de frio permanece mesmo durante a tarde, já que as temperaturas sobem pouco. Não há previsão de chuva significativa na capital e para a maior parte da região metropolitana no domingo, depois de uma semana marcada por chuva, temporais e passagem de um ciclone. O fim de semana, então, representa uma mudança importante no tempo com a entrada dessa massa de ar frio e seco. A tendência é de estabilidade, então, nas temperaturas baixas ao longo da próxima semana.
0: Perfeito, obrigado. Valeu, Douglas Weber. Atualizando a previsão, no decorrer da madrugada ele volta com mais informações pra gente, tá? Olha só, a madrugada já é bem fria no Rio Grande do Sul. Porto Alegre, nesse momento, tá com 10 graus. O tempo é bom em todo o estado, tá? Não chove em nenhuma cidade. Tempo bom, céu estrelado em todo o Rio Grande do Sul. Já passou aí o temporal, né? Os estragos continuam, as consequências também, né?

0: Passo Fundo 7, Carazinho 7, Montenegro 7. Então é isso. Em todas as regiões aí, temperaturas baixas nessa madrugada. Vou pegar a menor que eu falei até agora, deixa eu ver se foi Canela, Bagé, 5 graus. Vou ver como é que vai avançar. 4 graus. É, vai baixar para 4 no decorrer da madrugada. Aí de manhã já sobe para 5, 6, 8, 10, 12 e a máxima é 14, ou seja, o frio vai permanecer durante o dia também. Mas só por curiosidade, né? Na madrugada a mínima vai ser 4 graus em Bagé, que tá com 5 agora. Canela, que também tá com 5 graus. Vamos ver aqui, ó. Vai baixar para 4 às 4 horas da manhã. Então, também, né, muito parecido aí com Bagé. Por falar em Canela, mandar um grande abraço para a colega jornalista Luciana Zanatta, né? Querida colega, excelente assessora de imprensa. Um abração aí para Luciana Zanatta, que mora e trabalha em Canela, na Serra Gaúcha, e para toda a família também, né? Tá chegando aí o Notícia na Hora Certa, em seguida o sinal vai marcar 1 da manhã. Vamos ouvir atentamente as informações do nosso departamento de jornalismo e eu volto em seguida para atualizar a dupla Grenal com a reportagem, a dupla Caju, e vamos falar do livro do Fernandão. É o livro do Fernandão que o colega Túlio Milman está escrevendo. Vamos falar em seguida.
1: 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Rio Grande do Sul tem ainda 112 mil pontos sem luz após temporal da quinta-feira. Estados Unidos planejam enviar US$1 bilhão para a Colômbia para ajudar na segurança do país. Montagem dos 236 piquetes do acampamento Farroupilha de Porto Alegre inicia hoje. Tempo seco em Porto Alegre agora faz 9 graus. O sábado começa com possibilidade de geada em áreas mais altas na campanha, fronteira oeste, centro e sul. O sol vai aparecer entre nuvens no estado. 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
1: Movimento tranquilo em Porto Alegre e também nas rodovias da região metropolitana, sem registro de acidentes.
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1: 16 unidades de saúde de Porto Alegre estarão abertas neste fim de semana. A ação faz parte da Operação Inverno e tem como objetivo ampliar o acesso aos serviços de saúde. Serão oferecidas consultas, vacinação, distribuição de medicamentos e outros serviços da atenção primária. Neste sábado funcionam as unidades Modelo, 1º de Maio, Lami, Diretor Pestana, Chácara da Fumaça e Divina Providência. Já as unidades Moab Caldas, José Mauro Serati Lopes, Assis Brasil, Bom Jesus e São Carlos atendem neste sábado e também no domingo. O horário de funcionamento será das 10 da manhã às 7 da noite. O número de animais que vão a julgamento na Expo Inter cresceu 12% em relação ao ano passado. Foram 5.756 exemplares inscritos, um total que a feira não atingia desde 2012. Os zebuínos tiveram um aumento de 78% em relação à última edição. No pavilhão de bovino de corte, a raça com mais inscritos é a Brangus, com 195 exemplares. Já o pavilhão de pequenos animais registrou um aumento de 46% nas inscrições, com destaque para os pássaros. A 49ª Expo Inter ocorre de 29 de agosto a 6 de setembro, no Parque de Exposições Assis Brasil, em Esteio. 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Da redação, Gustavo Gossen.
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0: 7. 1:07, Simon Bianchini traz as informações do Grêmio.
1: Grande Colin. O Grêmio tenta mais uma vez sair da zona de rebaixamento nesta tarde às 16h contra o São Paulo na Arena. Para esse jogo, uma preocupação física, porque o Grêmio teve 3 confrontos eliminatórios nos últimos dias e o São Paulo teve 14 dias de descanso pensando nesse confronto. O técnico Luiz Castro achou uma base, mas pelo critério físico, pode mexer em uma ou outra vaga. A escalação tende a ser praticamente a mesma que venceu o Mirassol no meio da semana, com Everton, Caíto, Gustavo Martins, Wallace e Marlon. Meio campo com Vila Sante, Nardoni e Noriega, Amuso, Pavon e Carlos Vinícius. O Grêmio espera mais de 30 mil pessoas nas arquibancadas para essa partida, um dos maiores públicos do tricolor em 2026. E fora de campo, houve uma tentativa, um interesse do Real Betis da Espanha em Gabriel Mec, mas o Grêmio negou, porque tem uma tributação sendo cobrada pela venda de Arthur em 2018 e há um receio que, em caso de uma venda de jogador para o futebol espanhol, o dinheiro da venda seja retido pelo fisco espanhol.
0: Obrigado, Simon Bianchini, com as informações do Grêmio. Quem atualiza agora as informações do Inter é o Felipe Duarte.
2: Rafael Collin, chegando aqui no Esporte Companhia para atualizarmos as informações do Internacional, que depois da classificação sobre o Corinthians na Copa do Brasil, não encerrou ainda a missão na capital paulista, né? Na tarde dessa sexta-feira, o Colorado utilizou o CT do São Paulo, no bairro da Barra Funda, para iniciar a preparação para o jogo contra o Palmeiras pelo Brasileirão. A atividade não definiu escalação, porque os atletas que iniciaram como titulares lá na noite de quinta, né, na Copa do Brasil, fizeram apenas trabalhos físicos na academia. Trabalho no campo, só para aqueles considerados reservas. A cara nova entre eles foi o zagueiro Félix Torres, que por pertencer ao Corinthians, não atuou na Copa do Brasil, mas o equatoriano está liberado para jogar contra o Palmeiras e inclusive tem chance de começar a partida, hein? Isso porque a comissão técnica tem uma preocupação com o desgaste físico de alguns atletas, entre eles o experiente zagueiro Gabriel Mercado, que foi titular os 90 minutos contra Flamengo e contra Corinthians, os dois jogos contra o Corinthians, e o meia Alan Patrick, que já apresentou um desgaste físico na partida decisiva da Copa do Brasil. Na manhã desse sábado, também nas dependências são paulinas, o técnico Paulo Pezzolano vai comandar a última atividade, que aí sim vai bater o martelo sobre a escalação. A partida contra o líder Palmeiras está agendada para as 16h de domingo. E apesar da dificuldade que representa esse desafio, o Colorado vai precisar reagir na tabela de classificação, né, Colin? Tem 22 pontos, a mesma pontuação do Grêmio, mas pode ingressar na zona de rebaixamento porque o Grêmio joga antes. E um mínimo empate do Grêmio contra o São Paulo na Arena nesse sábado já faz com que o Inter acorde no domingo na zona de rebaixamento, inicie a partida contra o Palmeiras na zona de rebaixamento. Bom, fora de campo, existe outra preocupação também. O julgamento realizado no início da tarde de sexta-feira, o pleno do STJD, do Superior Tribunal de Justiça Desportiva, derrubou o recurso do efeito suspensivo e manteve a punição inicial imposta ao zagueiro Vitor Gabriel. Mas também abriu uma possibilidade de redução do afastamento, que eu já vou explicar. Existia, né, a expectativa de que o Vitor Gabriel fosse liberado para o jogo contra o Remo, lá no dia 17, uma segunda-feira, no Beira-Rio. Mas com a manutenção dessa pena, o defensor colorado vai permanecer suspenso por 6 partidas, ou pelo período em que o jogador Gabriel Peck, do Cruzeiro, que teve a perna quebrada, permanecer afastado dos treinos, com prazo máximo de 180 dias. E aqui mora a questão. O julgamento abriu uma possibilidade para que Vitor Gabriel tem a pena reduzida para 90 dias, de 180 para 90, pela metade, mediante o cumprimento de medidas sociais, como pagamento de cestas básicas a entidades, algo desse tipo. O clube deve pedir a conversão da pena. Metade, então, dessa pena pode ser reduzida diante dessa situação. Certo, Colin? São essas informações do Inter, direto de São Paulo, domingo, 16h, tem nada mais, nada menos do que o líder do Brasileirão, o Palmeiras, pela frente, no gramado sintético do estádio palmeirense. Valeu, Colin. Abração.
1: Na linha para conversar comigo aqui no Esporte Companhia, o CEO da editora Vitrola, Ramir Severiano. Ramir, que prazer voltar a falar contigo aqui na Gaúcha, tudo bem?
3: Tudo bem, Rafael, tudo bem. O prazer é meu de estar aí participando mais uma vez do programa, né? É um programa que a gente escuta sempre, tem muito carinho, né? Pela rádio, pelos seus, né, seus locutores, principalmente você, né, que tem uma identificação com o Frederico Westphalen, né?
1: É verdade, eu tenho um carinho muito grande aí com o povo, com a União Frederiquense, e acho uma cidade muito, muito bacana, com várias universidades, com muita vida, com essa gurizada aí estudando. É bacana, é legal ir sempre a Frederico Westphalen.
3: É verdade, é verdade. A gente tem um polo educacional aqui, né?
1: É.
3: Nós temos aqui quatro universidades, né? O IFAR, a Universidade Federal de Santa Maria, a URI, a UERGS também, né? E mais outras universidades aí também.
1: É, muito legal. E União Frederiquense tentando voltar para a elite do futebol gaúcho, né? Começou agora a divisão de acesso, já voltou a jogar, ganhou a primeira, perdeu a segunda, e vamos ver como é que vai ser aí o desempenho, né, do União.
3: Nós como torcedores estamos muito esperançosos, né? Que esse ano foi um investimento bem significativo com o clube, né?
1: Uhum.
3: E inclusive a Vitrola também é patrocinadora, né? Tá na camiseta.
1: Uhum.
3: Porque a gente apoia, né? Sabe que não é fácil o futebol no interior, né, Rafael? Tu acompanha muito o futebol no interior e sabe das dificuldades que os clubes enfrentam, né?
1: É verdade. Que legal que nem sabia, mas que bacana saber que a Vitrola é um dos patrocinadores do União Frederiquense. Mas nosso assunto em outra oportunidade foi falar do lançamento do álbum da Copa do Mundo, né? Que foi um sucesso. Sim. E a Vitrola distribuiu aqui no Rio Grande do Sul com muita competência os álbuns da Copa. Pois agora, sim, agora é a biografia de nada mais nada menos que Fernandão, que foi escrita pelo colega, meu amigo Túlio Milman, e editado pela Vitrola. Conta mais pra nós, por gentileza, então, desse trabalho, que eu tenho certeza aí que os colorados estão loucos para ler esse livro, essa história do Fernandão.
3: É verdade. Tudo começou com o próprio Túlio, né? O Túlio trouxe a ideia para a nossa editora, né? Tem uma relação de amizade com o Túlio, né? Não só um grande profissional, mas uma grande pessoa, né? E a gente vinha conversando já há vários tempos, e um dia ele me disse: Ramiro, o que tu acha de nós fazermos um trabalho aí e publicar a biografia do Fernandão? Eu disse: bah, seria um sonho, né? A gente sabe que foi um grande ídolo do Inter, né? E isso para nós, né? Publicar uma biografia de uma pessoa que representa o esporte todo, né, Rafael?
1: Uhum.
3: Não é só o Internacional, foi um jogador que nunca teve polêmica, né? A gente sabe que o Rio Grande do Sul tem uma rivalidade muito grande na dupla Grenal, né? Mas sempre foi um jogador que sempre respeitou o adversário. Então ele é um ícone não só do clube, mas ele é um ícone do esporte, né? Enfim, né?
1: Sim. Quando é que aconteceu essa conversa com o Túlio e como é que a coisa foi andando?
3: Olha, a conversa mesmo começou já no ano passado, né? O Túlio teve essa ideia, né? E procurou a Fernanda, né? Que deu o ok, né? Então a gente começou ali então fazer aqueles primeiros passos, né? O Túlio se dedicou muito para esse projeto. O Túlio foi a Goiás, foi visitar a família, foi conhecer, né, um pouco mais da pessoa do Fernandão, né? Não só do jogador, né? Por isso que essa biografia ela vai muito além, né, do jogador de futebol, mas da pessoa, da simplicidade, da liderança do Fernandão, né? E isso com certeza é uma biografia que inspira todas as pessoas, independente de clube, de clubismo e tal, né? Que a gente sabe que o Fernandão sempre foi um líder em campo, era uma pessoa, né? Teve uma morte prematura, né? Com 36 anos, Mas enfim, a gente está muito feliz e sabe que também pro Internacional esse ano é emblemático, né? É, nessa carência de títulos aí há muito tempo, esse ano completa 20 anos, né? 2006, quando o Fernandão como capitão foi campeão pela Libertadores e depois pelo Mundial, né? Então, com certeza significa muito, né, para os colorados, mas como eu disse, né, a biografia do Fernandão, é, assim como foi do Tinga, que também foi publicado pela Vitrola, né, é uma pessoa que tem caráter, né, que tem uma história, tem um legado que deixou, né, como pessoa e como atleta.
0: É, como é que vai funcionar para as pessoas terem acesso ao livro? Qual é o planejamento de vocês?
3: Bom, a gente com certeza vai começar uma pré-venda, né? A gente tem bem data ainda, né, Rafael Collins? Inclusive, esse livro vai ter participação de muitos atletas, né? Muitos jogadores que estavam com o Fernandão, né? Então, a gente está vendo uma data também em parceria com o próprio clube, né? Porque, com certeza, o clube tem no seu pátio lá uma estátua desse atleta, né? Desse ídolo do clube. E, com certeza, o Esporte Clube do Casual vai ter interesse em participar desse projeto, né? Já está, de certa forma, participando. Então, a gente vai ainda, em conjunto, definir quando que vamos fazer o lançamento. Bem provável que seja no Beira-Rio, né? Pela simbologia que tem, né? Mas nós não temos ainda uma data, mas com certeza vai ser por meados de dezembro, né? Já que acho que é o dia 17, né? 17 de dezembro, que completa os 20 anos. Provavelmente o lançamento vai ser uns dias antes, ou no máximo até o dia 17 de dezembro.
0: É, dia 17, completa 20 anos dessa conquista do Mundial do Inter. É uma data bem interessante mesmo para lançamento. E antes tem a Feira do Livro também, né? Que também, sim, sempre é uma boa para lançar obras desse tamanho, desse porte aí. Mas fim do ano também fica muito bacana com esses 20 anos aí do Mundial do Inter, ao lado da estátua, de repente. Parece que é mais ou menos por aí, né?
3: É, claro, né? Eu acho que tudo isso vai ser muito bem pensado, né, Colin? Porque, como tu falasse, né, a Feira do Livro, né, e é importante lembrar aqui aos ouvintes que estão escutando, que a primeira Feira do Livro do Brasil foi em Porto Alegre, né? A nossa Feira do Livro de Porto Alegre foi a primeira Feira de Livros que aconteceu no Brasil. Então, ela é emblemática, né? É, eu participo da diretoria, né, da Câmara Rio Grandense de Livros, uhum, né? Tem uma participação muito ativa, né? Porque a Vitrola, né? É importante nós falarmos um pouquinho. Além dela ser uma editora, ela é uma distribuidora, né, de livros. Então, ela não comercializa só os nossos livros, publicados pela Vitrola, mas os livros de todos os editores do país. E a gente tem uma capilaridade, Rafael Collins, que nós somos um case de sucesso no Brasil hoje, porque a gente está dentro de supermercados, de farmácias. A gente faz um trabalho que vai muito além de livrarias, até porque hoje o Brasil, mais de 80% das cidades brasileiras não tem livrarias, né? Então a gente consegue alcançar, né, todos os leitores. Bom, dentro da nossa missão, né, e visão é justamente propagar a cultura através do livro, né?
0: Sim.
3: Então, e essa oportunidade de lançar uma biografia de uma pessoa tão importante que foi para o esporte nacional, né? É, para nós é realmente um motivo de alegria.
0: É, eu abri a entrevista dizendo que para os colorados o lançamento da biografia é muito importante, é muito legal, mas é o seguinte, o Fernandão é um cara que foi respeitado por todos, certamente muitos gremistas vão querer ler a trajetória de um cara desse tamanho, desse porte aí, né?
3: É verdade, eu comento com amigos, né? A gente naquelas pessoas que não tem convívio, né? Todo mundo sabe, né, que a gente vai fazer esse lançamento, né, as pessoas mais próximas, né, e mesmo gremistas têm falado, né, que tem muita admiração pela pessoa que é o Fernandão, né, como diz no livro e a frase do Túlio que eu achei muito legal, né, que é muito mais do que futebol, né, tá falando de uma pessoa, né, da vida dele, da humildade, depois da liderança, né. Então, acho que é um livro que pode inspirar, né? qualquer pessoa, independente de clube.
0: Tá tudo pronto já? Capa, tudo?
3: Olha, tá praticamente pronto, né? A gente tá ainda avaliando bem nos análises final, mas o texto praticamente tá tudo pronto, agora tá em revisão, né? Mas enfim, acho que mais uns 30 dias a gente finaliza e nós temos mais um tempo de gráfica, né? Então, a expectativa é que o livro fique pronto já, talvez no início de novembro, né? E é só uma questão de nós, junto com o clube, talvez combinar uma data para o lançamento e fazer uma grande festa, né?
0: A capa é o Fernandão beijando a taça do Mundial?
3: É mais ou menos aí, para dar um spoiler, né? A gente, como o Fernandão também tem uma passagem, aliás, a carreira dele começou no Goiás, né?
0: Uhum.
3: Então, a gente também até se preocupou com isso, né? De botar, de repente, uma capa vermelha, né? E olha só a coincidência, né? Casualmente, o rival do Goiás lá, né?
0: É a
3: camisa vermelha, né?
0: Vila Nova.
3: O Vila Nova, então, a gente até isso, né? O Túlio trouxe à tona num bate-papo que a gente teve agora há poucos dias atrás, né?
0: Uhum.
3: Como é que a gente ia fazer isso? Porque, mas enfim, né, Rafael? A gente sabe que quem olha esses detalhes, sim, são os mais fanáticos, né? Aquelas pessoas que, não, eu não quero nem saber se o cara não jogou no meu clube e tal. Uhum. Mas faz parte, né? Faz parte.
0: Sim. É, tudo isso tem que ser.
3: Mas,
0: bem...
3: a capa do livro, a gente tá até tem dúvida, né? Confesso para ti que nós temos umas pelo menos três opções, assim, que são fotos muito lindas, né? Muito bonitas, que a gente fica em dúvida, né? Qual será a melhor, né? Então, mas enfim, ela tá definida, né? Mas o importante é que ele vai estar na capa, né? Se a foto beijando a taça não estiver na capa, com certeza vai estar no meio das páginas e nas aberturas dos capítulos.
0: Perfeito. E como é que foi qual é o saldo aí do álbum da Copa?
3: Bom, né, Rafael, para nós, a gente se preparou para isso, né? Nós abrimos um CD em São Paulo, né, hoje, mas também já avisando a continuidade do nosso trabalho, né? Para ter uma ideia, a gente casualmente hoje, a gente abriu cliente no Espírito Santo, né? Que vai ser atendido por São Paulo, né? Então, São Paulo, sabe, que é um centro do país, né? Então a gente tem aberto bastante. E essa abertura do CD foi pensando na Copa do Mundo, né? E realmente a gente já sabia disso. Hoje grandes empresas são clientes da Vitrola, grandes redes, né? Então a gente teve uma capilaridade muito grande e com certeza dito pela Panini, né? Que a Vitrola foi um dos maiores distribuidores dos produtos da Copa do Brasil, né?
0: Que legal!
3: Então, o que as pessoas estranham, né? É justamente que essa empresa tá no interior, né? Tu conhece, tu sabe aqui que é uma cidade pequena, né? Apesar de ser um polo regional, né? E a história da Vitrola, só por curiosidade, Rafael, por que Vitrola, né? Uma distribuidora, uma editora com o nome de Vitrola. É que a história da Vitrola começou com uma locadora de vídeo, né? E passou pelo mercado fonográfico, né? Na época os nossos clientes eram um concorrente da Multissom, né? Foi aí que a gente acabou desenvolvendo uma amizade com o Chico Noveleto, né? Na época, porque ele era o dono da Multissom, né? Uhum. E nós fazíamos esse trabalho já com destaque nacional, né? A Vitrola e a Multissom eram os dois maiores clientes de gravadoras no país, né? Então, vejam bem, né? A gente se reinventou, né? A gente não ficou nesse apego, né, com o mercado fonográfico, e conseguiu se reinventar e achar um nicho que praticamente no Brasil hoje só a Vitrola faz esse trabalho, né, com livros em supermercados, em pontos alternativos, né, nos paradouros, né? Tu saís aí para 116, para 386 ou para Freeway, em qualquer posto, qualquer parador, conveniência, tu vai encontrar lá um totem que está em cima, o nome Vitrola, né? Isso com muita frequência, Collins, as pessoas me mandam, que me conhecem, né? Mandam foto, olha aqui, tá aqui, né? A gente tem, hoje nós temos cliente no Mato Grosso do Sul, nós temos cliente em Minas, São Paulo, Rio, né? E a gente está avançando, né? A Panini até fez um desafio para nós, né? De abrir um CD para a Copa de 2030, que ela ainda detém os direitos, né? De abrir um CD no Nordeste, né? Porque ficou muito longe, né? Para ser atendido, né? Uhum. Então eu disse, não, isso é desafio que a gente vai acabar aceitando, né?
4: Olha aí, que legal. Ramir Severiano, CEO da Vitrola, editora que vai lançar aí nos próximos meses, até o fim do ano, provavelmente em dezembro, a biografia do Fernandão, escrita pelo jornalista Túlio Milman. Muito obrigado pelo papo mais uma vez, pelas informações, Ramir, sucesso aí nas atividades e até a próxima.
3: Beleza, Rafael, muito obrigado pela oportunidade, né? Sempre é um prazer muito grande falar contigo e vamos lá, né? Vamos torcer que seja um best-seller esse livro do Fernandão, é o que a gente espera.

0: agora 29 minutos. Esse é o Sport Companhia. Em seguida, o sinal marca 1:30 da manhã. Alô, torcedor do Grêmio, hein? Não vá se atrapalhar aí no horário. O jogo é às 16h deste sábado na Arena Grêmio e São Paulo. Vamos ver aqui como é que tá a classificação do São Paulo, né? A gente já trouxe a informação que o Grêmio tá na zona do rebaixamento, o Internacional tá logo acima ali do Grêmio na 16ª colocação, o São Paulo tá em 12º com 26 pontos. Com 26 pontos. 1:30, o sinal tá marcando. Se o Grêmio ganha, o Grêmio vai para 25, fica apenas um ponto atrás do São Paulo. A gente conversava ontem com o repórter Eduardo Afonso da ESPN, setorista do São Paulo. Há uma preocupação também do São Paulo em relação a essa proximidade da zona do rebaixamento. O fato de estar com 26 pontos, né? Claro, ainda tem uma gordurinha, uns pontinhos a mais, mas não pode vacilar. O São Paulo nunca caiu para a segunda divisão do futebol brasileiro, né? E tem que ficar atento e até para alguns torcedores do São Paulo, o empate é considerado bom resultado, né? Segundo falou ontem o Eduardo Afonso. 1:31, 1:31. A dupla Grenal já foi atualizada aqui pela reportagem. Agora é hora da gente atualizar as informações da dupla Caju. Vamos até a Gaúcha Serra com o colega Eduardo Costa. E aí, Eduardo?
1: Fala, Colin, aquele abraço para você, para toda a audiência do Esporte Companhia aqui nas madrugadas da Gaúcha. O Juventude entra em campo neste domingo às 16h contra o Novo Horizontino no estádio Jorge Ismael de Biasi. Partida importante, 21ª rodada da Série B, e é um confronto direto nesta briga pelo G6 da competição nacional. A equipe do técnico Maurício Barbieri, que vive boa fase na Série B. Para esse jogo, o técnico Alviverde não conta com o zagueiro Rodrigo Sã, que está suspenso pelo terceiro cartão amarelo. Com isso, o Tite, mais uma vez, vai ser titular na zaga ao lado do Gabriel Pinheiro e do Marcos Paulo. No departamento médico, o zagueiro Messias, com uma lesão de grau 2 na coxa, está fora. O meio-campista Mandaca, também com uma lesão de coxa, não poderá atuar. O provável time do Juventude para o jogo do domingo, 16h, Jandrei no gol, Gabriel Pinheiro, Tite e Marcos Paulo, os três zagueiros. Na lateral direita, Aderlan, meio-campo com Lucas Mineiro e Raí Silva, e na lateral esquerda, Patrick Lanza. No ataque, Fábio Lima, MP e Alisson Safira, o provável Juventude que segue brigando pelo acesso à Série A do Campeonato Brasileiro. Também no domingo é a vez do Caxias, mas às 18h30, enfrenta o Itabaiana, 16ª rodada, Série C do Campeonato Brasileiro, reta final da primeira fase. O Caxias está fora do G8 e quer retornar a esta condição para seguir brigando pelo acesso à Série B. O técnico Marcelo Cabo não poderá contar com Roberto, lateral esquerdo, que está suspenso, recebeu o terceiro amarelo na derrota para o Botafogo da Paraíba. Aliás, este resultado deixou o Caxias na obrigação de conseguir bons resultados, boas atuações fora de casa, já que dentro de casa perdeu a invencibilidade para o Botafogo da Paraíba. Matheus Nunes pode aparecer no meio-campo, Dentinho no ataque, então é um Caxias que pode ter muitas mudanças para enfrentar o Itabaiana. A provável formação com Busato, Felipe Albuquerque, Ianson, Moraes e Vitinho, Breno Santos ou André Dantas, Marcelo Freitas, João Lucas, Calisson ou Dentinho, Jonathan Ribeiro e Quirino. São esses os destaques da dupla Caju. Aquele abraço, Colin.

0: 4 minutos, 1h34. Vamos seguir girando a reportagem. A Isabelle Castro faz um giro pelo futebol nacional.
1: Colin, bom dia também aos ouvintes do Esporte e Companhia. Eu tô chegando aqui no programa com as novidades do futebol brasileiro. E Colin, a noite da última quinta-feira, confirmou, além do Inter, o Vitória como os últimos classificados para as quartas de final da Copa do Brasil. Eles se juntam ao Atlético Mineiro, Cruzeiro, Grêmio, Palmeiras, Santos e o Vasco. Os jogos das quartas, que vão ser conhecidos em sorteio, marcado para as 11 horas da manhã da próxima terça-feira na sede da CBF. O evento também vai definir os mandos de campo dos jogos e o chaveamento até a final. A novidade na próxima fase é que vamos ter o impedimento semiautomático. E os jogos das quartas, que terão a data base de 26 de agosto, reservadas para as disputas de ida, e os jogos da volta, que vão ser disputados na semana seguinte, com data base dia 3 de setembro. O Vitória goleou o Atlético Paranaense por 4-0 no jogo de volta e ficou com a vaga. O Cruzeiro venceu a Chapecoense por 2-0, o Vasco venceu o Fluminense por 3-1 e o Fortaleza venceu o Palmeiras por 3-2, mas o Palmeiras já havia vencido o jogo de ida por 3-0 e garantiu a classificação. Agora sobre negociações, a negociação envolvendo Flamengo e Zenit por Luiz Henrique chegou a um impasse. Depois dos clubes terem avançado por um acordo financeiro e o jogador ter dado ok para o interesse rubro-negro, um novo empecilho impediu o negócio. A proposta do Flamengo foi de 30 milhões de euros fixos, mais 5 milhões de euros em bônus. No entanto, o presidente do Flamengo, Luiz Eduardo Batista, o BAP, travou o acerto e alegou que não teria como liberar mais dinheiro do que o oferecido por Thiago Almada, entre 20 e 25 milhões de euros. Internamente, havia confiança de que o Flamengo avançaria no negócio, mas no momento, a negociação está travada. E o Vasco acertou a contratação do atacante Facundo Colídio, do River Plate. O jogador de 26 anos vai assinar contrato até o final de 2029. A diretoria vai desembolsar cerca de 4 milhões e meio de dólares por 50% dos direitos do jogador. Colídio, que é centroavante e nesta temporada fez 5 gols e deu 3 assistências pelo time argentino. E para fechar, Colin, o Cruzeiro inscreveu os atacantes Lúcio Rodrigues e João Costa no bid da CBF. Os reforços já podem estrear contra o Mirassol neste domingo, às 11 horas da manhã, pelo Campeonato Brasileiro. Eles vinham participando de atividades de pré-temporada em seus respectivos clubes na Arábia Saudita e serão incluídos na lista da Libertadores para as oitavas de final. Com giro no futebol brasileiro, Isabelle Castro.
0: Obrigado, Isa. Agora 1h37. 1h37. A Ana Nazário está chegando com os esportes internacionais. Alô, Ana.
2: Muito bom dia, Rafael Colha, a todos os ouvintes do programa Esporte e Companhia aqui da Gaúcha. Bom, Barão, vamos falar de João Fonseca, porque o brasileiro avançou mais uma rodada no ATP de Montreal, no Canadá. E a vítima da vez foi o norueguês Casper Ruud. O João venceu na última quinta-feira o norueguês pelo placar de 7-6 e 6-3, repetindo o triunfo que conseguiu sobre o adversário lá em Roland Garros em maio, quando o jovem carioca fez a melhor campanha aí da sua jovem carreira no circuito profissional do tênis. E agora o João já pensa no seu próximo adversário, que vai ser Ben Shelton. O norte-americano, que é o único top 10 restante ainda no torneio, já eliminou o João em outro momento nas quartas de final do TP500 de Munique em abril deste ano. Esse é o único confronto entre os dois no circuito profissional de tênis da ATP. E também, Colin, é importante para o João obter a classificação até as semifinais do torneio, porque ele pode conseguir um feito histórico, que é terminar a competição entre os 20 melhores tenistas do ranking mundial da ATP. O que seria histórico, ele que atualmente é o 27º colocado da classificação do ranking mundial, chegando aí em uma marca que pode cada vez mais colocar ele em grandes torneios, em chaves melhores, né? E a partida contra o Ben Shelton deve acontecer no domingo, ainda não temos um horário definido para a partida, pelo menos por enquanto. 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Um abraço.
0: Abraço, Ana. Obrigado. A Carol Freitas atualiza o futebol feminino. Fala, Carol.
3: Bom dia, Colin. Bom dia quem nos ouve. O destaque vai para a próxima rodada do Brasileirão Feminino com os times gaúchos em campo. Todos jogam no domingo. Às 11 horas da manhã, o Grêmio recebe o Cruzeiro no Passo da Areia, aqui em Porto Alegre. E às 3 da tarde, Juventude e Inter vão a campo. As Esmeraldas recebem o Misto no Homero Soldatelli, em Flores da Cunha. E as Gurias Coloradas enfrentam o Vitória no Barradão, em Salvador. As partidas fazem parte da 15ª rodada do Brasileirão Feminino e depois desta restarão duas para que sejam definidos os 8 classificados e os 2 rebaixados à segunda divisão do futebol feminino. Ainda teremos no final de semana mais jogos pelo Gauchão Feminino, a segunda rodada com 3 partidas, todas no domingo às 15h da tarde. O destaque fica por conta da estreia do Brasil de Farroupilha, que folgou na última rodada e agora enfrentará o Futebol com Vida no Estádio das Castanheiras. Já o Flamengo de São Pedro duela com o Dr. Salomé Goulart Raiz no RGM Esportes, em Gravataí, e o União Forquetense recebe o Benfica em Caxias do Sul. Nesta primeira fase, os 7 times do interior se enfrentam em turno único para definir os 3 classificados à próxima etapa, que também vai ter Grêmio, Inter e Juventude. Então, para além de tudo isso, Colin, também destaque para o episódio 200 do Resenha das Gurias, que já está no ar. Recebemos a Cici, a primeira camisa 10 da seleção brasileira, para falar um pouquinho sobre as vivências, sobre o que elas passaram naquela época, né, pós-proibição e durante também a proibição do futebol feminino aqui no Brasil. Então, todo este bate-papo marcando o episódio 200, episódio histórico do Resenha das Gurias, está disponível no Spotify e também no YouTube de Gaúcha Esportes. 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
0: E agora a Helena Brum traz informações ainda da Copa do Mundo.
4: Muito bom dia, Colin. Bom dia a toda a audiência do Esporte e Companhia. Venho para falar sobre um dos grandes personagens da Copa do Mundo desse ano, o espanhol Rodri, eleito melhor jogador do Mundial. Isso porque o Manchester City recusou a primeira proposta do Barcelona pelo jogador. O clube espanhol ofereceu 50 milhões de euros pelo volante, além dos 10 milhões de euros em bônus. Mas o time inglês rejeitou. De acordo com publicações de jornais ingleses, o Manchester City deseja cerca de 65 milhões de euros pelo jogador. A ideia do Barcelona é oferecer contrato de 4 anos ao Rodri. E a gente relembra, ele está no seu último ano de contrato com o Manchester City. O time inglês ainda deseja a renovação. Mas tem bastante competição do mercado. Isso porque não somente o Barcelona está atrás do atleta, mas também Real Madrid e Paris Saint-Germain estão interessados nessa contratação. Então a gente fica de olho nessas movimentações de mercado da bola e, claro, que impactam em Copa do Mundo também. 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Com as informações de Copa do Mundo, Helena Brum.
0: Muito obrigado, Helena. E agora o Douglas Weber está chegando com o automobilismo.
5: Bom dia, Rafael Collin. Bom dia aos ouvintes do Esporte e Companhia. Bom dia novamente, né? Bom, Collin, vamos falar de carrinhos velozes, baratinhas furiosas, a categoria máxima do automobilismo, a Fórmula 1, tá? Eu vou começar então com uma notícia meio inusitada. Porque o piloto argentino da Alpine, o Franco Colapinto, foi assaltado na Itália durante as férias da Fórmula 1. Inclusive, ele brincou, né? Não deixaram nem a cuia de mate. O argentino, então, falou sobre a situação nas suas redes sociais. Isso porque a Fórmula 1 está de férias, né? E durante a tradicional pausa desse meio de ano, o Franco Colapinto, então, usou os stories do Instagram para revelar que tinha sido vítima de um assalto. Num post que ele usou nos stories, ele, o argentino, falou então sobre a situação, mas mantendo o bom humor que é característico dele. Quem diria que os europeus roubariam tudo de um latino? Por favor, eles não deixaram nem a cuia de mate, mas eu tenho certeza que eles não vão gostar. Bom, no feed, né, o Colapinto ainda postou uma série de fotos com a legenda: últimas fotos dessas roupas, do mate e de tudo mais. Espero que quem ficou com isso aproveite. O Franco Colapinto, né, não deu detalhes sobre o local ou a data do assalto, além de não revelar se chegou a dar queixa na polícia. Mas é realmente, né, inusitado que o piloto argentino tenha sido vítima de assalto. Isso, né, sendo latino-americano, né, Colin? Sendo argentino e, enfim, ser assaltado na Itália. Bom, é isso, né? Piadas à parte, é meio estranha essa situação. Outro detalhe da Fórmula 1 aí é que o Lewis Hamilton elogia fantástico, né, o Verstappen por ultrapassagem na Hungria. Isso que foi aquela ultrapassagem que o Verstappen deu na curva 1 na Hungria, no último grande prêmio que teve aí antes da pausa. E o Hamilton, né, elogiou o seu rival, o Max Verstappen, que disputaram o título de 2021. E ele elogiou então o Verstappen pela ousadia e pela manobra arrojada, né? O britânico, né, o Lewis Hamilton, ainda falou que viu o Verstappen apenas assim no último momento e agiu de forma natural, né? Não teve uma motivação adicional, né, para evitar a ultrapassagem. E concluiu então que Verstappen, né, aproveitou aquela oportunidade para fazer a manobra, e foi uma manobra que depois lhe rendeu, né, o que seria a sua segunda posição no campeonato. Claro que toda a disputa entre o Verstappen e o Hamilton, ela é comentada justamente por eles terem disputado corrida a corrida, acidente a acidente, o título de 2021. Nesse ano aí que o Verstappen conseguiu manter, né, conseguiu ser campeão pela primeira vez na sua carreira, ele que é campeão 4 vezes, e o Hamilton deixou então de ser campeão pela 8ª vez. Bom, Colin, é claro que nossos ouvintes já devem saber, né? Mas com as chuvas que aconteceram na madrugada de sexta ali, né, e também na noite de quinta, o autódromo de Santa Cruz do Sul sofreu bastante aqui no Rio Grande do Sul, né? E a Stock Car teve que lançar aí uma atualização, não conseguiu fazer as atividades na sexta-feira, que seria os treinos e a classificação, então, por causa dessa forte ventania. Os vídeos que tinha, Colin, era impressionante, né? Inclusive o Hélio Castro Neves postou nas suas redes sociais, era, né, estrutura jogada nos cantos, né, aquelas lonas que fazem a proteção para a área de imprensa, para a área das outras categorias. Ali tem a Copa 1.6, 1.4, né, de multimarcas, que acontece no mesmo local, e daí tava aí todas as estruturas meio abaladas, né, inclusive as atividades então foram modificadas justamente para acontecer todas na data de domingo, de sábado e domingo. Inclusive no sábado ainda, na noite de sábado, na tarde de sexta-feira já foi divulgada, né, as mudanças e tudo mais. Mas é uma situação em que a Stock Car Pro Series teve que passar, e que o povo gaúcho teve que passar também, né? Mas felizmente tudo mudou. Bom, no sábado então, o primeiro e o segundo treino ficam para as 8 da manhã e às 9. A abertura dos portões para o público fica para as 10 horas, né? E a classificação vai ser às 11 horas da manhã. Já aquela corrida sprint que estava prevista para o meio-dia ficou para as 3:20 da tarde. No domingo, daí, tem ali abertura dos portões lá dos autódromos às 8 da manhã. Às 10 da manhã tem o show do Carlos Magrão. Então, para quem quiser curtir aí uma tradição aí de música e tudo mais. E a corrida ao 12:10, lá tudo no autódromo de Santa Cruz do Sul. Então, o público gaúcho, fã do automobilismo, não vai perder essa etapa, né? Não vai ser cancelada, mas é claro que teve esse manejo por causa das chuvas e, enfim, felizmente ninguém se feriu, felizmente foi só aqueles danos materiais, inclusive daí então tudo tranquilo para fazer a corrida no sábado, né? Corrida sprint e depois a corrida principal no domingo. Enfim, Colin, fico por aqui, é isso. Próxima semana volto com os carrinhos velozes, baratinhas furiosas e com as novidades do automobilismo ao longo desse mês de agosto. Tá certo? Tchau!
0: Tchau, tchau, valeu. Douglas Weber com o automobilismo. Nós vamos ao intervalo e voltamos em seguida.
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0: 1h53. Esse é o Esporte e Companhia aqui na Gaúcha. Nós vamos até às 3 da manhã. Depois das 3 tem o Madrugada Gaúcha. É sábado, véspera de Dia dos Pais. 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Abraço pro Diogo e pra Mayara lá do Barão do Carvão, em Barão do Triunfo. Agora 1h54. 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Abração pro papai. Feliz Dia dos Pais, inclusive, pro meu xará, o Rafael Hartmann, da Toro. 1h55, Douglas Weber traz agora a previsão do tempo pro fim de semana.
1: Colin, voltamos com a previsão do tempo agora para o estado do Rio Grande do Sul. Depois dos temporais que atingiram o estado durante essa semana, o fim de semana será marcado pela chegada do frio e pela melhora nas condições do tempo na maior parte do estado. No sábado, né, hoje, a massa de ar frio avança sobre o território gaúcho e provoca uma queda acentuada nas temperaturas. O amanhecer terá as mínimas entre 0 e 13 graus, com possibilidade de geada na campanha, fronteira oeste, centro, sul e nas áreas de maior altitude do estado. Durante a tarde, o sol permanece e aparece em boa parte do estado e proporciona uma pequena elevação nas temperaturas. As máximas ficam entre 13 e 22 graus. Mesmo com o sol, a sensação continua sendo de frio, principalmente nas regiões mais próximas da fronteira e nas áreas de maior altitude. A atenção nesse sábado fica para a metade norte e nordeste gaúcho. Entre a tarde e a noite, o aumento da estabilidade pode provocar pancadas de chuva e, de forma localizada, temporais acompanhados de raios e possibilidades de granizo. Passo Fundo e Santa Rosa estão entre as cidades que podem registrar chuva. Bom, o domingo o frio ganha mais força. As mínimas variam entre 1 grau negativo e 11 graus pela manhã, com possibilidades de geada novamente no sul, centro e na Serra Gaúcha. O dia será predominantemente seco e firme na maior parte do estado, com a presença de sol e poucas nuvens. A exceção fica novamente para o norte, onde pode ocorrer uma chuva fraca, isolada, mas sem previsão de temporais generalizados. Entre as principais temperaturas previstas para o final de semana, Porto Alegre varia entre 8 e 15 graus no sábado e 7 e 16 graus no domingo. Em Bagé, na campanha, as mínimas ficam entre 5 graus no sábado e 4 graus no domingo. Em Caxias do Sul, na Serra, os termômetros variam entre 6 e 18 graus no sábado e 5 e 15 graus no domingo. Em Uruguaiana, na fronteira oeste, as temperaturas então ficam entre 8 e 18 graus no sábado e entre 7 e 17 graus no domingo. E em Pelotas, no sul, a previsão indica no sábado com temperaturas entre 7 e 16 graus. No domingo, a temperatura dá uma melhorada e fica entre 6 e 16 graus. A tendência, então, é a manutenção do frio e do tempo mais estável nos próximos dias. A previsão aponta a possibilidade de retorno.

suficiente de recuperar uma dívida. Notícia na hora certa, no sinal 2 horas. Polícia Civil pede prisão preventiva de brigadiano que atirou contra dono de oficina mecânica em Sobradinho. Caso ocorreu no sábado passado. Número de animais que vão a julgamento na Expo Inter cresce.

0: máxima de 15 graus. 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
0: Um pedestre ficou ferido após ser atropelado na RS-453 em Lajeado. O acidente ocorreu por volta das 9h10 da noite no quilômetro 69. Conforme o comando de polícia rodoviária da Brigada Militar, o homem atravessava a pista em um local sem faixa de pedestres, quando foi atingido por um Palio que seguia no sentido Lajeado-Cruzeiro do Sul. Ele recebeu atendimento no local e foi encaminhado para atendimento médico. Neste momento, na capital e rodovias da região metropolitana, trânsito fluindo normalmente.
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0: O Tribunal Superior Eleitoral decidiu criar um órgão específico para acompanhar a disseminação de desinformação e o uso indevido de inteligência artificial nas eleições deste ano. O Conselho Consultivo sobre Integridade Informacional será responsável por assessorar o presidente da Corte, Cássio Nunes Marques, na elaboração de estudos, recomendações e estratégias voltadas ao fortalecimento da integridade do pleito. O órgão será composto por especialistas de áreas estratégicas, como tecnologia, comunicação, segurança pública e combate à criminalidade organizada. A participação será voluntária, sem remuneração. 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Da redação, Gustavo Gossen.
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1: Rafael Costa.

0: 10:05. 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
1: O Maicon, toda vez que foi colocado com uma meia cancha com outros dois volantes, eu acho que o Maicon... Peraí que eu vou acalmar ela e já falo só um pouquinho. Pô. Pitaco do Sala.
0: Vamos ouvir o que a turma do Sala debateu.
2: Grêmio e Internacional estão classificados e terça-feira saberemos, inclusive, se terá ou não Grenal nas quartas de final da Copa do Brasil. E aí, senhores, vem a nossa pesquisa interativa. Você, torcedor do Grêmio ou do Inter, quer Grenal na próxima fase? Então tá aí. Comunique-se conosco, GZH, e você nos dará a resposta. 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
2: Foi bem isso.
3: Coisa ruim voltou, Diogo. O coisa ruim voltou.
2: É uma coisa ruim.
3: Coisa ruim é o Colorado, feroz. O gigantudo Colorado.
2: Não fala isso que o CCD vai se
3: que
2: preocupar.
3: Atropelou o Corinthians.
2: É.
3: Não ontem, mas no mata-mata atropelou o Corinthians, né?
2: Sim.
3: Passou
2: sim,
3: por cima.
2: Claro.
3: Fez 2-0 aqui e administrou na volta, com muita tranquilidade.
4: Tu acha que o Inter, perdeu o jogo? Foi uma derrota maravilhosa.
3: É.
4: Como diria Davi Coimbra,
3: né?
4: Internacional se defendeu, né? Internacional foi um exército defensivo. Faltou, evidentemente, atacar um pouquinho mais. Quando atacou a única vez, fez o gol. O importante era passar. Agora, para os dois seguirem vivos na Copa do Brasil, só tem uma condição.
2: Não tem que ter Grenal.
4: Um deles tem que passar. Porque os dois jogam muito pouco.
2: Mas o Corinthians também joga pouco, né?
4: Tanto é verdade que ficou fora, né?
2: Eu acho que
3: a Copa do Brasil.
2: Viu o comentário do Neto hoje? Como é que o Corinthians perdeu para esse time ruim do Internacional? Isso,
3: porque é pior.
2: Se o Corinthians fosse grande coisa.
5: Mas vocês se deram conta dos 8 que passaram? Dos 8 que passaram, 4 estão remando pertíssimo da zona do rebaixamento. O Grêmio está, inclusive. O Inter pode entrar agora. O Vasco e Santos. O Vitória não está livre ainda. Não está livre disso.
3: Não está livre mesmo.
5: O Atlético Mineiro, até pouquinho tempo atrás, a gente discutia se não podia ser um dos grandes que cairia. Então, fora do universo de olhar para trás na tabela, só Cruzeiro e Palmeiras.
3: Eu poderia dizer que o Neto, que eu conheço, respeito muito e trabalhei com ele na Band, eu poderia dizer que ele desconhece a história. Mas ele não pode desconhecer a história porque ele faz parte da história. O 4-0 que a gente mostrou o gol do Inter ontem aqui no Pacaembu, ele estava no jogo.
4: Uhum.
3: Ele estava no jogo.
4: Neto tá mais
3: em 1992.
4: Preocupado em falar que é uma vexame porque
3: o Inter
4: vai gerar algum tipo
3: de. E o Inter, em cinco confrontos com o Corinthians em mata-mata, ganhou 4. Então o Corinthians é filhote do Esporte Clube Internacional. É filhote do Esporte Clube Internacional. E ontem foi mais uma vez num confronto que foi de estratégia, vencido pelo treinador do Internacional, Paulo Pezzolano, que a gente elogia e que ontem fez o jogo que era possível fazer, que era o jogo de se defender. E se não fossem erros individuais do goleiro do Inter, o jogo poderia ter sido muito mais tranquilo.
2: Pois é, esse é o problema do Internacional. Nós vamos conseguir um zagueiro que junto com o mercado está fazendo uma dupla de área que poucas chances dá para o adversário. E olha que o adversário botou mais ou menos 2.440.
5: Está falando do Maripã, mas o Maripã, Pedro, no primeiro jogo, Inter e Atlético, Inter e Cruzeiro.
2: Me assustei, cara.
5: Não, Inter e Cruzeiro.
2: 5 minutos meteram uma bola no centroavante do Cruzeiro, o guri aquele. Ele ficou 15 metros atrás.
5: Exatamente, mas o que aconteceu é que ele não estava protegido. Não tinha ideia de 5, não tinha ideia de 3 à frente, não tinha ideia de tirar os jogadores menos do lugar, porque o Inter tem jogadores de qualidade menor, e se tu tirá-los da sua geografia, eles vão errar, como o Matheus Bahia errou quando correu para trás no gol com o Flamengo. Então é uma administração de danos que o Inter está fazendo corretamente. O Inter entendeu o tamanho do seu time no momento, a humildade. Tá se defendendo bem.
6: O sucesso dos zagueiros é fruto de um trabalho coletivo muito forte do Inter. Os zagueiros, porque...
2: Sim, esse treinador que não venha falar em modelo de jogo que ele gosta do que ele tem.
5: Mas ele tem feito isso.
2: Tá? Ele gosta do que ele tem.
5: O que é o 5-3-2?
2: Não, mas daqui a pouco ele pode ter uma recaída.
6: Os zagueiros... Com medo. Os zagueiros do Inter, eles são beneficiados e eles têm qualidade. O mercado é um... Mercado é jogador de Copa do Mundo, Maripã é um jogador de...
2: Mercado é craque.
6: De seleção,
2: na Itália. Mercado é craque.
6: Como zagueiro? Não diria craque, mas ele é um excelente zagueiro.
2: Não, mas diz que é craque.
6: Não, mas craque é diferente, né? Não, mas tudo bem, pra te acompanhar, hoje é sexta.
2: Obrigado, hoje é sexta, Pedro, paz e amor.
6: Então assim, mas eles são beneficiados por um sistema coletivo muito forte do Inter. E aí bem protegidos, porque se eu deixar o mercado e o Maripã expostos...
2: Mesmo eles... com o Paulinho, né?
6: Mas o Paulinho é o cara que deu dinâmico. O Bruno Henrique guardou mais posição. O Bruno Henrique é um jogador que consegue fazer essa função mais posicionada.
5: Aliás, acertamos aqui, né?
2: Comigo que o Viagra é melhor, né?
6: Não, toda a vida. Por isso que o Viagra. Por isso que o Viagra é titular. O Viagra é titular sempre, né?
2: É claro.
5: Menos ontem que estava fora.
2: Tamo junto.
6: Mas enfim, o Vilar.
4: Ele só engrossou o jogo porque o goleiro do Inter tomou dois frangos.
2: Dois frangos.
6: Mas o trabalho, o mérito do Inter, claro que tem o mérito coletivo de quem foi buscar o Maripã e conseguiu trazer sem dinheiro um zagueiro que encaixou bem. O Pezzolano observou bem, o Maripã chegou e saiu jogando, porque é um jogador de, como dizem os espanhóis, de hierarquia, né? Mas tem mérito.
4: O Maripã é um zagueiro de hierarquia na tua concepção?
6: Eu acho que sim, César. Eu
5: acho que ele está bem protegido.
6: Acho que ele é um zagueiro que consegue chegar saindo da Itália, no futebol brasileiro, que não é tão simples jogar, porque os atacantes são mais habilidosos. Rapidamente, em 3 ou 4 jogos, ele mostra uma adaptação. Ele não é um zagueiro comum, ele é um zagueiro que tem uma trajetória de seleção, tem uma trajetória de Europa.
3: Que te incomodou no elogio feito pelo Léo ao Maripã,
4: certo? Mas eu acho que o Maripã é um jogador de um tipo de característica. Se o Inter jogar um pouquinho pra frente, vocês vão vaiar o Maripã.
6: Mas o trabalho do técnico é fazer...
4: É um jogador diferente do mercado, por exemplo, é um jogador de hierarquia.
6: O trabalho do técnico é olhar o Maripã e pensa assim: com o Maripã eu não consigo sair jogando com a bola pelo chão, com o Maripã não tem perseguição ao atacante, o Maripã tem que proteger, o mercado com quase 40 anos tem de proteger. Então o trabalho do técnico é esse. O Inter tem méritos de quem contratou e montou um grupo que está engajado e tem alguns valores interessantes, como o Vijagra, o Maripã, mas tem o mérito total, e o grande craque do Inter se chama Paulo Pezzolano. Ele está conseguindo fazer com que esse Inter,
2: concordo,
6: limitado, ele tenha engajamento. Os jogadores do Inter estão engajados.
2: Recaídas.
6: E aí o líder, ele tem que mobilizar a equipe dele e mostrar para a equipe que aquele é o caminho, e mais do que isso, convencer de que aquele é o caminho. E vendo o Inter jogar, os caras estão convencidos de que é esse o caminho, de que quem correr 120 minutos, porque só na técnica... Não vai dar.
2: Uma coisa que chamou atenção foi a bravura dos jogadores do Inter, né? Não tinha, fora o Alan Patrick, que não consegue jogar, ele tentava, mas não conseguia, e acabou fazendo o lance do gol, né?
5: O que o justificou e o justifica no time, né?
2: É.
5: Se tu não tem aquele momento ali, tu não tem nada.
2: É, mas o Inter não conseguiu trocar 3 passes.
4: Mas sabe por que ontem tinha que jogar dessa maneira. Então, por exemplo, que é o grande lance das Copas. O jogo não começou 0-0. O jogo começa com um time tendo que ganhar e o outro que pode perder por um gol. Isso muda a estratégia.
7: eu acho que o Inter fez tudo perfeito. O que complicou o jogo um pouco foi que duas bolas bobas, relativamente bobas,
5: e o goleiro falhou nas duas. E a gente falou que ele é o quarto. Entendeu? Ele foi o.
7: É isso?
5: Não tô dizendo agora. Ele foi. Ele era
7: quantas quarto, chances de gol
5: ele
7: efetivamente
5: era o quarto goleiro
7: de dentro
5: do Cruzeiro.
7: Da área? O Corinthians teve.
5: Ele teve. É que o Corinthians jogou só com cruzamento pra área.
7: Sim, chance clara de gol.
5: O Corinthians teve 56 cruzamentos pra área. Ele ergueu 56 bolas pra área.
7: É isso aí.
5: Então, se tu ergue 56 bolas pra área, a tua ideia não é de jogar na construção. Eu acho isso é uma crítica que se pode fazer.
7: Nós temos que.
5: Ao Diniz, o jogo dele de aproximação, de troca de passes, de triângulos. Cadê?
3: O Diniz, Pedro, nesse tipo de confronto de mata-mata, tu não pode tirar de contexto. O que o César disse, o que é o regulamento e o que aconteceu então, nos primeiros 90 minutos.
5: Não é, tu não pode tirar. É rigorosamente claro. Isso.
3: Então assim, o Inter não jogou contra o Corinthians. É verdade, mas o Inter não jogou porque não quis.
6: Mas o Inter fez em São Paulo o mesmo
3: porque
6: jogo.
3: Não precisava, não quis fazer.
6: O Inter fez em São Paulo o mesmo jogo que ele fez no Beira-Rio. A diferença é que no jogo em São Paulo, o Corinthians teve muito mais volume porque precisava fazer mais gols. O Corinthians se expôs mais. O gol que está passando, inclusive, na nossa live ali agora neste momento, se a gente pegar a origem do lance, é um balão para frente, um balão direcionado para justamente forçar a última linha do Corinthians do mercado. O Inter faz o primeiro gol no Beira-Rio forçando a última linha com chutão. O goleiro do Inter não bateu nenhum tiro de meta. Pro lado, ele bateu todos em direção ao ataque. Por quê? Porque o Inter tá jogando, forçando a linha, tira a bola de perto da área e força a última linha do adversário. E forçando a última linha do adversário, ou tu cria uma superioridade numérica ali, como criou no gol, que tinha 4-3, ou tu tem, como ontem, um lance de um jogador dominar e acionar o outro que tá passando. Não mudou o estilo de jogo. O que mudou foi o Corinthians ter mais volume.
5: Por que o Inter não conseguiu? O Inter teve menos de 30% de posse de bola, né? Em alguns momentos teve 20 e poucos, assim, no primeiro tempo, em que não chutou nenhuma bola no gol.
7: Tá bom.
5: No Beira-Rio, o Inter teve um bom número de finalizações, teve até parelho o número de chute na casinha.
2: É o fator local.
5: Tá, mas é que no Beira-Rio é isso. O fator local. E o Inter tinha primeiro o Vidiagra, que na hora que o Inter conseguia roubar a bola, ele tem mais lucidez, qualidade, ele entende melhor a aceleração. Verdade. Que tem que dar. Isso muda muito quando ele não joga, ele não jogou. E o Inter é limitado para isso, né? O modelo é muito ajustado. E o outro é que o Carbonero ontem estava muito mal individualmente, ele não conseguia dar sequência, parecia que ele estava em AM e o time em FM.
7: Foram 8 jogos, tá?
5: E aí duas peças fazem muita diferença no caso do Inter, né? A menor, e daí o Inter praticamente não conseguiu jogar para atacar.
2: Tava no analógico.
3: Eu fiz a ressalva ontem e faço de novo aqui.
5: Mas o jeito de jogar é esse.
3: Carbonero foi mal no jogo, ele é indolente, ele
5: tem que jogar para
3: ele e tal. Só que ontem, aliás, ontem não, nos últimos 3 jogos, ele joga fora de posição. Ele é o falso 9. É ele sozinho. No meio, entre zagueiros e volantes.
7: Ontem eu quero lembrar sempre.
3: Então tem essa ressalva, não jogou nada. Mas eu faço essa ressalva para ter justiça com ele.
7: Mas
3: gramado
7: é que tá todo mundo entendendo isso. O gramado do Corinthians tá uma piscina de sabão, gente. Tá difícil de ficar em pé no gramado.
3: Mas o gramado é ruim pros dois, né?
7: Não, mas eu tô dizendo isso prejudica o cara que ataca. No caso, o Carbonero. O cara não consegue dominar a bola com base, entendeu? O próprio lance do gol do Inter, o Alan Patrick demora para dominar, ele é um jogador muito técnico. Ele demora, por quê? Porque é difícil, aquele campo é ruim. Eu tenho uma a gente tava vendo ontem, até depois da rodada, eu fui olhar isso. Apenas 2 times não confirmaram o fator local. 2 times não confirmaram. Eu vi um pouco.
3: Secou o Inter?
7: Não, demorou 3 minutos a minha secação.
3: Tu achou que não ia dar?
7: Não tem como,
5: cara, não tem ia uma entrar. Curiosidade, vocês dois, entendeu? Quando vocês secam assim, mas vocês dizem que não assistem o jogo, como é que vocês fazem pra vir pro programa aqui, comentar o jogo, analisar se vocês
7: a gente olha depois.
5: Entendi.
3: Eu?
5: Não, o Cezinho eu sei que ele vê com o Gui, ficam comentando.
3: Não, eu assisto, mas eu seco mesmo.
5: Tu vê todo o jogo. Todinho.
7: 2 times apenas.
2: Uma carne ali do lado e vai comendo.
3: Carne apenas... nada, não perco, não nem olho pra churrasqueira, eu olho pra TV.
5: Aí vai queimar.
7: Apenas 2 times não confirmaram o fator local. 2 times.
2: Quais?
7: O Santos ganhou do Remo fora, tinha empatado, então venceu o fator local, né? Teve que vencer fora de casa.
5: Remo com a menos ainda.
7: Com um jogador a menos. E o Juventude. Todos os outros, o fator local jogou. O Grêmio, o fator local jogou. O Palmeiras, o fator local jogou. O Palmeiras perdeu pro Fortaleza. O Inter, o fator local jogou. O fator local é que ganhou
5: O Inter classificou no Beira-Rio.
7: O Inter classificou aqui no Beira-Rio. Foi jogar lá, já administrando. Os outros times, por exemplo, Vitória tinha...
3: O Atlético Paranaense fez o fator local, 2-0.
7: O fator local do Vitória foi mais forte.
6: Não, o fator local do Vitória não.
3: Entendi.
6: O goleiro Santos foi mais forte.
7: Não, mas o Inter ontem,
6: por exemplo... O goleiro Santos tomou 3 gols.
7: O Inter, por exemplo, conseguiu vencer o seu goleiro. O Inter venceu o seu goleiro.
5: E o jogo que o Palmeiras perde pro Fortaleza é em Cuiabá, porque o Fortaleza mandou o mando de campo, tinha mais torcedores do Palmeiras, e o Palmeiras jogou com o time em reserva. Entrou no finzinho ali o Flaco Lopes, mas enfim, é que ali já tava...
7: Jogou áreas também.
5: É, já era um confronto resolvido ali, né? Ali
6: é o que chamou atenção no Inter ontem, Vaguinha, é... A partir dos 35 minutos, tem o chute do Mateuzinho, né? Que bate no poste.
7: É um escanteio.
6: Não, tudo bem, rebote, mas tem o chute do Mateuzinho, que é um rebote e bate no poste. E a partir desse lance, e aí é uma questão de um time mais maduro, e o Inter tem um time experiente. É ruim porque em determinado momento tu perde intensidade, mas nesses tipo de mata-mata eles são importantes. O Inter amarrou o jogo. Cada tiro de meta, eu tava contando, era 40 segundos para bater lateral, o jogador caía. O Corinthians não conseguiu chegar, porque a partir dos 35, 38 minutos, o Inter fez o tempo passar e foi até 52, né? Foram 7 minutos.
3: E o Inter deu azar alguma coisa. Foram 9 mais...
6: 54,
3: enfim. Foram 12.
6: O Inter amarrou o jogo por quase 20 minutos.
2: Não, e deu azar numa coisa, Leonardo. Tomou gol no final do primeiro tempo. Se vira 2-0, tá morto ali.
4: Mas o grande problema do Internacional é o Beira-Rio. O Internacional tem que fazer resultado. O Internacional tem um time muito frágil para fazer resultado. Fez contra o Corinthians. Mas se tu pegar, por exemplo, um adversário um pouco mais qualificado, que tu tenha que fazer 2 ou 3 gols, aí complica tudo. Porque saindo daqui, o Internacional vai ter que se defender.
7: É, o grande problema, o Guerreiro toca num ponto que eu acho que é talvez uma provação para essa maneira do Inter jogar, é o Inter começar o confronto na próxima fase fora de casa e perder o jogo, por um gol que seja. E aí a postura aqui, ela não vai poder ser uma postura de... Mas isso também tem que surgir, né? O fato é que esse time do Inter aí, para jogos de mata-mata, ele é um time... que está conseguindo tomar poucos gols.
6: É um time que joga com estratégia. Não, sabe das suas limitações.
2: Dá para concluir que...
7: Ah, mas
2: que
7: estratégia todo mundo joga, né, Leo?
3: O problema do Inter é o seguinte, se tu vai ter o sorteio, independente do adversário, tem o sorteio terça-feira, e o primeiro jogo do Inter é fora de casa, e o Inter perde por 2-0 o jogo de ida.
2: Ah, ele tá morto.
7: Mas muda completamente.
3: O estilo de jogo do Inter hoje... aquele possível, não favorece correr atrás de...
5: É que o Inter tem uma ideia de jogo.
3: Por isso, terça-feira, mais importante que o adversário, Diogo, mais importante que o adversário na terça-feira é mando de campo. E para essa ideia de jogo do Inter, eu sempre acho melhor tu decidir na frente do seu torcedor, o segundo jogo. Mas para essa ideia de jogo, o melhor é o Inter fazer um resultado, mesmo que mínimo, jogando no Beira-Rio,
7: e sai pra se defender fora. Qual adversário tu acha que... Palmeiras, obviamente, mas tira o Palmeiras. Tu vê algum outro adversário em jogo definido?
3: Pela história do Inter, eu não quero pegar o Vitória.
7: Não, mas falando dentro da linha de bons times.
3: Nenhum jogo, todos os jogos são abertos.
5: Tem o Palmeiras e o Cruzeiro que são flagrantemente superiores aos outros.
3: Eu não vejo o Cruzeiro.
5: É que o Cruzeiro perdeu o PEC e o Sinisterra agora. São dois repostos que gastou muito dinheiro e não tem.
7: Quatro times. Dos 8, tem calendário cheio ainda.
5: Quatro times estão lutando para não cair.
7: Não. 4 times têm calendário cheio. E eu tô falando calendário cheio no raciocínio do Pedro, tá? Que em determinado momento vão ter que olhar para uma competição de forma menor.
2: Porque... Sim, semana que vem, para te dar uma ideia, jogo de Libertadores e Copa Sul-Americana.
7: Isso.
2: O Internacional terá uma semana.
7: Isso, e o Grêmio também.
5: Alguns não terão. O Palmeiras é Libertadores.
7: Ó, Palmeiras.
5: Pode diminuir o Palmeiras.
7: Palmeiras, né? Cruzeiro, Santos e Vasco, os 4 têm calendário cheio. 2 na Sul-Americana, 2 na Libertadores, certo? O que isso indica? Nós vamos começar a ter olhem a tabela para ver quem vai ser favorecido no Campeonato Brasileiro, e aí entra o campeonato do rebaixamento, e alguns podem ser muito beneficiados também na Copa do Brasil. apesar da Copa do Brasil já estar numa fase final, nós estamos falando de 5 jogos, tá? É. Pra ser campeão da Copa do Brasil, basta. Se tu fizer 3 bons jogos, Pedro,
2: ganha.
7: Tu ganha a Copa do Brasil.
5: Não. Não. E o Palmeiras, né, tem elenco pra suportar. Depende, né?
3: Depende. Se tu fizer 3 bons jogos e tu fizer 2 bons jogos e perder a final, não ganha a Copa do Brasil, não.
6: Dizendo, mas a ida à final já te dá vaga na Libertadores.
5: É. Isso. Isso é importante lembrar, né, Léo? O vice-campeão da Copa do Brasil está na Libertadores. Então, o vice-campeonato não é o primeiro dos últimos dessa vez. É uma vaga na Libertadores.
6: É claro que, né, tem que valorizar o Vitória e o Jair Ventura precisam valorizar a vitória sobre o Atlético Paranaense. O Pedro, né, elogiou muito o Odair aqui, o Atlético é um time forte, não à toa tá lá em cima, mas o Jair Ventura na trajetória dele de técnico,
3: Papito te deixou na mão, hein? Papito te deixou na mão.
2: O Jairzinho que eu mando contratar aqui.
4: Quem deixou na mão foi o goleiro.
5: O goleiro não é ruim, né?
4: Papito não jogava no gol.
7: Ontem quem cobrou a conta. E é uma pena, porque é um belo goleiro.
6: 4-0 é ruim de tomar. Agora, o que o Jairzinho não pode fazer, e isso atrapalha a trajetória dele. Ontem a gente estava lembrando aqui, não sei se foi no ar ou fora do ar, Diogo, me lembro que tu mencionaste. Que ele no Juventude contra o Corinthians, né? Ele vai dancinha, aí os jogadores do Corinthians viram o confronto, fazem dancinha na frente dele.
5: O Emiliano, que é o auxiliar do Inter, ele ganha do Juventude, perdão, Léo. O Juventude ganha aqui, ele faz dancinha. Dias. E aí no último segundo, o Corinthians classifica e os caras vão lá e fazem
6: dancinha. Ontem ele foi muito mal, e não é porque o Odair é aqui do Rio Grande do Sul, eu até acho que o Odair evolui muito como técnico, tem alguns pontos da ideia de jogo dele que não me agradam. Mas é uma grande figura e tal, e não é porque ele é nosso aqui. Mas o Jair não soube ganhar ontem. Aí ele diz, porque o Odair diz na entrevista, estudamos o Vitória. Aí ele, no meio de uma resposta, assim, tem que estudar mais o Vitória, porque eu mudo o meu time, eu jogo com linha de 5, linha de 4, jogo com 3, jogo com 2. Tem que saber ganhar.
5: Ele disse assim...
6: E eu sei que o Jairzinho tem pessoas aqui que, inclusive, são mentores dele, e ele ouve muito, que levem isso pra ele. Porque ele é um técnico jovem, ele tem futuro.
7: O fato é que o time dele joga bem.
6: Tá, mas ele não precisa chegar na entrevista e fazer o que ele fez.
2: O comportamento não é mais.
5: Ele disse que é preciso ver mais jogos, porque um só.
6: Tem que estudar mais.
5: Não, não precisa.
7: Ontem o Vaguinha, nos momentos de
2: lucidez.
7: Não, o contrário, aquele é o momento corneta dele. Ele disse que metade do torcedor do Grêmio queria que o Grêmio fosse eliminado para
2: derrubar o técnico.
7: Pra derrubar o técnico.
3: A gente viu isso no sala de redação antes.
7: Eu pergunto.
3: 50%.
7: O avanço do Inter e essa mudança de ânimo do Inter agora pode transformar a eleição no Inter ou não?
5: Como assim transformar a eleição?
7: Vocês acham que a gestão muda de figura ganhando?
2: Claro.
5: O quê?
2: Se
7: o Inter ganhar a Copa do Brasil,
4: se for campeão da Copa do Brasil, não tem candidato da situação. Se for campeão.
3: Não, eu tô com Garrinha.
6: A eleição do Inter é quando?
7: Futebol.
6: A eleição do Inter é quando?
3: É novembro,
6: né? Não, é outubro, né? Outubro e depois tem o segundo turno. A final da Copa do Brasil é dezembro. A eleição se daria, o processo eleitoral se daria com o Inter, talvez, disputando a semi, porque não. O processo vai ser deflagrado em seguida, em setembro. O Inter estaria disputando a vaga na semifinal.
3: Gente, um título de Copa do Brasil não apaga 6 anos de gestão.
2: Não, título da Copa do Brasil é horrível. Importante.
6: Não diminui. Não, eu considero o título importante, eu acho que o título entra no ambiente, sim, a direção ganha um fôlego. A questão é que tu, pelo que eu vejo os movimentos, a direção carece de um nome mais forte para lançar, um nome, e mais do que um nome, de movimentos de coalizão. Pelo que eu tô lendo do cenário eleitoral do Inter. Mas é inegável que se o Inter chega forte, lembrando que a reeleição ela se dá muito em cima da semifinal da Libertadores, né? 23.
3: Eu não vou me meter em pleito, eu sou jornalista e nesse processo eu preciso trabalhar com isenção. Agora, como colorado, aí eu preciso dar minha opinião aqui também, né?
2: Claro.
3: Não vai ser o título da Copa do Brasil que vai apagar 6 anos de uma gestão catastrófica.
2: Não.
3: Apaga em nada o que foi feito.
2: Eu acho que perde por isso que o Leonardo disse, e porque desgastou a direção, tá? Os colorados querem outro processo.
3: Sim.
2: Agora que a Copa do Brasil dá um alento a essa direção, dá dinheiro, dá uma série de coisas, é muito bom ser campeão.
3: Como assim dá alento a essa direção?
2: Não.
5: Ah, teria um título para
2: muda um pouco a visão falar das pessoas em relação a ela. Muda, claro.
3: Bom, não pode mudar, cada um tem uma cabeça, né? Cada um pensa de um jeito.
5: Talvez não mude definitivamente, não, né? Mas aí a atual gestão não teria apenas um campeonato gaúcho em 6 anos. Teria uma Copa do Brasil, que é um título importante, de fato. Mas assim, eu tenho dificuldade de dizer...
2: Desde 2010.
5: Cara. É, difícil dizer em que medida eles poderiam eleger um candidato, porque, pô, 6 anos de muitos problemas. Tem a questão financeira do Inter, que não se resolveu e se agravou, inclusive, né? É difícil a gente fazer essa análise.

2:32. É o Sport e Companhia aqui na Gaúcha, que vai a um intervalo comercial e volta em seguida com mais Pitaco do Sala de Redação.

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0: De volta com Esporte e Companhia, praticamente última meia hora do programa, um pouquinho menos. E tá faltando a informação do futsal, né? O fim de semana promete no futsal gaúcho. Quem traz as informações é o Antônio Oliveira.
1: Goleiro Linha.
2: Fala, Colin, tudo certo? Começando o Goleiro Linha e neste sábado, como de costume, temos muitos jogos de futsal, tanto no Rio Grande do Sul como também no Brasil, né? A nível nacional. Começando pelo gauchão, que tem 4 partidas a serem disputadas, mas vamos falar primeiro sobre uma partida que aconteceu na noite de ontem. A líder uruguaianense fez valer mais uma vez o fator local, goleou o Horizontina lá no ginásio Chimitão em Uruguaiana por 7-0, segue na liderança, segue com 100% de aproveitamento, agora são 7 partidas e 7 vitórias para a uruguaianense. Hoje, como eu falei, são 4 jogos da competição a serem disputados. Primeiro, às 19 horas, tem Atlec contra Cerca de Casca em 3 Passos. Depois, são 3 partidas às 20 horas. A primeira delas em Agudo. A AGF recebe o Guarani de Espumoso. Depois, em Entre Juiz recebe a AMF Futsal de Marau. E por fim, em Bom Princípio, Filtradores recebe o Ibira Futsal de Ibiraiara. São essas as 4 partidas do gauchão de futsal para este sábado. Indo agora para a Série Ouro da Federação Gaúcha de Futsal, são 3 partidas na noite de hoje, todas elas começando às 20 horas. Em São Francisco de Assis, a AFA recebe a ATF de Pelotas. Em Tupanciretã, o Figueira, time da casa, recebe o Penharol Lyon de Guaíba. E em Rio Grande, a Associação Rio Grandense enfrenta o Ijuí Futsal. Agora, partindo para a Liga Nacional de Futsal, mais precisamente para a LNF Gold, nós temos os últimos jogos da primeira fase da competição. A 15ª rodada, que vai encerrar essa primeira fase antes do mata-mata. Então, vamos a eles. Primeiro, um gaúcho em quadra. O Atlântico enfrenta o Praia Clube em Erechim. Santo André recebe o Jaraguá em Santo André. Em Campo Mourão, tem Campo Mourão e Cascavel, clássico paranaense. Mais um gaúcho em quadra, a ACBF joga fora de casa contra o Tubarão. O Moarama enfrenta o Magnus em Moarama. O Minas recebe o Joinville em Belo Horizonte. Em São Paulo, tem Corinthians e Pato Futsal. E para encerrar, o São José recebe o Marreco em São José dos Campos. Vale destacar que todas essas partidas começam às 19 horas, com exceção do último jogo entre São José e Marreco, que será disputado no domingo às 11 da manhã. Classificação da LNF Gold: tem o Atlântico na terceira colocação e a ACBF em 7º. O líder é o Joinville, o vice-líder é o Magnus. Essas são as primeiras colocações e também priorizando aqui os gaúchos, que já estão classificados para a próxima fase, mas o Atlântico já está garantido nas quartas e a CBF terá de disputar um playoff para garantir vaga na próxima fase. Colin, a gente encerra por aqui o futsal. Voltamos na próxima semana com mais informações. Um abraço.
0: Abraço, Antônio Oliveira, obrigado. E agora, para fechar o programa, mais um pitaco do Sala de Redação.
3: Normalmente o banheiro.
4: Não é entupiu, tava fechado, velho.
3: Tava fechado, tá. Claro, algumas coisas acontecem. Teve aquele problema.
4: Não tinha nada
3: teve aquele
4: entupido. Problema.
5: Isso é a pior situação.
3: É, eu sei. Teve aquele problema.
5: Na portaria, mas aí chegar lá e não tá
3: vendo. Na portaria.
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7: O Grêmio não é melhor do que nenhum time nas quartas de final da Copa do Brasil. Não é melhor do que nenhum time.
3: É melhor que o Inter?
7: O Grêmio não é melhor que o Inter, o Grêmio não é melhor do que o Santos, o Grêmio não é melhor do que o Vasco, o Grêmio não é melhor do que o Vitória. Eu não
4: mas
7: posso
4: o Grêmio
7: falar
4: não é pior, não é isso?
7: Por um motivo muito não. Simples, não. É porque o Grêmio hoje está na zona de rebaixamento do Campeonato Brasileiro. E eu não posso aqui encher a boca para falar que eu vou ganhar, eu vou fazer, porque não é bem assim que a coisa acontece. É verdade. Não é assim que a coisa acontece. Então, o que eu quero nesse momento?
3: RBS-TV mostrando os bazares que caíram. Estou vendo ali, estou vendo o problema do
7: Tarzan. Pobre do Tarzan.
1: Tem que ligar pro Tarzan. Ligar pro Tarzan, não vem.
7: O Tarzan não tem mais árvore para... O Tarzan não tem mais árvore em Porto Alegre para... Não, tá errado. Mas, Pedro, o que eu quero nesse momento? Eu preciso ter tranquilidade para enfrentar qualquer jogo e qualquer adversário.
3: É verdade.
7: Isso passa, Pedro, por uma vitória amanhã.
3: Isso.
7: Amanhã o Grêmio precisa ganhar. Este é o foco nesse momento.
3: 40 mil
7: gremistas. A Copa do Brasil, eu não sei exatamente, eu não sei as datas, né? A gente sabe a data do sorteio.
1: 26 e 3.
7: Ainda,
1: 26 de agosto
7: ainda
1: e 3
7: em agosto,
1: setembro. Data
7: de
1: base.
7: Agosto, então, terça-feira nós vamos fazer toda uma campanha aqui especial, porque o Grêmio tem tão... Terça-feira nós vamos saber o adversário. Mas até o dia 26 de agosto, tem que passar por jogos do brasileiro. Se o Grêmio tiver entranhado, tatuado na zona de rebaixamento, a Copa do Brasil passa a ser nada pro Grêmio. Nada. E nós temos que ter esse sentimento. Então é amanhã o jogo. Ganha do São Paulo, sai da zona, deve sair, né? Se imagina que sai, não necessariamente, porque o Grêmio está começando a rodar na zona do rebaixamento, mas a tendência é sair da zona do rebaixamento, porque tem muitos clubes ali perto. Sai da zona do rebaixamento, aí joga duas partidas fora de casa.
3: Outra?
7: Aí tem que ver a tabela.
1: Remo?
7: Não, o Remo não deve ser, porque o Inter joga com o Remo. O Remo não deve ser. Mas enfim, talvez até uma rodada depois, pode ser, mas a tendência é que não. Mas assim, dois jogos. A partir daí, nós vamos falar em Copa do Brasil.
1: Cara, eu não consigo fazer essa sequência do Grêmio, Diogo, tá? Grêmio São Paulo, daí sai pra jogar contra Atlético Mineiro e Bragantino. Uhum. E volta pra jogar contra Chapecoense. E ali depois do jogo de ida das quartas, o Grêmio pega a Chape. Depois do jogo contra o Vitória, o segundo jogo das quartas de final.
7: Tá, mas o que tu, pra o objetivo, tu precisa entrar no jogo de ida da Copa do Brasil a 4 pontos da zona de rebaixamento.
1: Tá, mas e se isso não acontecer?
7: Se isso não acontecer, pô, o foco tem que ser...
1: Tá, mas o que é? Tem que botar time misto?
7: Reserva? Não, mas tem que pensar no rebaixamento.
1: Sabe o que eu discordo?
7: Tem que pensar no rebaixamento. Se não é um, nem dois, nem três casos se tiver... de times que brigam pra ganhar a Copa do Brasil e são rebaixados.
1: Se tiver...
7: O Inter, inclusive, conta essa história, tá?
1: Não, o Palmeiras foi campeão da Copa do Brasil e foi rebaixado com o Filipão,
7: mas lembra? Mas era outro momento.
1: Ah, mas o que eu quero dizer é o seguinte, é que essa possibilidade que tu tá cogitando, eu acho que ela, assim, no mundo real, César, ela não existe. Sabe por quê? Primeiro, porque se tiver na zona do rebaixamento, é claro que vai pensar na zona do rebaixamento. E segundo, que a Copa do Brasil, primeiro, é uma chance de título. E segundo, que como agora o vice da vaga na Libertadores é um objetivo muito... É um objetivo de fato. Desculpa. Então não tem como tu... Ah, chega um momento de Copa do Brasil e tá na zona do rebaixamento.
7: Jogo.
1: Tem que jogar a Copa do Brasil.
7: Tem grande chance de acontecer um episódio com esse teu raciocínio.
1: Tá, mas qual é o teu raciocínio
7: que eu não entendi ainda? Meu raciocínio é
1: botar time reserva
7: na
1: Copa do Brasil.
7: Não,
1: eu disse... Tá, mas qual é então?
7: Meu raciocínio é, eu tenho que focar em 3 jogos do Campeonato Brasileiro.
1: Ah, eu também.
7: Pra estar a 4 pontos da zona de rebaixamento quando pegar o time lá.
3: O jogo de ida do...
7: O jogo de ida.
1: Mas aí tu vai desfocar o da Copa do Brasil ou não?
7: É óbvio. Tem grande chance...
1: Mas o que é o desfocar? Isso eu não entendi.
7: Tem grande chance de termos, por este regulamento novo...
1: Não entendi.
7: De termos um time na última rodada... Na última rodada. Não, eu não quero cair.
1: Tá, mas ele não, quer saber o que vai fazer na Copa do Brasil. Mas o que tu vai fazer na Copa do Brasil pra não correr o risco de desfocar?
3: Time misto.
1: Botar time misto.
3: Eu não quero ser
7: Por exemplo, imagina botar um time
3: aqui,
7: misto
3: contra
7: o Chapecoense, Porto Alegre e não ganhar.
3: César Cidade. César Cidade, olha aqui pra esse teu amigo que tem um penteado parecido com o teu, que ele vai concordar contigo.
7: Ah, bastante.
3: Eu não quero colocar água no chope, todo mundo tá feliz, Grêmio e Inter estão nas quartas de final. Mas o campeonato de Grêmio e Inter não é a Copa do Brasil, gente.
7: É isso aí.
3: O campeonato Grêmio Inter é não cair.
1: Isso a gente sabe, mas
3: é não cair. O Inter pode chegar nas quartas de final da Copa do Brasil. Ele pode ter, digamos que o Inter pegue o Vitória, vamos dizer. Tem um jogo duro, um barradão. No meio ele vai ter o Bahia.
8: E o Inter não pode se dar o luxo de jogar com reservas contra o Bahia. Mas até eu, porque não tem reserva.
9: A pergunta que campo, o Pedro Léo tá me respondendo.
8: Vale, então. vale pro Grêmio. O Grêmio pega a Chapecoense
7: diferente,
8: em casa.
7: No, mas no é meio, diferente.
8: É um adversário mais frágil, já tá virtualmente rebaixado. O Grêmio até poderia não. desidratar o time. Mas assim, o Grêmio e Inter não podem
7: o que eu quero colocar
8: tirar o olho do Brasileirão.
7: Se tu estiver 4 pontos da zona de rebaixamento.
8: Concordo plenamente com o
7: 4 pontos. Vai jogar 9 agora. Se tu fizer 6 dos 9.
8: Aí é guete. Se Grêmio tá fazendo 6 pontos de 9,
7: não,
8: é guete.
7: Mas é o único jeito.
9: Mas
7: tá?
9: Aí dá pra botar.
7: Se tu fizer 6 dos 9, tu vai estar fora da zona do rebaixamento com alguma gordurinha. A cabeça de todo mundo vai pra Copa do Brasil, claro. Tá tudo certo, não tem problema nenhum. Merecidamente. Se tu fizer 1 dos 9, a Copa do Brasil vira sabe sorteado. O quê? A Copa do Brasil vira nada.
1: Tá, mas e daí como é que tu faz na prática? Assim, saindo da teoria. Tá, o Léo, respondeu objetivamente.
7: Não, a prática é a mesma.
1: O Léo defende, mesmo. Né, Léo? Se é isso, time reserva na Copa do Brasil se tiver na zona do rebaixamento.
7: É mesmo.
1: Tá bem?
8: Eu
1: acho que não.
8: Não é time reserva.
7: Não, eu acho que na prática isso não. Na prática isso não acontece porque isso se consome. O que eu quero colocar é. Eu não quero é perder o foco. Quando o Inter avançou ontem, o torcedor do Grêmio e do Inter se colocaram. A ambição da Copa do Brasil, inclusive com possibilidade de Grenal, e o confronto que é natural entre os dois clubes. Tá ok, eu não tô falando do confronto direto, tô falando quem vai chegar melhor, quem vai... Ok,
8: César.
7: O que eu quero dizer é o seguinte, tem jogo sábado,
8: o cálculo...
7: se perder o jogo pro São Paulo, vai dormir na zona do rebaixamento. Vai sair com o Atlético Mineiro, vai sair com não sei quem.
1: Tu acha que o Grêmio não sabe? Tu acha que a torcida do Grêmio não sabe disso, César?
8: Mas
1: o torcedor do Grêmio vai ir jogar com o São Paulo.
7: Eu não entendi o espírito da discussão. Que falar, senão eu vou ficar em silêncio.
8: César, o cálculo é simples. Nós temos para serem disputados, são 17 rodadas com a de sábado agora e domingo, né? Então são 51 pontos e a dupla Grenal precisa buscar nesse 51, 23, cara. É isso?
9: Tá, mas isso,
8: nada é mais importante
9: deixa,
8: que
9: deixa
8: isso.
9: Deixa eu entender o espírito da discussão. Se eu bem entendi, se, o César que
8: caírem,
9: está...
8: Se caírem, Maurício, desculpa, se caírem, é desastroso porque são dois clubes que estão devendo bilhão.
7: Tem um episódio, tá, que eu acho, que o Diogo colocou ali, que é uma mudança...
1: Eu queria saber a tradução prática
7: que disso. É uma mudança, a tradução prática pra mim é que se tiver
1: Sim.
7: A gente fez o cenário de 4 pontos à frente da zona de rebaixamento.
1: Se tiver uma Copa do
7: vamos
1: Brasil,
7: fazer o cenário, vamos fazer o cenário 3 pontos atrás da zona de rebaixamento.
1: Isso aí.
7: Tá?
1: Isso
7: cenário aí. Inverso.
1: Escolha de Sofia.
7: Acabou a Copa do Brasil.
9: Eu boto o sub-15 na
7: Copa
9: do Brasil.
7: Acabou a Copa do Brasil.
1: Dizer, não vai acabar. Resposta.
8: Eu vou te dizer que não vai. Que jogar
9: por isso os 4 pontos cenário... de vantagem para ter uma gordura para quem mais poder botar titular.
8: O cenário é bem parecido, tá? O cenário dos dois é bem parecido.
7: Então com a mesma pontuação.
8: É bem parecido, tá?
7: Igual. Por um gol.
8: É idêntico. O cenário é idêntico.
10: Se tiver Grenal, um dos dois está na semifinal.
8: Gente, se tiver...
9: Por isso que eu quero Grenal.
8: Não.
9: Por isso que eu quero Grenal.
8: Pedro, se tiver lá, vamos lá, entre Santos, Grêmio e Vasco, certo? E o Inter estiver na zona de rebaixamento entre esses jogos, eu não tenho dúvida nenhuma que o Inter vai jogar com 100% a Copa do Brasil. E eu não tenho dúvida nenhuma que o Grêmio vai jogar a morrer a Copa do Brasil. Sabe por quê? Porque no imaginário tem uma competição de pontos corridos que tu pode recuperar pontos para escapar do rebaixamento lá na frente.
9: Esse é o
8: gente,
9: risco.
8: Pelo amor de Deus, como esse é que tu vai risco. Justificar pro torcedor? Tu vai chegar pro torcedor e vai dizer, não, gente, olha só. Nós vamos aqui, tem o segundo jogo agora aqui, Inter e Santos no Beira-Rio. Só que não é o nosso foco. Vijagra fez o exame lá, Vijagra tá fora, gente. Nós precisamos do Vijagra contra o Atlético
9: mas
8: Mineiro no final de semana.
9: Raciocínio,
8: é óbvio que não,
9: também
8: gente.
9: Deixa eu entender, Vaguinha, tu banca esse raciocínio mesmo que Grêmio e ou Inter estejam no Z4?
8: Não tenho dúvida nenhuma que é isso que
9: não,
8: vai
9: se
8: acontecer.
9: Se eu sou dirigente, eu tô no Z4 e tenho jogo de Copa do Brasil... Eu boto o time sub-15 na Copa do Brasil. Eu não posso
8: Maurício,
9: ser cair de
8: como
9: novo.
8: Como é que tu vai cortar?
9: Nem pela segunda
8: como
9: vez, nem pela quarta vez.
8: Como é que tu vai podar?
1: No Brasileirão.
8: Como é que tu vai podar o sentimento do torcedor de avançar em uma competição de mata-mata que te alimenta pro título?
9: Mas falando pra ele que eu
8: Maurício,
9: não quero cair.
8: Eu
9: adiante na Copa do Brasil com o time titular. No momento em que eu tô no Z4.
8: A torcida vai te
9: Maurício,
8: pegar na saída.
9: Eu não chego ao ponto de escalar o sub-15, o sub-17. Mas em nenhum momento a dupla Grenal, mesmo estando na Copa do Brasil com a perspectiva de chegar à semifinal, em nenhum momento ela vai poder se descuidar ou poupar jogadores no Brasileirão. Não é no Brasileirão que ela vai poupar.
8: Então
9: assim, e tem outro ponto. Domingo, o Inter ontem jogou, deixou tudo que tinha em campo. O mercado está esgotado, o Alan Patrick está esgotado, mas eu tenho certeza que para domingo Se não tiver no exame lá um risco alto de lesão, eles vão pro campo, sabe por quê? Porque a semana é limpa, a semana que vem. Descansa na semana que vem.
1: O Grêmio vale a mesma coisa.
9: Tu não pode relaxar.
10: Eu vou te lembrar o seguinte:
1: sábado.
10: O mercado, 40 anos, bem vividos, graças a Deus, ele jogou contra o Flamengo, contra o Corinthians duas vezes e vai jogar contra o Palmeiras.
9: Não sei se vai jogar.
10: E depois vai descansar. Mas será que ele aguenta isso?
9: Tomara que não.
10: Não, aí o raciocínio do César começa a ser verdadeiro. Porque o prejuízo de cair para a Série B é muito maior do que não ganhar a Copa do Brasil.
9: Mas Pedro, só um pouquinho.
10: Sendo que ganhar a Copa do Brasil tem que ganhar um jogo ainda. Ah,
8: Pedro, né? Deixa eu fazer se a zaga do Inter domingo contra o Palmeiras for Índio e Bolívar no auge, nós vamos perder o jogo pro Palmeiras.
1: Posso fazer uma pergunta pro César?
8: Então como é que tu vai pensar no jogo contra o Palmeiras antes do Inter e Corinthians?
10: Não, mas tem jogo Inter e Palmeiras, mas o Inter tá próximo do rebaixamento.
8: Gente, desculpa, eu não sei se são todos. O Maurício,
10: o Inter ia perder pro Flamengo.
8: O César, eu sei que é isso. O Diogo e o Léo, eu não sei. Agora,
1: mas nós acabamos de te dizer, Vaguinha. Te acabou de te dizer.
8: O quê? O Léo disse que.
1: Não, eu acho que tem que jogar a Copa do Brasil para ganhar.
8: Campeonato,
1: a pergunta
8: Grêmio,
1: que eu
8: então
1: queria fazer.
8: Eu
1: a pergunta que eu queria fazer pro César é a seguinte: olha só, César. Então, conforme essa lógica, o Grêmio errou em colocar time titular contra o Mirassol para ganhar e para classificar, porque tá no Z4.
10: Bate aí.
8: Ele tá ouvindo o áudio, ele não tá nem aí pro programa.
7: Não, desculpa.
1: O Grêmio errou em colocar time titular, em ir pra luta, pra virar ou pra classificar.
10: O Grêmio errou em botar time titular contra o Bolívar, que ele ia ficar com três competições, e aí isso que tá sendo dito agora seria pior ainda.
1: A minha pergunta pra ti, César, o Grêmio errou em colocar time titular e força máxima pra ganhar do Mirassol, estando no Z4? Porque ele tá no Z4 agora.
7: Um bom contra-argumento que tu usa em cima da... Eu acho que eu acho inteligente.
9: Mas eu teria uma resposta que diria que não errou.
1: É um bom debate,
9: eu acho.
1: Não
9: errou porque nesta fase você ainda tem X jogos a mais para recuperar os tais pontos
1: sem fazer isso
9: do Brasileirão. Do que lá adiante. Não, porque lá adiante o campeonato já vai ter rodado mais, você vai estar mais dentro ou mais fora do Z4. Aí o contexto muda. O contexto de agora ele autorizava mesmo no Z4 botar titular contra o Mirassol. Lá em outubro.
7: São três jogos.
9: É outra
7: diferença.
8: Tá, mas vem cá. Lá em outubro não tem o calendário da Copa do Brasil. Mas vamos lá. Se em agosto, setembro vai jogar a quarta de final. Em outubro vamos estar jogando o quê? Semifinal da competição. Final da competição. Na semifinal da competição. O Maurício, que é o diretor de futebol do Esporte Clube Internacional, vai dizer que, gente, nós precisamos aqui agora, essa semana. Nós temos o segundo jogo aqui da semifinal, mas no final de semana nós temos um jogo que é muito mais importante, que é para escapar do rebaixamento.
9: Se eu estiver no Z4, essa é a premissa? Se eu estiver dentro do Z4, eu jogo a Copa do Brasil com o Sub-15.
7: Tu jogaria, tu trocaria estar na Libertadores com o título ou vice-campeonato da Copa do Brasil e jogar a segunda divisão?
8: Não, claro que não.
1: É que uma coisa não
8: está... Aí mudou o cenário. Aí vocês estão me dizendo que eu vou cair para a segunda divisão. É diferente.
9: Não, é que aumenta o risco.
8: Não, mas é que no meio do campeonato eu não sei se eu vou cair.
9: Mas não é meio, é quase fim. Mas Maurício, outubro é quase fim.
8: Mas Maurício, o ano passado o Inter escapou na última rodada.
9: Mas você quer passar por isso de novo? Eu lembro dos seus olhos na última rodada.
8: Copa do Brasil ano passado, Maurício.
9: Na nossa tela, Maurício.
8: Óbvio, eu quero cair para a segunda divisão.
9: Na nossa tela ali, ó. 1º e 13 de novembro a semifinal.
8: Ah, aí já vai estar bem definido o cenário.
9: Então assim,
8: aí já vai estar muito definido.
9: Olha só, tu vai jogar
7: quando acaba o
8: primeiro pode... semana de dezembro.
9: 6 de dezembro é a final da Copa do Brasil. Tu vai jogar a quarta de final agora, 26 de agosto e 2 de setembro, e aí tu vai ter todo setembro e todo outubro. E aí tu vai ter 2 meses, no caso de Grêmio Inter, que não tem competições internacionais, tu vai ter 2 meses jogando praticamente só uma competição. E aí tu vai ter de buscar esses pontos para sair da zona de rebaixamento e chegar à semifinal numa situação tranquila. É um outro cenário.
7: Não.
9: Agora, Maurício, tu tá lá em novembro. Vão faltar, sei lá, 8 rodadas pro Brasileirão.
8: Pode ser Grenal na semifinal.
9: Tu pode chegar lá em novembro na semifinal.
8: Não, eu tô dizendo, pô, nasce.
9: Estando enfiado na zona de rebaixamento. 4 pontos atrás do primeiro fora da zona.
8: Não, então, aí é que
9: são nesse cenário eu concordo contigo.
8: Deixa eu resumir o contexto em que eu dirigente. Tô me botando no lugar de um dirigente que é quem toma as decisões. Dirigindo o Grêmio ou o Inter, tá? É. Qualquer um dos dois que esteja assim.
10: Fica no Inter.
8: Tá bom. Se eu estou no Z4, eu só jogo com o titular no Brasileiro. E não na Copa do Brasil. Se eu estou fora do Z4,
11: eu jogo com titular nas duas e vou pra tudo ou nada. Fora do Z4. Dentro do Z4, não. Não. Dentro do Z4 eu não negocio o risco, que é imenso, Maurício, que se repete aqui, ó, no ano anterior e que eu não posso.
9: Pra dar essa fase, ô Vaguinha, pra ficar melhor o nosso debate aqui com a data, tá?
11: Uhum.
9: Olhei aqui a da rodada 33. Boa. Vão faltar 5 rodadas, né? Menos 38. Maurício, me ajuda. Menos 38, 5, né?
11: Você disse, é o vôlei.
9: 28 de outubro. 28 de outubro. E ali a gente colocou, se o pessoal puder repetir na tela,
11: a anterior das datas.
9: É 2 de novembro, 2 e 13 de novembro, se não estou enganado. Então, assim, vão faltar ali, ó, 1º de novembro. Então, quando for jogar a semifinal da Copa do Brasil, tu vai estar na porta da rodada 34 do Brasileirão, meu amigo.
8: Então, eu vou dizer para vocês...
9: Se tu tiver enfiado na zona de rebaixamento...
8: Não, então eu vou dizer para vocês... que pelo percentual que Grêmio e Inter precisam atingir para escapar da segunda divisão, a briga vai ser até o final. Então faz o seguinte, já preserva agora, nas quartas.
11: Não, mas aí você tem mais tempo.
8: Mas tem mais tempo,
11: Maurício.
8: O cálculo para escapar da segunda divisão está perto de 50% a 60%. De pontuação que os dois precisam fazer.
9: Eles precisam fazer 23 pontos em 51. Isso dá menos, dá 40%.
7: Amanhã às 4 da tarde. Tá, o Grêmio joga às 4 da tarde também.
11: Um ponto
7: mas
11: dentro,
7: vamos,
11: um
7: vamos
11: ponto
7: tirar
11: fora,
7: o jogo é o do Grêmio, risco. Tá? Vamos Fica tirar aí, o jogo né? do Grêmio amanhã. Amanhã às 4 da tarde. O Remo joga contra o Atlético Mineiro em Remo.
9: 18h30 esse jogo.
7: Ah, é? Então, é.
9: Depois
7: vamos imaginar que
9: depois
7: o Grêmio já vai ter jogado.
9: Depois do Grêmio.
7: Mas eu não quero, eu quero porque o raciocínio serve
9: com qualquer
7: Grêmio
9: horário
7: também. Se o Remo ganhar o jogo, o Grêmio é penúltimo e o Inter é antepenúltimo.
9: Sim.
7: E os dois vão estar na zona do rebaixamento pela primeira vez na história.
9: Tá.
7: Tá?
8: Os dois juntos? Uhum. Os dois juntos? Uhum.
7: Esse é o cenário. Os dois, se o Remo
9: teve
11: a minha questão
7: uma figura porque o Grêmio joga antes.
11: Então, que o que eu não estou entendendo...
7: O Grêmio teria que perder o jogo.
11: O que eu não estou entendendo é porque que, eventualmente pode mudar. Tu tá

0: tem que ser o jogo de amanhã, 16 horas. É que o Inter já tá numa outra situação. O Inter tá com uma situação que tem um jogo que é muito mais complexo, que é o jogo contra o Palmeiras, que tá meio que levando como derrota. É diferente. O Grêmio não pode correr nenhum risco.
1: A sua diferença é que o Grêmio já está no Z4 e joga em casa, que é uma condição melhor do que o Inter e o Palmeiras.
0: Para mim, Grêmio e Inter estão. A pontuação é igual, tá tudo igual. Eles têm o mesmo saldo, é um gol de diferença. Para mim, eles estão iguais. Só que o Inter tem um jogo fora contra o melhor adversário do campeonato. Então, se conseguir qualquer coisa lá, não tomar uma goleada, talvez.
2: Aliás, botou reservas ontem, né?
0: É, mais ou
2: Palmeiras.
0: Menos.
2: Palmeiras. Né? É, mas ele poupou alguns jogadores.
0: Sim, ele botou um time. Ontem não, antes. Agora, tem um dia mais de descanso. Agora, tu tem no Grêmio, o foco tem que ser amanhã. Porque eu conheço, conhece o Aldeia.
2: Tá, até aí eu concordo.
0: A gente conhece a Aldeia.
2: A minha pergunta é a tradução do foco.
0: A partir da classificação do Inter, o foco passou a ser terça-feira.
3: E com os pitacos do Sala, o Esporte e Companhia vai ficando por aqui. Tchau.
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5: 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Notícia na hora certa, 3:01. Chega a 114, número de municípios gaúchos com danos após temporal. Emissão de novas carteiras de habilitação aumenta 44% no Rio Grande do Sul com a mudança das regras. Senado dos Estados Unidos aprova a nomeação de embaixador norte-americano no Brasil envolvido em crise diplomática. Céu parcialmente nublado em Porto Alegre, agora faz 9 graus. 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
5: Movimentação tranquila na capital e também nas rodovias da Grande Porto Alegre.
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5: O Rio Grande do Sul tem ainda 103 mil pontos sem luz após o temporal da quinta-feira. Conforme a CE Equatorial, são mais de 91 mil unidades, sendo Porto Alegre o município que registra mais casos, seguido de Pelotas e Rio Grande. Já na área de concessão da RGE, são mais de 12 mil pontos, a maioria em Rio Pardo e Santana da Boa Vista. A justiça decretou a prisão preventiva de 4 homens suspeitos de envolvimento em um assalto com refém em Guarani das Missões, do noroeste do estado. Eles já haviam sido presos em flagrante após o crime ocorrido na madrugada de sexta-feira. 5 homens invadiram uma residência e fizeram um morador de 44 anos refém. Na fuga, eles foram perseguidos pela polícia e um dos veículos capotou na BR-392 em Cerro Largo. 2 pessoas morreram no local, entre elas o empresário Cleiton de Oliveira dos Santos, que era o refém. O outro morto é apontado como motorista do grupo criminoso. 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Da redação, Gustavo Gossen.
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3:09. Muito bom dia, começando mais um Madrugada Gaúcha. Hoje sábado, dia 8 de agosto, véspera de Dia dos Pais. E a temperatura aqui na Érico com a Ipiranga marcando na casa dos 8 graus nesse momento. Bom dia para você, amigo ouvinte. Agora 3:09 da manhã deste sábado, dia 8 de agosto. Vamos juntos até às 5 da manhã. Com muita informação, com a sua participação, através do 996995218. Temos, é claro, todas as informações da nossa Honda Trânsito Serviço Segurança e, é claro, falando sobre a previsão do tempo para esse final de semana. Condição para tempo severo se afasta do Rio Grande do Sul. Esta é a boa notícia, mas milhares de pessoas ainda sentem efeitos de temporais. Tudo isso e muito mais, vamos falar das estradas também, aqui no nosso programa de hoje. Seja bem-vindo, o recado você manda lá pelo nosso WhatsApp 996995218 e também no Instagram da Rádio Gaúcha, @ Rádio Gaúcha e @ Marcelo Drago Oficial. Vamos juntos até às 5 da manhã e hoje tem Bailinho do Drago, sempre livre, começando e abrindo os trabalhos. Bom dia a todos!

0: 12 minutos. Você ligado aqui na nossa programação, já tô liberando aqui o WhatsApp 996995218 para você mandar aquele recado, participar aqui da nossa programação de hoje. Deixa eu só ajeitar aqui o bichinho, né? Quem é do tempo do Tamagotchi, hein? Quem é do tempo do Tamagotchi? Às vezes eu brinco, deixa eu ajeitar aqui o Tamagotchi. Era um joguinho que tinha que alimentar, joguinho, né? Tosquinho assim, mas bonita. Te lembra o Tamagotchi? Tinha que dar comidinha, fazer ele fazer cocô, né? Tinha que fazer ele dormir. Não, sim, nossos filhos, não sei se a filha pegou, mas a Marília pegou, que é a mais velha, minha Marília, pegou. Eu achava sem graça, tá? Mas ela adorava. E um dia morreu o Tamagotchi, que ele morria, tá? Ele tinha um negócio lá que ele, se não cuidasse dele, mesmo digital, isso aí foi início, antes da percussor. Ele morria, morreu o bichinho dela, sabe? Que era digital, né? Foi uma choradeira que vocês não têm noção, né? Me chamou muita atenção. E eu brinco agora com esses computadores na nossa mão. Impressionante, né? A capacidade que tem um celular hoje. É fora do comum mesmo aí. Olha só, quero um abraço pro Vicenço e uma boa dica de vinho nesse frio. Que maravilha! Ô, meu guri, um abração para ti. O pessoal vai reclamar. Uns aí reclamam, ah, fala muito de vinho, mas olha, às vezes não é eu que tô aqui, né? O pessoal perguntando, eu falo em box, mas como eu inicio aqui, ó, vinho pro frio, eu sugiro vinho tinto mais encorpado. Então vamos lá, algumas uvas que caem muito bem nesse frio, tá bom? Taná, Malbec, Cabernet Sauvignon da nossa Serra Gaúcha, quem mais ali também? Um Shiraz também, eu acho que é interessante, até um Carmenère chileno também, ele cai muito bem. Mas ficaria aí com... E um Merlot barricado. Procure Merlot barricado, é interessante. Passa por barrica alguns meses. Cai muito bem nesse frio. E daí vai lá de uma entrada de sopa de anholine, né? Uma lasanha, uma massa, um molho vermelho, bem bonita, bem pegada. E por que não aquela carninha assada maravilhosa? Aqui cai muito bem, hein? Bom dia, Drago. Desejo para você e todos os pais ouvintes da Gaúcha um ótimo dia dos pais. César Uruguaiana, aqui tempo bom, 8 graus, aqui também 8 graus, meu amigo. Olha aqui, ó, vamos ver aqui, sem luz desde as 22 horas de quinta. Arroio do Sal, Haroldo Dalla Costa, que coisa séria, Haroldo. Desde quinta sem luz, Ronaldo da Aviação Ouro e Prata, vulgo Caixa d'Água hoje. Um abraço especial para a turma do Ouro e Prata, aquela pegada Santa Rosa, Porto Alegre, juntos e misturados. A escuta do programa, bom final de semana, tudo de bom, obrigado, meu amigo. Bom dia, tô na escuta. Toca aí um Belchior, Medo de Avião. Abraços, Humberto aqui com a gente. Manda um abraço aí pra Catarina também, ela ficou com ciúmes. Ô, Catarina, um beijo, um abraço pra você, pro Vicenço também. E pede um vinho bom aí pro homem, tá? Pede um vinho bom. Catarina, o que que é? Tua esposa, namorada? Pra me entender com quem eu tô falando, né? Estou há mais de 24 horas, a minha árvore caída sobre a rede elétrica e todos da rua Santa Catarina, bairro Charlau, São Leopoldo, sem luz em suas casas. Cadê a RGE? Henrique Justo da Col aqui também, fazendo o seu protesto. Bom dia, amigo Drago, iniciando os trabalhos, encerramento aí da semana. Amigos, precisamos de ajuda. 2 dias sem água em Gravataí e sem nenhuma informação por parte da Corsan. Dá uma ajuda aí, João Pedro, motorista de aplicativo de Gravataí. Meu Deus do céu, pessoal. Eu sei que foi feio o negócio, mas as concessionárias têm que estar preparadas. Tinha aviso, tinha previsão de vento forte, temporal, no Eri Premaor de Bento Gonçalves, 7 graus. Puxa vida, eu sinto às vezes um despreparo, né? Uma demora. Alguns serviços são complexos, eu tenho essa noção, mas parece que às vezes falta um preparo. É a esposa Catarina aqui do Vicenza. Acertei então. Um bom Malbec, pede para ele um Cabernet Sauvignon da Serra Gaúcha do Vale dos Vinhedos, hein? Que maravilha. Bom dia, Flávio Muniz aqui com a gente. Drago, feliz dia dos pais para ti. Tudo de bom, bom final de semana, vou caixa d'água. Em seguida eu tô colocando lá no nosso Instagram um vídeo que eu fiz aqui, eu, Morica, o Rubens, o Gossen, em função do dia dos pais, tá bom? E o início aqui do nosso programa também. Vamos à nossa central de jornalismo, vamos conversar com ele que não é pai, mas já conversamos anteriormente sobre isso. Teve um pai que eu admirei muito, né? Foi um dos grandes nomes do rádio jornalismo, né? Monteiro, que trabalhou neste horário na madrugada também. E o Gossen segue o seu legado desse paizão. Gossen, seja bem-vindo. Muito bom dia, meu amigo.
1: Bom dia, Drago. Bom dia a todos. Feliz Dia dos Pais para ti, né?
0: Obrigado, Gossen.
1: Fato é, pai.
0: Tu tem filho, Gossen? Registrado?
1: Não.
0: E nem fora do registro?
1: Não.
0: Tá bom.
1: Não. Sim, isso pouquinho nunca vai acontecer.
0: Ah, tá bom, obrigado.
1: Não, fazer fora do registro, claro, né?
0: Tô brincando, gosto, tô brincando, né? Puxa vida. É tão bom, você que
1: é
0: pode...
1: É tão bom ter filho fora?
0: Não, não, é tão bom ter filho. Ah, sim, assim, ó, sabe que pode ser difícil no começo, eu tive filho muito cedo, né? Eu tava bem novinho, 19 anos para 20.
1: É,
0: foi muito difícil, meu Deus, eu, pensa num cara apavorado, louco de medo, não sabia o que ia fazer da vida, achou que o mundo ia acabar, né? Como é que eu vou sustentar um filho, né? Foi difícil, tá, Gossen? Muito difícil mesmo, mas eu consegui, graças a Deus, e hoje são as paixões da minha vida, depois veio a Mariana também, então, o pessoal que me acompanha sabe muito bem disso, que eu falo muito nas gurias, né? Até seguro um pouco a onda, porque é tanto amor e carinho que chega a doer no meu peito aqui, guri. E às vezes, o amor é muito bom, mas a gente fica muito mole, tá? Fica muito mole. E filho precisa, às vezes, de um não, precisa até sentir a dureza da vida. Porque nem tudo o paizão vai estar, né, na vida inteira para resolver, né? E às vezes a gente é muito pai e galinha, a gente fala, né, que é sempre embaixo das asas, né? E às vezes pode até dificultar um pouco a vida dessa meninada, tá bom? A gente brinca aí, mas é. A gente quer resolver tudo, né, Gossen? E às vezes a dor ensina a gemer, como se diz, né? Mas tudo bem, faz parte. Mas eu tenho o maior carinho, amor pelas minhas filhotas e grato a Deus aí por ter tido essa oportunidade de ter duas princesas na minha vida, Gossi.
1: Ah, que legal. O nome delas?
0: Mariana Silva Drago e Marília Silva Drago.
1: Uma é artista?
0: A Marília é artista plástica e a Mariana está estudando para engenharia.
1: Olha aí.
0: É, mas se atrasou um pouco, puxar a orelha, fazer aquela, né? Dá aquela empurradinha, sabe como é que é, né?
1: No seu tempo.
0: É, mas não é fácil não, a gente fica nervoso, pai, a gente fica tenso, meu filho, tenso, né? Mas faz parte da vida, faz parte.
1: Que legal, parabéns pra ti.
0: Obrigado, Gossen.
1: Pelo teu dia.
0: Obrigado.
1: Domani.
0: Meu amigo.
1: Diga.
0: Em termos de, não tem nada ligado a temporais, né? Chuva, né? Só o rescaldo, é claro, né? Mas nada de novo aconteceu de ontem pra hoje, né?
1: É, até tava olhando aqui, agora há pouco o WhatsApp, né? Dos nossos amigos ouvintes, algum relato, eu acho que o que deu para perceber é a quantidade de pessoas ainda sem luz, né? E a gente tem a última atualização, eu tenho aqui no meu texto 103 mil, vamos somar aqui o número atualizado. Na área da CE Equatorial, 94.412 clientes, 11 mil aqui em Porto Alegre, a maioria na Zona Norte, no Centro Histórico, região ali do Moinho de Vento, Pelotas e Rio Grande, depois Viamão, Alvorada, Osório. O ouvinte que tu falou é de Arroio de Sal? Acho que é Arroio de Sal que estava com
0: isso,
1: luz,
0: isso,
1: né?
0: isso.
1: Vamos ver como que tem.
0: Gravataí aqui também, não, sem água, Gravataí. Arroio do Sal sem luz. Tem um outro lugar ali que o ouvinte falou sem luz desde ontem, desde quinta-feira.
1: Ó, aqui no painel da CE Equatorial, Arroio de Sal tem 430 consumidores sem luz. 430. Então é bastante gente para Arroio de Sal, nessa época do ano, sobretudo, bastante gente, né? E na área da RGE, vamos ver aqui, a RGE 13 mil, não, 12 mil, abaixa um pouquinho, 12.470, mas olhando aqui o mapinha do Rio Grande do Sul, tá melhor do que ano passado, do que ontem, claro, ontem era mais de 100 mil, né?
0: Sim.
1: Mas é que tinha assim, ó, nas cidades, tinham vários municípios que tinha indicaçãozinha vermelha, que significa que mais da metade da população sem luz. Agora até tem algumas aqui, ó, mas é tudo amarelo, ó. Rio Pardo, Santana da Boa Vista, Cruzeiro do Sul, Presidente Lucena, Relvado, são municípios ainda que estão entre as que mais tem clientes sem luz ainda na área da RGE, porém é um indicativozinho amarelo, que é de até 30% da população sem luz. Então, pelo menos, está mais espalhado o número de municípios sem luz na área da RGE.
0: Sim.
1: E onde tem ainda é, não, chega no máximo um terço da população. Então, e todas as equipes trabalhando, né? A RGE informa que tem 14 equipes espalhadas nessas cidades trabalhando, e na área da CE Equatorial são 636 equipes trabalhando neste momento.
0: Bom, tem São Leopoldo também, bairro Charlau, sem luz, diz aqui, em suas casas há mais de 24 horas, nosso ouvinte falando.
1: É, o que a CE nos fala que estão trabalhando, a gente está de fato vendo aqui que o número está diminuindo.
0: Uhum.
1: Mas, é uma né? Tem que ter paciência, infelizmente, né? A gente quer logo.
0: Sem dúvida,
1: né?
0: É.
1: Mas ainda tem bastante gente, olha, na área da CE, 94 mil ainda é bastante, né?
0: Com certeza,
1: né? São Leopoldo, Charlau, né? Vamos ver.
0: Fiquei feliz, graças a Deus que lá em casa não faltou luz.
1: Vamos ver São Leopoldo aqui, onde é que aparece. Até não tá entre as que mais tem gente sem luz, vamos ver. Tu falou Torres?
0: Torres não, é São Leopoldo, Charlau e Jardim do Sal, foi, né?
1: Ah, tá, que apareceu Torres.
0: Arroio do Sal.
1: 52. Arroio do Sal, falei, pô, São Leopoldo não tô achando aqui, então é. Cadê? Deixa eu direto aqui, na ordem alfabética é mais fácil, vamos ver. São Leopoldo, cadê São Leopoldo aqui?
0: O painel, né, da própria CE, que ele consegue acompanhar e ali tá sendo atualizado. Ainda está sem luz, quantas famílias ou quantos pontos, né, estão sem luz nesse momento, e o trabalho também que está sendo realizado tanto pela CE quanto pela RGE.
1: Não ia achar nunca, né? Era da RGE, São Leopoldo.
0: Sim, exatamente.
1: Por isso que eu não achava São Leopoldo, não sei. Achei que na área da RGE, São Leopoldo, 492 pontos, né? Clientes, né? Uhum. Às vezes fala pessoas, mas é, às vezes numa casa tem mais de uma pessoa, né?
0: Sim, sim.
1: Mas
0: sim.
1: São 492 pontos, ou clientes, ou unidades, né? 492 em São Leopoldo, sem luz. E tem uma equipe, olha, eu acho que talvez, isso aqui talvez explique, ó, em São Leopoldo tem uma equipe em atendimento neste momento, então talvez isso que esteja causando um pouco mais de...
0: Demora. De
1: demora,
0: O ideal é ter plantão, né? Eu sei que não é fácil.
1: É, estamos na madrugada.
0: Não vou ser um cara que, leviano, falar que é tudo simples, não é. Tem situações que são bem complicadas, precisa aí, né, de equipe especializada, até engenharia envolvida, né, para resolver situações, mas que os plantões sejam, né, realizados aí com mais eficiência para que as pessoas tenham o retorno da luz o mais rápido possível.
1: Com certeza. Então, qualquer novidade, a gente vai acompanhando aqui nos nossos painéis. O importante é que está diminuindo. A gente estava ontem falando de mais de 400 mil, né? Agora a gente está com 100 e pouco, cento e pouco. Ainda é bastante, é claro, né? Falando isso, ó, tá melhor porque eram 400 e ainda está 100 mil. Mas para quem está sem luz desde quinta-feira, né?
0: Dane-se, claro,
1: né? Que a gente quer logo, né?
0: Exatamente.
1: Mas dá para ver que pelo menos está baixando, está reduzindo. Logo, logo vai ficar 100%.
0: Bom, nós temos aqui, até eu ver a reportagem ontem, foi em GZH, RBS Notícias também. Eu acho que foi no Atualidade ali com a Andressa, que entrou o Frederico lá da região da Zona Sul, e impressionante ali o ciclone bomba, né, que chegou, né, naquela região. Tem uma região lá na...
1: Rosário?
0: Isso, que o Frederico estava lá, foi impressionante o relato do morador, vendo aquilo se formar como um cone, arrancando tudo, árvore, cerca, foi algo impressionante. Gostei, tivemos um protesto justamente pela falta de luz, né, ontem à noite, né?
1: Tivemos um protesto, até eu tava lendo agora há pouco aqui mais ou menos o material que o nosso colega repórter da RBS TV, Matheus Goulart, nos deixou, mas ainda antes da meia-noite, por volta das 11, já estava resolvido, havia até um bloqueio.
0: Com ali, fogo, né? Botaram fogo.
1: É, na região ali do caminho do meio.
0: Nos objetos.
1: É. Moradores de condomínios do Terra Nova que relatavam sem luz, a Protásio fechada perto do caminho do meio, foi ainda por volta das 9 essa manifestação, mas já foi liberada ali por volta das, deixa eu ver que horas eles informaram aqui pra gente. Cadê? Eu só não sei qual foi o desfecho, né, se o protesto encerrou por encerrar ou resolvida a questão da luz, né? Então, se até se algum morador que estava nessa manifestação, ó, terminou 15 para as 11, até nos informar, até para a gente ter, até posso olhar aqui, mas é que não sei de onde que são exatamente esses moradores, né? Se são ali daquela região, se são mais um pouquinho mais abaixo ali da passada Manuel Elias, enfim, vou aguardar os nossos ouvintes na expectativa de que pelo menos ali já esteja resolvido.
0: Perfeito, Gossi, retrocedendo um pouquinho na nossa ronda tradicional, como é que nós estamos?
1: Drago, a gente até teve um acidente mais cedo que a gente está acompanhando, e até a gente aguarda uma atualização do hospital, que seria atropelado na RS-453 em Lajeado, no Vale do Taquari, por volta das 9h10 da noite, quilômetro 69. Ele estava atravessando a pista numa parte, num trecho sem faixa de pedestre, foi atropelado por um Palio que seguia no sentido Lajeado Cruzeiro do Sul. Ele recebeu atendimento médico, esse homem, e foi encaminhado para atendimento médico. A gente ainda atualiza o estado de saúde dele. No mais, na madrugada, bastante tranquilo, bastante parado. Felizmente, nada de grave acontecendo aí na nossa ronda. Esperamos que seja assim, para ser um indício de um bom fim de semana para todo mundo.
0: E serviço para esse sábado, Gustavo?
1: Serviço. Sábado e amanhã domingo reabrem as unidades de saúde, né? A Operação Inverno, todos os sábados a gente dá esse toque aqui para quem quiser aproveitar o sábado e o domingo para se vacinar ou para retirar algum medicamento, algum tipo de consulta da atenção primária. 11 unidades de saúde de Porto Alegre abertas hoje novamente. Hoje, sábado, as unidades Modelo, 1º de Maio, Lami, Diretor Pestana, Chácara da Fumaça e Divina Providência. Essas abrem hoje. E as que abrem hoje e também domingo, as unidades Moab Caldas, José Mauro Cerati Lopes, Assis Brasil, Bom Jesus e São Carlos. Das 10 da manhã às 7 da noite, essas unidades de saúde estarão abertas. Tem um outro serviço que eu tinha deixado aqui, só não escrevi o texto ainda, mas eu vou colar aqui do até o site da prefeitura, que está destacando que a partir de hoje começa a montagem dos piquetes do acampamento Farroupilha de Porto Alegre. Aí tinha uns horários aqui, deixa eu tentar pegar aqui. Aliás, temos que ver se nós vamos fazer aquela nossa visita
0: esse ano. Todo ano tem essa expectativa. O ano passado não saiu ou saiu?
1: Não fomos.
0: Ah, tá. Foi retrasado. Tá chovendo. Tempo feio, mas esse ano vamos fazer um.
1: Pra quem não sabe o que a gente tá falando, 2024, eu fui na madrugada lá no acampamento Farroupilha, conversei com o pessoal do piquete Amigos do Cavalo Branco, mostrando a rotina, o que o pessoal faz nos piquetes do acampamento Farroupilha na madrugada. Foi muito legal. Pra quem quiser ver a matéria, pô, até achar, né? Mas eles falaram que eles aproveitam pra limpar o piquete, limpar os pratos, já arrumar o salão, e conversar, enfim, né? E no ano seguinte, quem foi o Drago. Aí o Drago foi lá no... Qual era o piquete?
0: Foi o piquete Tamandaré.
1: Aí rolou um churrasquinho, né?
0: Rolou churrascada. Pena que comeram tudo. Quase não veio carne pro gosto.
1: Veio um pouquinho.
0: Veio um pouquinho, mas é que eu esqueci. Eu vim pra separar e daí o cara esqueceu naquela confusão, né? Tu tá ali ao vivo, né? E daí esse ano eu vou pedir pra deixar separadinho.
1: O ideal seria nós irmos, não ir
0: isso,
1: um representante, né?
0: Exatamente. Eu vou tentar, vamos ver se a gente consegue fazer uma brincadeira dessa e nós irmos ao vivo lá no acampamento Farroupilha. Tempo que a gente está próprio RBS, né? E vamos ver o que a gente vai fazer. Vamos fazer uma brincadeira, botar uma música ao vivo lá na madruga lá.
1: Tu acha que na Expo Inter não vale ou na madrugada como é que é lá na Expo Inter?
0: Inter, ela até vale, assim, porque é legal, porque começa muito cedo as coisas ali, 5 horas da manhã já começa a movimentação muito grande ali. O problema da Expo Inter, nós íamos na noite anterior ficar na festa, porque sempre rola um baile, o negócio lá, e direto pro programa, nem começar direto lá, durante a meia-noite, lá toda a nossa participação, né, valeria, tá? Expo Inter é uma coisa que valeria fazer um ao vivo de lá, convidar as pessoas que estão lá, porque ficaríamos muito ligados ali, as pessoas que estão nos piquetes, trabalhando, tudo, iriam lá nos visitar. Antigamente eu chegava a fazer o campo de lavoura de lá, tudo, e o pessoal ia lá para acompanhar lá o campo de lavoura.
1: Tô te perguntando, até combinando contigo no ar, é porque abriu o credenciamento de imprensa para Expo Inter, daí qualquer coisa já vamos nos credenciar e vamos fazer
0: o programa
1: lá.
0: Vamos fazer isso.
1: Olha aí. É. Ao vivo, quem sabe combina ao vivo, bicho.
0: muito bom.
1: Mas enfim, eu tava falando do acampamento Farroupilha.
0: Sim.
1: Que a montagem começa hoje, achei o texto aqui. A montagem dos 236 piquetes do acampamento Farroupilha de Porto Alegre, no Parque Harmonia, começa hoje. Os portões do parque estarão abertos a partir das 7 da manhã para a entrada das estruturas. Os caminhões com material já devem chegar ao local na noite anterior, então já deve estar lá, né?
0: Sim.
1: O serviço terá início pelos lotes pares, de 8 a 26 de agosto, e depois, no dia 15 de agosto, inicia a montagem dos piquetes de lotes ímpares. A previsão é de que nesta primeira etapa sejam montados cerca de 150 piquetes. O acampamento Farroupilha ocorre de 29 de agosto a 20 de setembro.
0: Tá certo, valeu, meu amigo, obrigado.
1: Então tá, vamos combinar depois para ver como é que vamos fazer a nossa X-Point.
0: Com certeza. 3:30, lembrando, estamos no bailinho gostoso do dia de hoje, nosso rock nacional. Lia Dutra, beijo pra ti, Lia. Fábio Casaravilha, aqui no meu Instagram, Marcelo Drago Oficial, parabéns pelo Dia dos Pais, Drago, o vinho bom é a garrafa cheia, tu tem toda razão. Não, discordo. Vinho bom é quando a garrafa já tá vazia, guri. É, toda garrafa vazia tem muita história para contar. Boa noite, Drago, aqui é o Guto Nunes, Caxias do Sul, manda um abraço aí para nós, tá dado um abraço, Guto. O Davi Slaski, ô Davi, um abração para ti, meu amigo. Renete Fagundes também com a gente aqui, grande Renete. Tem uma fotinha minha do Thiago Bittencourt e do Macedão, que eu ao vivo ontem, em função do temporal. Veio aqui no estúdio acompanhando vocês de via mão. Valeu, Gerson Luiz Benedetti. Valeu, Gerson. Quem mais está aqui com a gente? Gilberto Fernandes também. Um abraço, Gilberto. César Alencar. Um grande abraço, Drago, e toda a tua equipe. Muito obrigado, Neri. Xeroide aqui com a gente. Acho que é isso, né, Neri? Se eu errei aqui, me desculpa. Danny Boy também. Trabalho em comunicação. Regis. Beto Barbeiro, ô Regis, que maravilha, tchê. Eu dei um vinho pro Regis e vou colocar nos meus stories aqui, tá bom? Vou colocar aqui nos stories o vinhozinho que eu dei pro amigo Regis, né? Que maravilha, tchê. Eduardo Becker Dias também, um abraço. Que FDS, quarto distrito, tá bom? DJ Garota Vinil hoje, DJ Garota Vinil tem festa hoje no quarto distrito, lá no bar FDS, o Carlos Collins, que é o que, né? Faz aí, como se diz, né? Organiza, mas tem, ó, DJ Garota Vinil, músicas dos anos 80, fazendo a maior festa lá no FDS, quarto distrito, todos estão convidados, solta o som, Murica!

0: Rádio Gaúcha recebe Natália Tafarel, sommelier, presidente da AFAVIN, que é a Associação de Vinícolas de Farroupilha e sócia proprietária da vinícola Cave Antiga. Natália, seja bem-vinda aqui na Rádio Gaúcha. Muito bom dia.
1: Bom dia, muito obrigada a todos pela presença.
0: Bom, a Natália é uma das jovens empreendedoras, empresária e também que traz luz, né, com toda essa sua juventude para a vitivinicultura brasileira, essa transformação que nós estamos vendo na relação da qualidade e no progresso do nosso vinho, obviamente dando sequência ao trabalho, né, que seus antepassados, seus pais vêm fazendo, e esses jovens, né, estão aí continuando, e a Natália é um desses jovens, uma dessas jovens, né, à frente da associação da AFAVIN, que é a associação que representa as vinícolas da região de Farroupilha, na Serra Gaúcha, aqui do Rio Grande do Sul. Eu participei, fui um dos convidados e acompanhei a 21ª seleção de vinhos de Farroupilha, sucos e derivados. E lembrando, 21ª, então são 21 edições, né, desta avaliação, desta seleção de vinhos que aconteceu lá em Farroupilha na semana agora do dia 4 e 5 de agosto. Natália, qual a importância primeiro de uma associação, né, da AFAVIN, obviamente você à frente da AFAVIN, e desta seleção que aconteceu aí em Farroupilha?
1: Bom dia. Bom, em relação à importância, né, quando a gente fala da 21ª seleção de vinhos de Farroupilha, a gente fala de 21 anos fazendo uma qualificação, fazendo uma análise sensorial de vinhos, de espumantes aqui dos vinhos da cidade. É muito importante para que a gente possa sempre pensar em performar, em analisar, em qualificar cada vez mais os vinhos que a gente elabora. Porque quando eu, como presidente, né, eu acredito que a nossa inquietude, aquela nossa vontade de sempre melhorar e de sempre fazer melhor, ela nos transforma em pessoas que sempre vai atrás da qualidade, que sempre vai atrás da melhoria. E à frente da associação é isso que a gente sempre busca aprimorar e desenvolver enquanto seleção de vinhos, porque sejam vinhos de mesa, sejam sucos de uva, sejam vinhos finos, sejam espumantes, brutes ou moscatéis, o que a gente busca quando a gente fala de seleção de vinhos de Farroupilha é aprimorar cada vez mais o seu vinho, seu espumante dentro da sua categoria. E isso é muito importante, porque não só como vinícola, né, não só como como a frente de Cave Antiga, mas também a frente de de todas as vinícolas da cidade, né? Porque aí a gente consegue qualificar e perceber que o nosso setor, ele vai sempre se aprimorar e melhorar.
0: Interessante. É justamente esse processo, né? E eu acompanhei o concurso, tá bom? Acompanhei, participei, fui um dos jurados. Também estava lá aprendendo com vocês, porque Farroupilha, né, é a terra do moscatel, do espumante moscatel. Farroupilha é o berço da imigração italiana também, tem toda essa áurea, né, da imigração na região de Farroupilha. Mas o que eu notei, né, falando da seleção, que mesmo que ali, né, tinham pessoas que conheciam os produtores, né, ou faziam parte também, como era tudo às cegas, não tinha piedade, né, não tinha assim, ah não, porque é meu amigo, sou da região, né, da região, não. A avaliação foi extremamente técnica, difícil e muito séria, para que esse produtor, como é às cegas, então tu não sabe quem está avaliando, a gente possa premiar aquele produto que realmente tem uma excelência e possa ajudar aquele que não estava com tanta excelência a melhorar o seu processo. Esse também acaba sendo, né, um dos objetivos da seleção, né, ajudar o produtor também a melhorar e buscar onde é que ele pode, né, colocar ali mais técnica, conhecimento para elevar o seu produto.
1: Justamente, esse é um dos nossos principais objetivos. Uhum. E por isso que a gente sempre busca trazer pessoas que possam fazer que possam vir agregar, como você, né? que possam vir agregar dentro da nossa seleção, dentro das nossas avaliações. É importante destacar para todas as pessoas que nos escutam que essa avaliação da seleção de vinhos de Farroupilha, ela é uma avaliação que é feita por profissionais qualificados, por pessoas do setor, por enólogos, por sommeliers, por jornalistas e pessoas que já entendem, que já estão agregadas ao mundo do vinho, vão vir a fazer as degustações, as análises sensoriais, pensando que todos os vinhos e todos os espumantes são servidos às cegas, justamente para a gente ter a maior isenção possível no momento de análise e de qualificação de um vinho e de um espumante. E trazendo também muito essa questão que você comentaste, que tu comentaste sobre o Farroupilha ser o berço da imigração italiana no Rio Grande do Sul, a gente também tem a questão da indicação de procedência, a gente tem a questão da uva moscato. E Farroupilha é a maior produtora de uvas moscatéis do Rio Grande do Sul, a maior produtora de uvas moscatéis do Brasil. E nós temos dentro da nossa cidade uma uva que não é encontrada em nenhuma outra parte do mundo, que é o moscato branco. Então ela é uma exclusividade aqui do Brasil, ela é uma força de Farroupilha que transforma os nossos espumantes em algo ainda mais exclusivo e que transforma os nossos espumantes em algo que tem uma força, que tem uma brasilidade ainda maior.
0: Gostaria que você explicasse para o nosso ouvinte, é bem didático, eu sei, né, o que que é a uva moscatel e o que que é o espumante moscatel?
1: Em termos gerais, assim, vamos dizer que, e vou fazer uma brincadeira aqui contigo, né? Mas que o espumante moscatel é uma delícia, ele é uma sobremesa, é uma cremosidade. O espumante moscatel, ele vem de um processo, né? Ele vem de uma fermentação interrompida, então ele se mantém ainda com o dulçor, com a naturalidade da uva moscato, que faz com que seja perfeito para a gente brindar, para a gente celebrar. O moscatel que a gente conhece hoje em Farroupilha e em diversas outras cidades também que produzem a partir das uvas de Farroupilha, mas especialmente em Farroupilha a gente tem essa questão do selo e da qualidade reconhecida. Nós temos um espumante que transmite terroir, que transmite naturalidade, que faz com que as pessoas possam entender o que significa a nossa Serra Gaúcha. Então é um espumante que tem uma acidez muito, muito interessante, que tem um dulçor interessante, é um espumante bastante completo também. Quando a gente fala de espumantes moscatéis da Serra Gaúcha, a gente fala de algo que não se conhece em nenhum outro local do mundo. A gente tem toda a nossa brasilidade dentro do nosso terroir.
0: Sim, sabe que para o nosso ouvinte, o leigo, assim, que não tem nenhum problema, acho que a entrevista é para isso mesmo, é trazer informação. A uva moscatel, né? A moscatel é uma uva branca, né? E essa uva chega numa maturação, né? Que a fruta vai ficar madura, né? E quando é feito esse elaborado moscatel, né, Natália? Ele tem açúcar na própria uva, né? E com a levedura, esse açúcar vai se transformar em álcool. E quando é interrompido a fermentação, como a Natália fala, por processo até de temperatura, tudo, quando você interrompe a fermentação, a uva não chegou a gastar todo o açúcar dela, ou a levedura não comeu todo o açúcar, ou vice-versa, né? Desta uva, por isso que tem, que é uma bebida doce, né? Mas ele é doce naturalmente, o dulçor dessa bebida, ela vem da própria uva, não é adicionado, né? Então, por isso que, como ela foi interrompida, ela não tem essa efervescência tão gigante, né? Tem uma boa efervescência, é claro, né? Mas tem esse processo diferente, que é um processo que foi feito no Prosecco. Seria o mesmo parecido, Natália? Esse processo é nosso ou ele veio de qual país que foi, né, copiado, ou foi que a gente aprendeu?
1: Bom, na verdade, quando a gente fala de uva, de vinho, a gente tem o Brasil como um produtor, digamos que recente, né, no processo de elaboração de vinhos, de elaboração de espumantes, porque realmente a gente tem se aprimorado cada vez mais e a gente aprende também muito com a ciência e com a tecnologia de outros países. Então, a gente busca sempre a tecnologia e o que outros países estão fazendo de melhor, mas trazendo aqui dentro do nosso território para a gente entender qual a nossa melhor fruta, qual as nossas melhores uvas. E muitas vezes a gente tem pequenas distâncias territoriais entre uma cidade ou outra, mas a gente tem diferentes uvas que performam em um local, em uma cidade, né? Que muitas vezes tem poucos quilômetros de distância. Então, a gente percebe que nós temos indicações de procedência. Vamos falar de Serra Gaúcha, né? A gente tem diversas indicações de procedência com poucos quilômetros de distância. Farroupilha é uma delas. Então, a gente tem a uva Muscato, né? Onde a gente busca essa inspiração em outras localidades de espumantes com fermentação interrompida, mas que a gente busca inspirações em outras localidades e transforma para o que a gente tem de melhor, para o nosso Muscato, para o nosso Muscato branco, e em que podemos, como tu disse, né? Podemos ter a nossa fermentação interrompida, ou também, muitas vezes, podemos ter também vinhos brancos também elaborados com uva Muscato, né? Não necessariamente. Bom, dentro da seleção de vinhos de Farroupilha, a gente pode perceber, né, que a gente tem também não só o espumante Moscatel elaborado a partir da variedade Moscato, mas a gente tem os vinhos tranquilos, onde a gente tem os vinhos finos secos, que elaborados a partir da uva Moscatel. Nós temos os espumantes moscatéis em si, que são os mais famosos e os mais conhecidos, mas além disso a gente tem também outros vinhos, outros espumantes elaborados com uva Moscato, que podem ser demi-sec, natures, também os vinhos licorosos, né, que são os vinhos fortificados a partir da uva Moscatel, as grapas, que muitas pessoas conhecem, né? A grapa, na verdade, é a grapa que muitas pessoas conhecem como é destilado, isso aí. E também o conhaque, né? Que na verdade é o nosso brand, né? E falei de maneira equivocada, né? Mas é o nossa grapa, o nosso brand, o nosso vinho fino, tranquilo, seco de Moscato, e os nossos espumantes moscatéis, a partir da mesma variedade da indicação. Sim. De procedência em Farroupilha.
0: E eu provei todos e fiquei impressionado realmente com a qualidade. O vinho tranquilo, quando a gente fala, é o vinho tinto normal, seco, né? Sem teor de açúcar, né? Então tem uma graduação, é o vinho tinto que a gente compra. E me surpreendeu também, tinha na avaliação vinhos de altíssima qualidade. Eu confesso que eu estava muito focado no espumante Moscatel, que é um vinho doce de sobremesa, tá? E reconhecido como custo-benefício, o melhor Moscatel, né, do mundo, é o Moscatel brasileiro, em termos de custo-benefício e de qualidade também. Então, Farroupilha é uma região, né, Natália, muito propícia, que faz divisa ali com Pinto Bandeira, né, com outras regiões também, tá, num local privilegiado, e é reconhecida como a terra, né, do Moscatel, aquele vinho para, a gente falar vinho mesmo, antes a gente chama de vinho, né, que é um vinho, obviamente, né, para você comer no final das refeições, com a sobremesa, né, ou usando ele como sobremesa, mas também não impede que você possa começar sem nenhum problema. A regra quem faz é você, mas experimente, tenha na sua casa sempre um espumante Moscatel da Serra Gaúcha, de preferência, com todo carinho a todos os outros, né, lá de Farroupilha, Natália.
1: Ah, isso aí, coisa boa. A gente sempre brinca, né, que, quer dizer, na verdade, uma das maiores delícias é a gente poder brindar a vida, que a vida seja um pouquinho mais doce. Então, a vida pode ser um pouquinho mais doce quando a gente brinda com espumante Moscatel de Farroupilha.
0: Maravilha. Bom, queria que você explicasse didaticamente, resumidamente, é claro, tá bom, o que que é IP, para o nosso ouvinte entender o que que é uma IP, indicação de procedência, e também vocês estão aí trabalhando para conquistar a DO e o que que é uma DO, tá bom?
1: Quando a gente fala de IP, a gente pensa, nossa, que código diferente, né? Que são essas letras, que é essa denominação? Mas uma indicação de procedência nada mais é do que uma indicação geográfica. Quando a gente fala de territorialidade, a gente fala de um produto que ele é muito bem feito em um determinado local. E o que que faz com que um determinado local faça muito bem alguma coisa, né? É quando a gente tem cultura, quando a gente tem solo, quando a gente tem sol, clima, todos os fatores geográficos que fazem com que a gente tenha uma qualidade específica para aquele determinado produto daquele determinado local. Então, não só sobre uvas, não só sobre vinhos, a gente tem diversas indicações geográficas para alimentos aqui dentro do Brasil, né, em determinados estados e cidades. E aqui em Farroupilha nós temos então essa indicação geográfica, essa indicação de procedência, dizendo que nós temos excelentes uvas moscatéis plantadas dentro do nosso solo em Farroupilha. Mas aqui eu destaco, não é todo o município de Farroupilha que tem esse destaque, né? É uma determinada região delimitada que nós temos esse destaque para as uvas moscatéis. Então, dentro dessa região delimitada, é que são provenientes os vinhedos que originam os produtos da indicação de procedência. Essa indicação de procedência, para a gente ter o selo, o que que acontece? Passa por uma degustação. Então, algum corpo técnico, ele vai lá e vai, que a gente chama de conselho técnico, que são avaliadores de diferentes entidades desse segmento, falam assim: ah, esse produto ele está apto ou não está apto a receber o selo da indicação de procedência. Então, esse produto ele recebe um número, ele tem uma rastreabilidade. Todas as pessoas que vêm o selo da indicação de procedência em um produto de Farroupilha e que está escrito em indicação de procedência Farroupilha, podem comprar sabendo o que esperar daquele produto. Então isso faz com que as pessoas tenham mais segurança na hora de adquirir um produto também. Então, por exemplo, se tu está numa gôndola de supermercado e tu vê um produto com a indicação de procedência Farroupilha ou numa loja especializada, tu já sabe exatamente o que esperar, porque tu já sabe as características físicas, características organolépticas, né? O que tem de aromas, de sabores, de gostos daquele vinho por conta do selo da indicação de procedência.
0: E vocês estão buscando também uma indicação de DO, né?
1: Isso mesmo, a indicação de procedência seria o primeiro passo. Uhum. O segundo passo da indicação de procedência a gente chama de denominação de origem, que é um selo ainda mais, ainda mais rigoroso no quesito de qualidade técnica, no quesito de conformidades dentro da elaboração, não só sobre características do produto pronto, mas características de elaboração também. Então a gente requer um processo de elaboração ainda mais rigoroso, não só dentro da cantina, não só dentro das vinícolas, mas também no próprio vinhedo, né, no próprio campo. Então, como é que isso está sendo feito, qual que é como é que é feita essa colheita, como é que é feita essa fermentação, e tudo isso influencia no produto final. E depois, mesmo com toda essa com todo esse processo rigoroso de elaboração, ainda passa por esse conselho técnico que vai dizer se o produto está apto ou não está apto a receber a denominação de origem. A gente está nesse processo de conquista desse selo da denominação de origem. São longos anos de estudo, longos anos de aprendizado também, porque isso não influencia apenas as vinícolas, mas também todos os agricultores, uhum, envolvidos no setor da vitivinicultura. Então, também nas próprias vinhedos, das próprias uvas também, isso é bem importante para a gente ter uva de máxima qualidade para fazer um vinho, porque não adianta, a gente nunca vai conseguir fazer um vinho bom de uma uva que não está muito boa. A gente consegue estragar uma uva boa, mas fazer um bom vinho com uma uva que não está, sim, boa, né, ele é impossível.
0: Deixando claro ao nosso ouvinte também que todo esse trabalho de qualificação, né, ao longo desses anos, e também a própria IPDO também está falando aqui, tem o acompanhamento e a parceria de entidades importantíssimas e universidades. A Embrapa é uma delas, onde o pai da Natália, o Tafarel, trabalha há 40 anos. A Embrapa é uma parceira de Farroupilha, tem a UCS também, que é a Universidade de Caxias do Sul. Tem também a nossa URGS, a Universidade Federal do Estado. Então, são universidades, acadêmicos, né, pesquisadores e profissionais da área de setores importantes como Embrapa e Mater, que acompanham, dão suporte para que essa IP, essa DO, essa qualidade, né, cresça e melhore e chegue até a nossa mesa depois, Natália.
1: Isso mesmo, também uma universidade também muito presente, né, para essa conquista da indicação de procedência e da denominação de origem, além da Universidade de Caxias do Sul, da Universidade Federal, é o Instituto Federal.
0: Que é em Bento, né?
1: Isso, Instituto Federal do Rio Grande do Sul, em Bento Gonçalves. Nós temos essas entidades que são super importantes nesse trabalho, nesse desenvolvimento, através do pesquisador Jorge Tonietto, que está à frente do projeto, mas nós temos professoras muito importantes conosco, né, trilhando esse trabalho, como, por exemplo, professora Xana, do Instituto Federal, que nos auxilia muito ali no desenvolvimento e na conquista para denominação de origem.
0: Bom, lembrando que Tafarel não é o jogador Tafarel, que é o pai da Natália, né? Nem a Natália também é filha do Tafarel. a gente até brincou com o Tafarel, né? Vai que é tua, Tafarel, porque a gente esteve na Cave Antiga e por mais de um momento a gente via a emoção nas palavras, nos olhos, né, do Tafarel, né, teu pai, pelo, né, todo o trabalho que ele já realizou e o trabalho que você também e teu irmão estão realizando junto com o enólogo, como é o nome dele, Christian, né?
1: Isso, Christian Ferrari.
0: Isso. Um abraço, Christian, que estão realizando na Cave Antiga dentro de todo esse processo, dessa IP dentro de Farroupilha. Natália, uma indicação para o nosso ouvinte. Né? Eu fiquei encantado com Farroupilha, não, por mais que eu já estudo, conheço, não tinha esse conhecimento desse setor enoturístico, né, de Farroupilha, muito menos aí das vinícolas, né? Por que visitar Farroupilha, né? Que as pessoas, né, procurar nessa rota, né? Fica à vontade de fazer esse convite aí para as pessoas colocarem na sua agenda e conhecerem Farroupilha.
1: Bom, Farroupilha é uma cidade, além de linda, muito diversificada, uma cidade que tem vinícolas de grande porte, de médio porte, de pequeno porte, uma cidade que tem o Santuário de Nossa Senhora de Caravaggio, que tem o Salto Ventoso também. E também tem uma vinícola que acho muito charmosa, assim, que faz parte do meu coração, né? Que é a Cave Antiga. Eu não posso deixar de convidar as pessoas para virem conhecer o nosso trabalho. Uhum. Mas, como tu mencionaste, né, a gente tem assim, Farroupilha desde 1997, quando meu pai fundou a vinícola. A gente sempre buscou fazer um trabalho especial, não só para falar sobre espumantes moscatéis, mas para falar de outros vinhos, para falar de vinhos finos, vinhos brancos, espumantes brutes também, que a gente faz dentro do nosso trabalho. E a gente tem muito orgulho de poder apresentar isso para o público. E quando a gente fala de Farroupilha, a gente fala de vinícolas que têm orgulho do que fazem e vinícolas que se reinventam o tempo todo. Então fica o convite para as pessoas virem conhecer a nossa cidade, a nossa bela cidade, virem conhecer as nossas vinícolas, se aproximarem dos nossos trabalhos. A gente está tão pertinho de Porto Alegre também, que uma escapadinha para Farroupilha no final de semana vai com certeza fazer a vida de todo mundo um pouquinho mais alegre, um pouquinho mais feliz.
0: Bom, para quem quiser ter mais informações, eu ainda acabei não postando nada das minhas fotos, né, de Farroupilha. Foi uma correria, então tem muita coisa que eu vou postar, também para até informar o nosso ouvinte, mas tem aqui o Instagram da Afavim, tá bom? Que é a Afavim Vinícolas de Farroupilha. Quem quiser saber informações para montar o seu roteiro, como é que vai fazer, qual vinícola visitar, aonde almoçar, que caminho que tem que seguir, Natália?
1: Bom, nós temos o Vinhos de Farroupilha. Dentro de Farroupilha nós temos o nosso roteiro turístico, que se chama Terra do Moscatel. E com certeza nesses dois caminhos as pessoas vão conseguir se encontrar e conseguir se encaixar dentro das vinícolas que fazem mais sentido para elas.
0: Então, Vinhos de Farroupilha, tá? Tava vendo até no Instagram aqui também, tá? A própria Favim, né? E o outro qual é mesmo?
1: Terra do Moscatel.
0: Terra do Moscatel. Tô buscando aqui no Instagram agora também, que eu já sigo a Favim, obviamente, né? Mas até pro nosso ouvinte também poder seguir Moscatel, né? Até para poder ter esse caminho mais facilitado, né, para entender como vai estar aqui, ó, Terra do Moscatel, já sigo também. Então aqui tem todas as informações. Esse é o caminho, montar o seu roteiro. A Perini fica em Farroupilha, né? Também a Cave Antiga, a gente falou, né? A Quesini, que produz aquele vinho, né, que é o canônico, né? O vinho das missas, mas também vende para as pessoas darem de presente ou até presentear o seu pároco também, né? Aquela vinícola que nós somos também, que é dos vinhos naturais,
1: Monte Astral,
0: que maravilha, que vinícola legal, um restaurante Ostara, né? Que é um restaurante espetacular, né? Então tem muita coisa para visitar, fora a paisagem linda, maravilhosa, para estar no paraíso que tem Farroupilha. Eu fiquei encantado com Farroupilha, não conhecia, conhecia Caravaggio, tudo, mas esta rota turística, as vinícolas, eu confesso para ti que não tinha esse conhecimento e vim de lá falando que nem um papagaio feliz da vida, né, para poder divulgar para as pessoas visitarem Farroupilha, que fica, né, pertinho aqui de Porto Alegre, Natália.
1: Isso aí. E temos outras vinícolas também que o pessoal pode conferir no nosso perfil. E a Dega Quisini, a Cave Antiga, temos a Monte Astral, a Cooperativa Vinícola São João, Casa Perini e diversas outras vinícolas que com certeza o pessoal pode se aproximar e conhecer um pouquinho mais através dos nossos perfis ali nas redes sociais.
0: Quando é que sai o resultado desta seleção?
1: O resultado da 21ª seleção de vinhos de Farroupilha sai no dia 11 de setembro, onde as pessoas vão poder conhecer quem são as nossas medalhas de ouro, nosso espumante Moscatel Premium, nosso

0: capítulo, para saber como é que ela chegou aí, como é que ela, né, o percurso que ela fez para chegar e estar à frente da Favim e também aí à frente da Cave Antiga junto com seu pai Tafarel, né, e com Christian. Vai ser um outro capítulo, que é uma história muito interessante, ela já me contou, vale a pena a gente conhecer, dessa jovem Natália Tafarel. Natália, parabéns, muito obrigado pela entrevista e sucesso aí para a Favim e também para a Farroupilha, Natália.
1: Ah, muito obrigada, obrigada pelo convite, obrigada a todos que nos escutaram até aqui e fica o convite para todo mundo vir conhecer a nossa bela cidade e as nossas belas vinícolas.
0: Grande abraço, sucesso.
2: 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Pelotas decreta situação de emergência por estragos provocados por ciclone extratropical. Desmatamento na Amazônia cai 36% no último ano. Abelardo de la Espriella tomou posse hoje como presidente da Colômbia. Céu parcialmente nublado em Porto Alegre, agora faz 9 graus. O fim de semana será de tempo firme, porém de temperaturas mais baixas. Na capital, mínima de 8, máxima de 15 graus. 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
2: Alerta neste momento para ocorrência de carro acidentado, carro que bateu em um poste na Avenida Professor Oscar Pereira, ainda sem outras informações.
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2: Chega a 114 o número de municípios gaúchos que relataram danos após o temporal. Ao menos 2.306 pessoas ficaram fora de casa, conforme a Defesa Civil do Estado. Entre os danos, a entidade contabiliza 5 feridos e uma morte. Dos feridos, conforme a atualização de sexta-feira, 2 seguem hospitalizados. Os demais feridos já estavam em casa. O registro também de uma morte de motociclista atingido por uma árvore que caiu sobre a RS-124 em Montenegro, no Vale do Caí, ainda na noite de quinta-feira. A montagem dos piquetes do acampamento Farroupilha de Porto Alegre terá início neste sábado no Parque Maurício Sirotsky Sobrinho. Os portões do parque estarão abertos a partir das 7 da manhã para a entrada das estruturas. A previsão é que nesta primeira etapa sejam montados cerca de 150 piquetes. O total será 236. O acampamento Farroupilha deste ano ocorre de 29 de agosto a 20 de setembro. 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Da redação, Gustavo Gossen.
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Você, Lobão, aqui no nosso bailinho. Hoje, bailinho só rock, música anos 80 pra você na veia, pra lembrar aqueles velhos e bons tempos. 996995218, lá no meu Instagram também, Marcelo Drago Oficial. Já vou ler aqui alguns recados que chegam da galera. Vou trazer também informações da previsão do tempo, informações da nossa ronda e muito mais pra você nesta madrugada. Obrigado de coração pela sintonia de você que está com a gente aqui ligado na nossa programação, tá bom? E olha, eu assino embaixo, tá bom? Visite Farroupilha, que foi a nossa entrevista com a Natália. Lugar muito legal, dá um bate-volta de um dia ou posa lá de um dia para o outro. Aproveita um lugar que é bem acessível e é muito interessante. Uma das vinícolas que eu falei até não comentei na entrevista, né? Que foi a, acho que é a, puxa vida, a Kizini. O que acontece, tem um almoço italiano, massa com galinha, bem aquela moda italiana, polenta brustolada, né, na chapa, na brasa, tem salada à vontade, galeto, e tem também vinho à vontade, são servidos 4 vinhos e você toma à vontade, tudo isso por 130 pila, até eu vou ver direitinho no da vinícola que eu esqueci agora aqui certinho, mas imagina R$130 apenas, é realmente, eu fiquei espantado até, são grupos, tá certo, grupos aí de 10 pessoas, tá? No mínimo, né? Porque reúne, né? Pra poder fazer, porque tem que preparar, não tá tudo pronto, mas olha, reúne a família, os amigos, meu Deus do céu. Então é isso aí, é a realidade que é muito aconchegante, é bem acessível e vale muito a pena você visitar nessa região lá que é Farroupilha. Bom, que recado da nossa audiência, deixa eu conferir aqui, botar em dia. Eu gosto muito do vinho Lorena, Draco. Uva Lorena é um vinho branco muito bom, concordo contigo, né? E a uva Lorena, se não me engano, é uma uva híbrida, desenvolvida pela Embrapa. A Embrapa faz um trabalho muito, muito especial. Bom dia, Drago, amo músicas dos anos 70 e 80, Circe Giovanelli de Encantado, obrigado, Circe. Vinho Bordeaux seco é o melhor para o dia frio, Haroldo Dalla Costa, e concordo 100%, assina embaixo, Haroldo, tá correto, meu amigo. Aqui também, partindo para Lida, e ampliando o programa Trecho Afora, tá com rádio no guidão da bicicleta, que loucura. Nossa amiga, nosso amigo Guga Sammarino, valeu, Guga. Bom dia também, me ajudem, sem luz há 30 horas. Avenida Cavalhada, 6445, bairro Ipanema, toda quadra. A CE veio ontem, 18 horas, olharam e foram embora. Ronaldo Lunardelli com a gente. Muito boa conversa com a moça de Farroupilha, Drago. Esclarecedor e simples. Que legal, tia, que legal. Eu fico feliz quando vocês falam isso, tá bom? Que esse é o nosso objetivo. E também, entrem lá no site lá, né, da associação. Já teve o Instagram dela aqui também. Comentem a entrevista, é bem legal. O pessoal gosta bastante. Então, ainda mais quem é do interior, né? Tem uma relação com essa. É muito interessante essa relação, né? Quando tem esse retorno, né? Esse retorno também aqui, ó. Então, entre lá no Instagram da Favim, né? E deixe lá o recado que você acompanhou a entrevista aqui também, né? Que curtiu, né? E quem puder, vá visitar, vale muito a pena mesmo, tá bom? Visitar lá a região de Farroupilha. Vamos ver aqui mais recados da nossa audiência, deixa eu só botar em dia aqui, ó, tá tendo, achar o Instagram dela, não achei, vou ver depois aqui, mas é a Favim. Aqui a Liane, um beijo pra ti, Liane, que não consegui entender muito bem a entrevista com a Natália, faz parte, Liane, faz parte. A ideia é explicar o que é IP, DO, né? Aqui a Rui Teixeira, Estrada da Laguna, estamos desde quinta-feira às 9 horas sem luz e sem sinal da Equatorial João Pedro Ribas. Tô lendo aqui o relato das pessoas, tá bom? Então, bom dia, Drago. Aqui Cristiano Borges de Montenegro, RS2, aqui 24 não, né? Muita neblina, até a BR-386, né? Visibilidade mínima, daí ele esqueceu desta estrada, buracos e falta de pinturas. É RS-24, é isso? Eu acho que não é 24, né? Dê me ajudar aí, só pra eu corrigir essa. Me ajuda, se é 24, beleza, mas eu tô na dúvida agora aqui. Em Santo Ângelo, céu limpo, 7 graus, bom dia. Edemar aqui com a gente, bom dia, amigo Drago. Sempre nas madrugadas, um feliz dia dos pais e todos. Abraço, Sandro Brondoni, Boa Vista do Cadeado. Muito obrigado.
Aqui também, Monte Astral, na verdade. A Monte Pascoal, muito legal, tá? Mas faz tempo que eu não, faz tempo que eu passei por lá, né? Sou fã do espumante Moscatel, é muito bom, tá? Muito bom mesmo. Um abraço, Renato, de Porto Alegre. E a vinícola é muito legal, familiar, né? Vinícola familiar. Bom dia, estamos sem energia desde quinta-feira à noite, aqui no centro, ao lado da estação Esteio. Por gentileza, se puder nos dar ajuda, agradeço. Luiz Conceição, dando obrigado aqui sem luz desde quinta-feira naquela região. Ligado no programa com areia nos olhos de estar acordado, Drago. Mas tu também tem mais histórias que, né, o Gin das Selvas. Cláudio Pereira, morador de API, sou fã. Obrigado, Cláudio, tamo juntos. E tô te devendo aquele café, né, ou aquele chimarrão, ou aquele chá, ou aquele vinho. Vamos nos encontrar aí, né? Bom dia. No loteamento Világio em Gramado, ficamos 15 horas sem luz, é complicado. Margarete, ouvinte assídua do programa. Obrigado, Margarete. Aqui, Santo Antônio da Patrulha, CE, estamos sem luz desde quinta-feira. Alô, CE Equatorial, diz aqui o nosso ouvinte, fazendo esse apelo em Santo Antônio da Patrulha. Aqui, quem mais está com a gente? Tem muitos relatos de falta de luz, hein? Márcio de Barão, do Cotegipe, 8 graus por aqui. Feliz Dia dos Pais, Drago. Manda um abraço para meus tesouros, Glenda e Lucas, são nossos tesouros, né, Márcio? Com certeza. Cidade, bom dia, Drago, gosto muito do vinho chileno, Gato Negro e Gato Blanco. Aqui, ó, José Brum, cidade de estação, sempre na escuta. Obrigado, Zé, estamos juntos. Boa madrugada, meu amigo. Aqui, ó, não tem essa de alimentar o Tamagotchi, hein? Vou alimentar a minha barriga depois de ouvir você falar de tantas delícias, vinhos e massas, combinações perfeitas. Clarice de Cachoeirinha, grande abraço para todos os pais que compõem o time da Gaúcha. Obrigado, Clarice, beijo para ti. Detalhe, pessoal, detalhe, fica a dica, já tá no meu Instagram, Marcelo Drago Oficial, acho que os meninos vão botar depois também, já botei isso como colaboradores, tem ali a nossa foto e o nosso vídeo. Gustavo Gossen, Rubens Silva e também Murica Matos e eu também ali, né, com meu carão, a gente falando um pouquinho do nosso sentimento em relação ao Dia dos Pais. O Gossen já falou aqui, o Gossen não é pai, mas tem essa presença do paizão dele na vida dele muito forte. Murica tem uma filha, Rubens tem dois filhos, eu tenho duas filhas, nós falamos um pouquinho da nossa vida ali, né? Nosso recado para todos os papais ali no Insta, Marcelo Drago Oficial, Murica Matos, Rubens Silva e Gustavo Gossen. Olá, Drago, bom dia a vocês, adoro o bailinho, saudades dos velhos tempos, feliz Dia dos Pais, abraços, Cira Garcia do Jardim Botânico. Obrigado, Cira, bom dia também, deixa eu ver aqui. Ao Jair Costa mandou aqui, o que que tu mandou aqui? 10 graus em Uruguaiana, tchê. Tá certo, eu vou voltar aqui depois, tá? Porque tem muito mais recados que eu vou colocar em dia aqui da nossa audiência, mas de antemão, aquele abraço a todos os papais e um feliz Dia dos Pais. Murica, tem mais uma aí do nosso bailinho? Vamos lá!

0: 6, eu sou o Boy Magazine. Tem uma ligação afetiva com essa música que foi lançada. Eu era office boy, Monique. Logo em seguida eu fui office boy e passei por tudo isso, levando uma marmita. Chegava um monte de serviço, meu Deus do céu. Mas sabe como é que é, né? Daí eu chegava, fiz amizade com a galera dos bancos. E daí eu já deixava um bolo de coisa lá pra fazer, né? Pra pagar e pra debitar, né? E corria, sabe pra quê, Mônica? Pra sobrar uma horinha pra jogar no fliperama do japonês. Exatamente. Pô, tchê, por planeta aí com a gente. E pra jogar no fliperama do japonês que tinha na Vigários de Inácio, que era muito famoso. E a gente corria pra dar um tempinho, né? Poder jogar um pouco de fliperama. Quem não jogou, hein? Te lembra do japonês lá? Pô, corria pra entregar as coisas, pra jogar um pouquinho. Bom, pessoal, 996995218, vamos com informações aqui da nossa reportagem. Quem tá chegando é a repórter Isadora Garcia, que traz atualizações. O temporal que atingiu o Rio Grande do Sul na quinta-feira causou uma morte, deixou 5 feridos e provocou danos em mais de 100 municípios. A repórter Isadora Garcia traz as atualizações.
1: Bom dia, Drago e ouvintes. O levantamento mais recente indica que subiu para 114 o número de municípios que reportaram danos à Defesa Civil do Estado após o temporal de quinta-feira. Pelotas, na região sul, chegou a decretar situação de emergência devido a destelhamentos, queda de estruturas e interrupções de serviços. Em entrevista à imprensa nesta sexta-feira, a Defesa Civil informou que a ocorrência no estado deixou 2.306 pessoas fora de casa. Dos 5 feridos reportados até o momento, a equipe informou que 2 seguiam hospitalizados nesta sexta. Um deles é um motociclista que ficou preso a fios soltos de energia em Novo Hamburgo, no Vale dos Sinos, e o outro é uma das 3 pessoas que ficaram feridas após a queda da estrutura de uma feira em Dom Feliciano, no sul do estado. Os demais feridos já foram para casa. Ainda durante o dia, a Defesa Civil incluiu no levantamento uma pessoa que morreu devido a transtornos causados pelo evento climático. Foi um motociclista em Montenegro, no Vale do Caí. Ele foi atingido por uma árvore que caiu sobre a RS-124. A instabilidade já se afastou do Rio Grande do Sul. Há possibilidade de chuva apenas para a região norte no sábado. Já na maior parte do estado, até terça-feira, a previsão indica frio e estabilidade. A Defesa Civil Gaúcha monitora, porém, a previsão para a próxima quarta e quinta-feira, quando há chance de retorno da chuva, com riscos associados a acumulados elevados, mas não comparáveis aos dos eventos recentes.
0: 4:19, obrigado. Vamos agora com mais informações. Defesa Civil vai reportar falhas sobre não recebimento de alerta severo em celulares durante temporal em Porto Alegre. Maria Stoltin.
2: Oi, Drago, bom dia. A tempestade, acompanhada de fortes ventos, que atingiu a região metropolitana de Porto Alegre na noite da última quinta-feira, ocasionou o disparo de diversas mensagens de texto da Defesa Civil. É aquela tecnologia que a gente já vem noticiando aqui na programação ao longo do tempo, chamada de Cell Broadcast, para as pessoas que estão no perímetro dessa tempestade, por onde passa esse evento climático, ficarem justamente alertas. A gente sabe que as rajadas de vento aqui na região metropolitana chegaram a 120 km por hora na estação meteorológica do Aeroporto Salgado Filho, em Porto Alegre. A notificação chegou aos celulares às 8:15 da noite. No entanto, o colunista Josimar Farina apontou que o número de relatos de pessoas que estavam no perímetro da tempestade e que não receberam essa mensagem foi muito maior do que em ocasiões anteriores. O chefe da Casa Militar, o coronel Luciano Boeira, informou que o caso vai ser reportado para a Secretaria Nacional de Proteção e Defesa Civil, a responsável pela plataforma. A ferramenta usa as redes de 4 e 5G para o envio dos alertas. A definição do perímetro por onde o fenômeno climático passará, a tomada de decisão sobre o envio da mensagem e a emissão são feitos pelo Centro de Monitoramento do Rio Grande do Sul. As informações são obtidas por meio do radar meteorológico instalado no Morro da Polícia, aqui em Porto Alegre.
0: Muito obrigado, Alistolte. Aqui, bom dia, Drago. Aqui uma frase, né, de para-choque de caminhão. Aqui, ó, pelo meu histórico familiar e genética, eu seria. Tá bom, eu não vou falar o resto, não. Vou queimar minha frase, né? Tem momento quinta. Não tem momento quinta série, mas nós temos um momento ali, a gente fala um pouco até sobre gastronomia, tudo, e né, curiosidades, mas tem a nossa frase para encerrar nosso bate-papo. Hoje tem Josimar Farina. Então não vou falar, vou mandei ali, já salvei. Aqui, ó. Um ouvinte aqui, parabéns pela entrevistada, Drago Dagoberto, Concórdia Santa Catarina. Obrigado, Dagoberto. Estamos juntos. Bom dia, Drago. Também já fui boy, subi a rua da ladeira o dia inteiro. Esse escritório era resto, eu também. Correria, jogava fliperama na Andradas, perto do Ribes. Sérgio Aruz, eu também, guri. A gente devia ser da mesma época lá. Um dia, a ladeira tinha o pessoal que fazia ali os expositores, né? Fazia artesanato, né? Coisa assim, né? E eu um dia correndo, o banco fechava às 4, tinha que chegar antes, né? Às vezes, né? E eu atrapalhado, atrasado, tchei, né? Que eu me engatei, o casaco enganchou naqueles. Eles, era tipo uma esteirinha, né? Tinha umas mesinhas que se arma e bota uma esteirinha, bota um monte de anelzinho, coisa assim, né? Artesanato, né? Não é que eu enganchei aquilo no casaco, assim, derrubei a mesa do cara. E eu só olhei assim aquele monte de anel e coisa picando assim, descendo lá dentro, assim. E eu fiquei olhando assim, assim, e agora? E assim, e agora? Agora que tu vai juntar comigo tudo isso. Falou, vamos juntar junto. Daí, ainda bem que tinha uma galera na volta ali, se compadeceu, nos ajudou a juntar aquele monte de artesanatinho, né? Que de anel e corrente e colar, né? Do que ele fazia ali, que faz. Não sei se ele tá ali até hoje, ali não, né? Mas ali na, mais um pouco embaixo, daí na praça. Claro, perdi o horário do banco, né? Óbvio, né? Mas ajudei o cara a juntar, né? Fiz, né? Fui ocupado, fazer o quê, né? Bom dia, Leonardo, direto da França, escutando vocês aqui, 922, motorista de caminhão, interior da França, perto de Lyon. Ô, Léo, um abração pra Titi. E muito obrigado, hein? Gilson, aqui de Alvorada, bairro Terra Nova, 5 condomínios. Estamos mais de 2.000 casas sem luz desde quinta-feira. Que tristeza, Drago, mas a conta não atrasa, né? Chega a vir duas por mês, estamos aí lascado, Drago. Nosso ouvinte aqui falando sobre isso. Está na rodagem lá, o meu amigo da França, lá escutando a Gaúcha, rodando lá na França, perto de Lyon. Dá para entender isso pelo aplicativo? O que, que é? Eu, o Monique, sou mais velho, o Rubens também, do rádio aí. Nunca imaginaríamos que, né, em outro país, no outro lado, em movimento, eu só ia estar escutando, né, uma rádio aqui local em Porto Alegre. Não passava pela nossa cabeça essa relação. Bom dia, Drago. Sou Letícia Lessa, do bairro Rubem Berta. Às 8 horas, nós da Avenida Adelino Ferreira Jardim, número 80, núcleo 3, estamos a 20 horas, com há 3 horas estamos com luz, daqui a pouco em meia fase abre vários protocolos na CE e nada até agora, diz aqui o nosso ouvinte aqui. Agradeço aí, desculpa pelo tamanho da mensagem, Letícia Lessa, Rubem Berta, falando da falta de luz ali na região do Rubem Berta. O amigo mandou um vídeo aqui lá da França, que vou olhar com calma aqui. Olha, deixa eu ver aqui, o fliperama, abraços de Uruguaiana, tchê. Fliperama do chinês mandou aqui, muito bom. Ah, com certeza, quando eu falei que boy, né? Fliperama do chinês, mexi na memória de muita gente. O que que eu fazia, que eu falei pro Monica ali? Eu deixava lá no banco e fazia outras coisas, ia jogar fliperama, voltava correndo, né? Pra pegar só os comprovantes, tinha que pegar o comprovante e dava certinho, tá? Uma hora no mínimo ali eu ia jogar no do chinês lá. Bom dia, Lavras do Sul. 2 dias sem luz, retornou agora, isso devido ao temporal. Mário Mazini de Lavras do Sul aqui informando. Drago na escuta em Cachoeirinha, Demir Machado na lida, fretamento Turispinho, abraço vigilante Macedo na escuta também, obrigado meu amigo. Vocês que estão aqui com a gente, aquele abraço especial na manhã deste sábado, hoje dia 8 de agosto. Bom dia, amigo Drago, em Paraí, tempo bom, 8 graus, Leonardo Bizinella. hoje, Marcelo Gran, saluto desde a Bela União, República Oriental do Uruguai, sempre com La Gaúcha, feliz dia dos pais, Mônica e José Luiz, excelente final de semana para todos. Obrigado, meus amigos, a Mônica e o José Luiz, lá no Uruguai, sintonizados aqui na Gaúcha, acompanhando vocês na gelada Argentina, na rodagem, mais um motorista de caminhão, agora lá na Argentina, através do aplicativo da Rádio Gaúcha, baixe você também o aplicativo da Rádio Gaúcha de graça e leve a Gaúcha no seu bolso, em qualquer parte desse mundão afora, hein? Vinho tinto com assado amanhã, boa pedida, tá certo, combinado, eu também vou fazer isso. No dia dos pais, eu curto muito uma taça de vinho depois do jantar, durmo igual a um anjo, tu quer dizer, né? Antônio de Vargas, de Três Palmeiras, guri. É isso aí, tia. Eu só aqui vou te contar, né? Ah, meu Deus do céu. Agora, 4 horas 27 minutos, 4:27, temperatura 8 graus, hein? Barbaridade. Que virada no tempo, né? Já me pegou, a minha renite já pegou, sinusite pegou, me pegou, porque é muita, é radical o negócio, é radical. É difícil a saúde aguentar, né? Agora, 4:27, quem tá chegando com informações aqui da nossa reportagem é o Ayrton Lemos. Uma reunião vai discutir compensação exigidas pela justiça após construções de 4 prédios próximo ao Parque Estadual da Guarita, em Torres, serem liberadas. Ayrton Lemos tem mais detalhes.
3: Após o acordo judicial autorizar a conclusão de 4 empreendimentos próximos ao Parque Estadual da Guarita, em Torres, o Ministério Público, a Prefeitura do município, o Instituto do Patrimônio Histórico e Artístico do Estado e os responsáveis pelos prédios vão se reunir na terça-feira que vem para discutir as medidas compensatórias. 3 obras poderão ser retomadas e o 4º prédio está praticamente concluído. Moradores e ambientalistas temem impactos na paisagem e a possibilidade de que a decisão abra precedente para novos edifícios altos no entorno do parque. Já o setor da construção civil afirma que os projetos tinham licenças municipais e que a paralisação provocou insegurança jurídica. Os prédios ficam na zona 24 do plano diretor de Torres, área que não tem limite de altura definido pela lei. As construções têm entre 9 e 13 pavimentos. As obras foram paralisadas em março deste ano por uma liminar da justiça. A decisão também proibiu a prefeitura de emitir novos alvarás nas zonas 24 e 25. Sem manifestação do IFAI. Embora não contrariassem o plano diretor, os projetos deveriam ter passado pelo órgão, porque estão dentro do território tombado da Mata Atlântica e ecossistemas associados. Depois da paralisação, o IFAI elaborou um parecer sobre os impactos das construções e os limites de altura considerados adequados para a região. O estudo concluiu que os prédios interferem na paisagem protegida. Naquele momento, a continuidade das construções ainda não havia sido autorizada. O parecer registra os 4 endereços, mas se refere a 3 obras em andamento. Segundo a promotora de justiça Dinamárcia Maciel de Oliveira, o 4º prédio não entrou nessa contagem porque já estava praticamente concluído e aguardava a definição das medidas compensatórias. A partir do parecer, o Instituto, o Ministério Público e a Prefeitura passaram a discutir uma saída para os empreendimentos. Em resposta à reportagem, o IFAI afirma que aceitou uma solução excepcional porque os prédios já estavam construídos ou em estágio avançado e tinham alvarás municipais. Com a concordância das partes, o acordo judicial autorizou, excepcionalmente, a conclusão dos 4 empreendimentos, condicionada a medidas compensatórias. A promotora afirma que a distância das construções em relação ao parque também foi considerada.
4: A distância destes empreendimentos da divisa do parque, que é bem considerável, tá? Poderia permitir e mediante medidas compensatórias a serem tratadas com o município, Ministério Público e o próprio IFAI, medidas compensatórias revertendo em favor da proteção ambiental e cultural de Torres, eles poderiam ser excepcionalmente autorizados a serem finalizados.
3: O parecer recomendou limites de 15 metros na parte da zona 24 mais próxima ao parque e de 24 metros no trecho mais afastado. Na zona 25, o limite indicado é de 15 metros. Entre as possíveis compensações estão ações de educação patrimonial, entre outras questões. As propostas ainda terão de ser encaminhadas à justiça. Segundo o Ministério Público, o cumprimento das exigências será a condição para a concessão do ABITSE, documento necessário para a ocupação dos imóveis. Caso as empresas não aceitem ou deixem de cumprir as medidas sem justificativa, o órgão poderá pedir a retirada de pavimentos ou a demolição das construções. Morador do bairro São Francisco e integrante do Movimento Unificado em Defesa do Litoral Norte Gaúcho, o professor Leonardo Gedeon afirma que a preocupação também envolve a infraestrutura do bairro.
5: O que a gente está observando hoje ali com muita preocupação é que nós não temos, além do impacto na paisagem, nós não temos uma infraestrutura que condiz, por exemplo, ao saneamento básico. A nossa grande preocupação também ali no nosso bairro é a questão do esgoto, que com a população, o adensamento urbano que já existe, já é muito preocupante. Então, é uma transição desse bairro residencial horizontal para um cenário tendência agora para a verticalização.
3: O parecer indica que a repetição de prédios com essas alturas poderia dificultar a visualização das encostas da Serra Geral e afetar a relação visual entre o mar e a serra. O estudo também alerta de maneira geral para riscos de sombreamento excessivo, corredores de vento, problemas de drenagem e alterações nas rotas de aves migratórias. Para o presidente da organização não governamental A Onda Verde, o biólogo Christian Link, o principal receio é que a decisão abra precedente para outros edifícios altos e leve à formação de uma barreira de prédios no entorno do parque.
6: Porque a partir da liberação de um primeiro prédio, tu sabe como é que é. Aí já se pode dar pressuposto para se conseguir um segundo, um terceiro, um quarto, um quinto, quando vê, ficaria um corredor de prédios de grandes alturas e alteraria completamente a paisagem. Imagina, tu é turista, tu vai lá para conhecer a natureza e quando tu vê, tu só vê um monte de prédio.
3: A Associação das Construtoras e Incorporadoras de Torres afirma que os empreendimentos tinham projetos aprovados e alvarás municipais. Segundo a entidade, a suspensão atingiu unidades já vendidas, provocou demissões e gerou insegurança jurídica. Projetos que ainda não tinham obras iniciadas não foram liberados pelo acordo. Eles continuam suspensos e deverão ser adaptados aos limites de altura antes de passar pela análise do IFAI. A prefeitura afirma que vai revisar as regras das zonas 24 e 25 do plano diretor.

0: 9h36, Grande Hotel, Kid Abelha, no nosso bailinho de hoje. E vamos agora com a nossa colega da RBS TV, que está conosco nesta madrugada, Caroline Aguaidas. Carolina, seja bem-vinda. Carolina, como é que está? Tudo bem?
1: Oi, meu amigo, bom dia, tudo bem contigo?
0: Tudo bem, te acompanho todas as manhãs e hoje estou aqui com a gente, é um prazer, Carolina.
1: Igualmente, Drago, gostei da trilha sonora do meu tempo também, viu?
0: A gente pegamos tá aí boa. Anos 80 e anos 90, né? Porque o nosso rock dos 80 realmente invadiu os 90, então pegou essas duas gerações, apesar que no 90 começou a chegada do pagode, que foi muito forte, né? E também o dance ali, o dance começou a chegar naquela, nos anos 90, a tomar conta, o break também, junto ali com o nosso rock nacional.
1: É verdade, fez parte da minha, boa parte da minha adolescência aqui de Abelha, e aí o pagode anos 90 fez parte lá atrás e até hoje. Sim. A gente ouve, né?
0: Que então, maravilha.
1: Vou bem.
0: Que maravilha.
1: Mas olha, te falar aqui da nossa madrugada, eu também tô acostumada a acordar cedinho hoje na madrugada aí junto com vocês nesse plantão, uma madrugada bem tranquila aqui em Porto Alegre. A gente teve o registro mais cedo de um acidente, um carro bateu num poste ali na Avenida Oscar Pereira, mas não teve danos mais graves, a EPTC foi até o local ali para fazer o atendimento da ocorrência. E aqui na capital o destaque mesmo é pro frio, né, meu amigo? Esfriou, gelou essa madrugada.
0: Minha garganta sentiu, guria. Puxa vida, porque foi rápido demais, né?
1: Tá gelado, a temperatura tá bem baixa na rua. A gente tava com a equipe agora, assim, tá bem frio, a sensação térmica ainda mais baixa. E o destaque do dia é esse, né? A temperatura vai ficar bem mais baixa em comparação com os últimos dias. A gente teve muita chuva, mas o tempo mais abafado. Então agora, com a parada da chuva, vem esse frio mesmo. Mas, num geral, uma madrugada que foi bem tranquila. Acho que tá todo mundo dormindo hoje, Drago. Tá todo mundo, ó, quentinho, se esquentando.
0: Eu ia te perguntar isso, porque ontem à noite, ali por umas 11h30 da noite, tinha bastante movimento, 10h30, perdão, que saí de casa, tinha bastante movimento ontem. Eu vi bastante movimento nas ruas, né? E durante a madrugada, com certeza, dá uma queda, até porque esfriou, né? E o pessoal só saiu bastante para as ruas, porque vai sair hoje, com certeza, eu acho hoje de amanhã, para aproveitar os dias, né? Já que teve esses dias de chuva aí, temos previsão dessa volta também, né?
1: Sim, sim, com certeza. Mas acho que é madrugada, então todo mundo se resguardando com essa temperatura mais baixa para poder aproveitar. O fim de semana deve ter esse retorno do sol, e aí para semana que vem de novo, né? Tem previsão de chuva. Defesa Civil também já emitiu alerta, e a partir do dia 12 de agosto a chuva deve voltar aqui para o nosso Rio Grande do Sul. Mas, num geral, pelo menos fim de semana deve estar bom para a gente poder aproveitar. Depois do plantão, né, Drago? Depois
0: com
1: do
0: nosso certeza.
1: Plantão, aí a gente aproveita.
0: Tu é natural da onde, Carolina?
1: Eu sou daqui mesmo, sou de Porto Alegre.
0: Qual é o teu ritual para te esquentar ou para começar o dia? Chimarrão, café, chá?
1: Olha, eu vou te dizer que na nossa profissão é o café que faz eu aguentar essas manhãs e madrugadas. Então a gente por aqui tá sempre com um cafezinho na mão. Tem a confraria do café aqui na RBS TV, né?
0: Nós também para colaborar aqui.
1: Se não, a gente não aguenta, né?
0: Sim,
1: aí no fim da semana vai baixando o farol, a gente vai indo mais devagar, daí o café nos dá uma erguida, e é o café que me aquece. Mas eu gosto do chimarrão, viu? Eu sou gaúcha de um bom chima também, para se esquentar, principalmente no inverno, eu gosto.
0: Que maravilha. Carolina, muito obrigado, um abraço. Hoje não tem bom dia, né? Bom dia Rio Grande, mas tem Jornal do Almoço.
1: Exatamente, nos encontramos na segunda-feira, encontro marcado, eu e Josmar Leite, a partir das 6h, começa um projeto bem legal aqui da RBS TV, que é o projeto Transparência, né? A gente está abrindo as portas
0: para
1: receber os nossos telespectadores, mostrar como é que são os bastidores, como é que é o dia a dia da vida de quem trabalha na TV. Então começa na segunda-feira, já a partir das 6h, no Bom Dia Rio Grande.
0: Porque é interessante, as pessoas, né? Nós fazemos parte da vida delas, e elas da gente também, né? Então a gente entra na casa delas, seja pelo rádio, pela TV ou pelo site, diariamente, tem com certeza a curiosidade de saber como é o nosso dia a dia, a nossa rotina de trabalho, até a escolha da nossa condição do trabalho aí durante os programas, né?
1: Exatamente, mostrar o que é notícia, como é que a gente faz para decidir o que pode ou não ir ao ar, a checagem da informação que cada vez é mais importante, né? Diante das fake news que se dissipam por aí. Então a gente vai mostrar esse dia a dia ao longo de toda a semana. Então é um projeto bem legal, a gente está aqui na expectativa, sei que está todo mundo já esperando para começar. Começamos na segunda, a partir do Bom Dia Rio Grande. Fica o convite, tá?
0: Com certeza.
1: Vou te esperar.
0: Vou ficar atento lá. Um abraço para ti, bom trabalho.
1: Combinado. Um beijo, bom trabalho aí, bom fim de semana para todo mundo, até mais.
0: 4h41, Mônica, te devo um comercial? Não te devo? Então vamos aos comerciais e voltamos em seguidinho.

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0: 4h47. Para você, Cazuza, aqui na nossa trilha sonora, nesta madrugada de sábado, nesse novo dia, nosso bailinho de hoje, com certeza. Temos mais informações aqui da nossa reportagem. Você que está acompanhando os destaques desta madrugada. Júlio Osório chegando agora. A justiça pede prisão preventiva dos criminosos que mataram o empresário durante fuga pela BR-392 em Cerro Largo. É com você, Júlia.
1: Bom dia, Drago. Bom dia também aos ouvintes que nos acompanham. A decisão é do juiz Marcelo Balic, da comarca de Guarani das Missões. De acordo com o magistrado, as prisões preventivas são necessárias para garantir a ordem pública e assegurar o prosseguimento das investigações. Os quatro homens que não tiveram as identidades reveladas haviam sido presos em flagrante depois do crime que aconteceu na madrugada de ontem. Cinco pessoas invadiram uma residência em Guarani das Missões e mantiveram Cleiton de Oliveira dos Santos, de 44 anos, como refém. Após o crime, fugiram de uma perseguição policial e acabaram capotando um dos veículos em Cerro Largo. Duas pessoas morreram no local, incluindo o empresário. Os suspeitos ficaram feridos e foram presos em flagrante.
0: 49. E a Lei Maria da Penha completa hoje 20 anos. A atividade que deu nome à lei avalia que o Brasil avançou na punição, mas ainda falha na prevenção. A repórter Pâmela Rubim conversou com Maria da Penha e traz mais informações.
2: 20 anos após a criação da Lei Maria da Penha, neste 7 de agosto de 2026, a mulher que inspirou a legislação afirma que o Brasil avançou no combate à impunidade, mas ainda falha na prevenção da violência de gênero. Em entrevista à GZH, Maria da Penha destacou que a lei possibilitou transformar a violência doméstica em uma questão de responsabilidade do Estado.
3: Os números ainda assustam, pois a maioria das mulheres mortas por companheiros ou ex sequer tem conseguido chegar até a justiça antes de morrer. E isso é um problema seríssimo. Hoje é a mulher que precisa correr atrás da proteção.
2: A ativista também apontou as medidas protetivas de urgência como o principal instrumento de proteção às vítimas. Embora tantos avanços, Maria da Penha defende que é urgente a mudança da cultura machista, de mais investimento em educação, capacitação de agentes públicos e de fortalecimento da rede de atendimento.
0: 4h50, Roxane Carvalho chegando com informações. A polícia pede prisão preventiva de brigadiano que atirou 4 vezes contra dono de oficina mecânica em Sobradinho. É com você, Roxane.
4: Bom dia, Drago. Bom dia aos ouvintes do Madrugada Gaúcha. Pois é, a Polícia Civil pediu nessa quinta-feira a prisão preventiva do policial militar de 44 anos que agrediu e atirou contra o dono de uma oficina mecânica em Sobradinho, no Vale do Rio Pardo. O caso aconteceu no último sábado. De acordo com a polícia, a vítima, William Wink, de 32 anos, permanece internada em estado grave em um hospital de Cachoeira do Sul. Segundo a Brigada Militar, o policial foi até a oficina após a companheira relatar uma situação de perturbação do sossego. No local, houve um desentendimento entre os dois e o brigadiano fez 4 disparos com a arma funcional. 3 tiros atingiram o proprietário do estabelecimento. O policial está preso desde o dia do crime e foi encaminhado para o presídio policial militar aqui em Porto Alegre. Além do inquérito da Polícia Civil, que investiga uma possível tentativa de homicídio, a Brigada Militar também conduz um inquérito para apurar abandono de posto e outros possíveis crimes militares. A justiça ainda não se manifestou quanto ao decreto da prisão preventiva.
0: 4h51, a emissão de carteira de motorista cresceu 44% no Rio Grande do Sul no primeiro semestre. O aumento é atribuído às novas regras que reduziram o custo para tirar a CNH e impulsionaram a procura. Paulo Rocha nos traz mais detalhes.
5: Bom dia, Drago. Bom dia a todos. A emissão de Carteira Nacional de Habilitação no Rio Grande do Sul cresceu exatos 44,3% no primeiro semestre deste ano, na comparação ao mesmo período de 2025. O dado é do Detran Gaúcho. Nestes 6 primeiros meses do ano, foram habilitados pouco mais de 102 mil novos condutores no Rio Grande do Sul. No mesmo período do ano passado, haviam sido quase 71 mil. O aumento coincide com novas regras que buscaram baratear a emissão do documento. As novidades foram aprovadas pelo Conselho Nacional de Trânsito em dezembro do ano passado e entraram em vigor aqui no estado em janeiro. Entre as medidas, o fim da obrigatoriedade de aulas em autoescolas, o fornecimento gratuito de conteúdo teórico e a redução da quantidade mínima de aulas práticas de 20 horas para 2 horas. O Sindicato dos Centros de Formação de Condutores do Rio Grande do Sul confirma o impacto das novas regras em uma maior procura pela emissão de novas habilitações. Porém, segundo o presidente da entidade, Vilney Pinheiro Cecim, o fenômeno também pode ser um represamento de uma demanda que havia no final do ano passado.
6: Nós precisamos lembrar que em dezembro de 2025, novembro de 2025 e outubro de 2025, praticamente ninguém fez carteira de habilitação no Brasil aguardando as novas regras para a formação de condutores. Então, bem ao fundo, nós temos que levar em conta todas essas circunstâncias. Ou seja, não é que existe mais pessoas fazendo carteira de habilitação. É que tiveram pessoas que naquele momento, devido ao início da consulta pública que tratava sobre o novo processo de formação de condutores, pessoas aguardaram para ver o que acontecia com todo esse processo.
5: A aplicação das novas regras aqui no Rio Grande do Sul começou de forma híbrida. Em razão de uma ausência de um período de transição para adaptação, o Detran estadual mesclou as novas exigências com procedimentos antigos. Foi apenas em março que o novo modelo passou a ser integralmente aplicado. E isso se refletiu na busca por novas habilitações no transcorrer deste ano. Conforme dados do Detran, o julho, portanto já início do segundo semestre, registrou a maior emissão de CNHs de toda a série histórica, iniciada em agosto de 1997. Foram 23.067 novas habilitações em julho deste ano. Outra regra instituída pelo CONTRAN foi a do instrutor autônomo. Conforme dados do Detran Gaúcho, o estado possui atualmente 500 profissionais credenciados. Da redação, Paulo Rocha.
0: Muito obrigado, Paulo. Vamos agora com as informações da nossa cultura. Eu vou começar pela chamada da Garota Vinil, que faz aí um evento nesse final de semana, hoje, ali no Quarto Distrito. É tudo contigo, Garota Vinil.
7: 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Marcelo Drago, um grande abraço. 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
0: Grande Garota Vinil, chegando agora a nossa agenda cultural. Jax Machado, Denise Cruz, com edição de Vicente Nolasco.
8: Muito bom dia, Marcelo Drago.
9: Nós estamos chegando com a nossa agenda cultural.

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É um timaço de músicos que vai estar no palco comigo: Luciana Rabelo, Maurício Carrilho, Paulo Aragão, Aquiles Moraes, Marcos Tadeu, Magno Júlio, Teco Cardoso e Nailor Provetta. A gente fez uma homenagem que nasceu como uma homenagem a Elisete Cardoso e que se amplia para outros repertórios. A gente se vê lá, 23 de agosto, Teatro do Bourbon Country, às 19 horas.

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Maria do Relento vai retornar ao Opinião no dia 14 de agosto. 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

dias, buenas. A temperatura 11 graus na mesa de São Gustavo. É a dupla Gabiati e Gustavo. Gagu ou Guga. É nóis de novo, né? É verdade. Final de semana passada, tava junto, né? Você garante por ali, Gustavo? Então puxa mais um botãozinho ali que tem muita gente mandando bom dia pra mim aqui no meu zap particular. Eu já vou atender um por um, 5 e 2, 8, 8, lá vamos nós.

Atenas. O primeiro que me mandou bom dia hoje foi o seu Varelinha, às 2:10. Será que acordou essa hora ou foi pro banheiro fazer xixi, hein? Alô, meu amigo Varelinha, tá ainda me ouvindo, Cristãozinho? Varelinha, não sei não, acho que ele levanta e depois vai dormir de novo. Varelinha, bom dia, tá? O vizinho do Varelinha, o Ademio de Castro, mandou bom dia agora. Alô, seu Ademio de Castro, bom dia. Quem mais? Deixa eu ver aqui, Rafaeli. O Rafaeli foi o segundo hoje, né? O Amarildo, aliás, o Amarildo também mandou cedinho aqui, hein? Rafaeli, um abraço, bom dia. Amarildo Cavacini, bom dia, meu amigo patrão Gabiati. Beleza, obrigado. Quem mais aqui? Mário Giacomelli. Acordei agora aqui na fazenda, Gabiati. Tá frio? Tá bom, Mário Giacomelli. Fazendo fogo. Fogão uma lenha. O Vergão Mazoco tá me ouvindo, hein? Mandou um bom dia aqui. Bom dia, Gabiati. Vergão Mazoco da Chapada dos Guimarães. Quem mais? Plínio Poleto. Bom dia, aguardando o seu programa, meu amigo Gabiati. Depois tem áudio de luxo. Bom dia. Tá bom, Plínio? Um abraço, tá bom? Bom dia pra ti. Zandavale Urtigão. Deixa eu ver daqui, deixa eu ver. Segunda-feira, dia 10/8, o nosso amigo Trajano Celante está de aniversário. Eu achava que era hoje. Eu ia fazer uma homenagem, tinha marcado aqui. Eu achava que era hoje. Dona Amélia, eu já ligo pra senhora, tá? Ó, deixa eu ver a Dona Amélia que tá ao vivo. Já vou ligar pra Dona Amélia que tá me ligando aqui, ó, do meu prédio. Dona Amélia Burnier, já ligo de volta, tá bom? Bom dia, Dona Amélia Burnier. Tem mais aqui, deixa eu ver, o Zandavale, já falei. Ah, dia 10, eu Trajano, achei que era hoje, cara. Ainda bem que me avisou, né? Tá bom, hoje tô em casa, Gabiati. Tô de férias, não vou pescar. Plínio Poleto, já falei, quem mais? Será que esqueci de alguém? Não, né? Aqui no zap da rádio também já tem um, hein? Deixa eu ver quem é. Bom dia, Gabiati.

A gente sai de Concórdia, mas Concórdia não sai da gente. Estamos passeando aqui em Munique. Olha só aqui, ó. Munique na Alemanha, cara. Ouvindo você pela internet, kkk. Bom dia, Leno e Xê. Tá certo, Leno e Xê? É isso? Que família será que é esses cristãos aqui, cara? Lá em Munique, na Alemanha, ouvindo o Gabiati, hein? Que bacana, gostei dessa, rapaz. Deixa eu ver aqui no meu, entrou mais uma aqui, deixa eu ver rapidinho, antes de chamar a música, não posso esquecer de ninguém. Se eu esqueci de alguém, manda de volta. Bom dia, Gabiati. Perondi, ouvindo o seu programa. Qual é que será que é esse Perondi? O Cláudio? Cláudio Perondi, não sei onde é que ele mora, não lembro mais. Tá escrevendo aqui, deixa eu ver. É isso? Mora onde, Cláudio Perondi? Tá escrevendo, vamos esperar um pouquinho. Vamos esperar um pouquinho, que vamos ver daí a minha cuia do mate já seca ali do lado. Por que que eu não enchi antes, hein? Santuário. Mora no Sal. Ah, o Cláudio Perondi do Santuário, tá certo. O Rafael já falei. Falei de todo mundo? Eu acho que não esqueci ninguém, né? Eu chamo a primeira, Alma de Gaiteiro.

0: ideia com a Dona Amélia e a música acabando e o Gabiato em volta, né? Olha, 5 horas 8 minutinhos, a temperatura 11 graus, na mesa de som, meu amigo Gustavo. Quem mais me mandou bom dia aqui, deixa eu ver? O Alfredo, eu acho que é Alfredo, né? Alfredo Scheffler, bom dia, deixa eu ver, mandou uma mensagem aqui. Vai, Gabiato, puxa pra baixo aqui, deixa eu ver. Que neste dia, Deus te abençoe nossos lares. Que neste dia, Deus abençoe nossos lares, nossas famílias, nossos amigos. Bom dia, feliz sábado. Obrigado. O primeiro recado vem da onde, hein? 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Onde é que tá o Dendena para falar sobre a... Ah, tem, sobre a homenagem, sobre o Dia dos Pais, hein? Aqui o Dendena, será que é este?
1: É isso aí então, Gabiato. Nesse fim de semana, Gabiato, é a equipe da Agropampa, Concórdia e Arabutã. É isso aí então, Gabiato. Nesse fim de semana, Gabiato, quero em nome da equipe da Agropampa, Concórdia e Arabutã, desejar um feliz Dia dos Pais a todos os pais. Pais que são clientes da Pampa, os que não são clientes da Pampa, e a todos que estão ouvindo o teu programa aí, Gabiato, desejar um feliz Dia dos Pais. Em nome da equipe da Pampa de Concórdia e Arabutã.
0: Legal.
1: Beleza, Gabiato? Um bom sábado, um bom domingo e uma ótima semana toda.
0: Aí, os parabéns a todos os pais, que amanhã é Dia dos Pais, em nome da Agropecuária Pampa. Dendena, um abraço, bom dia, bom final de semana. 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Eu chamo o bloco e eu volto num instantinho. É pra já.
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0: Machado, que voz tem esse cantor, hein? 5:16, temperatura 11 graus, deixa eu ver, tem mais zap aqui pra dar uma olhadinha. Primeiro eu quero ver qual é o recado da equipe da Auto Show. 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
0: Recado da Auto Show. Aqui agora chegou o recado do meu amigo Só Pauleira. Ô, Pauleira, acordou cedo, hein? Será que tá com a peleia meia grande hoje para fazer aí? Não para esse rapaz, né? Metal Prime em Fragosa, daqui a pouco eu falo da Metal Prime, mas o Pauleira me mandou um recado aqui, ó. Deixa eu ver onde é que tá o recado do Pauleira aqui. Por que que esse botãozinho não vem pra cá agora? Aqui no fundo, mais pra cá, Gabiati. Aqui que tá o Pauleira, ó.
2: Bom dia, seu Gabiati. Tudo bom? Só Pauleira. Manda um abraço aí pros amigos e clientes aí. E pro seu Wilson de Amaral aí. Deve estar cortando já aí pra fazer aquela polenta assada aí da chapa. Só Pauleira, valeu! Tudo bonzinho aí, vamos mais uma peleia hoje aí. Tá só Pauleira, né? Tudo bom!
0: Tá bom, Pauleira, eu acho que o Wilson demorar, o pedreiro deve estar dormindo ainda, viu? Deixa eu ver aqui quem é esse zap aqui. Bom dia, Gabiati. Zandoná de Planalto tá com a cuia bonita, cara, hein? Eu acho que ganhou da minha, viu? Eu vou bater uma foto da minha também aí pra como é que ficou. Ô, Zandoná, um abraço, parceiro velho, viu? Bom chimarrão aí, bom mate, mais uma cuia aqui, esse aqui com erva verdinha, cara, deixa eu ver. Bom dia, Gabiati. Aqui é a Dilo, como é que é? É o Dilo Marquiapete, de Mariano Moro, tomando chimarrão. Não escuto, como é que eu, na escuta do teu programa, Dilmar Chiapete, que erva verdinha, cara, hein? Gostei. A minha, onde é que tá a cuia? A largueira no fundo. Vamos chamar a segunda, pode ser? Quem vem agora, tá aqui, né? É essa do mate? Podem puxar o botão.

0: 5h23, recebi três recados aqui, deixa eu ver de quem é. O primeiro aqui do meu amigo Arlindo Bilibio. Bom dia, Gabiati. Quem tem netos pequenos é pai duas vezes. Parabéns. É verdade, viu? Quem tem netos pequenos é pai duas vezes, porque ajuda a criar também os netinhos, né? Obrigado, senhor Arlindo Bilibio. Recebi um recado aqui do meu grande amigo Segalim. O Segalim acorda cedo para escutar o Gabiati, né? Deixa eu ver o que que... O que que deu, Segalim? Qual é o recado aí?
1: Bom dia, meu amigo Gabiati.
0: Opa!
1: Estava aí ouvindo o teu programa, mandando uma música para todos os teus ouvintes, principalmente para o pessoal do Sul da Colina. Uma música bem apaixonada aí.
0: Apaixonada? Ele gosta de, o Segalim gosta de música apaixonada. Você não falou que ia mandar um recado para aquele cristão lá da BR? Esqueceu de novo, Segalim? O Pauleira pediu mais um recado aqui, ó. Mandou mais um recado aqui. Pauleira, qual é o recado aí?
2: Seu Gabiati, só Pauleira, manda uma música aí pra nós. Só faísca caindo aí da solta, beleza? Tudo é bonzinho aí, só Pauleira.
0: Como é que é? É nome da música? Não entendi o que que ele falou.
2: Seu Gabiati, só Pauleira, manda uma música aí pra nós. Só faísca caindo aí da solta, beleza?
0: Ah, tudo é só faísca. Aí,
2: só Pauleira.
0: É só faísca saltando, faísca da... Eles ficam soldando lá. Que ali parece o que pega fogo, mas é a solda, né? Tá bom, Pauleira? O meu primeiro recado agora de quem que eu vou falar, hein? Onde é que nós estávamos aqui? 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
0: Legal, precisando trocar o óleo também, então hoje a partir das 7h30 da manhã na Martinello, meu amigo Josiel Giacomelli, um dos filhos do Mário, já acordou, Mário Giacomelli, um dos teus filhos já acordou, já tá com a cuia do mate prontinha ali, viu? Vai matear do lado da cachorrada ali, né? 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

0: 17 horas, sem fechar ao meio-dia.
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3: 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Deixa eu ver se toca a música que o Cigalinho pediu aqui. Ele é apaixonado por essa música aqui, ó.

0: a mulher do Cigalim chora quando escuta essa música. É uma música apaixonada, bonita, hein? Deixa eu ver aqui. Tamo cruzando Catanduvas, Gabiati. Quem é? Será que é o pequeno? Acho que é o pequeno, viu? Deixa eu ver.
1: Bom dia, bom dia. Bom fim de semana aí pra ti, gurizada da rádio. Aproveitando já o gancho aí, ó. Feliz dia dos pais a todos os pais. E no caso ali, se puder encaixar pelo menos um pedacinho aí dos filhos do Rio Grande, Xota do Caminhoneiro, a todos os pais aí que tiver na rodagem. Beleza, tudo de bom. No caso aí, pequeno.
0: Tá bom, depois da música nós vamos achar o Xota do Caminhoneiro, beleza? Pode deixar com nós, viu? Muito bom dia, Gabiati. Hernani Rejane Miller de Peritiba. Eu chamo, ainda tem o chão pela frente? 5:35, temperatura 11,5 graus.
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0: marchão pela frente, eu sigo. 5h40, temperatura 11,5 graus. 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

0: deixa eu ver o recado do seu Mioto aqui. Quem que deu o Mioto? Qual é o recado aí, parceiro?
1: Bom dia, seu Gabbiati. Tudo certo?
0: Bom dia, tudo.
1: Frio, né?
0: Friozinho.
1: Estamos esquentando com chimarrão, velho. Beleza? Um abraço. Tudo bom.
0: Tá bom, Mioto? Também tô mateando aqui, mas esqueço a cuia aqui do lado, ela fica água fria dentro. Valcarengue, de Pinhapoleto, o rei do gado. Bom dia, meu amigo Gabbiati. Um bom final de semana a todos. Um abraço, parabéns ao Dia dos Pais. Valcarengue, o rei do gado lá de Pinhapoleto. Júlio Giacomelli, o outro filho do Mário. Mário, os dois filhos acordaram, tá? Acho que o Mário pegou no sono de novo, viu? O Júlio Giacomelli tem uma cachorra border collar bonita. Tá ali mateando com ele, viu? Ficou bonita a tua cuia, viu? Gabbiati, é o Amarildo do Cavacini. Manda um bom dia lá pro Hilário Decker. Será que já acordou? Eu acho que não, viu? Ô, Hilário, me manda um positivo ali, Cristão, que depois o Amarildo disse que é pra te mandar um abraço pra você e pro Nico. O Nico que toca na banda Munique. É o Nico, né? Que toca os saques ali. Tava numa festinha ontem à noite, o Nico toca bem, viu? A hora que o Nico acordar, a hora que o Hilário acordar, eu vou pregar-lhe o grito, viu? Enquanto o meu amigo Gustavo toca um pouquinho do shot do caminhoneiro, vou ver o pessoal que... foi o pequeno que pediu. Alô, Paulo Gazzoni! Ô, Paulo Gazzoni, hein? Tá na peleia, Paulo Gazzoni? Bom dia! Bom dia!

0: abraço a todos os caminhoneiros, o pessoal aí que tá na boleia essa hora aqui ouvindo o Gabiati, bom final de semana. De quem que é esse recado aqui? Do Sérgio? Mas o Sérgio, não lembro o sobrenome do Sérgio.
1: Gabiati, bom dia, bom dia. Hoje no bairro do Adão, aí embaixo do centro comunitário, no bairro das Nações. Daí vai ter churrascão aí ao meio-dia. E à tarde ali, o Jardim Santos vai animar aí. Quem quiser subir lá, cantar umas modas, tocar um violão, estou convidado o pessoal aí que gosta de cantar, para tocar um violão aí, participe ali. É Sérgio Zander da Silva, está fazendo um convite aí.
0: Tá bom, feito o recado, né? Feito o recado, deixa eu ver aqui a Magda. A Magda hoje gravou, não foi o Colinha, hoje foi a Magda, deixa eu ver aqui. É da Fruteira Paraty. Ontem eu fui lá, tava empilhado de gente, tava inclusive o irmão do Colinha, né? Mora não sei aonde, eu acho que a Magda vai falar alguma coisa aqui, deixa eu ver.
2: Bom dia, Gabiati, tudo bem? É a Magda, esposa do Colinha da Fruteira Paraty. Eu quero desejar um feliz Dia dos Pais, em especial ao meu esposo Colinha, para o meu pai, Arquile Manhaguanho, para o meu sogro, Leontino Cola, para todos os pais, nossos clientes e amigos, para os ouvintes do seu programa que também são pais e para vocês aí da rádio. Que Deus abençoe a todos os pais nessa linda missão de ser pai. Um ótimo final de semana a todos. Um grande abraço.
0: Ah, legal. Foi bem no discurso. A Magda podia ser deputada federal ou senadora, eu acho, viu? Fala bonito, né? Olha, um abraço para os meus amigos lá da Fruteira Paraty, meu amigo Colinha, que me atende bem. Deixa eu ver o recado agora, vem do Camilote. Vamos falar de farmácia, né? Cadê o Camilote que estava aqui agora há pouquinho? Não é possível, Gabiati. Mas eu acho, é só procurar. Mais para baixo, mais para baixo ou mais para cima? O Paulo Gazzone disse que está na peleia. Está na peleia o Paulo Gazzone, hein? Ô, Paulo Gazzone. Onde é que eu botei o Camilote agora, será? Que coisa, Gabiati, hein? Enquanto eu acho o Camilote, prega-lhe mais um H e tá aí, meu amigo.

0: achado que eu tinha passado o camilote pro computador da rádio e eu não tinha passado coisa nenhuma. Eu acho que a minha idade tá me judiando demais, viu? O camilote fala sobre produtos naturais. Para quem gosta de produtos para prevenção de problemas aí, de doenças, tomar produtos para prevenir a doença é melhor tomar o produto para curar a doença, né? Inclusive produtos naturais, o camilote tem um discurso bonito aqui, ó.
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0: 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Deixa eu ver de quem é esse zap aqui, ó. Bom dia, Gabiati. Sérgio Dalbello, indo pro Rio Grande do Sul trabalhar um pouquinho. Vai trabalhar no que será esse Cristão? Ah, pelo jeito é pintor, viu? Tem um pincel ali no zap, né? Tem mais alguém, não? Só pega mais um fundo ali pra mim, só me achar aqui nos recados.

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E vamos sapecando mais uma, na voz de Jorge Guedes, peleando, 5h55. Temperatura 11 graus e meio.

5h59, temperatura 11.3, ligou pra mim fora do ar aqui o João Varela. Diz que quase iam chamar os bombeiros na casa dele. Foi lá fazer fogo pra fazer o chimarão e as grimpas estavam tudo molhadas. Aí meteu um pouco de querosene e óleo diesel em cima, disse que saltou lá, saltou até os aros do fogão pra cima. Que coisa, João Varela, hein? Os vizinhos correram lá, cara. João Varela, hein? Deixa eu ver quem mais me mandou um zap aqui, tem mais gente, já vou dar uma olhadinha aqui. 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

0: 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Deixa eu ver de quem é o recado aqui. Tem dois. De quem é este, por exemplo? Vamos ver?
1: Deve ser Ticos de Linha dos Cooper. Tô mandando a... convidando o pessoal para a festa, grande festa dos idosos de Nova Imperios. Paz e amor.
0: Tá bom, tá feito o convite aí. Deixa eu ver aqui uma coisa. O Plínio Poleto me mandou um recado aqui.
2: Bom dia, Gabriel. Bom dia a todos os teus ouvintes. Indo para a Feira Orgânica ali no Estado Municipal. Essa semana fui na fruteira do Colinha. Conversamos, falamos do teu programa. Tem uma fruteira linda lá. E também almoçamos no Nova Estrela e conversei com uns amigos aí, clientes da gente, e conversamos, falaram do teu programa, o seu Narciso Gozer, a esposa dele, Elaine Gozer, e o Saul Coldebelli de Santo Antônio, o Aquiles Manhaguanha aqui de Concórdia e o Severino Grando, todos são ouvintes teu. E um feliz Dia dos Pais amanhã. Grande abraço, feliz sábado a todos.
0: Tá bom, dado o recado, seu Plínio Poleto foi visitar o Colinha da Fruteira Paraty. Eu acho que fizeram negócio lá, viu? De um quilo de farinha de polenta, eu acho. O meu amigo Bernardi, que grava os pendrive, tá me ouvindo, mandou um bom dia. Bernardi, quem quiser comprar um pendrive de música sertaneja, bandinha, gaúcha, pendrive bem gravado, bonito, coisa boa. O Bernardi deixa os pendrive ali no bar do Cumerlato. Do lado da prefeitura, no bar do Cumerlato, precisando de pendrive, fala ali com o Cumerlato, né? 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

Deixa eu ver quem me mandou um bom dia aqui, 6:04, temperatura 11,5 graus. Bom dia, meu estimado amigo Gabiati. Eu tenho uma história de fogão pra contar, fogão a lenha. Esse explodiu mesmo, kkk. É o Nico de Floripa. Deve ter muitas histórias de fogão a lenha que estouraram, viu? Inclusive eu tenho uma, viu? O Lavrati acordou agora, né? O Lavrati da fruteira... Que fruteira? O Lavrati é do restaurante, do ladinho do meu prédio ali atrás. Eu quando eu sinto aquele cheiro de churrasco que vem lá debaixo do Lavrati, eu corro lá almoçar. Ele faz coelho, faz uns coelhos assados aí, frito, coisa boa. Você galinha vive almoçando lá, viu? Lavrati, do restaurante Lavrati, um abraço, obrigado, viu? Parabéns pelo atendimento aí. Eu tenho que falar agora do Caetá. Eu tinha achado o Caetá agora. Por que que eu troquei de lado aqui? É, Gabiati, você também não se ajuda, viu? Meu Deus do céu.

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0: 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Eu chamo o bloco de comercial e já vou ver a tropa que tá me mandando o zap aqui.
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Monarca, monarca, coisa boa de ouvir, né? João Gugel tá me ouvindo. Alô, João Gugel, bom dia. Já falei do restaurante Lavrati, bom dia. Zandavale, Urtigão, Gabiati, como sempre. Como sempre, deixa eu ver como é que é aqui. Aham. Tu está bastante extraviado hoje. Novo, de novo, kkk. Promoção de amanhã, você perde, né? Fala promoção de amanhã, promoção que é pra hoje. Faz parte, como você mesmo diz. E tem gente que paga pra ouvir. Tem gente que paga pra mim falar aqui, né? Tá bom, Zandavale? Urtigão, um abraço, viu? O meu amigo lá de Tamanduá, o do coração verde e amarelo, Edson Somense. Bom dia, Gabiati. Tô ouvindo o programa. Obrigado, Somense. Deixa eu ver, tem mais um aqui. Bom dia. Quem é? Quem é? Aramis. Quem é o Aramis que eu não lembro? O Aramis. Identifique-se, por favor. Deus abençoe seu dia. Obrigado, seu Aramis. Só que eu não lembro quem é agora, viu? O Hilário, o meu amigo Zilioto tá me ouvindo. Ô, Zilioto, tava esquecendo de você, viu? Tá ainda me ouvindo aí, Zilioto? O Zilioto é o churrasqueiro do Clube da Colina. Ayrton Zilioto, um abraço, bom dia. O Nico de Floripa, já falei. O Zilioto mandou um positivo, tá me ouvindo. Depois eu quero ver se consigo falar com o meu amigo Volme também. Deixa eu ver o que mais aqui. Eu recebi ontem à noite o Hilário Decker e o Nico. Estavam tocando lá no, na família, de que família que era? O Cavacini, tava de aniversário quem? Deixa eu ver. Ó.

0: legal, deixa eu ver o recadinho. Eu tenho que falar, antes da música, eu tenho que fazer o recado mais uma vez do meu amigo Dendena da Agropampa. Ô Dendena da Agropampa, tá parabenizando os pais aqui, né? Deve estar na peleia lá na Agropampa essa hora aqui. Deixa eu ver o Dendena aqui, ó.
1: É isso aí então, Gabiato. 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Pais que são clientes da Pampa, os que não são clientes da Pampa, e a todos que estão ouvindo os programas aí, Gabiato, desejar um feliz dia dos pais. 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
0: Legal.
1: Beleza, Gabiati? Um bom sábado, um bom domingo e uma ótima semana.
0: 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Deixa eu ver aqui o velho Gaspa, né? Deixa eu ver o velho Gaspa aqui.
2: Bom dia, Gabiati.
0: Opa.
2: Velho Gaspa aqui, Bairro Ações. Abraço. Tchau.
0: Falar em Gaspa, tem que mandar um abraço pra toda a tropa aí, né? Os dois Fopa devem estar me ouvindo aí, né? Alô, Walter Fopa. Alô, seu Alceu. Alceu Fopa também me ouvindo, Walter Fopa me ouvindo, do Clube da Colina, já vou dar uma olhadinha aqui, quem me mandou recado, eu tenho que chamar mais musa, esse aqui é o João Quintana, e o grupo Parceria, o que o mundo fez por mim? Opa, para aí, não, é, tá invertido? Bora, deu?

0: 10h20. Tá legal, hein? João Quintana e Grupo Parceria. O que o mundo fez de mim? 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
0: Beleza, dado o recado, eu tenho que chamar mais um bloquinho de comercial. 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Eu chamo o bloco e já volto num instante.
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0: meio-dia.
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2: 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Na Osvaldo Zandavalli, deixa eu ver o recado do Zé Caredinho aqui.
3: Bom dia, Gabi, tudo certinho? Um abraço à turma da Colina, um abraço à turma das Amigos Sem Fronteira e um abraço à turma do Quatrilho, que hoje nós estaremos reunindo lá em Boa Esperança, aniversário do Dolir Vindrúsculo. E também o popular Nico, que é o Nico que está fazendo a festa hoje para a turma do Quatrilho. Então, a ele um abraço, muito saúde. E um feliz Dia dos Pais, com muita saúde para todos os pais, que eu sou dessa lista também. Com um ótimo domingo a todos. Valeu, Gabiati. Um abraço a todos.
2: Valeu, valeu, valeu. Deixa eu ver aqui, tem mais, né? Bom dia, Gabiati. É o Finger. Você está apatralhado hoje. Ah, mas você também escreveu errado, viu, Finger? Dá uma olhada aqui que você escreveu aí, ó. Em vez de escrever atrapalhado, Finger, você também entrou na minha lista, viu? Apatralhado. As barbaridades. Não foi só eu querer, né, Finger? Bruno Finger, motorista da Localiza. Beleza. Aqui o nosso amigo Amaral. Fala aí, ô domador de cavalo.
4: Bom dia, Gagliatti. Sou Gaúcho Amaral. Estamos mateando aqui, te escutando, tia. Beleza?
2: Beleza, quem mais? No Chimarão, ouvindo o programa, Ademir Busman, do Bairro dos Estados, Chiquinho Construções, é isso, né? Chiquinho Construções, ouvindo aí, o Finger também deu risada, que também se enganou. Deixa eu ver quem mais aqui no meu zap, falar em Clube da Colina, o meu amigo Volmir, que é o presidente, mandou, bom dia, Gabiati, tomando chimarão, ouvindo o seu programa, abraço pra você, todos os amigos do Clube da Colina, feliz Dia dos Pais, tomando chimarão e mandou a foto de um pé de moleque. Ô, Volmir Valcarengue, hein, tá bom? Deixa eu ver quem mais aqui, o meu amigo Amarildo Cavassini disse, Gabiati, ontem à noite o Hilário Decker e o Nico da banda Munique estavam tocando no aniversário da minha esposa Renata e do irmão Renato, são gêmeos, né? Renata e Renato Kevener, é isso, né? Eles vão tocar também em janeiro na festa de aniversário da Bisa, dos 100 anos da dona... Que coisa, hein? Lá em Nova Estrela, 100 anos, que coisa bacana, hein? Tem mais alguma coisa que eu esqueci? Tem aqui o meu amigo, tá aqui o Loivor, Pastore. Gabiati, vê se o nosso amigo cabeleireiro da esquina da 29 voltou de Gramado, de Canela, pra mim cortar o cabelo. Marquinhos, se você voltou, manda um positivo ali. Já vou ver o recado aqui do Moisés. Eu tenho que chamar a música, cara, hein? Eu tenho que chamar quem agora? Tá aqui. Esse aí é a sexta, né? É a sexta? Então puxa a cesta!

0: 6h35, temperatura 12 graus. 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
0: Obrigado, Rosane da Rosita. 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
0: 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Vou lembrando que hoje à noite em Sanga Martins é a comunidade, é o clube de mães que convida, hein? Hoje à noite em Sanga Martins, jantar dançante do clube de mães, é hoje à noite, jantar com costelão, risoto no tacho, galeto assado, salada e coisa e tal e coisa e tal, animação do grupo Desejo Real. 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Eu chamo mais música. Você sabe que amanhã é o Dia dos Pais, né, Gustavo? Mas tem mães que fazem também o papel de pai. Por isso eu toco Os Monarcas, Mãe Gaúcha, 6:44.
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0: 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Eu tenho o recado do meu amigo Neri Menegatti, que fala de loterias. Lotéricas Menegatti informando o resumo das loterias. Bom dia, seu Neri.
1: Bom dia, Gaviati, e a você que nos ouve neste sábado. Resumo das loterias. Dia de sorte, prêmio em 500 mil reais. Loteca para próximo concurso é de 3 milhões. Time Mania está acumulado, previsão é de 7 milhões e 200. Mais Milionária, previsão é de 81 milhões. Quina, prêmio estimado de 1 milhão e 500. Loto Fácil, prêmio de 2 milhões. Temos aí um super prêmio neste sábado, Mega Sena. Sorteio que será domingo, né? Às 11 horas, pela Caixa Econômica. A previsão é de 165 milhões na Mega Sena neste final de semana. Também está acontecendo as apostas da Loto Fácil da Independência. É sorteio dia 15 de setembro e a previsão é de 300 milhões. Para segunda-feira, nós temos a Lotomania, que está acumulado, previsão é de 9 milhões e 300. Vai o nosso abraço aí e os parabéns a todos os dias dos pais. Portanto, para o dia dos pais, nosso abraço da Lotérica Menegatti.
0: Legal.
1: Neri, bom Menegatti. Final de semana e um abraço a todos.
0: Obrigado, Neri, parabenizando todos os pais aí, Neri Menegatti. Deixa eu ver que veio dois recados aqui. Quem é esse aqui? O Moisés.
2: Bom dia, meu amigo Abias. Estamos aqui ouvindo o programa. Feliz dia dos pais para todos.
0: Tá bom. Um abraço, meu querido. Capataz da fazenda do Antônio Berta, Geraldo do Ponte.
3: Bom dia, Gabiate. Feliz sábado. Oi, Gabiate. Não há mal em não saber, mas sim em nada querer aprender. Bom dia.
0: Não há mal em não saber, mas sim não querer aprender. Legal, gostei. 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Sim.

0: 6:51. 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
1: Gabiati, hoje eu vim aqui em forma de agradecimento, meu amigo, a ti, a todos os mercados parceiros, aos amigos, aos clientes que acreditaram e continuam acreditando no nosso projeto aí em Santa Catarina, que tem sido um sucesso, viu? 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
0: Legal, parabéns aí, viu? 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Quem vem agora? Ademar Pereira, música. Assovio.

0: Obrigado.
1: 6h59, música dedicada aos pais aí, né? Na voz de Ademar Pereira, a música Assovio. Olha, 6h59, temperatura 12,2.

7 horas em ponto é o momento especial do programa. É o momento que a gente volta o pensamento a Deus através de uma corrente de oração, através de uma corrente de energia positiva. A gente se une através do rádio para mandar aí uma energia legal para alguém que está precisando, alguém que está passando por dificuldade com alguém com problema de saúde na família, algum acamado, essas pessoas que sofrem para ir para Joaçaba, para Chapecó, atrás de rádio, fazer quimioterapia, radioterapia, enfim, essas pessoas que sofrem com a saúde aí. Eu quero mandar aqui, eu me esqueci sábado passado, peço desculpa aqui, boas melhoras para o meu grande amigo Trajano Celante, que deve estar me ouvindo.

0: Segunda-feira. Segunda-feira, dia 10. Trajano Celante, um ano mais velho, hein? Então agora, todo mundo com o pensamento voltado a Deus, pedindo oração para alguém que está precisando, inclusive as pessoas que estão no hospital aí. Irmã Alice, bom dia. Bom dia, irmã Alice.
1: Bom dia, senhor Nereu Gabiati. Bom dia a todos os ouvintes do programa Marcas do Sul. E hoje quero saudar de modo especial todos os pais cujo dia deles nós celebramos amanhã, segundo domingo de agosto. Dia dos Pais. Pai, agradeço a Deus a sua existência e a vida que amorosamente fez fluir para mim. Pai, presença querida, acompanhando o meu viver, torcendo nas minhas lutas, vibrando ao meu ver vencer. Pai, eu o admiro pelo esforço que sempre fez em acertar. O meu amor está presente em tudo o que generosamente recebi. Pai, imagem de Pai eterno, o meu amor a você, neste dia, é todo seu, com alegria e gratidão ao mundo inteiro, eu quero gritar. Obrigado, obrigado, muito obrigado, meu Pai. A você, não importa a idade, não importa a cor, sendo você o Pai de todos nós, saudamos com amor e alegria. Obrigada pela sua bondade, pela sua ternura, pelo seu amor. E neste dia de amanhã, segundo domingo do mês de agosto, celebramos o teu dia. Obrigada mais uma vez pela tua existência. E eu desejo que, por onde você andar, seja sempre feliz. E neste momento eu quero rezar por todos os pais vivos e falecidos. Quero rezar também pela saúde dos doentes, por todos os ouvintes deste programa Marcas do Sul. Rezo pelo seu autor, as Marcas do Sul, senhor Gabiati. O senhor também é pai, que Deus o proteja e lhe cubra de todas as bênçãos. E é por isso que eu rezo por todos vocês. Pai nosso que estais no céu, santificado seja o vosso nome. Venha a nós o vosso reino. Seja feita a vossa vontade, assim na terra como no céu. O pão nosso de cada dia nos dai hoje. Perdoai as nossas ofensas, assim como nós perdoamos a quem nos tem ofendido. Não nos deixeis cair em tentação, mas livrai-nos do mal. Amém. Peço a Maria que interceda junto a Jesus, seu Filho, por todos os pais. Ave Maria, cheia de graça, o Senhor é convosco. Bendita sois vós entre as mulheres e bendito é o fruto do vosso ventre, Jesus. Santa Maria, Mãe de Deus, rogai por nós, pecadores, agora e na hora de nossa morte. Amém. Glória ao Pai, ao Filho, ao Espírito Santo, como era no princípio, agora e sempre. Amém. Eu quero desejar mais uma vez muitas felicidades, saúde e paz pelo Dia dos Pais. E quero agradecer todo o carinho que recebi do meu pai. Hoje e sempre eu quero dizer, Pai, minha gratidão. quero

0: Desejar a todos um feliz fim de semana e até na próxima oportunidade. Eu sei que Deus quiser, seu Gabiati, o senhor que é pai, tem um filho que é pai, parabéns. E até no próximo sábado. A todos, bom dia e tenhamos muita paz. Amém.
1: Obrigado, irmã Alice. Saúde e paz para você também. 7:07.

0: 7h08, recebi aqui um recado, um bom dia do meu amigo Antônio Estofador, já vou dar uma olhada, seu Antônio, obrigado. Recebi mais recado de quem aqui? Meu amigo Wilson Bialy, o Mico Macho, já vou dar uma olhada nos seus recados também. Dona Jace Gugelo, obrigado. Pedro Maier tá me ouvindo, o Bedim tá me ouvindo, o Nico de Floripa mandou aí uma foto com o prato aí tapado de polenta, queijo, ovo frito, salame frito, Deus que me livre, hein? Quem mais aqui, deixa eu ver. Quem me mandou esse zap aqui último embaixo foi? Deixa eu ver de quem é.
1: Bom dia, Gabiati, aqui quem fala é o Pulga. Queria mandar um abraço lá pro nosso amigo Cid, o Tendena, o irmão do Tendena ali da Agropampa. Tá lá cuidando da mãe dele, lá Mariano Moro. Um abraço pra você aí, um abraço pro pessoal aí que escuta o programa aí.
0: Tá bom, Pulga? Obrigado, Pulga. Eu chamo João Chagas Leite para os pais. Tá aqui, hein? Abraço de pai. É a homenagem do Marcas do Sul a você que já é pai, viu?

0: 7:13, temperatura 12,5 graus. 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O Dendena da Agropampa também está parabenizando os pais aqui, ó. Fala, Dendena.
1: É isso aí então, Gabiato. Nesse fim de semana, Gabiato, quero em nome da equipe da Agropampa, Concorde e Arabutã, desejar um feliz dia dos pais a todos os pais. Pais que são clientes da Pampa, os que não são clientes da Pampa, e a todos que estão ouvindo todos os programas aí, Gabiato, desejar um feliz dia dos pais. Em nome da equipe da Pampa de Concórdia e Arrabutã. Beleza, Gabiati? Um bom sábado, um bom domingo e uma ótima semana a todos.
0: Obrigado, Dendena da Agropampa, obrigado. Aí recebiam aqui um recado da minha amiga, a dona Ilésia Lorandi. É, o filho dela aí, eu fui na inauguração do novo... Já foi lá, o Gustavo? Já conhece onde é que é? Na Leônidas Fávero. Que coisa bacana, hein? É uma nova padaria e café, é um lugar bacana. Aqui a dona Ilésia está fazendo o convite, aqui, ó. Aqui, ó.
2: Bom dia, Gabiati, tudo bem? A Ilésia. Queria convidar você, a sua esposa e todos os pais que gostariam de um café diferente. Amanhã, Dia dos Pais, está aberta o café e padaria Betânia. Então, quem gostaria de tomar um café, comer um salgado, um pedaço de bolo, podem comparecer lá na Padaria e Café Betânia.
0: Padaria e Café Betânia, que fica na Leônidas Fávero,
2: né?
0: Leônidas
2: Fávero.
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0: 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Olha, vale a pena você conhecer, viu? Tomar um café com seu pai amanhã, em domingo, que vai estar aberto. 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
0: 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Eu chamo música. Quem vem? Quem vem? Quem vem? Homenagem. Ah, é que faleceu. Essa aí agora? Faleceu o Bagger Fagundes, viu? Eu já vou buscar informação aqui. Enquanto toca música, infelizmente, Bagre Fagundes, vamos tocar uma do Bagre então?

Baga Fagundes, que faleceu no dia 2 de agosto, com 86 anos, estava olhando aqui, foi inclusive advogado, né? Ao longo da vida, ele também atuou como advogado, vereador, árbitro de futebol e assim por diante. Uma das músicas mais famosas aí, ele também participou aí do canto alegretense, né? Baga Fagundes, perdemos aí mais um grande cantor gaúcho, né? Tá bom, 7:24, a temperatura 12 graus e meio, é sábado 8 de agosto, véspera do Dia dos

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0: Coisa bacana, legal. 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
0: Legal, eu chamo o último bloquinho de comercial. 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Bloco de comercial, no instantinho volto.
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2: 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O doutor Marcos de Paula está me ouvindo. 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
3: Bom dia, Gabiati.
2: Opa!
3: Hoje é uma corrida tremenda.
2: Uhum.
3: Mas não podia deixar de passar rapidinho e deixar uma dica para todos vocês que gostam de fazer esporte, de fazer caminhada ou corrida. Não esqueçam de uma coisa: correr em descidas pode determinar o aparecimento de dores na frente do joelho. Então, muito cuidado com isso. Caminhadas e corridas se fazem em terreno plano. Terrenos com muitas subidas e descidas podem levar ao aparecimento dessas dores na frente do joelho. Um abraço a todos.
2: 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Deixa eu ver aqui de quem veio esse bom dia aqui. O meu amigo Pida, o tesoureiro do Clube da Colina. Bom dia, Gabiati. Estou te ouvindo o programa, tomando chimarão. O Pedro Maier está falando que, Gabiati, bom dia. Feliz final de semana. Hoje temos a festa dos idosos aqui em Nova Entre Rios. Tá bom, Nova Entre Rios, hoje festa dos idosos. Eu chamo música. O pedreiro Wilson, o pedreiro Wilson de Moral tá me ouvindo, fazendo café pra esposa. Rio Grande, velho, na voz de Erlen.

0: garanto.
1: A lida é bruta, mas me garanto. 7:37, a temperatura 12,5 graus. 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
1: Legal. 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
1: Tá bom, um abraço, dado o recado. Quem tá me mandando aqui um zap de bom dia, estou na companhia do amigo, ótimo sábado, é o Debétio, é isso? Quem é que tá falando aqui? É o Daniel Debétio. Ô, seu Daniel Debétio, um abraço. Eu toco música, depois eu tenho o recado da farmácia. Eu chamo quem agora? Potreador, vencedora da 46ª Coxilha Nativista.

0: trancou ali o sistema, não tem problema. Tem o recadinho do meu amigo Dr. Dirceu Rizzello. Bom dia, Gabiati. Manda os parabéns a todos os pais aí. Parabéns pelo seu gosto musical. Acertou em cheio. Tá bom? 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
0: 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Olha, eu vou pedir desculpa aqui, mas vai ficar fora os 30, 40, 50 zaps sem eu poder abrir. Deixa eu mandar um abraço aqui para a família gráfica que tá me ouvindo. Deixa eu ver onde é que tá agora, perdi de novo aqui. Gabiati, você acha, Cristãozinho, se ajuda? O Testa do Clube de Idosos tá me ouvindo, a dona Nice e o Wilson Graf me ouvindo. Eu chamo a penúltima, você aguenta ouvir? Saudade da Fronteira, coisa boa, hein?
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7h53, dá tempo de tocar mais uma para homenagear os pais. Vou lembrando que hoje à noite tem jantar dançante do Clube de Mães em Sanga Martins. João Chagas Leite, para terminar, exemplo de pai. Música bacana para você que é pai.

Mas ter caráter, felizmente, foi meu pai que me ensinou, viu? Eu agradeço todos os dias pelos pais que eu tive. Graças a Deus. Deus realmente foi muito bondoso comigo, me dando a graça de ter os pais que eu tive, me dando a educação que eu tive e essa herança que eu trago de berço. Vamos embora que tá na hora? Tá na hora.

junta o pingo na espora, porque agora vem a moda de viola com César Luiz, né? O Gustavo, obrigado, você que me ajudou a fazer mesa aí, né? Obrigado, Gustavo. Agradeço de coração a todos os ouvintes que me acompanharam, não desligue o rádio, e peço mais uma vez desculpa de coração a todas as pessoas que eu não consegui abrir o zap aqui. Beleza? Que foram muitos aqui que eu não consegui atender. Desculpa, até amanhã de manhã. Vou embora às 6 da manhã. A gente...

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0: 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Tamo chegando de novo. Depois aí do Gabiat Show aí, né? O seu programa. Nós vamos juntos até o meio-dia. 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

minha gente amiga, olha nós aí de novo, 8:07. 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

0: 8 e 9, começando aí com um recado, né? 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

Aê, Sérgio! Aê, Sérgio Reis, hein? Aí, Sérgio, olha, hoje o rei do jeans, atenção, atenção aí, gente boa. É, meu amigo Wagner passando o recado aqui. Muita, muita, muita, muita coisa boa aí pro papai. 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E olha aí, filhão, até às 5 da tarde, tá? Até às 5 da tarde. São 8:19, agora 8:19. Aqui também comigo, SGA Sganzerla. 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Um abraço, Frison, Edson. Aí o homem do cimento, agora também dos artefatos de cimento. Erva mate tertúlia. Aqui nós vamos tertulhando, tio Chico Marca, vamos tertulhando aqui, seu Toco. 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

Olha, 8h23, agora 8h, agora 8h, 23 minutos aqui no programa, hein? 8h, 23 minutos aqui no programa. 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

Olha, 8h27, agora 8h27, aqui no programa. Senta aí, tipo, puxa o banco aí, puxa um toco, senta. Pesca e Pague do Zanella, um abraço aí, pessoal aí do Zanella, Pesca e Pague do Zanella, Mudanças e Fretes Casemiro. 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É, um abraço pessoal também que tá comigo acompanhando o programa. 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Sotrima Agrícola. Daqui a pouco vem o recado aí do Melchior Siqueira. É, Melchior. Conhecia Baltazar e Melchior, e Belchior, né? Era Belchior, não era Melchior, né? Melchior. Da onde que a mãe dele tirou esse nome, né? Tipo, Melchior. Vê aí, entra na internet se tem algum famoso com esse nome. Algum famoso escreve aí com o nome de Melchior. Vamos descobrir onde é que a mãe dele achou esse nome, Melchior Siqueira, né? É, pessoal também que tá comigo aí na Pilger Tintas aí, bom dia, bom dia. Chelsea, bom dia, turma aí da Chelsea. Chapeação MW, MW Autocromo. Não apareceu nada de famoso com o nome Melchior. É, tinha o Belchior, esse sim, né? Belchior, sim, agora Melchior. Ah, será que a pessoa não. O pai dele não foi lá registrar ele e errou a primeira letra, de repente? Era pra ser Belchior e voltou com Melchior? Pode ser, né? Que vai lá sua academia, minha gente. Que vai lá sua academia. Daqui a pouco aí, vou falar aí dos pandangos. Falar daqui a pouco também da Quitela, da Camila, do GG. Pertinho da rodoviária aí, né? Bem pertinho aí da rodoviária. Olha, eu tô recebendo aqui o Tiepo. Tô recebendo aqui o Tiepo, que tem um desintegrador de cereais. Um desintegrador, chamam também de, como é que é? De batedeira? Não, não, batedeira não é. É um desintegrador Nogueira, mas é moedor, moedor de pasto, de milho, espiga, fazer rolon, né? Isso aí, ó, é um desintegrador de cereais marca Nogueira. 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Olha, 8h31, agora 8h31. 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Meu amigo Bez, casa da CB Calhas, aí CB Calhas no bairro Nações. Sotrima Agrícola, Melchior Siqueira, continuamos na dúvida, Melchior. Podia tirar essa dúvida nossa aí, da onde é que veio esse nome? Agora 8h30.

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0: Olha, 8h38, 8h38. 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Vamos que vamos aqui, mandar uma alusão aí, olha, o Virile Power pra você, homem que está me ouvindo aí, Virile Power.
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0: É, você acha que o Melchior é pouca coisa, meu amigo? Tu acha que o Melchior é pouca porcaria? Sabe de onde é que veio o nome Melchior? Tu não lembrou dos três reis magos, né? Ah, não lembrou dos três reis magos. Olha aí, ó, agora o Melchior me deu um retorno aqui.
2: Fala, César Luiz, bom dia. É, o nome é Melchior, seria de origem hebraica, derivado de Malchior. Costuma ser interpretado como o rei da luz.
0: O rei da luz.
2: É, Melchior é um dos três reis magos. Era pra ser isso aí. Beleza, César Luiz?
0: Não é deste planeta, meu amigo. Não é deste planeta. É, rapaz. Melchior não é deste planeta, não. Valeu, abraço aí. Grava, tio Gilberto. Grava a mensagem aí, tio Gilberto Bazejo, que eu não consigo atender ligação aqui. Ô, Fabiano, grava a mensagem que eu não consigo atender ligação aqui. Tamo cheio de coisa. Seu Antenor Turmina, tudo
3: dia,
0: bem?
3: Bom dia.
0: Mateando nas coxilhas.
3: Mateando nas coxilhas.
0: Olha, 8h41, agora 8h41. 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Olha, 8h42, chegou uma carreta de melancia, então, ontem aí, e tem frango. 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E das 4 em diante, depenando o frango. 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Vamos que vamos, gente, vamos que vamos. Mandar uma alusão aí, Planalto, hoje pré-festa, né, Chega? Abraço, Planalto, hoje pré-festa, amanhã grande festa de Planalto. Ô, Paulo Bock, tudo bem aí, Paulo? Um abraço aí pro Paulo Bock também na companhia do programa. Dirley Maziero também na companhia. E aqui nós vamos que vamos, né? 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Um abraço, pessoal da Eletromotores Nela. Vamos, vamos, vamos, meu amigo Johnny. Vamos, vamos, vamos, né? É Eletromotores Nela com a gente também aqui no programa. Vai um abraço aí. É o seu Nelson também. Um abraço pra vocês aí, gente. Mandar um alôzão aí também pra Casa Supermercado. 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

0: 8h49, agora 8h49, minha gente, mês dos pais, é o mês, ó, a promoção da Linear Paizão está sempre em obra, né? 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Só me pedindo aí o número do homem que tá vendendo, então, um desintegrador de cereais, marca Nogueira, né? 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Eu sou o Sidney, gostaria de comprar, César, uma casa de madeira antiga para poder construir em um sítio. Ah, o Sidney quer levar então para o sítio uma casa, quer retirar, né? 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Recado aqui, ouvindo o programa aí, parabéns aí pelo sucesso no programa. Tem como passar de novo o pessoal que tá vendendo as ordenhas? Ok, vai aí meu amigo Mauro. 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O homem tá vendendo as ordenhadeiras aí, tá bom? Olha, 8h51, agora 8h51.
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0: Olha, 8h53, agora 8h53, Chapeação MW Autocromo, bom dia, Titi, eu, Caplante, chame o Zaluque para as mudas de erva mate, chame agora, mudas de eucalipto, erva mate, 98402-9202. 98402-9202, chame agora. 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Meu amigo Gilmar Tafarel. Como é que tá aí, meu amigo Gilmar, na Terra Vermelha, meu irmão? Tudo certo? Deus abençoe sua família aí, meu irmão. Gilmar Tafarel. Falar nisso, Tafarel Show tá chegando. Diga, Tafarel Show.
1: Bom dia,
0: Show.
1: César Luiz. Bom dia, amigos ouvintes da Rádio Rural. César Luiz, estou passando aqui pela SC-283 em Santo Antônio e me deparei com uma situação inusitada.
0: Opa.
1: Eu já vi de tudo nesse mundão afora. Já vi girafas de concreto enfeitando jardins, estátuas de pessoas, cavalos, animais de todos os tamanhos e modelos. Mas uma situação que me deixou curioso. E todos que passam aqui pela 283, ao avistarem isso que eu estou falando, com certeza vai ser de parar o trânsito, César Luiz e amigos. Porque aqui em Santo Antônio, um morador decidiu pegar um avião para enfeitar o seu jardim. Maravilha!
0: Olha.
1: Que só acontece aqui em Santo Antônio, porque Santo Antônio é diferenciado. Meu amigo César Luiz e amigos ouvintes da Rádio Rural, por aqui Tafarel Show informando.
0: Olha aí a curiosidade do Tafarel Show. Um avião enfeitando o jardim do cara em Santo Antônio, mas pô, em tamanho desse jardim então, hein? Que tu achou, Soneca? Já tinha visto isso?
2: Nunca vi isso.
0: O cara botar um avião no jardim?
2: Um helicóptero até vai,
0: helicóptero,
2: né?
0: Ainda vai, agora botar um avião, rapaz. Que barbaridade! Olha, 8h56, agora 8h56, tá para o Show informando. 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Obrigado aí pela companhia e pela audiência aí em Tamanduá, meus amigos de Santo Antônio. Aí um abraço aí também pro povo de Santo Antônio, o meu amigo Leonir do Casa. Como é que tá, Leonir? Certo, meu irmão? Trabalhando no Casa hoje. O homem tem empresas aí e tal, passa lá no Casa um meio-dia em outra empresa. Abraço aí, Leonir. 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
0: 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Obrigado, Alexandre, da Rede Nico de Postos. Agora 9 horas, 9 horas, 5 minutos.

0: Olha, 9:08. Agora 9:08 aqui no programa Brechó de Roupas Infantis Mamãe Coruja. 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
1: Pra mim, sua história.
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0: 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É, agora 9:11, gente. Parabenizando hoje o velho pai, seu Armino Klein, né, seu Genésio? O seu velho pai completando 87 anos. Meu velho pai, preste atenção no que eu lhe digo. É, um abraço então, né, pro seu Armino Klein, pelo seu aniversário no dia de hoje. Deus abençoe o nosso amigo Armino.

0: 9 horas e 14 minutos, agora 9 horas mais 14 minutinhos, minha gente, a hora certa. Fala, Rico, canta, meu amigo Rico, Rico, bom dia, tio Rico, como é que tá trabalhando hoje, Rico? Aí um abraço grande aí o pessoal também, então, que tá ligado com a gente na Sotrima Agrícola, agora representante Massey Ferguson, né? É, um abraço povo aí da Sotrima Agrícola, representante da Massey Ferguson, Melchior. Bom dia, tá por onde, guri, hoje, hein? O Rei Mago.
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0: Valeu, Rei Mago, né? Esse é o Melchior Siqueira. Agora 9 horas e 15 minutos, 9:15, gente, 9:15 da manhã, 9:15 da manhã. 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Como é que tá, Eloy? Tudo certo, meu irmão? Abraço aí, Eloy. 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Alô, povo aí da Asa. Ali em frente da, bem em frente da Volvo. Zanol comigo também aqui, meu amigo Zanol. 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Um abraço, Zanol, tu peças. Vai um alô também aí, um alô especial hoje. Um alô especial hoje para quem tá nos ouvindo. Vamos ver aqui. Pessoal aí que tá ligado com a gente das mudanças e fretes, Casemiro. 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Tem o costume campeiro aí, guri? Tem. Mete os homens do costume campeiro, que hoje eles vão estar no Irani. Alô, povo do Irani. Vai tá aí hoje o costume campeiro. Aí no Irani, hein? Aí no Irani. Quem quiser contratar o costume campeiro, fala com, pode falar com o Gustavo aqui na rádio também, pode falar com o Wilson.

0: 19:18, Bedim tá chamando. Bedim tá chamando. Só um recado aqui antes do Bedim. Mega baile aniversário da Academia Que Bailaço, bairro Salete, agora no dia 29 deste mês, hein? Dia 29 deste mês, 6 de setembro, inicia o curso de danças no bairro Liberdade, dia 15 de setembro, Caravaggio Peritiba, dia 2 de outubro, lá em Alto Surubi, hein? É, Academia Que Bailaço parabenizando, abraçando a todos os pais também, especialmente César, para o meu pai, diz aí o Somari, vai no senhor Adail, é, seu Adail é conhecido com João de Barro também, né? E o meu sogro também, o Laudelino, pelo Dia dos Pais, amanhã, a nossa homenagem. Valeu, valeu, valeu, valeu. Como é que tá aí, Everton? 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Lurdinha, tá por aí, Lurdinha? Agora 9:20, 9:20, Eletroporte, material elétrico hidráulico aí com a Eletroporte. Mandar um alô também pro Guacho. O Guacho é da G-Motos, né? Lá um pouco à frente, lá do bairro da Ponte, do bairro Industriário. Abração aí pra vocês também. Obrigado pela companhia, pela audiência. 9:20. 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Agora 9:21, 9:21, hã? O Bedim, fala, Bedim!
1: Bom dia, César Luiz, ouvintes da Rádio Rural. Estamos aqui na Rua Coberta, bem na entrada da Rua Coberta, no canto da praça, com o pessoal da CDL. Hoje tem essa grande, essa mega campanha do Dia dos Pais. E o Valmir está aqui do meu lado, que vai falar um pouquinho para você, César.
2: Bom dia, César. Bom dia, ouvintes de Bedim, aqui também, toda a rádio, ouvintes da rádio. Estamos realmente assim, estamos aqui, daqui a pouquinho, daqui a uns minutos, começa o nosso chute ao gol, né? A nossa ação do Dia dos Pais, que começará às 9:00, vai até às 11:00. Mais de 60 vale compras de 100 a R$500. E quem acertar um dos três chutes já vai escolher, já vai pegar um vale compra dentro de uma caixa e vai entender aonde e o valor que pode comprar esse vale em compras. 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
1: É isso aí, César, das 9:00, todos os ouvintes da Rádio Rural, das 9:00 até às 11:00, aqui na entrada da Rua Coberta, vem pra cá e participe, né, Valmir?
2: Com certeza, estamos aguardando todos os pais aqui pra chutar, pra tentar ganhar o seu prêmio, o seu vale-compra nas empresas participantes da ação.
1: Valeu, valeu, Valmir. César Luiz, é com você, fica aí os convites, o convite pro pessoal vir aqui na Rua Coberta, agora a partir das 9:00 até às 11:00.
0: Tá ok, você que é bom de chute, tu é bom de chute, Soneca? Bom, mais ou menos? Tu é mais ou menos, então nem vá, né? Nem se apresente. Quem é bom de chute ao gol, vai lá, te apresenta lá, você que é bom de chute ao gol aí, né? 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É, meu amigo, queria o WhatsApp da loja que o senhor falou, por gentileza. 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Bom dia, presidente Kennedy. Bom dia, bom dia, bom dia, bom dia. Quem mais está comigo aqui? 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
0: Bom, 9 horas 25 minutos, agora 9:25, que barato! 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
0: Valeu, gurizão! 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

0: Bom dia, Mariano Moro. Mas que fogão bonito, gente. Um fogão moderno, moderno demais, né?
1: Ô, César, bom dia, bom dia, tudo certo? Esse fogão além aí pra brique, César. Mas souber de alguém aí, daqui a pouco. Aí estamos fazendo um brique, tô pedindo 1,5 dele aí, custando tudo aí, César.
0: Cano e tudo. Barato,
1: duas
0: viu?
1: Vezes fiz fogo no bicho. Número 2, Petricoski.
0: Fogão Petricoski.
1: Beleza, meu garotinho, ó. Braço.
0: Esse fogão aí deve estar custando aí uns 4 conto. E esse fogão aí tá novo, tá? Tá zerado. O fogão do homem tá zeradinho. Quem tiver interesse em comprar o fogão do homem aí, do Valmir, liga pra ele, 999-424454. Fogão moderno aí, ó, 999-424454. Quase me deu vontade de ficar, de comprar o fogão aí, meu amigo, hein? Ô, Buda, da chapeação aí. Tá onde, Buda? Trabalhando hoje, Buda? Que deu, homem? É, que tá trabalhando? Ou tá forgando, Buda? Tá pra que lado, meu irmão Buda? 9 horas 28 minutos agora.

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0: 10, 9 horas 36 minutos, meu amigo Zanelas, preparando para o almoço do Dia dos Pais, né? Beleza, meu amigo Zanela, um abraço então aí, um abração aí, Zanela. Zanela, bom dia, amanhã aquele almoço aí na Rua Coberta, no Chute ao Gol, o pessoal que tá aí com o som ligado aqui na 93.7. Chute ao Gol, é a promoção dos pais CDL. Chega ali, meu amigo, na Rua Coberta e arrisca o teu chute. É, você chuta o gol, se você acertar, leva prêmio, papai. Meu amigo Zanela do Pesca e Pague foi dar um chute ali. É, foi dar um chute ali, acertou no sino da matriz. Barbaridade. Acertou no sino daí, no relógio da matriz. Carcule, seu homem tem pontaria, né? É, o Zanela do Pesca e Pague ali, né? Foi ali, deixa pra mim, diz ele. Colocou bem a bola, acertou o relógio da matriz. 9 horas e 38 minutos, agora 9:38. Um amigo meu aqui tá informando, né? Que foi perdido, então, um controle no trecho, controle, foi perdido, molho de chave com controle, trecho Petrópolis, aí BR Transportes. Se alguém encontrou, por favor, entrar em contato aí com o moço pelo 999-44-3919. 999-44-3919. Aqui só vai, né, gente? Aqui só vai! Tchê-tchê-tchê-tchê!
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0: 9h41, agora 9h41. 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Paizão raiz, que nem o Rafão raiz. 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Fala, dona Marlu, tá na escuta aí, dona Marlu. Dona Marlu de Castro. Semana que vem a festa então aí no Petrópolis, né? É, semana que vem vamos falar bastante dessa festa então aí do Petrópolis. Almoço do Dia dos Pais amanhã é no Pesque Pague do Zanella. Liga lá, marca tua marca, porque depois que a parte chega na hora não tem lugar, né? É, então marca antes aí com o Zanella. 9h43, Casa das Cucas amanhã em Engenho Velho. 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Olha quem tá aí, ó.
1: Mande um abração pro Rafael Martini, operador de som aí da rádio. Ah. Abração, bom final de semana.
0: Rafão, abração do Scooby, né? O homem não te esquece, né, Rafão? De anunciar tuas atividades nas horas de folga também, né, Rafão?
1: Ah, soube que esse Rafão, nas horas de folga, assombra a casa. Ah, socorro, a fantasma.
0: Que barbaridade. Ai, 9h44, agora 9h44. Já aparece cada um aqui que eu vou te contar, hein, meu amigo. É cada fera. 9h44 agora. 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Academia Que Vai Lá, parabenizando a todos os papais aí na véspera hoje do Dia dos Pais. É, meu amigo João de Barro, como é que tá aí, Joãozinho, a esposa? 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
5: Um amigo meu aí tá comprando, viu, Ana Castela? Tá comprando uma ele compra uma carroceria de uma caminhonete F1000, tem que ser uma carroceria de lata. Se alguém tiver uma carroceria de caminhonete F1000 de lata, ano 1983, eu tenho compradora e o seu Delcir está comprando. 998417944. Será que vamos encontrar aí, Capelete, essa carroceria, hein? Carroceria de uma F1000 de lata. Ele tem a cabine, tá faltando a carroceria. Ano 83. Se alguém tiver uma pra venda aí, se manifeste. 9:54, 9:54.

0: aí, hein? Tem recado, diga aí. 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Qual é o recado aí, meus amigos da Safra Boa? Vamos ver o recado aí, diga.
1: Opa. 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César Luiz sempre agitando as manhãs de sábado. 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
0: Valeu, guri, valeu, Safra Boa, São José. 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
2: Olá,
0: olá, olá, olá, olá, pessoal que tá nos ouvindo aí. Bom dia, bom dia, bom dia, povo aí da Casa da Melancia. 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

0: do Alto Cascalho aí pro seu Argel, Vicente, turma, toda a turma ali, né? O Leonardo, família Forquesato, o Leonardo Sandi, um abraço pra vocês aí no Alto Cascalho. Dia 23 de setembro vai ter uma baita de uma festa lá no Alto Cascalho. O brique do dia, meus amigos, é um fogão que o pessoal colocou fogo duas vezes, um fogão super moderno, tá?
1: Cara, aquele bicho aí, pior, 1,5 mil. Os canos cromados aí, Sérgio. Eu revesti esses dois canos cromados com outro cano dentro pra não azular esses cromados aí.
0: Imagine, só os canos valem 1,000.
1: Esse é um fogãozinho bom, pia. Eu fiz fogo nele duas vezes só, pia. Tá encostado na casa da minha menina lá, esse fogão.
0: Ó, um fogão aí, um fogão super moderno, todo preto. A chapa só é nova zerada, nova zerada. Os canos dá pra se espelhar, gente, né? Dá pra se espelhar, é um fogão novo, novo, novo, novo, moderno. O cara só quer 1,5 mil com os canos cromados revestidos. É o brique do dia, ó. 999-424454. 999-424454 é o telefone. Olha a hora. 10:02.
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8: Agora 10 horas. 6 minutos. 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Alô, Tatiana. Tá por onde, é dona Tatiana? 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Como é que tá o chute ao gol aí, hein? Como é que tá o chute ao gol aí, meus amigos aí no centro? Hein? Tudo certo? Pessoal aí, campanha da CDL. 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Vamos em frente aqui, meus amigos, meu amigo William Chega, Chega Agropecuária, Planalto. 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

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Vamos que vamos. 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Tu quer o contato aí, meu amigo, do homem que ofereceu o fogão? Te garanto que você vai fazer uma baita de uma aquisição aí, comprando o fogão aí do seu Valmir, viu? Pedi pro Valmir te ligar aí então, e o fogão vai ser vendido, porque um fogão desse aí, com os canos, por 1,5 mil, mas nem na China, nem daqui a China, tu nem vai encontrar outro. 10:10.

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0: Beleza, beleza, beleza, beleza. Deixa eu ver aqui. Quem mais? Quem mais? É 10h14. 10h14 aqui no programa. Vamos mandar um alô aí também pro pessoal que está me ouvindo, acompanhando a programação na chapeação MW Auto Cromo. 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Alô, meu amigo Júnior aí na Raiol, vai um abraço pro pessoal da Barra Fria, né? Terra do Júnior aí, a Barra Fria. Estamos lá na Barra Fria no domingo passado, numa baita festa, né? Antônio, abraço a esposa, Logrígulo, abraço pra vocês aí. É 10h15, agora 10h15.

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0: tá fazendo mal pra gente.
1: Olha aí, 10h18, agora 10h18. 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

10h20, 10h20, a todos os pais, o nosso abraço e aos aniversariantes, né? Meu amigo Baldasso, como é que tá, Baldasso? Lá em Ipira. Abraço aí, Chiquinho Baldasso, um abraço. É o sorveteiro Baldasso, tá de aniversário hoje aí, gurizada de Ipira, Piratuba, pessoal aí do tradicionalismo também, ó. Quem é que não conhece esse fera, né? Esse é um fera, grande amigo também da gente aqui. O meu amigo Baldasso, que Deus te abençoe aí, irmão velho, tá tudo de melhor aí pra você. 10h24, agora 10h24, grandão, já encomendou o frango, grandão, olha o frango.

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3: Quem diria logo ela que tinha agonia de mosquito, mas tinha medo de galinha.
4: É, bom dia, Baldasso.
5: Bom dia, meu amigo Baldasso. Solreteiro. Tudo certo, feliz aniversário. Escutei o César Luiz agora, feliz aniversário.
4: Opa!
5: Muitos anos de vida. Namorada nova, velha?
4: Não, tá com a velha, tá, voltou com a velha, não faça confusão, homem, não faça confusão. Baldasso voltou com a velha. Agora 10:28, 10:28. A hora certa no programa. Vamos em frente aqui, né? Os meus amigos motoristas, caminhoneiros, obrigado aí pela companhia, pela audiência. 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

0: Cadê o som? Cadê o som aí pro pessoal da Rua Coberta? Tem chute ao gol, o Bedinho vai falar de lá daqui a pouquinho. Aí da Rua Coberta, põe som pra esse povo da Rua Coberta aí que tá ligado aqui no Sertanejão. Enquanto isso, enquanto tu arruma o som e arruma o Bedinho pra entrar ao vivo, eu mando um recado pro Noninho. O Noninho aí do centro. Fala.
1: Dia, César.
0: Dia,
1: tudo
0: Noninho.
1: Tudo certo. Noninho da Retífica aí te mandando um abraço.
0: O Noninho da Retífica.
1: Parabéns aí sempre pelo teu programa. E olha aí. 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Grande abraço, meu irmão.
0: Valeu, Noninho da Truck Car. 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É, eles não vão colocar gente saindo pelas janelas, não. Vai ser limitado, todo mundo sentadinho, né? 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Fala, meu amigo Adriano Bedinho aí do centro. Cadê você? Pode falar. Aguardo, tá bom. Hã?
2: Fala, César Luiz, estamos de volta aqui na Rua Coberta com a grande ação da CDL referente ao Dia dos Pais, amanhã Dia dos Pais. César, feliz Dia dos Pais para você também, né? Papaizão, eu também sou pai, o Valmir que está ao meu lado também é papai. Valmir, grande evento e um sucesso, né?
3: Exatamente, Bidinho, parabéns mesmo, César, pelo teu Dia dos Pais, o teu filho está aqui, né, conosco, a gente o fica Raul. Muito feliz, o Raulzinho, né, então está aqui para participando conosco. E assim, realmente, a gente está aqui numa grande ação. Vocês, Rádio Rural, Rádio 96, que são nossos apoiadores dessa ação hoje. E assim, a gente está feliz aqui, né? Feliz porque tem muita gente participando. O movimento está intenso, está grande, né? Não é só pais que estão vindo por aqui. Os pais com as famílias vêm aqui chutar, estão ganhando os seus vale-compras. E graças a Deus, estão indo para a loja para fazer as suas compras e aproveitar o seu presente, né?
2: É isso aí. O César, eu tentei chutar no gol, mas tu acredita que o Valmir foi e defendeu e não pode, mas ele foi lá e defendeu e deixei de ganhar um prêmio.
3: Pois é, né, César? O que faz, né, Bedinho? Sempre tem as exceções, né? E essa foi uma das exceções que a gente abriu aqui, né? Justamente pra gente chamar o VAR, mas não, como não tem VAR, ficou perdido, né? E o Bedinho ficou sem presente, mas fazer o quê, né?
2: Fazer
3: bom,
2: o quê?
3: Vamos buscar um presente pra ele, de consolação, pelo menos.
2: É isso aí. 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
3: 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Então a gente está pedindo isso. Mas precisamos que quem queira participar venha logo para não ficar seu ingresso.
2: Maravilha, Valmir, muito obrigado pela participação. César Luiz, é com você.
0: Olha, 10h34 aqui no programa. Deixa eu mandar um recado aí também ao pessoal que está comigo. Aí na Casa das Cucas, alô, povo, alô, alô, alô, alô. Alô, Dilane, bom dia, bom dia, bom dia, Casa das Cucas, lembrando, amanhã atendendo a festa lá no Engenho Velho, uma baita de uma festa, Rogério Magrão e banda, no dia 15, 30 anos de história do 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uma festa das maiores lá no Alto Cascalho, dia 30 de agosto, festa em honra ao padroeiro, São Roque, linha São Paulo, tudo isso.

0: 11:37. Um abraço ao meu grande amigo Dulcimar aí do Erechim. Grande patrão aí dos amigos do cavalo. Faz o rodeio lá em Gaurama. Tivemos lá esse ano aí, foi um espetáculo de rodeio. Um abraço, meu patrão Dulcimar, aí no Erechim. Tá ouvindo a gente aí, 10:37. 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
0: 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Comprou um presente. Comprou um presente pro pai lá, pro seu Arno, sei lá, em Planalto, lá, Kaiser. Hein, Kaiser, tu comprou alguma coisa ou vai levar pra ele um boné da AgroLua, chegar lá ainda dizer que comprou e ganhou aí da AgroLua e vai chegar lá com um boné? Esse capricha, né, que tu é jundiar, rapaz. 10:30

0: Brock tá numa carneação aí, Brock. É, tão carneando um boi. Ô, meu amigo, agora sim, essa vez tu acertou o lugar, Mário Brock. Tem carne à vontade, né? Abraço aí a todos os pais aí ouvindo o nosso programa aí também, obrigado pela companhia. 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

Olha aí, olha aí, olha aí, a Vânia. Oi, Vânia, parabéns pelo programa. Amigo, escutamos aqui no Rio Grande do Sul todos os sábados. Desejo aí um feliz Dia dos Pais a todos os pais, aqueles que fazem o seu papel de paizão, né? O meu abraço, abraço a todos os pais, então, da Vânia. Meu pai, César, está com 81 anos. Parabéns, então, a ele. Deixa eu ver aqui, da Vânia, né, Vânia? Qual é a tua cidade aí, dona Vânia, aí no Rio Grande do Sul? Diga aí, dona Vânia, qual é a tua cidade aí do Rio Grande? Agora 10 horas e 45 minutos. 10 horas e 45 minutos aqui no programa. Vamos, vamos, vamos, minha gente. 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Como é que tá aí o povo aí de Planalto hoje, pré-festa, amanhã grande festa, né? 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Tá por onde, meu amigo Piva? Tá no Caravaggio hoje, Piva? Piva, tá no sítio. Um abraço, Piva, obrigado pela companhia e pela audiência. Tá no Caravaggio, Piva? Tá ouvindo nós aí no Caravaggio? Agora 10 horas e 47 minutos. Vamos ver se a Vânia me responde aqui. É 54, né? Ela tá mandando mensagem lá do Rio Grande. Que tal o Rio Grande nos ouvindo aí? Obrigado, pessoal de Machadinho. Obrigado, povo também que me ouve aí, Marcelino Ramos. Aí no Três Arroios. Eu falei de cueca virada. E a dona Florinda, né? Florinda, é isso? César Luiz, bom dia. Aqui a cueca virada já estão prontas. Olha aí, eu falei que tinha gente fazendo, né? É a Florinda Weber lá de Tamanduá. Ali tem as coisas, né, dona Florinda? Um dia passei lá, tomei um café lá com ela lá, mas que coisa deliciosa. Tinha chimia de cana, tinha chimia de figo, tinha chimia de amorinha do mato. Tinha de tudo ali, né? Um abraço, dona Florinda, aí no Tamanduá. Obrigado pela companhia, obrigado pela audiência, né? Pela companhia, pela audiência. Agora 10 horas e 48 minutos, 10:48. 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
3: É, vamos seguindo então, né, gente? 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Amanhã, abraço a todos os papais que estão nos ouvindo aí também, tá? 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Bora, meu povo! Se ligado, ligado.

Se ligado, ligada comigo aí, vamos que vamos, vai te preparando aí pro final de semana, beleza, né, gente? 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

vai ficar desse jeito aí, viu? Desse jeito aí, ó. Mas deve baixar ainda mais a temperatura. Agora estamos com 18 neste momento, em 18 graus de temperatura. 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

Você que tá ligado aí, olha, obrigado pela companhia. Hoje à tarde tem o Lucas Lazarim. E a partir das 6 tem o Grandão e o seu programão gaúcho, né, Grandão? É, como é que é o nome do programa, Grandão? 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Vem o homem aí, pilchado, fardado, vem aí o Grandão, né? Ele vem à tarde com Entardecer Campeiro, programaço de marca e sinal, hoje à tarde a partir das 6, com as melhores músicas gaúchas. Grandão tá cada dia maior, quase não tá mais passando nas portas da rádio aí, né? Mas o homem é bom no gauchão, viu? Pode escutar hoje à tarde aí que eu garanto. 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Abraço, David.

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2: É, vamos, meu povo. Vamos, meu povo. 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

gente. Pois é, pois é, pois é. 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
1: Falecimento. 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A família convida parentes e amigos para assistirem aos atos de encomendações e sepultamento amanhã, às 9 horas, na Capela Velatória Municipal, onde o seu corpo está sendo velado, seguindo logo após para o Cemitério Municipal de Concórdia. Noticiamos o falecimento de Dorvalino Romão. Serviços fúnebres aos cuidados da Associação de Luto e Funerária Santa Bárbara. Nossos sentimentos à família enlutada.
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4: 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Temperatura 18 graus. 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Um abraço ao meu amigo Bioque, o Bioque lá de Santo Antônio, Ferro Liga. Abração aí para vocês também, obrigado pela audiência. Vamos que vamos por aqui. 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Vamos mandar um alôzão aí também o pessoal que tá comigo, acompanhando o programa da Banda Energia Nova. Um alô pro Flavião. Dona Leda, semana que vem eu vou visitar a senhora aí na Barra Fria, né? É a mamãe aí, Dona Leda Raimundi. Oh, uma senhora muito simpática, muito querida. Mamãe do meu amigo Júnior aí da Raiol, Raiol Vidros Fragos.

gente. 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Como é que tá, Bez? Tudo certinho, meu irmão? Tudo certo? 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Parabéns, papai!

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0: Vamos fechando a porteira, minha gente. Depois de 4 horas só de sucesso sertanejo, de música boa, aqui na Rural, a maior alegria do seu final de semana, nós vamos encerrando, deixando o nosso muito obrigado pela sua atenção até aqui. E se Deus quiser, voltamos na segunda-feira, a partir das 8 horas da manhã. Fiquem todos com Deus, aproveitem bem o final de semana, até segunda. Tchau, pessoal.
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7: Alô, amigos gaúchos e catarinenses, eu sou o René Roberto e essas são as principais manchetes da semana. Sistema Osesc lançará a agenda institucional do cooperativismo catarinense à imprensa catarinense no próximo dia 19. Presidente da FECOAGRO, Arno Pandolfo, fala da importância do encontro da imprensa catarinense realizado em Chapecó. Cooperativismo é discutido online em Santa Catarina com chancela da OAB. Federação Faesc promove o webinar que analisa perspectivas globais para os mercados de carnes e leite. E ainda teremos o boletim do Agro direto de Brasília com Catherine Heitz e o comentário da semana com Ivan Ramos. Estas e demais notícias logo após nossa mensagem cooperativista.
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7: E neste sábado, dia 8 de agosto, o cooperativista catarinense, empresário Neivor Canton, está de aniversário. Neivor Canton é considerado nos meios cooperativistas, empresariais e políticos um líder nato do associativismo. Cooperativista com mais de 35 anos de trabalho no cooperativismo de Santa Catarina, Neivor tem no

0: 8 de agosto, parabéns Neivor Canton, cooperativista com visão de futuro, e que você continue sempre com essa sua simplicidade e humildade que o caracterizam como uma liderança de valor. Cumprimentos pelo seu aniversário e toda a equipe da Fecoagro Santa Catarina.
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0: Sistema Alcesc lança dia 19 de agosto, às 14h30 em Florianópolis, a Agenda Institucional do Cooperativismo Catarinense. O documento reúne as principais pautas legislativas e institucionais defendidas pelo setor para fortalecer o cooperativismo no estado. O evento será voltado à imprensa e integra as ações do Programa de Educação Política da entidade. O presidente do Sistema Alcesc, cooperativista Vanir Zanata, destacou assim a importância da iniciativa. Convidamos os profissionais da imprensa catarinense para que conheçam esse trabalho inédito e traduz de forma técnica e transparente as prioridades do cooperativismo. O documento apresenta propostas construídas coletivamente por um setor que gera empregos, movimenta a economia e transforma realidades em todas as regiões do estado. Queremos ampliar esse diálogo com a sociedade por meio da imprensa e fomentar o debate sobre políticas públicas que beneficiem toda a população. A agenda institucional foi construída a partir da escuta das cooperativas catarinenses e reúne 7 eixos estratégicos, além do posicionamento do sistema Alcesc sobre projetos de lei e normas do Poder Executivo que impactam o setor. O lançamento será transmitido ao vivo pelo canal do Sistema Alcesc no YouTube. Para ampliar a participação dos veículos do interior, perguntas podem ser enviadas até o dia 12 de agosto para o e-mail paulo.santias@sistemaalcesc.coop.br. 5 questionamentos serão selecionados para a resposta durante a coletiva. Vanir Zanata reforça ainda o papel da imprensa nesse processo. Ele disse: sabemos da importância da imprensa como parceira na disseminação de informações de interesse público e estaremos de portas abertas para mais uma vez contar com a força dos veículos de comunicação do nosso estado. 17º encontro da imprensa catarinense, realizado na semana passada em Chapecó, continua repercutindo nos meios agropecuários e cooperativistas. Foram registradas centenas de manifestações de todas as partes do Brasil, apresentando cumprimentos pelas homenagens prestadas aos profissionais da comunicação que completaram mais de 50 anos de atuação profissional nesse evento. O presidente da Federação Fecoagro de Santa Catarina, Arno Pandolfo, que participou do evento, que reuniu mais de 500 profissionais de todas as regiões do estado, destacou a homenagem ao jornalista Ivan Ramos, diretor executivo da federação, pelos seus 50 anos de atuação. Ele lembrou que no ano passado, a Fecoagro já foi homenageada como instituição que apoia as áreas de comunicação do estado. Arno Pandolfo falou sobre o evento.
2: Muita gente compareceu, foi muito prestigiado esse evento, mas o alto mesmo do encontro foi porque todos os anos eles premiam profissionais que passaram de 50 anos na atividade. Cada ano também eles premiam também uma empresa, essa vez foi a Fiesc. O ano passado foi a Fecoagro, né, que recebeu o prêmio da empresa, né, isso foi na Fiesc, e a Fecoagro foi agraciada com o nosso diretor executivo, o diretor da Fecoagro, Ivan Ramos. Todo o que sai, 85 rádio, todos os dias, de 10 minutos, e mais o que manda para a televisão também, que são 3 televisões, passa tudo pela mão dele, ele confere tudo isso. Então, esse prêmio foi mais do que justo pelo trabalho do Ivan. Então, tá de parabéns a associação, na pessoa do Marcos Bedin, que é ele que é o presidente, né? Tava vice-presidente também, que é lá debaixo. Tava toda a diretoria, foi muito prestigiado o evento. Por exemplo, nós tínhamos o pessoal, o seu Neivor, o seu Romeu, o pessoal da Fecoagro, o pessoal que veio do Senar, veio o pessoal do Fiesc, que tava os dois vice-presidentes também da Fiesc. Então é muito importante essa premiação, porque valoriza as pessoas que fizeram alguma coisa.
0: Este foi o presidente da Fecoagro, Arno Pandolfo. Cooperativismo brasileiro produz diariamente soluções inovadoras em gestão, tecnologia, sustentabilidade, saúde, crédito, agroindústria e relacionamento com cooperados. Entretanto, essas experiências permanecem dispersas. O FICOP Conecta 2026, iniciativa do Departamento de Cooperativismo da OAB, Ordem dos Advogados do Brasil de Santa Catarina, vai acontecer nos dias 13 e 14 de agosto, a partir de Florianópolis. É um evento para conectar cooperativas, registrar boas práticas e disseminar conhecimento entre diferentes ramos, ocupando o espaço de experiência experiências e aprendizados contínuos. A programação oficial prevê palestras de importantes lideranças do cooperativismo brasileiro e até internacional. No dia 13 de agosto, quinta-feira próxima, 9:30 da manhã, haverá a palestra magna de abertura. Será com Roberto Rodrigues, ex-ministro da Agricultura, líder cooperativista de reconhecimento nacional e internacional. Neivor Canton, empresário, presidente da Aurora Coop, para a palestra de encerramento do dia 14 ao

0: Meio-dia. O tema será experiências práticas e visão estratégica do cooperativismo. No decorrer dos demais dias, ainda haverá outras palestras, inclusive sobre intercooperação com a experiência de Mondragon Corporation, a maior federação de cooperativas e trabalhadores do mundo. Já o jornalista Francisco José da Rede Globo vai palestrar sobre sustentabilidade, inovação e desafios globais. A presidente da Comissão do Departamento de Cooperativismo da OAB Santa Catarina, advogada Sônia Gabiati, explica agora como será o evento, que será totalmente virtual.
1: É um evento para integrar todas as cooperativas de qualquer porte, de qualquer ramo, para as grandes discussões, e é justamente para criar um networking entre as cooperativas, visando justamente soluções, tecnologia, propostas de desenvolvimento sustentável e reforçar a intercooperação de todas as cooperativas do Brasil. O FICOP Conecta, ele vai ser 100% digital. Ele vai acontecer nos dias 13 e 14 de agosto e justamente ele foi pensado para ter capilaridade, para que qualquer pessoa possa aderir e participar, e participativamente também, porque vão ter três grandes temas por três grandes apresentadores. Eu sugiro que as pessoas, através do Instagram, pesquisem o FICOP Conecta, e lá no Instagram vão ter os links, telefones e e-mails de contato para fazer as inscrições e poder participar do evento.
0: Doutora Sônia Gabiati, presidente da Comissão do Departamento de Cooperativismo da OAB Santa Catarina. E a seguir, depois da nossa mensagem cooperativista, as notícias do Senar. Aguardem.
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0: Sistema FAESC Senar, consultoria Safras e Mercado promovem dia 24 de agosto às 7 horas da noite mais um webinar gratuito voltado ao agronegócio catarinense. O tema desta edição será o cenário global de oferta e demanda e as perspectivas para os mercados de carnes e leite. A palestra será ministrada pelo analista de mercado sênior da Safras e Mercado, Fernando Iglesias, que vai apresentar tendências, projeções e os principais fatores econômicos que devem influenciar esses setores nos próximos meses, tanto no Brasil quanto no mercado internacional. A iniciativa integra a parceria entre o Sistema FAESC Senar e a Safras e Mercado, mantida pelo terceiro ano consecutivo, com o objetivo de levar informações estratégicas a produtores rurais, técnicos e lideranças do setor. Os webinars são realizados a cada dois meses e abordam temas como economia, custos de produção, comercialização e comportamento dos mercados. O presidente do Sistema FAESC Senar, José Zeferino Pedroso, destacou a importância desse conhecimento para o planejamento no campo. Informou, desde o início do projeto, em 2023, ele disse: recebemos muitas avaliações positivas dos participantes. Produtor precisa compreender os movimentos da economia, da oferta, da demanda e dos preços para planejar a produção, negociar melhor e avaliar investimentos com maior segurança. As inscrições são gratuitas e podem ser feitas pelo site sistemafaesc.com.br. As informações estão disponíveis nos sindicatos rurais de cada região.
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5: E a semana foi marcada principalmente pela volta formal do Congresso depois do recesso. Mas na prática, Brasília voltou aí em um ritmo bem lento. Isso porque as sessões deliberativas ficaram para a próxima segunda semana do mês. E a expectativa agora é justamente nessa semana de esforço concentrado entre os dias 10 e o dia 14 de agosto. Por isso, será só aí que a gente vai começar a entender aí o que pode virar uma votação de fato e o que vai continuar apenas aí no discurso. E olha que o agro tem muita coisa na fila. A gente pode elencar aqui: seguro rural, renegociação de dívidas, escala 6x1, marco temporal, pacote anti-invasão, a história lá da Conabil com as espécies invasoras, uma preocupação muito grande com a União Europeia, o diesel, a logística e também o crédito. Ou seja, o campo Não teve recesso, ele está mesmo em modo de cobrança e um dos temas mais urgentes é, sem dúvida, o seguro rural. Um projeto que cria um novo marco legal para o setor está em regime de urgência no Senado e pode avançar na retomada dos trabalhos. E esse debate ficou ainda mais importante depois dos dados sobre o cooperativismo de crédito. Isso porque as cooperativas já investem mais de 153 bilhões de reais na carteira rural e agroindustrial, que é destinada justamente a pessoas físicas. Mas existe ainda um alerta que cerca de 88% das operações rurais das cooperativas não tem seguro agrícola. E esse número precisa ser levado muito a sério para que a renegociação de dívidas não vire aí uma bola de neve. Um outro ponto importante da semana foi justamente o destaque para as cooperativas do agro, que exportaram mais de 17,4 bilhões de dólares só no ano de 2025. Para você ter uma ideia, isso representa 10% de todas as exportações do agronegócio brasileiro. É claro, um número muito expressivo e mostra que o cooperativismo não organiza apenas a produção dentro da porteira. Ele também coloca o produto do associado no mercado internacional. E a gente sabe que no agro, escala é sobrevivência. E a cooperativa faz justamente isso, junta produtores, dá poder de renegociação, amplia acesso ao crédito, assistência técnica, armazenagem, industrialização e principalmente esse pezinho aí no mercado. Mas essa semana a gente também teve aí outros alertas. Na logística, principalmente, o estado de Santa Catarina tem cerca de 8 mil caminhões parados por falta de motoristas. O prejuízo estimado passa de 30 milhões de reais por mês. Ou seja, a gente pode ter aí números e uma safra recorde, pode ter bastante exportação, que está cada dia mais em alta, pode ter agroindústria trabalhando, mas se a estrada trava, a conta chega para todo mundo. E o frete até recuou em alguns corredores agrícolas no mês de junho, mas isso não significa que a logística está resolvida. A estrada também é uma política agrícola. Na próxima semana, a gente deve mostrar se o Congresso vai conseguir, de fato, transformar essa fila de pautas em um encaminhamento real. O esforço concentrado será o primeiro teste. A reunião de líderes deve aí indicar o que tem acordo e o que entra na pauta, além do que ficará para depois. E a gente, claro, vai acompanhar de perto todos esses debates, porque o agro não precisa de promessa aí no mês de agosto. Ele precisa principalmente de voto, acordo e encaminhamento. Para o Sistema Fecoagro, Catherine Heights.
0: E a seguir, depois da nossa mensagem cooperativista, as notícias do mercado agrícola da semana. Aguardem! 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Seu desenvolvimento e sua modernização contam com o apoio da Federação da Agricultura e Pecuária do Estado de Santa Catarina e do Serviço Nacional de Aprendizagem Rural Senar Santa Catarina. A FAESC, em perfeita sintonia com os sindicatos rurais, promove a defesa técnica e política do agronegócio Barriga Verde. 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
0: O agronegócio catarinense enfrenta um momento de pressão nos custos e queda nos preços de importantes produtos. Carne suína e de frango, além do milho, soja e arroz, estão sendo comercializados por valores abaixo do esperado pelo setor. Ao mesmo tempo, aumentaram os custos com combustíveis, fertilizantes e fretes para exportação, reflexo da guerra no Oriente Médio. Segundo o presidente da Aurora Coop, cooperativista Neivor Canton, o frete marítimo com embarques para o Oriente Médio subiu até 70% devido à menor oferta de navios, ao aumento do diesel e à cobrança da chamada taxa de guerra. Mesmo com esse cenário, ele ressalta que ampliar as exportações é fundamental para reduzir a oferta no mercado interno. Neivor Canton diz que ainda temos necessidade de exportar mais para que o mercado interno não fique tão ofertado. Mesmo assim, está super ofertado. As carnes no mercado interno estão com preços em patamares abaixo do que seria necessidade para que pudéssemos recuperar margens que não estão satisfatórias. A carne suína é a que enfrenta maior dificuldade, já que o ciclo de produção é mais longo e limita ajustes rápidos na oferta. Já na produção de grãos, o setor também sente os impactos da alta dos fertilizantes. Presidente da Federação das Cooperativas Agropecuárias de Santa Catarina, cooperativista Arno Pandolfo, alerta que algumas matérias-primas registraram um aumento de até 80% e que a oferta permanece irregular. Segundo Arno Pandolfo, existe o risco da falta de fertilizantes para o plantio da safra 26-27. E a seguir, vem aí o comentário da semana com Ivan Ramos.
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6: 17º Encontro da Imprensa Catarinense, realizada no último dia 1º de agosto em Chapecó, mostrou mais uma vez a força e a união dos profissionais da comunicação e a liderança do jornalista Marcos Bedin e toda a diretoria da ACI, Associação Catarinense de Imprensa. Mais de 500 profissionais das comunicações de todas as regiões do estado se reuniram para confraternizar e homenagear colegas que atuam na mídia há mais de 50 anos. Nesse evento, não há disputa por espaço, nem por tipo de veículo, mas sim a valorização da categoria, considerada o reflexo da sociedade e a porta-voz da difusão do comportamento dos políticos, dos gestores públicos ou de qualquer empresa ou instituição que precisa prestar contas dos seus atos à população que representa. O setor agropecuário e cooperativista tem marcado presença em todas as edições. Nas últimas, também com o reconhecimento pelo desempenho de profissionais do setor cooperativista, como de René Roberto e Celívio Holtz, que fazem parte dos nossos quadros de comunicadores e que defendem o cooperativismo e o agronegócio. Nesse ano, tive o privilégio de ser homenageado pelos 50 anos de atuação nessa área, que considero importante para levar informações corretas e necessárias ao nosso público, ou seja, os agricultores e cooperados de modo geral. Preciso registrar meus agradecimentos à indicação para essa homenagem, que certamente se trata de uma bondade liderada pelo competente jornalista Marcos Bedin, que tive a oportunidade de conhecê-lo há quase meio século, quando ainda era o responsável pela sucursal do saudoso jornal O Estado em Chapecó, e depois ele como assessor de imprensa da Prefeitura de Chapecó, na primeira gestão do saudoso prefeito Milton Sander. Gratidão ao Bedin e a toda a equipe da ACI. A minha admiração e valorização pela comunicação advém da juventude, quando estudante secundário em Capinzal acompanhava com atenção a programação jornalística das emissoras de rádio de Joaçaba, Concórdia e até de Chapecó, que eram sintonizadas naquela região, já que, na época, não havia emissoras de rádio em Capinzal. O meu ingresso como concursado da então Acaresc, hoje Pagre, em 1972, na atividade de apoio ao cooperativismo, possibilitou que eu me dedicasse ainda mais à comunicação, pois esse movimento associativo relaciona-se permanentemente com o público mais carente de informação, e a comunicação foi e continua sendo um insumo importante na atividade do campo. A convivência com profissionais da comunicação me estimulou a aperfeiçoar um pouco mais meus conhecimentos em jornalismo, quando consegui completar um curso técnico de um ano pela Escola Técnica Paulista à distância, pois meu trabalho na então Acaresc, em Videira, não possibilitava frequentar um curso de tempo integral. Em Santa Catarina nem existia faculdade de jornalismo ou comunicação naquela época. As minhas atividades profissionais demandavam relacionamento e comunicação com o nosso público, principalmente o rural. Daí a razão do meu envolvimento com essa atividade. Minha participação como colunista em publicações impressas e diversas emissoras de rádio, difundindo o cooperativismo e o agronegócio, facilitou meu relacionamento com a imprensa. Não sou jornalista profissional, embora tenha o registro de provisionado. Não sobrevivo exclusivamente dessa atividade. Sempre fui um executivo que admira e reconhece a importância da atividade jornalística e, por essa razão, a valorizei por onde passei, como gestor. Sei reconhecer que os veículos de comunicação não são empresas assistenciais. Precisam de receitas para sobreviver e, por isso, sempre os apoiei no que foi possível. Já estive no serviço público, na atividade empresarial e no cooperativismo, sempre envolvido com essa categoria profissional. Considero o jornalismo ou a comunicação o espelho da sociedade. É a atividade responsável pela informação e pela formação do público. Por essa razão, temos grandes responsabilidades pelo que escrevemos, pelo que falamos e pelo que mostramos e difundimos. A realidade dos fatos, a independência da informação e o direito do contraditório. Precisam estar sempre presentes naquilo que levamos ao público. No cooperativismo, onde atuo há mais de 54 anos, sempre prezei por isso, pois o nosso público, em tese, mais carente de informação, não pode ser mal informado, independentemente da origem dos fatos, de sua preferência ideológica ou partidária. É por isso que às vezes não agradamos a todos. Como gestor e comunicador, sempre convivi harmonicamente com as autoridades constituídas de representantes políticos e com as entidades de representação do agronegócio e do cooperativismo. Minhas ações na comunicação, além de informar, sempre buscaram valorizar os bons exemplos, sem, entretanto, ignorar ou denunciar os maus feitos, sempre com a intenção construtiva e evitando ataques pessoais ou individuais. Ao agradecer a distinção dessa homenagem, quero compartilhá-la com os meus colegas na área de comunicação da FECOAGRO, com os comunicadores das cooperativas associadas, com a Organização Estadual das Cooperativas, com as entidades do agronegócio e com os nossos líderes, os atuais e os que passaram, pois foi a força, a confiança deles que possibilitaram que eu pudesse ultrapassar 50 anos trabalhando no cooperativismo como difusor das melhores práticas de gestão e da realidade dos fatos do nosso segmento, para o bem dos cooperados, dos agricultores e da sociedade catarinense. Destaco em especial o saudoso líder Aurí Bodanese, que me abriu as portas nesse segmento, e seus sucessores e seguidores, que continuaram e continuam apoiando a minha trajetória de gestor-comunicador ou de comunicador-gestor, sempre em defesa do agronegócio e do cooperativismo. Agradeço também o prestigiamento da presença no evento de homenagem do presidente da FECOAGRO, Arno Pandolfo, do presidente da Aurora Coop, Neivor Canton, do superintendente da Alcesc, Ricardo Mioto, do presidente e do vice-presidente da Cooperalfa, Romeu Betti e Clades Furlaneto, e dos demais cooperativistas, em especial a equipe de comunicação da FECOAGRO, liderada pelo gerente de comunicação, Mauro Chu, que são o suporte diário do nosso trabalho. Foi mais um capítulo da minha trajetória profissional, sempre pensando no bem comum e no cooperativismo de Santa Catarina. Pense nisso.
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2: Atenção, setor produtivo. O Sistema Faesc Senar promove no dia 24 de agosto, às 19 horas, o webinar com o tema Cenários de Oferta e Demanda Global, Perspectivas de Mercado de Carnes e Leite. A palestra será conduzida pelo analista de mercado sênior da Safras e Mercado, Fernando Iglesias, que apresentará tendências internacionais, projeções e fatores econômicos com impacto sobre os dois segmentos. A programação faz parte de uma parceria mantida há 3 anos entre o Sistema Faesc Senar e a consultoria Safras e Mercado. As inscrições são gratuitas e estão disponíveis no site sistemafaesc.com.br. 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
5: 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E para começar as informações deste sábado, vamos ao Papo Cicobi.
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7: Olá, seja bem-vindo. Está começando mais uma edição do Papo Cicobi, o programa que conecta você às novidades do Cicobi Credialque. Aqui, você fica por dentro das ações que fortalecem o cooperativismo e transformam nossa comunidade. Vem com a gente conferir o destaque de hoje.
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7: Que bom ter sua companhia. Eu sou Samaris Garbosa e estarei junto com você no Papo Cicobi, que toda semana traz informação e conhecimento aos nossos cooperados e à comunidade.
10: 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Quem traz todos os detalhes dessa novidade é o nosso vice-presidente Neudi Miranda. Bem-vindo ao Papo Sicoob.
11: Olá, ouvintes do Papo Sicoob, prazer estar aqui. O Sicoob pensando em renovar a sua base de cooperados, e essa renovação começa por aonde? Pelas nossas crianças, pelos nossos jovens, os pré-adolescentes e adolescentes, né? Pensando nisso, o Sicoob Credialc que fez uma reestruturação na contas Kids em três modelos. O primeiro são as contas Kids. Para quem? Para crianças de 0 a 12 anos, onde elas vão investir o seu recurso no Sicoob Credialc em poupança, previdência, RDC, e cada valor aportado ela ganha um brinde, a conta Kids. Temos também a conta Jovem, que são para os adolescente ou adolescente, e quem aportar recurso, ele ganha uma squeeze aqui no Sicoob Credialc para esses jovens de 13 a 18. E também temos a conta universitária para turmas acima de 15 alunos, das quais 90% forem cooperadas no Sicoob Credialc, a cooperativa doará a essa turma R$ 1.000 como apoio à formatura. Em turmas com até 15 alunos, se 100% forem cooperadas no Sicoob, a cooperativa apoiará também com R$ 1.000 para a formatura. Então, os jovens que estão ouvindo o Papo Sicoob pode combinar com a turma, se associar ao Sicoob Credialc, e o Sicoob apoiará eles na formatura lá na frente com R$ 1.000. 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
10: Miranda também deixa uma mensagem especial pela passagem do Dia dos Pais neste fim de semana.
11: Aproveitamos também, nesse final de semana, comemoramos os Dias dos Pais, e o Sicoob Credialc não poderia deixar essa data importantíssima, que é comemorada sempre no segundo final de semana de agosto, o Dia dos Pais. O que é ser pai? Ser pai é ser exemplo. Ser pai é o caráter que passa o espelho para seus filhos. Ser pai é o super-herói das crianças enquanto eles são pequenos até pré-adolescente. Que orgulhos dessas crianças é ver o pai herói. Então nada mais justo de parabenizar todos os pais associados ao Sicoob Credialc e também os não associados, porque depende de nós, deles, ter uma geração futura melhor, e isso passa pela educação do espelho que a gente é para os nossos filhos. Então, a todos os pais, o Sicoob Credialc deseja um feliz Dia dos Pais, repleto de união e momentos inesquecíveis ao lado de quem mais importa, que seus filhos, os nossos cooperados, que a gente ama muito.
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1: Boa tarde, Paulo. Boa tarde a todos os ouvintes da Rádio Rural. Nesse dia hoje, véspera do Dia dos Pais, um dia importante para a nossa região, para o desenvolvimento da nossa região. Um dos primeiros pais vieram para a região aí com a família e constituíram suas propriedades e fizeram o desenvolvimento da nossa região, né? Quando a gente fala em sociedade e desenvolvimento, a gente lembra que nossa região é uma região nova, né? Foi recente comemorado aí os 100 anos de imigração, então vai pensar uma região nova, né? E os pais tiveram um papel fundamental aí nessa trajetória e nesse desenvolvimento, onde o Oeste Santa Catarina hoje é uma região extremamente organizada, forte, produtiva, né? Então, muito se deve aos pais, aos nossos pais, aos nossos avós, enfim, né? Que construíram essa trajetória e essa sociedade na qual estamos inseridos hoje e usufruindo, né? E construindo também um legado aí cada dia de trabalho e dedicação, né? Também falar que a Arabutã Pré-Moldados está atendendo muitos clientes agora recente pela demanda do novo plano safra, né? Liberação do novo plano safra, fazendo com que a procura por obra seja muito grande, né? Então, novamente, estamos atendendo cliente, fazendo orçamento, fazendo negócio, encaminhando, aproveitando essas taxas de juros e os recursos também, até porque a previsão de recursos não é tão grande. Então, vai conseguir aquele que sair na frente, que antecipar e fazer o negócio logo, né? 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São mais de 30 anos de história, né? Atendendo o cliente direto, os parceiros de negócio, e fazendo um trabalho sério e buscando sempre atender da melhor forma o nosso cliente. Grande abraço, ótimo fim de semana e feliz Dia dos Pais para todos os pais ouvintes do programa.
2: Faltando menos aí de 30 dias agora para a feira, né? Nós já estamos com ela toda organizada, estamos na expectativa já de abrir os portões, né? Acho que é o maior evento, né, que Concórdia vai apresentar esse ano, então é uma responsabilidade muito grande para a cidade de Concórdia. E esse ano, né, com atrações especiais, teremos um show nacional com Bruninho e Davi, teremos também uma feira com a participação do agro, com a participação das empresas do setor de automóveis, teremos praticamente todos os nossos setores do comércio vão estar representados nessa feira, né? Teremos também a Arena Mix, que é um espaço onde os artistas locais se apresentam. A questão da gastronomia, que eu costumo falar que é a feira onde a gente tem uma praça de alimentação muito boa, né? Porque são todas empresas aqui de Concórdia, né? Vão estar lá servindo alimentação, bebida. Então, a expectativa é muito grande, né? Aproveitar para falar para as pessoas que ainda não passaram na CDL, retirar a pulseira, né? Para o show. Bruninho Davi é um show gratuito, mas a gente está fazendo a arrecadação de 1 quilo de alimento não perecível. Depois a gente está distribuindo isso para as entidades que precisam, né? Então, é uma grande feira. Agora, a expectativa, né? Aguardamos todos lá de 3 a 7 de setembro no Parque de Exposições de Concórdia, FEMIX. CDL de Concórdia, muito orgulhosa com esse evento.
0: Agora a participação do presidente da Câmara de Vereadores, Closmar Zagonel.
3: Bom dia, Paulo Gonçalves, bom dia, ouvintes da Rádio Rádio Concórdia, nossa grande região. Exatamente, na semana que vem vamos ter um dia muito importante, na terça-feira, Associação Empresarial de Concórdia, às 19h15, vai abrir um espaço para que nós podemos colocar nossas propostas, nossos planos. Já que sou pré-candidato a deputado federal, representando Concórdia e a região da Mal. Há mais de 20 anos que não temos um deputado federal nosso daqui. E o município Concórdia, nossa região, estamos perdendo muitos investimentos, muitas obras, muitos recursos financeiros, por não ter essa representação lá em Brasília. Então, eu quero já agradecer a entidade, a SIC, por abrir esse espaço foi aberto para vários outros candidatos, deputado estadual, deputado federal, e agora chegou a minha vez de apresentar a nossa proposta, esse projeto que está sendo construído com um grupo de pessoas, com a força do povo, envolvendo liderança de Concórdia, toda a nossa região, em cima da necessidade de nós voltar a ter uma voz forte e firme no Congresso Nacional para colocar Concórdia, a região da Malca, nas grandes discussões nacionais envolvendo a vinda de obras de grande porte aqui para a nossa região, que é o caso da BR-153, das Marginal, Passarela, Viaduto, Trevos, Habitação Popular para o Trabalhador, dentre outras demandas muito importantes na área da agricultura, do agronegócio. Precisamos de investimento forte nesse setor. Então temos que ir buscar o que é de direito e é nosso. Da mesma forma, o tratamento de câncer aqui em Concórdia, pelo SUS. Então, para que isso aconteça, tem que ter um representante nosso lá em Brasília. Eu estou muito feliz nessa caminhada como pré-candidato. A partir do dia 15, candidato oficial, que já pode ser anunciar o número, né? Então, vamos construir esse projeto com os pés no chão e com o apoio do povo. Muito obrigado, Paulo. Um abraço para ti, para todos os ouvintes da Rádio Dourada Concórdia, nossa grande região.
0: E agora a participação do prefeito de Concórdia, Fábio Ferri.
4: Finalizamos então mais uma semana de muito trabalho aqui na administração, na nossa prefeitura, sempre muito felizes com os resultados que estão acontecendo no nosso município. E a semana também tive uma agenda de quarta até a tarde de sexta-feira em Florianópolis, aonde fomos junto com a nossa área jurídica, nossa procuradora do município, até o Tribunal de Justiça do Estado de Santa Catarina para fazer algumas defesas que nós temos a respeito das obras que estão acontecendo em Concórdia. Esperamos agora termos êxitos em algum desses pleitos que fizemos lá nos próximos dias, mas continuarmos trabalhando. Também tivemos aqui uma semana diferente na área esportiva em Concórdia. Nós estamos sediando a Olimpíada Catarinense Escolar. Nós temos aqui em Concórdia aproximadamente 900 jovens atletas de 31 municípios em disputando cinco modalidades. Estou muito feliz porque, além de nós estarmos incentivando o esporte, estamos movimentando também o nosso comércio, porque vocês vejam bem, 900 atletas, mais toda a arbitragem, como isso influencia na questão de restaurantes, na questão de postos de gasolina, enfim, todo o comércio girando com essas pessoas, mais de 1.200 no total, pessoas aqui em Concórdia, movimentando a nossa economia. Então, esse turismo esportivo, a gente incentiva muito, como todos os turismos, porque nós sabemos que é um dinheiro novo que entra no município e que isso faz com que a nossa economia se fortaleça, principalmente em momentos que a economia não está tão aquecida. Esses eventos fazem toda a diferença. Então, continuamos trabalhando, agora final de semana também com alguns compromissos, como o evento Conecta, que é um evento realizado pela SIC, onde os empresários trocam experiências, prospecto o futuro. Temos as festas de interior também que vamos participar. Então a gente está muito feliz com tudo que está acontecendo e com muita coragem sempre para enfrentar os desafios que se colocarem também aqui no nosso município.
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0: 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Boa tarde, o que nós temos de novidade da Imobiliária Ferri?
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10: Paulo, ontem foi vendido já 40% das unidades. 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
0: É um investimento, né? Quem quiser investir ou quiser morar também, mas também uma grande possibilidade de um investimento com grande potencial de valorização.
10: Com toda certeza, um grande investimento, que esse apartamento, depois que ele estiver pronto, ele vai com toda certeza tá valendo mais de 400 mil reais. Então tu já tá ganhando nesses 3 anos mais de 70 mil reais e depois tu tem ainda a possibilidade de estar locando ou quem sabe inclusive tá vendendo. Nós estamos vindo numa redução da taxa de juros e isso com toda certeza vai também inflacionar o mercado imobiliário, porque com os juros mais baratos a procura por imóveis aumenta e quando a procura aumenta a gente tem a tendência de valorizar os imóveis. Então é tudo um bolo só, né? A procura aumentou, o preço dos imóveis subiu. E agora, como tem essa tendência de redução da taxa de juros, a gente já está sentindo um aumento dos últimos meses no preço dos imóveis também. Então a hora de comprar é agora, porque quem deixar para comprar lá em 2029 vai pagar muito, muito, muito mais caro. 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Em 2029, 2030, quando ficar pronto, eu tenho certeza absoluta que a gente vai estar falando do preço desse imóvel em 8 mil reais o metro quadrado.
0: Muito bem, bom final de semana, Ferri.
10: Um ótimo final de semana para todos e vamos aproveitar que estamos aqui no segundo Costelão da Advocacia e se divertir aqui um pouquinho também. Um ótimo final de semana.
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14: Bom dia, Paulo Gonçalves. Bom dia a todos os ouvintes da Rádio Rural. De repente já é boa tarde, na verdade. Mas enfim, que Paulo, hoje estamos aqui num evento da SIC, o Conecta. 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E você sabe, né, Paulo, que nós, empresários, precisamos estar conectados com esses eventos, ter informação, ter conhecimento, para que na hora que a gente vai atender os nossos clientes, a gente entenda as necessidades. E é isso. 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Valeu, Paulo, um grande abraço e um ótimo final de semana a todos.
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6: Muito boa tarde, agora são 13h34. Hoje eu, Rony Edson, estarei por aqui, o Alemão Fritz, como é mais conhecido. Estarei por aqui, meu amigo Lucas Lazarim tá de folga hoje, né? Aí depois ele vai chegar com as 10 mais também aqui desse sabadão. Sabadão que antecede aqui, Dia dos Pais. Alô a todos os papais também aí que estão acompanhando o programa. Pode mandar sua mensagem aqui também para os seus pais. 3030-9070. É, esse aqui é da Rural. É da Rádio Rural. Muitas vezes o Alemão se confunde lá com o da 96, né? Mas tudo bem. Estamos chegando. É com as Relíquias do Sertão. É só modão pra você aqui nessa tarde de sábado.
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6: 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É, agora são 18 graus aí, 18 graus a temperatura desse sabadão, nublado por toda a região. E vamos começando com música nesse sabadão.
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6: 30, 90, 73, 70, começando assim, ó, Abel e Caim.
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0: Abel e Caim. Olha só, a Prefeitura de Concórdia mantenha seu cadastro atualizado. A Secretaria Municipal de Concórdia faz aí uma campanha permanente aí de atualização aí de cadastro dos pacientes. Compareça à unidade de saúde aí com documento pessoal, comprovante de residência e cartão do SUS e informe seus dados. Mantenha o cadastro atualizado, faz toda a diferença. Se você manter, hein, o seu cadastro atualizado, vai fazer a diferença sim, tá? Com o telefone, o endereço em dia, que a equipe de saúde avisa você sobre as consultas e exames. Informou Prefeitura de Concórdia. E temos informações com o Lucas Avilinger. Alô, Lucas Avilinger, trazendo informações. Boa tarde.
1: Muito boa tarde, vamos aqui com as principais informações do nosso plantão. Na área de segurança pública, tudo tranquilo na noite de ontem e também na manhã de hoje, né? Algumas ocorrências pontuais, como quedas de moto, mas nada muito grave, tanto na área dos bombeiros quanto na área de polícia também. É importante falar aqui um aviso que a rua Distrito Federal ficará interditada até a segunda-feira, dia 10, né? Por conta de uma obra de tubulação, né, que farão com que a rua Distrito Federal seja interditada. É, começou ontem à noite, na verdade, né? E nesse período o desvio deve ser feito pela rua Maranhão. Então, quem estiver ali pelo bairro dos Estados sabe que a rua Distrito Federal vai estar fechada até segunda-feira e o deslocamento é feito pela rua Maranhão. É, falando também aqui que houve um reparo emergencial que foi realizado na ponte na entrada de Presidente Castelo Branco. Também a notícia a nível regional. Notícia sobre o El Niño, né? Super El Niño já tem data para atingir com intensidade forte em 2026, principalmente a região sul. E estamos falando aí de entre setembro e novembro, né? Onde vai acontecer o pior foco do El Niño na nossa região. E por fim, também, Piratuba conquista destaque regional no IDEB 2025 e reafirma compromisso com a educação de qualidade. Essas e outras matérias você encontra no portal da Rádio Rural. A qualquer momento voltamos com mais informações do nosso plantão. Lucas Willinger para a Rádio Rural.
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0: Lembrando então de todos os papais aí pelo Dia dos Pais, amanhã você já deu um abraço aí no seu papai, hein? Já lembrou do seu papai aí? Dá um abração nele, hein? Aproveite.
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1: Alô, meus amigos aí que estão acompanhando o programa, seu Hernani Miller, dona Regiane, também estão acompanhando o programa, um abraço para vocês aí também, obrigado, seu José, lá do Rio Grande do Sul, que tá ligado. Alô, Gerson Daros, aí ele pediu Tonico e Tinoco, Moreninha Linda, vamos procurar aqui, né? Laércio, Wilson, Quinho, a Maria, pessoal lá da linha Maria Gorete, Peritiba, estão acompanhando o programa, obrigado aí, gente, tá? Olha, tá comprando uma casa de madeira, enfim, aí. Ah, isso foi anunciado antes, deixa que depois eu vejo pra vocês aqui também, né? Depois eu vejo pra vocês aí, sem dúvida nenhuma. Valeu, seu Hernani Miller. Olha, tá com fome, hein? Tá com fome aí, seu Hernani Miller e seu Vianney, hein? Vem pra vocês aí, Tião Careiro e Pardinho, agora aqui no Relíquias do Sertão.

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1: É o Relíquias do Sertão aqui pela Rádio Rural e agora são 13 horas mais 57 minutos. Vem aí a Hora Luterana. Fica ligado aí porque eu já volto, hein? Já tô de volta aí. Vem a Hora Luterana a partir de agora.
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2: Boa tarde, Lucas, e uma boa tarde abençoada também a todos os ouvintes e de forma especial aos pais cujo dia é lembrado amanhã. Tendo em vista o Dia dos Pais, destacamos como tema para nossa reflexão: Pai, homem prudente que edifica sobre a rocha. No Evangelho de Mateus, capítulo 7, versículo 24, Jesus nos diz: Todo aquele, pois, que ouve essas minhas palavras e as pratica, será comparado a um homem prudente que edificou a sua casa sobre a rocha. Em Cristo Jesus, estimados amigos e amigas, e de forma especial, estimados pais, as influências e pressões negativas que os pais e os filhos sofrem fora e dentro de casa são cada vez mais graves. Os princípios e valores mundanos de uma sociedade materialista e sem Deus nos cercam na rua, no trabalho, na escola e no lazer. A televisão e a internet trazem para dentro dos lares as mais vergonhosas e chocantes cenas de imoralidade, agressão, crimes e vícios. Tudo ao contrário daquilo que Deus nos ensina na sua palavra. Em consequência disso, temos cada vez mais confusão nos lares, infelicidades nas famílias, desunião entre os casais e os filhos. Diante disso, cresce a responsabilidade de ser pai, de governar a sua casa, de educar os filhos, de tomar decisões e estabelecer princípios na família. Como pais, desejamos um lar feliz, filhos obedientes e bem educados. Será que não esquecemos do principal para atingirmos esses alvos? Poderíamos sentir-nos realizados se os nossos filhos não conhecessem a Deus e não tivessem a Jesus em seus corações? Prezado Pai, Jesus diz que precisamos ouvir e praticar os seus ensinamentos. Assim seremos homens prudentes e estaremos edificando a nossa casa sobre a rocha. Ouvir e praticar os conselhos divinos, exercendo a prudência e construindo com sucesso, inclui criar os filhos na disciplina e na admoestação do Senhor, como diz o apóstolo Paulo em Efésios 6, versículo 4. Eles precisam de bons exemplos, de orientação, de boa companhia, de liderança firme, de repreensão, de amor. Procure ser companheiro, bom modelo, conselheiro. Reserve tempo para os seus filhos. Desligue a televisão. Leve-os à igreja. Fala-lhes de Jesus, que é o seu amigo salvador. Busque forças, sabedoria e ânimo naquele que nos fortalece e sem o qual nada somos nem conseguimos. Jesus garante que, ouvindo e praticando a sua palavra, seremos muito abençoados, como lembra o Salmo 127, versículo 1. Se o Senhor não edificar a casa, em vão trabalham os que a edificam. Deus nos ajude a subirmos e vivermos responsavelmente a nossa paternidade. Com Ele teremos, sim, um feliz e abençoado Dia dos Pais. Amém.

Seguem os avisos e recados da Igreja Luterana Paróquia de Concórdia do Interior. Hoje, às 14:30 horas, temos culto em Lajado Procópio e também em Boa Esperança. E às 19

ensino. No próximo sábado, dia 15, às 14h30, culto em linha Araraquara, e às 19h, culto em Tamanduá. Esse culto em Tamanduá é em memória de Willy Nilo Miller. E no próximo domingo, dia 16, 9h da manhã, culto com confirmação em Lajado Paulino. Deixamos aqui a nossa gratidão à Comunidade Evangélica Luterana Cristo de Linha Araraquara pelo patrocínio da Hora Luterana para este mês de agosto. E que já convida a todos também para no dia 23 de agosto, domingo, às 10h, o culto festivo dos 76 anos da Comunidade Cristo de Linha Araraquara, e ao meio-dia um gostoso almoço, um churrasco. Que todos tenham um bom e abençoado final de semana, bom domingo.

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1: Nota de falecimento. A Associação de Luto e Funerária Santa Bárbara, juntamente com a família Romão do bairro Floresta, comunicam com os parentes e amigos o falecimento do esposo, sogro, avô e bisavô Dorvalino Romão, ocorrido ontem, dia 8/8, aos 86 anos de idade. Seu corpo está sendo velado na sala velatória municipal, com missa de corpo presente amanhã, dia 9, às 9 horas na sala velatória municipal, seguindo logo após para o cemitério municipal de Concórdia. Serviços fúnebres aos cuidados da Associação de Luto e Funerária Santa Bárbara. Nossos sentimentos à família enlutada.

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1: Tarde. É a Salete aqui de Quintino.
0: Fala, Salete.
1: Amanhã que é dia dos pais, daí vou pedir uma música, meu velho pai.
0: É.
1: Tá bom?
0: Tá bom.
1: Um abraço.
0: Valeu, Salete.

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6: 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Alô, Carlinhos, obrigado, meu amigo Carlinhos, tá na sintonia do programa, um abraço para vocês no bairro dos Estados. Alô, Valdir Teles, também tá ligado no programa, obrigado pela sintonia, grande Valdir Teles, hein? Tá sempre ligado aí, obrigado, do Alto Capitão lá de Pumirim, pediu aí os dois mineiros, aniversário de meu pai, né? Olha aí, ó, por coincidência, tá aqui a moda, hein? Os dois mineiros, o aniversário do

os dois mineiros, o aniversário do meu pai. É, homenagem aos pais, amanhã, domingão, aí tem dia D também aí pela cidade de Concórdia, aproveite. E olha aí, mantenha seu cadastro atualizado, hein? A Secretaria Municipal de Saúde de Concórdia faz uma campanha permanente de atualização de cadastro aí dos pacientes. Compareça à unidade de saúde aí com documento pessoal, comprovante de residência e cartão do SUS e informe seus dados. Manter o cadastro atualizado faz toda a diferença. Com o telefone, endereço em dia e que a equipe de saúde aí avisa você sobre consultas e exames, informou Prefeitura de Concórdia. Estrelas de um sertão em Luará. 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Vem aí César e Paulinho, ainda em homenagem ao domingo, Dia dos Pais, amanhã. Depois Lucas vem com as 10 mais.

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2: 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Quem tá chamando a gente no zap aí?
3: Alô, tá de novo? Boa tarde.
2: Boa tarde.
3: Guilherme Franciscão, pede a música, continue irradiação.
2: Eu não achei essa irradiação com Tonico e Tinoco, mas pode ser as três cuiabanas aí, meu amigo. Pode ser essa. Alô, família Gueira, família Schneider, que estão ligados no programa.

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10: Eu vou ficando por aqui, eu vou lá pra 96 agora fazer aí o Festa em Festa e vem aí o Lucas Azarin já tá chegando com as 10 a mais, um abraço, obrigado aí pela oportunidade, pelo Lelicas do Sertão, aqui pela 840, pela Rádio Rural, obrigado a todos, tchau, até daqui uns dias, estamos de volta de novo, valeu Luquinhas, abraço!

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Heinemann sugere às 10, a gente toca às 10 e eu volto na sequência com participações, mais pedidos e, claro, né, recados, prestações de serviços e festividades. Relíquias é 10 daqui a pouquinho, eu tô de volta na programação da Rural. Relíquias e 10 músicas sem intervalo.

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0: gente, curtiu então as 10 mais que maravilha, muito modão sertanejo, é o que eu sempre digo, gosto de falar, anos 50, anos 70, anos 60, anos 90, anos 80, tem de tudo que você gosta, moda de viola, é, tem o pagode sertanejo, tem, pra matar a saudade. É, Lucas, mas não tem intervalo? Não tem, viu? Só que bom, 10 músicas, ah, dá pra rodar, você amigo do Estradão, dá pra rodar tranquilo aí por 40 minutos só ouvindo música, tá na faxina? 10 musicona, tá aí curtindo a gente, tomando chimarrão, de bem com a vida na piscina, tá no churrasquinho, já começou, que bom, né? É assim, gente, 10 músicas sem intervalo, este foi o quadro de hoje, deste sábado, Relíquias é 10.
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0: Pra você que tá curtindo a tarde do seu sábado aqui na 93.7, é a gigante do seu rádio e aqui, claro, é o desfile da música sertaneja. E aqui, assim, a música não para.

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E sábado, há muitos e muitos anos aqui na Rural, combina com a música sertaneja. Tá aí nos afazeres, tá na faxina, tá lavando seu carro, tá cuidando da horta, do jardim, tá ouvindo a gente, tá curtindo a Rádio Rural? Bora trazer mais música aqui na 93.7.

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0: sabe? Mas ele que não se mete uma besta com a minha mulher não, senão vai se estumicar, viu, senhor?
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3: Pra você, amigo ouvinte, é que tá por casa, tá de boa, curtiu a nossa programação musical, tá curtindo, tá gostando? Daqui a pouquinho vem mais música pra você. Aliás, muitas sequências, né? Porque a gente adora tocar a verdadeira música sertaneja e aqui na Rural ela tem vez. Pra você que tá aí, tá pensando que vai jantar, daqui a pouquinho vai receber visita ou vai ser a visita hoje, sabadão? Então tá maravilhoso. Enquanto isso, a trilha sonora é por conta da Rural.
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0: Promoção, participação, atendemos muitos pedidos e eu quero agradecer você, amigo ouvinte, que esteve comigo em mais um programa, tá, gente? Muito obrigado pelo seu carinho. Se Deus quiser, ele há de permitir, sábado que vem a gente retorna com mais um Relíquias do Sertão e, claro, a nossa programação segue por aqui. Tem Lucas Lazarim quase todos os dias aqui na Rural também. Beijo no seu coração. Hoje, sabadão, tô ficando por aqui te desejando um excelente, maravilhoso sábado. Abraço. Relíquias do Sertão, encerrando por hoje. Tchau, tchau.
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1: Boa tarde, boa tarde, boa tarde. Começando mais um episódio do Microfone Aberto Podcast. São 17 horas e 11 minutos e estamos ao vivo na 93.7 FM e também no YouTube e no Facebook com imagem. Boa tarde, Rafael Biesek.
2: Boa tarde.
1: Cadê o Lucas Lazarim?
2: Pois é, não sei pra onde que ele foi.
1: Pior que eu também não sei, cara.
2: Ele só disse que não ia vir e pronto.
1: É, mas normal, né? Então hoje, Rafael tá aqui na mesa. Boa tarde, Lia.
2: PJ, né?
3: Boa tarde.
1: Oi?
2: PJ, né?
1: PJ.
2: Sim, CNPJ, tá, vou sair, pronto.
1: É, não, não é tão assim,
2: né? É, mas no nosso programa.
1: Ah,
2: é.
1: No nosso programa, sim. Eu nem sei qual é a.
2: Só avisa, só avisa o.
1: No grupo ali, ó. É. Não vou estar sábado.
2: Pronto. Né? Isso. Tudo que ele avisou hoje, de tarde.
1: Isso, né? Que hoje é o especial Dia dos Pais, é o único pai do grupo.
2: Verdade. Ah, então ele deve estar.
1: No Dia dos Pais.
2: Comemorando o Dia dos Pais, então.
1: Verdade. Pode ser, é, faz isso. Sentido. Então tá, boa tarde, Lia, ajudando a gente aí na parte técnica.
2: Esse microfone aí tem que falar um pouquinho mais pra baixo ali, que daí ele pega o som.
3: Sim,
2: da
3: eu
2: voz.
3: Já falei boa tarde, mas vocês não me ouviram.
1: Ah, tá.
2: Boa tarde.
1: Então, boa tarde. Rafael, vamos falar aqui, só agradecer rapidamente os nossos patrocinadores.
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1: Rafa, já vamos começar nosso especial então, nosso episódio de hoje, e apresentar nosso convidado. Nosso convidado de hoje é pai de gêmeas. Ele é natural de Concórdia, Santa Catarina, trabalha desde 2002 na área de logística, atualmente na Ferticel Indústrias de Fertilizantes. Em 2016, viveu o maior presente de sua vida, tornou-se pai de duas meninas gêmeas. A chegada delas, porém, foi marcada por um grande desafio. As pequenas nasceram prematuras, com apenas 30 semanas de gestação, e permaneceram por 30 dias lutando pela vida. Foram dias de muita fé, oração, esperança e união da família. Hoje, prestes a completar 10 anos, suas filhas enchem a casa de alegria. Senhoras e senhores, microfone aberto para Rafael Poleto.
2: Aê, Rafael. Boa tarde.
1: Tudo bem? Boa tarde. Isso aí, cara.
0: Eu não vou esquecer o nome dele.
1: Só o que falta, né? Também tem que falar aqui, ó, de uma informação que a gente acabou de chegar pra gente do Corpo de Bombeiros. A gente tá no nosso plantão jornalístico, né? Parece que é um princípio de incêndio em máquinas e painéis elétricos no centro, né? Ali perto da rua Senador Atílio Fontana. Então a gente vai estar acompanhando essa ocorrência aí para trazer mais informações. Mas voltamos aqui ao nosso bate-papo, Rafael. Seja bem-vindo ao nosso programa.
2: Obrigado,
1: né?
2: Obrigado pelo convite.
1: Nesse especial Dia dos Pais, a gente já teve algumas edições, né? E agora, primeiro pai de gêmeos aqui que a gente vai trazer, né?
2: Isso aí.
1: Isso aí. Vamos conhecer um pouco então da tua história, Rafael.
0: Eu sabia que tenho duas irmãs gêmeas? É, porque tem que ser duas, né? Senão... Né? Elas são gêmeas igualzinhas.
1: Pode ser trigêmeos?
0: Pode ser trigêmeos, mas é.
1: Pode ser.
0: Mas tem que falar que é dois, né? Porque
1: um casal de gêmeos.
0: Duas meninas.
1: Ei, tem isso.
0: E elas são igualzinhas, cara.
1: É porque são gêmeos.
2: É o que ocorre aqui.
0: Mas elas têm um pouquinho de diferença, né?
1: Tu acha?
0: É que tem o X e o Y, né?
2: Na verdade, elas são bivitelinas.
1: Bivitelinas significa o quê?
2: Diferentes.
1: Ah, não são gêmeas idênticas?
2: E quando são idênticas, é na mesma placenta, né? Então, por isso
1: univitelinas.
0: E eu tenho primas que elas são igual a elas. Elas nasceram em placentas diferentes.
1: Elas não são iguais.
0: Não são iguais, são diferentes. Daí uma tem cabelo ruivo e eu tenho cabelo preto. Mas nasceram no mesmo dia, mesma hora, tudo.
1: Mas sabia que elas nasceram em minutos diferentes?
0: Sim, uma vem primeiro, outra vem depois, né?
1: Elas me falaram, qual é a que é um minuto mais velha?
2: Já se entregou.
1: Então vamos falar delas também, né? Hoje aqui no programa, mas eu queria antes conhecer um pouco da tua história, né? Tu aqui de Concórdia, eu não coloquei aqui na sua apresentação, mas tu me falou também que morou em outros lugares, morou em São Paulo, Curitiba. Sim. Né? Como é que foi a tua trajetória, principalmente profissional, né?
2: Então, eu estudei aqui, vivi até os 17 anos em Concórdia, estudei, terminei o segundo grau, aí fui estudar em Curitiba, estudei por 3 anos e meio lá, daí voltei, aí comecei a trabalhar na área do transporte, né? E o transporte, você acaba tendo essas opções, né? Oportunidades de partir para outras cidades, porque as empresas têm filiais, têm
0: logística.
2: Né? Logística é desse formato. Então, acabou tendo a oportunidade de ir para São Paulo.
0: São Paulo é o centro, né? São Paulo é onde chega tudo e distribui, né?
2: Isso aí. Só em São Paulo foram com praticamente 10 anos, né? 8 anos e pouco morando na capital. Aí voltei a Curitiba, né? Fiquei 1 ano em Curitiba e em 2011 retornei a Concórdia. E ainda no transporte, né? Então, até hoje, lido com a parte de logística junto na Ferticel, hoje lá na indústria, né? Só que cuido a parte do transporte, né?
0: Você é o cara, então, que quando eu te ligo assim, tem uma carga lá, tem uma carga aqui, você faz esse...
2: trâmite. Hoje, antes, nas outras empresas, sim, era assim. Hoje, na Ferticel, eu trabalho para a Ferticel.
0: Ah, então você só controla a carga deles,
2: As cargas para eles, isso.
1: A gente convidou aqui, a gente conversou com o dono da Feiticel, né? Ele foi empresário do ano, meu Deus do céu, o nome dele é? Vonney Enders, né? Foi um bate-papo bem legal. Quanto tempo tu tá na Feiticel?
2: 3 anos.
1: 3 anos, né? E gosta de trabalhar lá?
2: Muito. É muito legal, o pessoal super gente boa.
1: É legal, né?
0: Eu falo que quem toma dessa água da logística aí é difícil sair, né?
2: Verdade. Isso é um...
0: É um ramo que todo mundo fala, porque eu fui estagiário da Cooper Carga. E todo mundo me falava assim, ó, ou tu gosta ou tu não gosta. Eu não gostei.
2: É, isso aí. Então,
1: tu não gostou?
2: Quando você se identifica com o negócio, tu vai e não sai mais. É viciante, né?
1: A logística é viciante. Por que que tu não gostou?
0: Ah, sei lá, eu não me identifico porque eu gosto mais de vender, assim, e tal, né? Daí... Na parte da logística, tu tem que ser muito focado, agendar as cargas certinho.
1: Realmente, ó, eu entendi.
0: Saiu o CTE, vai pra doca, entendeu? Então é
1: tu
0: tudo...
1: Tu se perdi ali?
0: É, sim, bastante. Daí o caminhoneiro fala, não consigo carregar lá, porque não sei o quê, porque o caminhão e rastreador, e assim vai, né?
2: É certo.
1: E tu gosta desse mundo?
2: Ele tá certo? Eu gosto. Aí eu me sinto bem, né?
0: Porque não, o maior desafio é cumprir a agenda, né?
2: Hoje tudo, o que eu carrego, por exemplo, com os caminhões, eu vou muito pro Porto de São Francisco. Então lá é agendado. Claro que tem momentos que chega lá, não descarrega na agenda. Ah, o motorista já, que nem falou, não, já começa, mas para carregar também a agenda, só que... Ah, para se cumprir uma agenda é raro o lugar que ele vai cumprir o horário, né?
1: Sempre tem isso, né?
2: Isso. Ah, atrasa um carregamento antes, ou o caminhão chegou atrasado, e assim, assim vai.
0: Tu tá lá no porto, daí o container, a máquina que pega o container estragou, daí já vai, né? Aí vai uma bola, assim.
2: É, hoje nós vamos pro porto com grão, né? O trabalho que eu faço... É tentar descer com o grão e voltar com matéria-prima para a fábrica.
0: Olha aí, ó.
2: Mas é legal. É divertido, ao mesmo tempo que é pelhado, né?
1: É, tem que estar atento sempre, né?
2: Sim.
1: É verdade. E, Rafael, falar agora também de como foi a tua história. Agora, no lado mais pessoal, principalmente com a tua esposa, Cléia, né? Como é que conheceu ela? Tu conheceu ela aqui em Concórdia, quando tu retornou?
2: Sim. Foi num baile, no CTG. A gente tinha amigos em comum que apresentaram, né? Mas ficou só na apresentação. E aí, a menina que trabalhava comigo morava com ela na República, né? E aí foi, contato daqui, contato de lá.
0: Mandou um WhatsApp pra ela?
2: Começamos a sair.
1: Isso foi quanto tempo?
2: Do que nós conhecemos, fomos apresentados até sair, foram 2 meses.
1: Não, mas que ano foi isso?
2: 2011,
1: acho que não tinha o WhatsApp ainda, assim.
0: Ela falou que
2: tava começando,
1: o Orkut ainda, né? O Orkut já tinha acabado.
0: MSN
1: também.
2: MSN.
1: O Facebook tava em alta. As mensagens do Facebook, né? Aí tu abria no computador, tinha um monte de abazinha assim, tu ia conversando com a galera.
2: É isso aí. E aí, dali pra frente, namorando, e deu o quê? 2 anos, a gente foi morar junto, né? Por aí. E ele em 2015...
0: Ele é confirmado, tá?
2: É. 2015 a gente comprou apartamento lá no São Cristóvão e aí acabamos indo morar no apartamento. E em 2016, aí veio as duas, né? As meninas aí que são, ó, hoje a nossa, como diz, o principal... O objetivo principal é elas, é tudo para elas, né? Porque elas demandam de nós e nós temos que atender, né, o que elas necessitam, né?
1: Olha, e o pessoal, assim, ó, que tá assistindo nessa live, fiquem até o final. Porque no final, sabe o que ele vai falar? Qual é a filha favorita?
0: Ah, é?
1: Ele falou que vai revelar isso no final do programa só. Então você que tá escutando a gente...
2: Tá me botando em panos quentes, né?
1: Não, você que me disse, né? Ali, ó, Lucas, faz esse anúncio aí que a gente vai revelar. Você tem alguma ideia de quem é? E você? Apostaria em quem? O que que tu acha, Rafael?
0: Não sei não, hein?
1: Vamos ver, então tem que ficar até o final, tá? E manda aqui a mensagem ali, qual é o nome das duas falando isso?
2: Amanda e a Beatriz.
1: Amanda.
0: Qual é a Amanda e qual é a Beatriz? Não fala.
1: Amanda é a coroinha.
2: Isso aí.
0: Então é aquela. Aquela é Amanda e essa é a Beatriz.
1: Isso, é assim, eu só. Então você coloca aí nos comentários no YouTube, no Facebook, coloca quem é, Amanda ou a Beatriz? Aí vamos fazer uma enquete ali pra ver quem vai ser. Mas brincadeiras à parte, né, o Rafael, falar também de... É raro ter gêmeos hoje em dia, né? Hoje em dia eu acho que sempre foi raro, né?
2: Eu acho que hoje nem tanto, acho que tem bastante... processos
1: de inseminação,
2: isso, né? No nosso caso foi natural. Foi.
1: E é engraçado que vocês não têm gêmeos na família, né?
2: Pelo histórico que a gente buscou, não temos gêmeos na família. E isso foi uma situação que, nossa, ficou...
1: Imagina, ela chegando lá pra contar a gravidez. Ele diz, tô grávida e tal. Aí ela mostra dois testes. Aí ela... Meu Deus, gêmeos.
0: Ah, vai mostrar dois testes, cara.
1: Mas que são gêmeos?
2: Não, mas é um teste só.
0: É um teste só,
1: tu
0: cara.
1: Tu tem certeza?
0: Sim.
1: Como é que vai saber que era...
2: Eu acho que tá na hora.
0: Ah, deu dois risquinhos. Gêmeos, quando dá dois risquinhos,
1: claro,
0: gêmeos, olha só.
1: Seu tonto, né, cara? Só não sabe como funciona. Mas como é que foi pra vocês descobrir que eram gêmeos?
2: Foi um susto.
1: É? Sim. Foi quando? Foi no ultrassom ali?
2: Foi no ultrassom. No primeiro ultrassom, a gente descobriu que ela estava grávida e marcamos o ultrassom para um sábado de manhã. E na sexta-feira à noite a gente estava em casa, de boa. Vamos olhar como que funciona os ultrassom, né?
1: Foi pesquisar ali?
2: Isso. E aí, tá, daí ela passou uma hora, essa aqui é de gemelar. Ah, legal, né? Tá, mas beleza, não dei muita bola, né? O cara olha e tal, mas não...
1: Isso aqui não me interessa,
2: não
1: parte
2: me interessa,
1: aí,
2: né?
1: Não...
2: É, no sábado de manhã fomos lá pra fazer ultrassom. A médica começou a passar, fazer o procedimento. E na telinha lá, passou aquela imagem da noite anterior, eu falei... Não, não pode ser.
1: Parece, né? O filme que eu assisti ontem. Né? O cara tava explicando
2: isso,
1: né?
2: Aí. E aí, vai de novo. Falei, não é verdade, né? Tá, beleza, ela fez. Mediu lá e tal. Colocou o coração pra bater.
0: Depois veio outro coração. Outro coração.
2: E ela falou, agora eu tenho uma surpresa. Tem mais um coraçãozinho batendo aqui dentro. Eu falei, eu sabia que eu tava... Não tava olhando coisa errada, né? Então... Mas foi um susto, foi...
0: E os coração bate junto?
1: Ou não, não bate? Eles esperam um terminar de bater, outro bate.
0: Não, eu tô dizendo porque às vezes bate um mais pra frente, um mais pra trás, entendeu?
1: Não.
0: Ou é igual uma... Será?
1: Depende.
0: Que curiosidade, né, minha, né?
1: Como
0: também,
1: é que
0: né?
1: Foi a pergunta que tu fez?
0: Porque se ela escutou um coração, depois escutou outro, né?
1: É.
0: Será que os dois batem igual? Tipo, bateu um, bate os dois junto. Puf, puf, eu bato um.
1: O coração de vocês bate igual ou... Como é que é?
0: Porque seria legal, né? Seria bem legal se ele batesse igual, né? Tipo, tu só escutar não. Uma batida assim, né? Mas sei lá dentro da barriga, por um bater tuf-tati, assim.
1: Cara, eu sou pessoa, eu não sou um DJ ali. Não,
0: não sei, né? Mas tu entendeu o que eu quis falar?
1: Eu não sei se eu entendi muito bem
0: então
1: isso não, cara. Responde a pergunta.
2: Na verdade, na hora do ultrassom lá, ela... Onde ela coloca, ela consegue identificar qual que é qual, né? Então...
0: Então.
2: É bem, bem interessante, né? E daí... Foi aquele susto, né, na hora ali, mas não tinha o que fazer, né? Tem que aguentar, né?
0: Vai vir.
2: Vamos embora, fala
1: assim,
2: né?
1: Moça, só pedi uma. Mas não tem como ir agora, né? O que que faz?
0: E aí?
1: Não, é porque aí tu tem que fazer, né? A gente já pensa, né? Tem que multiplicar as contas tudo por dois, né? Botar vezes dois ali.
2: É, na hora eu não tava pensando nisso. Por
1: que tu tava pensando?
2: Tava... sem reação, né? Porque imagina, duas, né? Não sabia que era duas, mas gemelar, cara, é duas crianças que vai vir, né? Então, eu tava, tanto que na hora que eu saí lá da médica, eu passei um áudio no grupo da família, tinha sim o WhatsApp. Eu acho que tinha.
1: Ah, mas em 2016 aí.
2: Não, quando elas nasceram, sim, isso. É. Sim, isso. Ah, passei um áudio no grupo da família falando que já deu aquele alvoroço, né? E ligação da mãe, da minha irmã, e meu Deus do céu, e aí foi. E aí nasceram, né? Passou os meses ali, nasceram com 30 semanas. Né, uns tiquinhos de gente, tinha 39, 41 centímetros. A Amanda nasceu com 1,270 e a Beatriz com 1,195.
1: Qual era a maiorzinha?
2: A Amanda.
1: Amanda? Amanda é a que tá ali embaixo.
2: É, a Amanda tá. É a que tá aqui embaixo.
0: E... Tu não decorou ainda, cara.
1: Eu já decorei.
0: Tá,
1: decorei porque elas estão separadas. Eu quero ver se elas se embaralham ali, se tu vai ver.
0: Eu vou acertar. Quer apostar?
1: Ah, que tu tem gêmeos também, então...
0: Não, mas eu não sei identificar minhas irmãs.
1: Não?
0: Elas são muito igual, cara. E às vezes elas se trocam de roupa no mesmo dia, uma é a outra.
2: Elas fazem de propósito pra tu.
0: É, daí o cara confunde, entendeu?
1: Entendi.
0: E eu já sou, né, meio desfalque de massa assim.
1: Vocês já fizeram isso pra enganar o pai de vocês?
3: Não, o pai e a mãe não.
1: Eu falei pra elas na escola trocar de lugar na hora de fazer prova.
0: Elas estão fazendo a prova.
1: Eu sou melhor em matemática, então vamos inverter ali e tal.
0: Troca as provas. Trocou as
1: provas. Troca só com a pessoa. Fala assim, vai no banheiro e volta, troca de lugar e fala.
0: Pronto, já foi.
1: Acabou. Não tem. Ou assina diferente.
0: Também, deixa a prova sem preencher o nome, né? E vai trocando as provas.
1: Escuta.
0: Ah, não pode fazer isso aí, não. Não pode fazer isso. Esquece tudo que a gente falou, tá bom?
1: Tu agora é monitor de turma, né?
0: É.
1: Então você tem que...
0: Mas às vezes tem que, né, relevar algumas coisas, né? Eu já fui aluno também, eu sei como é que é.
1: Mas tu nunca colou?
0: Não, nunca então, colei.
1: Tá aí. Isso que conta. Tá? Depois a gente vai trazer elas aqui também pra falar um pouquinho, tá? Ou não? Não?
0: Não quero, não.
1: Elas são tímidas, sabia, Rafael?
0: É?
1: Sim. Mas uma é coroinha. Vai lá na missa e tal, e boa coroinha, hein? Faz as coisas, tudo. Mas ela falou, não, lá eu não falo nada. Entendeu? O problema é falar. Mas voltando ao assunto ali, qual de vocês dois, tu e a Cléia, ficou mais assustado em relação à notícia? Assustado não, surpreso, podemos dizer assim.
2: Mas olha, acho que eu fiquei mais... Porque eu ainda consegui enxergar na hora que a médica falou, deu aquele, né, e depois ainda assim, tu até cair bem a ficha, não demorou um pouco, né? Ah, são gêmeas, então começa a ficar aquela apreensão, como que vai ser, tal. E daí aquilo que tu falou, aí que começa... mas vai ser duas cadeirinhas, dois isso, dois aquilo e tudo em dobro, né?
0: Ah, mas daí um vô dá uma cadeirinha, outro vô dá outra coisa. Até é bom que daí não brigam entre eles, eu vou dar essa coisa, eu vou dar outra coisa. Dá, tudo. Não, agora tá bom, tá tudo certo, então dá. Um compra eu compro outro, pronto, resolveu.
1: Um vô e uma vó cuida de uma ou outra?
0: É isso.
1: Entendi.
2: É isso aí.
1: Não, mas algumas coisas dá pra compartilhar também, como elas são meninas, né?
2: Sim, então. Não, isso nós tivemos bastante ajuda nessa questão. Por exemplo, com a minha filhada, né? Que é um pouco mais velha, então passava bastante coisa pra ela.
1: Qual é o nome da tua filhada?
2: A Ana Vitória.
1: Ana Vitória já esteve aqui no episódio de Natal.
0: Ana Vitória.
1: Tu não vai lembrar dela?
0: Eu vou lembrar, sim. É a que falava mais?
1: Não, é a que falava menos. Era uma Elô e Ana Vitória. Tá assistindo a gente agora. Manda um alô ali pro Rafael, Ana Vitória.
0: Ana Vitória é cabelo mais preto, então.
1: Eu não sei. Eu sou daltônico.
0: Tá tudo bem, tudo bom. Bem.
1: Essa aqui, ó. Vou mostrar aqui.
0: Ah, sim, sim.
1: Sim, sim, sim. Sim. Lembra dela? Sim. Tu entrevistou ela, tudo,
0: sim,
1: né?
0: Sim, tudo.
1: Aí, o que que tu tava falando mais?
2: Então, e daí, mais uns amigos nossos que tinha meninas também, mais velhas, que ajudavam no, né, tipo, cedendo roupas que não servem mais, e assim tu vai dando giro, né? Vai dando tombo no...
1: Você disse que hoje elas não, vocês conseguem diferenciar bem. Ela falou, não, é muito diferente e tal. Mas no início ali, quando elas eram bebê, nunca trocou ali? Tu achou que era uma, era outra ali? Tinha pulseirinha, talvez? De...
2: Não.
1: Mas tem pessoal que coloca, né, a pulseirinha com nome, né?
2: A volta e meia confundia.
1: Confundia?
2: Sim. Ah, não tinha como, né? Elas eram, quando eram pequenas, elas eram mais iguais. Tinham mais traços, né? E aí foi se, ó, crescendo e foi... Foi mudando os traços delas, né?
1: Mas então... diz que mãe nunca confunde. Tu já confundiu ou não?
0: Não.
1: Já. Pelo menos duas vezes. E tu foi pelo menos quantas?
2: Assim? Ah, não.
0: Perdi as contas.
1: Quatro.
0: É verdade, ó. Nós já pedimos. Eu já fiz essa pergunta pro Lucas. Ó, nós já fizemos essa pergunta pro Lucas Lazarinho.
1: Tá assistindo, ó.
0: Nós fizemos essa pergunta pro Vivente, lá de Palmeirim. Em que momento mesmo que caiu a ficha que tu... sou pai.
2: Na hora que eu tava na sala, quando o médico fez a cesárea na
0: daí... Ah, tu viu, ele foi mais cedo, porque...
1: O Lucas falou, um falou que era com 7 meses, né?
0: É.
1: Que ele caiu a ficha, né? O outro foi...
0: Pior que o Lucas falou.
1: Foi quando levou na creche, né? A primeira vez.
0: Isso, é. Que daí ele...
1: Não, tu foi bem cedo. Né?
2: Até que tá na barriga, né? Tu vai... Ah, sim, vai... Mas a hora que tu vê ali na tua frente, né? Agora não tem... Não tem mais tá ali protegido dentro da barriga, né?
1: Agora eu tenho que
2: dar conta, né? Então... Ah, foi legal, né? Tirando... Esse tempo que elas ficaram.
1: Eu queria falar sobre isso também, né? Porque a gente sabe que gêmeos muito tem dessas complicações de nascer prematuro e tal. Nasceu com 30 semanas, antes do recomendado, digamos assim. Como é que foi isso para vocês também? Foi um momento difícil para a família?
2: Foi, porque ninguém gosta de ter a criança na UTI, no hospital. Isso é tanto para gêmeos quanto para um só, né? Nós temos. Casal de amigos nossos também, que a menina deles ficou 99 dias. Isso é uma situação bem, bem complicada, né? E aí tu acaba, né, sofrendo junto. Só que, querendo ou não, a criança, quando tu vai visitar, ela vai entender que ela sente, né? Ela vai sentir que tu tá...
1: Foi uma cesárea de emergência daí?
2: Na verdade, estourou a bolsa, né?
1: Estourou a bolsa.
2: Estourou a bolsa e corre pro hospital que vai nascer.
1: Vocês nem devem estar, nem tinham estar preparado pra isso, né? Não. Foi tu que estourou a bolsa? Por que tu fez isso?
0: Ah, uma tava em cima da bolsa.
1: Ela lembra, viu, cara? Como
0: ah, tu vê só. Ela tava em cima de mim, eu vou estourar a bolsa.
2: O médico depois conversando, ele falou que a Amanda estourou a bolsa.
1: Ah, é verdade, né? Isso, então?
2: É. E a Beatriz, quando ele tirou, ela estava com um pouco líquido dentro da placenta. Então, se chegasse às 36 semanas, 39 semanas, o tempo que precisa aí para nascer, poderia que a Beatriz não desenvolvesse totalmente como deveria. Porque ela tava com pouco líquido.
1: Aí optaram por...
2: Daí, como a Amanda estourou a bolsa, tem que tirar. Não tem o que fazer, né? E foi isso que ajudou na questão da Beatriz, né?
1: Então,
2: que daí...
1: tu salvou tua irmã, então? Ela já te agradeceu? Não.
2: Não é verdade. Ela ajudou para que a Beatriz conseguisse se desenvolver naturalmente, né? Não... Então... Aí foram 30 dias de UTI, entre UTI e berçário, né? A UTI acho que foram 2 semanas.
1: Beatriz ficou uma semana.
0: Uma semana.
1: Ela ficou 30 dias?
2: Não, as duas ficaram 30 dias. Mas na UTI A Beatriz ficou uma semana, a Amanda ficou um pouco mais, que pegou aquelas bactérias do hospital.
1: Do hospital, né?
2: Aí eles têm que fazer o exame toda semana para ver se a bactéria tá ativa ou não.
1: Quando a gente fala na UTI, elas ficaram na incubadora, no caso.
2: Isso, também. Fica na incubadora.
1: Uhum. Né? E como é que é isso pro... Tem pais que ali que tem até receio dessa situação, né? Como é que é pros pais? É, tipo, vocês podem visitar a todo momento, pode olhar lá os bebês, como é que fica o coração de vocês também nisso, né? Porque não ter o bebê em casa é difícil, né?
2: É bem difícil. E, assim, na UTI, você tem 30 minutos de manhã e 30 minutos à tarde.
0: Bah.
2: Só. É o tempo que você vê a criança. Você não pega.
1: Não pode
2: pega,
1: pegar.
2: Não. Pra pegar elas foram 2 semanas e. Quase 3 semanas. É. Aí foram pro berçário, que daí. Quando. Ah, na UTI tá tudo ok, vai pro berçário.
1: Berçário
2: fica só pra. Para acompanhamento, até chegar no... As crianças têm que ter um peso mínimo para sair do hospital.
1: 2 quilos para sair do hospital.
2: Isso. E aí, né, no berçário, também, meia hora de manhã, meia hora de tarde.
1: Mas aí você já pode tocar, né, no bebê?
2: Sim, já pode pegar. Tu comia leite?
1: É verdade, o que eles... leite. Mas o leite era da...
2: Materno.
1: Mas... Teu ou não?
4: Eu consegui tirar um pouquinho, mas não o suficiente.
1: Então,
4: tomava fórmula pela sonda.
1: Tomava fórmula pela sonda. Entendi. Então, desde o iniciozinho ali... Cara, mas é complicado. 30 dias ali, por exemplo, só podendo ver a criança.
2: E aí, no berçário, depois da que começamos... Que começou a poder pegar elas no colo, né? Começou a dar banho. Aí, a gente podia ir à noite, ficar uma horinha... Pra dar banho, ficar um pouco com elas, depois tinha que ir embora.
1: E como foi o dia que elas foram pra casa, pra vocês dois?
2: Foi um alívio, né? Foi um alívio porque sabendo que ainda assim elas tinham que ganhar peso, né? Mas estando em casa, tu dá aquela descarregada, tu fica mais tranquilo, né? Mas assim, nós ficamos até janeiro sem receber visita, assim. Era um que o outro que vinha visitar.
1: Ah, não podia, né?
2: Não, por causa do risco...
1: Da bactéria.
2: Da bactéria, qualquer... tanto da bactéria como da prematuridade delas. Né? De pegar uma gripe, pegar alguma...
1: Qualquer virusinho, né?
2: Isso. Uhum. E aí elas não ter, assim, uma... Né, tá forte o suficiente daqui a pouco pra... Né? Então, ficou esse... Né? Aí a gente ficou esse tempo mais isolado, elas ficaram mais isoladas, mas depois de janeiro, daí, né?
1: Ela tinha quantos meses ali quando começaram a receber visita, né? O pessoal
2: tava com 3 meses.
1: Quando a gente vai poder ver o neném? Quando vai poder? Posso ir lá na tua casa? Toda hora.
0: Pois é.
1: Tem isso.
2: Estavam com 3 meses.
1: 3 meses. Três meses depois que eles saíram ou 3 meses?
2: Depois que saíram do
1: hospital.
2: Do hospital.
1: Então ela... 4 meses.
2: Né? É, uns 4 meses. Praticamente, de setembro a janeiro, 4 meses que começaram a receber visita.
1: Esse foi o período mais difícil na vida de vocês?
2: Com elas, eu acho que foi mais, assim, complicado, né?
1: Uhum.
2: Então, ele te judia bastante, né? Ele te toma uma energia, né? E, que nem eu falei, tu não pode dar muito... Porque eles sentem, né? Então, você... não tá legal, eles vão, né, vão sentir, vão, e aí a Cléia ficou com elas esse tempo, né, ficou na licença maternidade, e eu trabalhando e ela cuidando das duas, uhum. E que não era fácil, né, porque imagina...
1: Cuidar de um já é difícil, já, né? Imagina.
2: Duas,
1: imagina,
2: né?
1: O Lucas Lazarinho com gêmeos.
0: Nossa.
1: Não, como é que se vira,
0: coitado,
1: né?
0: Da Poli.
1: É verdade.
0: Coitada da Folha,
2: né?
1: É,
2: mas tu, assim, no dia a dia, tu tem que dar o auxílio, né? Senão sobrecarrega só. E tanto que durante a semana que eu trabalhava, ela sobrecarregava, né? Porque, querendo ou não, tinha que cuidar das duas, tinha que fazer comida,
1: sim.
2: Cuidar, limpar, né, brincar. Então, toma uma energia federal, forte, né? Mas sobrevivemos, estamos aí com as duas chegando nos 10 anos.
1: Tem 9 anos, então. Nove, faz aniversário quase?
2: Fazem agora, dia 29 de setembro.
1: E a outra? Brincadeira. Não ia fazer. Vai ter festa, então, grande de 10 anos, no caso. Não sabe? Mas eu queria saber uma coisa. Elas já compraram presente de, o teu presente de amanhã? Ou
2: não sei.
1: Não sabe ainda.
2: Não sei.
0: Será?
1: É? Que tu
0: compraram
1: acha?
0: Compraram presente do Dia dos Pais?
1: É, uma, tu ganha um presente só ou dois?
2: É, o certo seria dois, né?
1: É, eu também. Mas elas porque no aniversário um delas, elas ganham um presente só ou
2: cada
1: dois?
2: Cada uma.
1: É, então é interessante isso.
0: Ah, então tem que dar dois.
1: Vocês deram
0: dois presentes?
1: Ano passado vocês deram um presente. Tu entendeu isso? Aí tu faz, sabe o que tu faz? Eu vou te dar a dica. Pede um dinheiro pra ele e aí tu compra um presente pra ele. Entendeu? Pode ser assim?
2: Pode ser.
1: O que tu ia falar?
0: Eu imagino assim, esses dias aí o Lucas tava falando. O que dar de presente pro Dia dos Pais?
1: O quê?
0: Né? Porque...
1: Sabe o que o pessoal dá que eu não acho nada a ver? Tipo, pai, a gente fazia na escola. Ah, não, compra uma gravata pra gente. Meu pai nunca usou uma gravata na vida, cara.
0: Pois é, né? Tu sabe que presente pros pais é muito mais fácil, né? Porque tu pode dar uma parafusadeira, uma chave de fenda, uma furadeira, um martelo, uma trena.
1: Dica, hein, galera?
0: Entendeu? E daí pra mãe, tu não pode dar panela, tu não pode dar jogo de tarde.
1: Tu comprou deu, assim.
0: É pior que também, né?
1: Quem que tu gosta de presente?
3: Eu não sei, porque
1: eu compro
3: também pra mim, às vezes, as coisas.
0: Ah, entendi.
1: Ah,
0: era
1: a
0: estratégia.
1: Era a estratégia. Você já compra pensando em utilizar.
0: Ah, o chinelo não.
1: Tem que ser um então... acessório, que ela possa usar uma pulseira, né, um perfume e tal. Não. Mas pelo que eu tô sabendo ali, elas já resolveram o presente do Dia dos Pais ali, pela cara delas. Mas é um cada um, hein? Tá bom?
0: Não, mas dessa vez eu acho que vai passar, né?
1: Por quê?
0: No próximo Dia dos Pais, elas já sabem, né?
1: Que mas é um... tiveram 9 anos pra saber isso, cara. 10 agora, né?
0: Não pega no pé, não.
1: Não pega no pé. Que, mas ó, eu acho que pra ele, assim, o maior presente, você pode botar um lacinho na tua cabeça, assim, e falar, fui eu. É, ele tá falando só bem de vocês, né?
2: É,
1: mas hoje, elas não fazem bagunça,
2: hoje
1: não.
2: Hoje de meio-dia eu falei uma coisa pra elas.
1: O que tu falou?
2: Que o presente que eu quero delas, né?
1: Qual
2: falei,
1: o presente?
2: Né, Beatriz?
0: Hã?
1: Ele falou o quê? Ah, como é que é?
2: No presente de aniversário pra elas, eu ia dar a minha presença.
1: Ah!
3: No dia dos pais, eu vou dar a minha presença.
1: A tua presença vai ser?
0: Tu pode ter certeza que já é muito, né? Bastante já presença, né? Não, é, quer dizer que tem bastante novo, valor, né?
1: Ah, entendi. Quer dizer que tá falando que era muita pessoa, assim.
0: Não. É de bastante valor.
1: Bastante valor, é. Entendi. E as duas fazem muita bagunça ou não?
2: Ah, bastante.
1: É?
2: Uhum.
1: Depende, elas estão tão se defendendo. Como é que é? Se tu come açúcar ou não?
2: É, não, assim, é normal, né? De toda criança, a bagunça sempre tem, né?
1: Fala aí que tu tinha falado antes.
0: Fala ali no
5: meu. Depende se eu como açúcar ou não.
1: Tu nesse momento, comeu açúcar ou não?
5: Não.
1: Não, não, então tu tá calma.
0: Ah, tá calminho, imagina.
1: Esse é o modo calmo.
0: Ah, entendi.
1: Entendeu?
2: Imagina o modo turbo, então.
1: Cara, mas como é que era quando elas eram tipo bebê, né? Tipo, acorda chorando, porque aí acorda outra também?
2: Olha.
1: Ou não, elas eram.
2: Não, assim, de chorar pra acordar uma, acordar a outra, acho que foi poucas vezes que aconteceu. Porque elas sempre foram de. Bem de boa, assim, pra.
0: Regradinhas no sono, sim. Tudo, hora de dormir.
1: E elas fazem tudo juntas, assim? Elas se vestem igual ou não?
2: Não.
1: Não?
5: A gente tem duas roupas igual.
1: Pode falar alto ali, que eu não escuto.
5: A gente tem duas roupas igual.
1: Duas roupas iguais? Longe disso? Mas toda gêmea não é assim que anda
0: pois
1: igual.
0: É,
1: eu acho que você que tinha que ser regra isso, não?
0: Pois é, deveria ser, não. Né? Porque é bem legal, né?
1: É bem divertido, não?
5: É que a gente tem estilo diferente, né?
1: Qual é teu estilo?
5: O meu é diferente do que o dela. Eu sou mais. Eu prefiro o calor do que o frio. Ela, tipo, é mais. Ela tem mais frio.
1: Ah, então vocês são diferentes até no pensamento?
5: É.
1: É?
5: É.
1: Música, vocês gostam diferente ou igual?
5: Depende.
1: desenho, essas coisas, de assistir?
5: É, diferente. Sim.
1: Diferente também?
5: Diferente. Muito diferente.
1: Mas aí complica, né? Porque nunca tão...
2: complicado. É fácil de agradar.
1: Pois é, eu pensei que os gêmeos, eles eram parecidos em tudo, né?
0: Não são. Não. Vocês... Imagina ele que tem que lidar com três personalidades em casa.
1: Três mulheres, né?
0: Três mulheres.
1: Você tá aí bem minoria agora, né, cara?
2: Sempre.
0: Eu aposto que a tua voz é sempre a última voz. É ele que dá a parte final.
1: Será?
0: Sim.
1: Eu duvido.
0: Ele fala.
1: Olha assim, pra cá ali.
0: Sim, verdade. É verdade? Uhum. Ele fala assim, concordo.
1: Sempre assim. Entendi. Tá bom. Pode ser assim. E assim, ó, de características de uma da outra, você falou que elas não são gêmeas idênticas, né?
2: Sim.
1: Mas, tirando a parte física, a parte que, igual você estava falando ali, a gosto diferente e tal, qual é a mais parecida com o pai e qual é a mais parecida com a mãe? Em termos de gosto, não de fisionomia.
2: Mas agora...
1: Que lembra o estilo de cada um.
2: Eu acho que a Beatriz tem mais gostos igual o meu. E a Amanda é mais a gostos igual da mãe.
1: É? Por que que tu se identifica, acha que ela é mais parecida contigo?
2: Ah, não. Vejo pelo parte de comida. Ela gosta bastante do que eu gosto também.
5: Não, é mentira.
1: Por que é mentira?
5: É por causa que, tipo, a gente prefere macarrão. Ele não gosta, ele nunca.
2: Não é que
5: macarrão.
2: Eu não gosto. Eu gosto de macarrão.
5: A gente gosta de estrogonofe. Todo sábado ele ou a mãe faz estrogonofe.
1: E quem cozinha melhor, o pai ou a mãe?
2: A mãe.
1: Entendeu a estratégia,
5: ele,
1: né?
5: Ele tipo, sabe fazer menos coisa, mas sabe fazer mais, né?
1: Ah, mas também tem que dar o desconto, né? A gente é meio limitado, né? E que, vocês duas já fazem alguma coisa em casa pra ajudar ali? Fazem?
5: Sim.
1: O quê? Por exemplo? Tu sabe fazer arroz? Quem cozinha melhor das duas?
5: Eu.
0: Vamos trazer elas.
1: Vamos trazer. Vocês querem vir aqui rapidinho?
0: Vem cá. Creio que fica mais legal.
1: Vem cá.
2: Do meu lado, vem, Amanda. Vem, Amanda.
1: Vem cá, aqui.
0: Aí essa deixa a câmera em nós, então.
1: Isso.
0: Pode ser? Daí só aparece a voz delas.
1: Vem cá. Deixa eu ajudar elas ali, ó. Vou pegar o microfone para as duas dividir.
0: Ah, tem mais dois lá?
1: Não, tem mais um só, mas
0: então
1: elas dividem.
0: Pega esse aqui.
1: Não, pode ficar, Rafael. Elas usam na mão aqui, ó. Eu deixo sair da frente da câmera. Tá ligado, tá? Vocês falam.
0: Eu vou aproveitar para
1: dividir cada uma. Eita.
0: Aproveitei para dar uma. Tava entalado.
1: Então, pessoal que tá assistindo a gente agora, já tá conhecendo as duas, né? Quem é a Amanda e quem é a Beatriz?
5: Eu sou a Amanda.
1: E você é a mais parecida com teu pai?
5: Sim.
1: Tu concorda com isso?
5: Sim.
1: Ou ela falou que é mentira?
5: Não é mentira. Não, tipo, por gosto de comida, sim, ele é diferente do que ela.
1: É diferente.
5: Por gosto de comida, é.
0: O que que ele é mais parecido com ela?
5: O rosto e o jeito.
0: O jeito?
1: Mas o rosto, vocês duas são iguais.
5: Não.
1: Deixa eu fazer uma... Ó, bota o microfone no meio das duas aí, ó. Quem é, de vocês duas, a mais legal?
5: Eu.
1: Quem é a mais chata?
5: Ela.
1: Quem dá mais trabalho?
5: Ela.
1: Quem come mais?
5: Ela.
2: Aí a briga é grande, né? A briga é grande, né?
5: Depende, né? Depende da comida. Depende.
2: Se for um risotinho, uma massa...
5: É, depende, mas se for abóbora, eu deixo pra ela, entendeu? Tipo, legumes, eu não gosto. Não, obrigada, não vou aceitar.
1: Qual que é a tua comida favorita?
5: Macarrão e sushi.
1: E a tua?
5: Tem vários.
1: Fala qual.
5: Risoto, macarrão, estrogonofe, sushi, batata frita.
0: O bom é que assim tu não tem problema.
1: O controlezinho, tu pode empurrar a câmera um pouquinho pra lá, naquele ali, ó. Isso, aí tu pode enquadrar direitinho, tá bom? O que tu ia perguntar mais pra elas?
0: O bom é que não tem problema em tipo, vou fazer isso porque Não vai... É, elas gostam, né? Vou fazer estrogonofe e agradar as duas. Vou fazer
1: mais. Não, às vezes agrada uma e não agrada outra. Tem alguma comida que uma goste e a outra não goste?
5: Eu gosto menos de cachorro quente, ela gosta mais, entendeu?
1: Mas tu come também, tipo se assim, tiver?
5: É, como? Lá na nossa avó, toda vez que a gente vai lá, ela pede risoto.
0: Você dá uma mão pra mim.
5: Ou senão, tem estrogonofe. Mas daí é uma briga, porque lá na nossa avó, ela fica falando que toda vez eu fico pedindo estrogonofe.
6: Verdade.
5: Não, toda vez cachorro quente.
6: É cachorro quente. É cachorro quente. Ela sempre pede cachorro quente.
5: De noite?
6: Ela sempre pede cachorro quente.
5: De meio-dia não.
6: De meio-dia não. De meio-dia depende da comida. Olha, minha avó, tipo, o melhor risoto que eu prefiro é o do meu Dindo ou é da minha avó. Os dois que eu prefiro mais, assim.
1: O do teu Dindo e da tua avó?
6: É, por causa que meu Dindo faz risoto de queijo, a minha avó faz risoto cremoso. Entendeu? É diferente?
1: É diferente?
6: É diferente.
1: Os dois levam queijo. Olha, eu fiquei sabendo também que...
6: de molho vermelho, entendeu?
1: Uma de vocês é coroinha, a outra não. Qual é a coroinha?
6: Eu sou coroinha.
1: Tu já tá fantasiado de coroinha quase, né? Já tá...
6: É fantasia.
1: É o quê?
6: É o jeito.
1: É o jeito?
6: É o jeito.
1: Tem que usar o coque, né? Tá com a camiseta da paróquia ali.
6: Mas, tipo, a gente poderia, tipo, usar outro penteado.
1: Por quê? Tu não gosta do coque?
6: Por causa que, tipo, assim... Eu acho que coque tem que, tipo... Passar gel, tem que
1: sujar
6: o cabelo. Daí, tipo, se você vai, lava o cabelo pra ir na igreja, daí você lembra, assim, que você precisa passar gel pra fazer o coque.
1: Aí tu não já desanima, né? Nem vou tomar banho, então, né? Ó, então, já viu? Papa Leão 14, reveja essa questão do coque nas coroinhas, tá bom? Porra, é uma bom ponto, né?
6: É,
1: uma...
6: O frechadão também, né?
5: Fica estranho. Do, tipo, uma tá com cabelo solto, outra com coque, outra com rabo de cavalo, outra com penteado chuquinha.
1: É, tem que ser um padrão, né?
5: Não precisa botar microfone pra ela, ela tá gritando.
1: Quem fala mais alto?
5: Ela.
1: Vocês têm algo que vocês concordam?
5: Não.
1: Não, vocês são bem diferentes mesmo?
5: Sim.
1: O que que tu quer? Quer água?
0: Sim.
2: Tu viu que elas não concordam nem que elas... pai e a mãe, né? Elas não concordam nem nisso, né?
1: Cara, e quem é mais sério em casa, o pai ou a mãe?
5: A mãe.
1: Ela briga mais?
5: Sim.
1: É, mas vocês fazem muita bagunça?
5: Não, depende, né? Às vezes, o pai... É, tipo, ele... Quando a gente tá só em casa com o pai... Ele sempre briga com a gente. Quando a gente tem casa com a mãe, também.
1: Aí ele deixa ele pra brigar, né? Entendi.
2: O pai só briga, né?
5: Não. Mas, tipo, a maioria das vezes, quando a gente fica em casa, a gente quer uma coisa e você não quer fazer.
2: Mas também é o que vocês exigem de mim, né?
1: Tá louco.
5: Eu peço uma coisa fácil de fazer. Ah. E se eu quero fazer, você não me deixa.
2: Oh. Então tá bom.
1: Mas qual das duas gosta mais de lavar a louça ali?
5: Eu. Eu não gosto de secar a louça.
6: Eu também não, é muito chato.
5: Secar a louça.
1: Quem é mais mandona de vocês duas?
5: Eu.
1: Ah, tu? E tu obedece mais ela? Tu é mais velha, né?
5: Só que ela não me obedece.
6: Ela responde. Ela responde. Suborno.
1: Por que é suborno?
5: É porque assim, tipo,
1: bota o microfone.
5: Esses dias... Eu tenho que dar a toalha pra ela no banheiro, eu tenho que fazer tudo pra ela. Daí, esses dias, eu tava lá na cama deitada me esquentando, né? Daí ela também tava deitada. Ela tava deitada, igual eu. Daí ela foi lá. Ela foi lá e me pediu pra eu ir pegar uma água pra ela. Sendo que ela tava deitada. Ela tem perna e braço, mão. Ela tem tudo.
6: Eu não pedi nada, cara. A regra é assim. Quem deita primeiro na cama, a última que deita na cama por último desliga a luz. E sempre eu tenho que desligar a luz, nunca ela.
5: Ó, assim. Água com gás tava no corredor.
2: Tá bom.
5: Não,
2: bom.
5: Deixa eu falar.
2: Não.
5: No corredor. Na frente do nosso quarto. Nosso quarto fica na frente de uma portinha que tem água com gás. Ela não podia levantar e pegar água.
7: Gastava na frente.
6: Agora, com gás, tá fica na cozinha do tá lado bom. Da geladeira.
7: Não, agora tá. Não, agora. Agora.
1: O pessoal aqui tá bom. Gente, que meninas lindas. Aquela que falou que deixa a abóbora pra irmã vai se dar bem na vida.
7: Tá.
1: Gente, o nosso tempo tá acabando aqui, ó. Vocês aceitam participar de um outro episódio? Só vocês duas daí? Sobre ser gêmeas? Isso que elas não queriam aparecer, tá? Uma hora ali a gente falando, aí a gente faz os debates ali de vocês, tá bom? A gente vai trazer um tema, uma vai defender, a outra vai atacar. Igual, lembra da Rafaela?
0: Sim, vamos fazer um debate entre as duas.
1: Tu viu que elas...
0: Sim,
1: também.
2: Daí o Rafael pode trazer as irmãs dele também pra fazer esse...
0: Tu sabe que as minhas irmãs, elas não têm atrito assim, não? Elas são muito de boas.
1: É que elas são gêmeas idênticas.
2: Ela não é bom, daí tu vai ter a
0: diferença. Dá pra fazer, olha só, viu?
1: Rafael, muito obrigado pelo... A gente vai te dar presente no Dia dos Pais, tá? Na verdade, a Gaffer vai dar.
2: É pro pai.
7: Vou mandar os seus presentes pra mim, tá bom?
1: Vai ser um chocolate aqui ao leite da Gaffer, é o melhor chocolate de Concórdia, se não do Brasil.
7: Ele vai dar os
1: esse aqui é do, pra ele, tá?
2: Muito obrigado.
7: Ele vai dar os presentes dele pra mim e ele vai ficar com esse, tá?
1: Tá bom, aí vocês resolvam. Então não pode comer o chocolate do pai de vocês. E você vai pra missa, não pode.
7: Tu
1: não pode comer açúcar agora. É negociação.
2: Faz nós conversas.
0: Tá vendo?
1: Hoje tu vai servir com quem? Tá bom, então. Missa hoje, 19 horas, então. Quem quiser ver a Amanda, vá na Igreja Matriz, né? Rafael, a gente vai agradecer aqui todos os nossos patrocinadores, apoiadores, pessoal que assistiu a gente no Facebook, no YouTube, no FM, tá sempre com a gente. Mandar um abraço também, Rafael, pro pessoal que faz aplicativo. Porque eles adoram, escutam bastante o programa aqui. Entrei um dia, estava conversando com um lá e ele falou, pô, vocês, o microfone aberto e tal, as histórias. Então, legal. Muito obrigado para vocês.
0: Eu quero mandar um abraço pro Michel da Magazine Médica.
1: Ó.
0: Ele falou que sempre escuta, ele me encontrou esses dias, eu escuto vocês lá. Então, um abraço para ele. Ele um convidou para nós fazer uma visita lá.
1: Vamos fazer sim.
0: Vamos fazer.
1: E... Na semana que vem temos um especial lá com dos tratores, né? Que a gente vai estar em Peritiba,
0: tá? Peritiba.
1: Vamos para Peritiba e Pira fazer toda a cobertura. Acompanhe no site da Rádio Rural e também nas nossas redes sociais. Rafael, é contigo ali o final, tá? Manda uma mensagem ali de Dia dos Pais. Fala que, assim, é muito bom ter muitos filhos, principalmente gêmeos. Se puderem ter gêmeos, tenham, né? Rafael, viu? Se for fazer um filho, faça gêmeos. Para que eu fazer um de cada vez? Faço
0: dois. Pois é. Seria bem interessante mesmo.
1: Claro.
2: Né? Então. Quero agradecer o convite, né? Primeiramente. Foi legal, foi divertido. Ter filhos é uma benção, né? A gente sabe que eles vêm para somar, não para atrapalhar, né? Às vezes tem os atritos entre eles, né? Normal. Mas são umas bênçãos. E para quem ainda não tem filhos, eu acho que pode investir nisso que não vai se arrepender, né? É bem gratificante.
1: O pessoal tava perguntando se elas gostam de se vestir igual. Não gostam,
0: não,
1: né?
0: Não gosto.
1: Mas um dia, vamos comprar um presente para as duas virem aqui no programa, roupa igualzinha. Você gosta de vestido, Linha?
7: Não.
1: Não? De, então, o que que elas gostam ali? Assim mesmo, vocês estão de branco igual ali, ó. O colar é igual também.
7: Mas daí ia combinar com a minha calça. Daí eu usei a camisa branca.
1: Entendi.
0: Tá bom.
1: A gente vai enrolar mais um pouquinho, porque o Rafael falou que tá se atrasando um pouco, né? A gente se atrasou também, então ele se atrasou também. Então, né?
0: Isso aí, eu
1: quero uma mensagem de você. O microfone tá ligado ou não? Vamos ligar de novo. É, porque o pai de vocês desligou o microfone de vocês, hein? Isso aí significa.
7: Que
1: eu quero que vocês olhem para aquela câmera ali e mande uma mensagem de Feliz Dia dos Pais para todos os pais e fala aqui pra gente. Quem é o melhor pai do mundo?
7: Quê?
1: Uma mensagem de Dia dos Pais para as pessoas da rádio que estão escutando
7: Feliz
1: a gente.
7: Feliz Dia dos Pais.
1: E você, Beatriz?
6: Feliz Dia dos Pais para todo mundo, que o presente seja bem legal e que todo mundo goste.
1: E quem é o melhor pai do mundo pra vocês, na opinião de vocês?
6: Não sei.
1: Não sabe?
2: Tão feia na ficha, né?
6: Deus.
1: Deus, tá bom. Ah, Deus, tá tudo bom. Bem, é tudo bem.
2: E eu?
1: E você também. 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
0: 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Vocês cuidam bem dos seus órgãos?
6: Sim.
1: Sim?
0: Certeza.
6: Sim.
0: Vocês vão no dentista a cada quanto tempo?
1: Sei tá faltando lá. Alguns dentes aí, hein?
0: Ah,
1: ah caiu.
0: Ah, entendi. Caiu os dentes de leite, né?
1: Dente de leite.
0: Pois é, ó, tu viu uma, é, uma já caiu, caiu diferente.
1: É, tá louco. Mas uma é mais, um pouquinho mais alta que a outra também, não é?
2: Sim.
1: Aí, ó. É porque tu nasceu antes, né? Então faz sentido, você faz sentido. É mais velha.
0: Então o dia que vocês precisarem fazer a revisão no, nos órgãos?
1: Nos dentes.
0: Nos dentes. Doutora Thaisa Soricepa é bem legal. E tu sabe que cê, a gente tem meio medo de ir no dentista, né?
1: Tu tem mais medo de dentista do que eu acho que elas.
0: É, será?
2: Acho que sim. Elas vão na Dinda delas, que é dentista.
0: Ah, elas vão na Dinda. Ah, então com a Dinda é mais tranquilo, né? Porque daí a Dinda já é mais íntimo. Tá, daí não precisa ter medo. Mas aquela furadeirinha lá dá um incômodo.
1: Aquele barulhinho, né?
0: Aquela furadeirinha lá, né?
1: Dá medo.
6: Dá agonia.
1: Dá agonia. Dor, não?
6: Não.
1: Não, só agonia. Tá bom.
0: Tá bom.
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1: Agora, o Rafão chegou, tá ali já, a gente já vai passar pra eles. Vai ali ajudar a Lia a encerrar.
0: Vou ajudar.
1: E tu fala a tua frase, né? Rafael.
0: Dá pra falar agora já ou não?
1: Não, não fala ali no microfone. Muito obrigado pela participação, obrigado, espero que tenham gostado. Meninas, obrigado também. Gostaram do programa?
6: Sim.
1: O pai de vocês foi bem?
6: Sim.
1: Vocês foram bem?
6: Sim.
1: Quem foi melhor?
6: Eu.
1: Valeu, gente.
2: Queria desejar, né, um feliz Dia dos Pais para todos os pais que estão ouvindo e os que não estão ouvindo, né? E agradecer mais uma vez pelo convite.
1: Muito obrigado, então, gente. Sábado que vem estamos de volta. Rafael.

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1: Você sabe como funciona o Sistema CNA, FAESC, Senar, Sindicatos Rurais? 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
4: Buenas, meus amigos e minhas amigas da Rádio Rural, 18 horas mais 7 minutos, temperatura 17 graus, depois da gurizada do

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1: Ao reponte do sol que descamba, o dia se aproxima pro arremate. Pelos campos e nos matos da querência, o revoar da bicharada voltando aos ninhos. É hora de recolhimento. No rancho que há no interior de mim mesmo, eu, gaúcho de fé, me arrincono e medito. Despindo o poncho da vaidade no orgulho, tiro o chapéu, apago o pito e me achego para uma prosa com o patrão maior. Na sua presença, meu sangue quente de farrapo se faz manso caudal. Entrego-lhe minha alma, afoita de alcançar lonjuras e abrir cancha em busca do destino. Renuncio minha chucra rebeldia e me faço doce de boca e macio de tranco para dizer: graças, patrão, por tudo que me deste. Por esta querência, senhor, que meus ancestrais regaram com seu sangue e que aprendi a amar desde piá. Pelos meus parceiros desta ronda da vida, sempre de prontidão para me amadrinharem na camperiada mais custosa ou para matearem comigo na hora do sossego. Reparte com eles, patrão, esta fé que me deste e este orgulho pela minha querência. Ajuda, patrão, a manter acesa esta chama. Concede sempre ao gaúcho a força no braço e o tino para saber o que é correto. Dá-nos consciência para preservar a nossa cultura livre da invasão dos modismos. Conserva a essência e a beleza da nossa tradição. E agora, com licença, patrão, que vou aproveitar a olada para um dedo de prosa com Nossa Senhora.

0: consigo está o Senhor da Estância Grande. Tu és bendita entre todas as prendas, e bendito é o piá que trouxeste ao mundo, Jesus. Maria, Mãe de Deus e Mãe de todos nós, roga pela querência e pelos gaudérios que aqui moram, nesta hora e no instante da última cavalgada. Amém.
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Bueno, 6:14, 17 graus é a temperatura de Mato Cevado de Pura Folha. A gente vai chegando nesse sábado, dia 8 de agosto de 2026. Está começando o programa Entardecer Campeiro, som no campo ao cair da tarde. Ajeita o mate, aproxime o banco e venha com a gente celebrar a tradição e a família neste sábado. Um feliz dia dos pais a todos os pais e que Deus abençoe a cada família. Abrindo os trabalhos de hoje, letra de Jaime Caetano Brau, interpretada por José Mendes. O meu pai também, saudoso, já está na outra querência. Aquele abraço, pai. Obrigado por tudo.

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1: Tá bueno, então, 18 horas mais 18 minutos, abrindo os trabalhos de hoje, então, com José Mendes Prece, letra de Jaime Caetano Brau, homenageando a todos os pais. Estamos na véspera do Dia dos Pais, amanhã, então, segundo domingo de agosto, 9 de agosto, Dia dos Pais de 2026. Letra bacana, letra bonita do Jaime Caetano Brau, aí interpretada pelo saudoso José Mendes. Homenageando, né, um dia especial, Dia dos Pais. Para você, papai, para você, família que tá ligado com a gente, muito obrigado. Já tem gente participando aqui no 3030-9370. Meu amigo Fernando Rossato mandou um registro aqui de audiência. Tá lá nas baias, lá nas cocheiras, lá do CTG. Já ferrou a égua para a Semana Farroupilha? É isso mesmo, Rossato?
2: Ó, meu amigo.
1: Tudo certo? Bom dia.
2: Acabei de ferrar a minha égua aí.
1: Opa!
2: Tá encaminhando para a Semana Farroupilha aí.
1: Maravilha!
2: Vamos ouvir logo o teu programa aí.
1: Mas já forte tá na abraço. Audiência, né? Forte abraço, Rossato. Obrigado pela audiência e esse baita registro aí, né? Coisa linda aí, a égua já encilhada já e ferrada pra Semana Farroupilha. Também o Jandir Bigaton tá na audiência. Obrigado pelo abraço, Bigaton. Obrigado aí pelo registro. Tá sempre ouvindo a gente todos os sábados. E também o Bert do bairro das Nações, mandando a próxima para a música dos guris do Costume Campeiro, que daqui a pouco estão indo para Irani tocar um fandango. Mas que beleza, Albert! Sábado à noite pede um baita fandango, então, e nada melhor que animado pelo Costume Campeiro. 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Mistérios do Galpão, 6:20.

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1: Seis e 28. Fechando mais uma sequência musical aqui no programa, tivemos aí o Luzimar Machado, Os Mistérios do Galpão, e há pouco também os Fagundes com a música Origens, fazendo uma homenagem aí ao Bagre Fagundes, que faleceu semana passada e nos deixou aí aos 86 anos com muitos serviços e histórias aí para a cultura gaúcha. Ele que também autor, coautor da música Canto Alegretense, tinha o conjunto também Os Fagundes, junto com Euclides Neto Fagundes, o Neto Fagundes, apresentador do programa Galpão Crioulo. Enfim, deixa sua história e seu legado e a gente recorda aqui na nossa programação. 3030-9370, ouvindo o programa e aproveitando para lhe desejar um feliz Dia dos Pais. Um grande abraço. Obrigado aí, mãe Neuza. Vovó Neuza na audiência, filha. Vovó Neuza está na audiência hoje no programa Entardecer Campeiro. 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
1: Ano, 18h37, tá aí mais uma então, homenageando o Bagre Fagundes, que faleceu domingo passado com a música Canto Alegretense na versão do Bagre, né? A gente ouvia sempre com outros artistas que regravaram essa canção, também o Neto Fagundes, e dessa vez ouvimos então com Bagre Fagundes. Essa versão foi pouca rodada na rádio aqui, pelo menos em algumas rádios que eu ouvi também. Ouvimos aqui então, recordamos no Entardecer Campeiro. Também passou por aqui o Enio Medeiros, Cantiga de Peão de Estância. Eu acho que em dezembro ele deve estar por aqui, não sei. Fontes me disseram. Vamos aguardar. 17 graus é a temperatura, mais ouvintes participando do outro lado do rádio, 3030-9370, Salete lá de Quintino. Grande abraço, Salete. Um abraço. Também a Valdineia Lodi, boa noite. Buena Grandão, Canhoto, parabéns pelo programa. Manda uma galdéria para as minhas filhas que estão aqui na fazenda. Hoje a Gabi e a Giovana. Um abraço, tchê. Feliz Dia dos Pais para todos nós. Valeu, seu Geraldo Vieira, o popular Canhoto, ali na sua estância em Catanduvas, sempre ouvindo a nossa programação. A Cláudia Bernardi mandou um áudio. Fala, Cláudia, boa noite.
2: Boa noite, Rafa, tudo bem?
1: Tudo bem, você?
2: Eu sou Bernardo Alvoredo, queria homenagear meu marido Jacir Bernardo, que é pai, e meus Neco. Dois filhos, Josemário e Jaciel, também que são pais, desejo feliz dia dos pais, que Deus proteja eles, e você também que é pai, que Deus... feliz dia dos pais para você também. Um abraço.
1: Obrigado, Cláudia, pelas felicitações, pelas palavras, e também para toda a sua família. 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Essa versão ficou muito boa, de contraponto. Cristiano Quevedo, Lúcia Chape, Copa Alta. Sugestão do meu amigo Ródio, que tá na audiência. Abraço, Geizo.

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0: Voltando 13 para 7, passou por aqui o o Marcelo Oliveira, o meu último cachorro canção, ficou na terceira lugar da 46ª Coxilha na Revista, que ocorreu no dia 27 de julho a 1º de agosto deste ano, lá no Ginásio Municipal de Esportes de Cruz Alta, no Rio Grande, celebrando a cultura gaúcha e os 400 anos do legado missioneiro. O evento incluiu também a 9ª Coxilha Instrumental e a 40ª Coxilha Pia. A grande campeã foi a composição Potreador, que daqui a pouco a gente vai ouvir aqui no programa. Tem mais ouvintes participando aí do outro lado do rádio, 3030-9370. Pedroca, boa noite.
1: Alô, Rafa. Aqui quem fala é o Pedro de Andrade, José Pedroca. Primeiramente, dos parabéns para você que é pai, também sou pai, avô já. Bueno. Hoje é o dia especial do meu genro de aniversário.
0: Oh, parabéns.
1: Está contando 41 anos hoje, e também é pai. Então, minha esposa, minha filha, que é a Sala Alice. Minha esposa, bem casada, Salete. Eu tenho uma filha que tem 1 ano e meio, a Maitê. Então, dá os parabéns para ele. Ele gosta muito dos mirim. Escolhe uma música do teu alcance aí, os mirim para ele. Boa noite, bom fim de semana e boas festas amanhã para nós, dos pais. Amém.
0: Boa noite, Pedroca. Obrigado pela audiência de sempre aí, todos os sábados participando. E um feliz dia para você também amanhã, Dia dos Pais, 9 de agosto. Olha que honra também poder contar com a audiência do meu amigo e colega aqui, César Luiz Piquete, lá no CTG Fronteira da Querência. Melhor dizendo, CTG lá de Jaborá, né? Lá em Castelhano, ele e a esposa Dalva ouvindo a gente. Obrigado pela audiência aí, César. E pelas palavras de apoio que tu falaste hoje pela manhã aqui no programa Sertanejão do César Luiz. 18h49, Britax, Brita e Asfalto constrói caminhos que melhoram a qualidade de vida. 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Faltando 11 para 7.
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0: Seis horas mais 53 minutos, temperatura 18 graus, é o nosso Entardecer Campeiro, 17ª edição do programa. Acaba de chegar por aqui também o patrão Ivanir Batista da Silva, lá do CTG Fronteira da Criança Concórdia, também um membro da Patronagem Sesco. Vamos falar aí sobre a geração da chama crioula deste ano, sei lá, será lá no município de Rio Pardo, no Rio Grande do Sul. Você continua participando do outro lado do rádio aí no 3030-9370, o WhatsApp, o nosso canal de interatividade aqui no programa. Só corrigindo então, é o CTG Querência Nativa lá do César Luiz em Jaburá, ele e a Dalva estão dando também audiência aqui pro programa. Obrigado aí, César. 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

0: 19 horas mais 2 minutos. Temperatura 16 graus neste sábado, dia 8 de agosto de 2026, véspera do Dia dos Pais. Entardecer Campeiro, o melhor da música gaúcha, nativista e tradicionalista, até às 9, todos os sábados aqui na Rádio Rural 93.7. Passou por aqui o Henrique Abeiro, Sangue de Domador, e também Bagre Fagundes com a música Querência. Deixando homenagem pro Bagre, que faleceu semana passada, domingo passado. Muito bem, 19 horas mais 3 minutos, recebendo aqui nos estúdios da Rádio Rural os membros da patronagem do CTG, o patrão Ivanir Batista da Silva, patrão do CTG Fronteira da Querência de Concórdia, e também o membro, o Sesco, responsável pela Semana Farroupilha, lançamento da Centelha da Chama Crioula, que será em Rio Pardo. Vamos falar um pouco do evento, as novidades, expectativa, mais uma edição da Semana Farroupilha aqui em Concórdia, 42ª edição Semana Farroupilha do CTG Fronteira da Querência. Muito boa noite, patrão.
1: Boa noite, tudo bem, Rafael?
0: Tudo bem, boa noite. Prazer, satisfação estar com vocês aqui.
1: O prazer é da gente poder estar aqui num programa.
0: Sim.
1: Né, um programa novo, dizendo assim.
0: 17ª edição.
1: Campeiro, 17ª edição já?
0: Sim,
1: como,
0: já.
1: Como passa rápido também, né?
0: Passa rápido. Rafael?
1: E é muito bom saber que o Fronteira da Querência faz parte também desse programa.
0: Faz, sim, com
1: a
0: certeza.
1: A gente agradece o espaço, né? A gente sempre, o CTG com muita coisa para divulgar, e a gente agradece o espaço aí para poder estar participando.
0: Com certeza, a gente que agradece também a parceria de sempre aí, o apoio que vocês dão. Sem vocês não seria possível estar no ar aqui todos os sábados, das 6 às 9 da noite, levando o melhor da cultura gaúcha. Também, Sesco, participando com a gente aqui. Boa noite, Sesco.
2: Boa noite, Rafael. Tudo bueno?
0: Tudo bueno e contigo. Expectativa para o evento lá em Rio Pardo?
2: A expectativa é grande, né? Expectativa aí é enorme. É, a gente tá participando de um evento desse tamanho, né? Dessa geração da chama crioula, né?
0: Sim.
2: A cidade de Rio Pardo, aí no Rio Grande do Sul. A gente estará indo para lá uma comitiva aí do CTG Fronteira da Querência, né? São 14 pessoas, vamos estar levando 6 cavalos, né? Pessoal aí da campeira que vai estar dando um baita costado aí, com estrutura e tudo mais, né? O seu Pereira lá, o seu Vitorino, né? Os parceiros nossos aí, fazem parte também da patronagem do CTG, e mais o pessoal aí do grupo de cavalgada, né? Do CTG. Então, essa semana aí a gente na quarta-feira tá pegando a estrada aí, rumo a 77ª, né? Uhum. Geração da chama crioula aí, no estado do Rio Grande do Sul.
0: São 77 anos já, né? Grande,
2: 77 né? Anos, isso aí.
0: 77ª, e aqui em Concórdia, a 42ª edição da Semana Farroupilha. O patrão Ivanir também tem expectativa e novidades para esse ano, né, patrão? Nesse evento da Semana Farroupilha deste ano de 2026. Ano passado tivemos um show de abertura aí com os chacreiros, e esse ano teremos uma grande surpresa aí para os nossos tradicionalistas, patrão.
1: Sim, com certeza, Rafael. A abertura, na verdade, começa dos eventos aí Farroupilha. Uhum. Como o Tiesco falou, essa geração da chama em Rio Pardo, né?
0: Sim.
1: O Fronteira da Querência, representando a nossa 17ª região do MTG aqui de Santa Catarina, tá indo representar a 17ª, né? Sendo um dos receptores da chama crioula lá. Como o Chesco depois pode falar como é que vai funcionar, e a questão que ela vem a pata de cavalo e depois a gente vai para nossa cavalgada, né? E assim a gente vai ter daí o início dos trabalhos, bem dizer, da Semana Farroupilha. Uhum. A Semana Farroupilha em si, a 42ª Semana Farroupilha, vai se iniciar no dia 12 de setembro com a chegada, né, da chama crioula. Chegada da chama crioula vai chegar pela parte de manhã, vai estar passando pelo centro de Concórdia, né, na frente da prefeitura, vai ter talvez um eventozinho ali também para recepção. Aí depois os cavaleiros se destinam ao CTG, onde a gente vai ter um grande almoço, né? Um grande almoço aberto ao público. Uhum. Vai estar com os ingressos aí daqui uns dias, já semana que vem em diante. E à tarde, um show com o Nilton Ferreira. Um show nativista com o Nilton Ferreira.
0: Que bom.
1: E depois podemos, acho que até ouvir algumas músicas dele aí.
0: Com certeza.
1: Para o pessoal relembrar, né? E aí se dá início a Semana Farroupilha, com a missa, com os demais eventos. No domingo nós vamos ter o Festival do Costelão novamente, no dia 13. Né? Na terça-feira vai ser a missa, no dia 15. Vai ter eventos culturais com a própria chama ficando no CTG durante a semana, né? Durante toda a semana na casa do peão. E em encerrando no sábado, né? O grande baile no dia 19 com o Grande Sol do Sul. Mais um evento grande pro CTG. Mas como a gente sempre fala, né? Hoje, no caso, para nós, a principal que a gente hoje quer divulgar e quer que o pessoal tenha um pouquinho de entendimento é a questão da geração da chama crioula.
0: Perfeito.
1: É, isso aí o Chesco tá mais ao par, que já é a... Qual que é a quinta vez que a gente já tá indo para lá e o Chesco tá sempre na frente aí, o nosso Giovanni, fazendo parte desse evento aí.
0: Quinta vez.
2: Eu acho, pelas contas, eu acho que é a quinta vez, sim, Rafa. Isso aí, oficialmente, né?
0: Ah, bacana.
2: Ele é um evento oficial pelo MTG do Rio Grande do Sul, né?
0: Então... Sim. O ano passado foi, vocês estavam também, não lembro qual
2: ano cidade. Passado a gente estava em Caxias, foi Caxias. Em Caxias, né?
0: Isso.
2: Isso aí.
0: Agora Rio Pardo, são o quê? 400 quilômetros?
2: É. Vamos fazer 400 quilômetros aí.

0: acho que é 32, 33 cavalos, né? Nessa comitiva. Isso. Que vai estar trazendo essa chama, conduzindo ela, né? A pata de cavalo até a nossa cidade de Concórdia, o CTG Fronteira Querense. Assim, dando início aí aos festejos Farroupilha, aí que o seu Lima tá na frente aí organizando a Semana Farroupilha desse ano, né? Então vai estar dando início aos festejos Farroupilha de 2026 aí.
1: Bacana, são a mesma situação do ano passado, né? Foram 4 dias, né? São 4 dias de cavalgada, né? Até aqui, de Erechim a Concórdia, mas.
0: É, vai dar de 4 a 5, né? Dias, eu acredito aí. Isso.
1: Com pernoites, né?
0: É, vem pousando, a gente pousa em CTGs, né? Então vem, sai de Erechim, aí a gente já vai, na verdade, esse ano vai sair de Getúlio Vargas, né?
1: Uhum.
0: Então sai de lá, depois pousa no outro CTG, acho que é Igaurama, e assim vem vindo toda a programação, né? Toda essa cavalgada que vem com chuva ou sem chuva, mas a chama vai estar acesa.
1: Com certeza, vai, bota o poncho, o chapéu e vai embora, né?
0: Ah,
1: não importa se chove, se não chove, faz parte, né?
0: Isso é verdade.
1: Como diz
0: a tradição aí, né?
1: É, a tradição, faz parte, né? Eu lembro que tem músicas que falam, né? Milonga abaixo do mau tempo, no rastro da gadaria, são músicas temáticas que falam, né? Que independente com chuva ou não, o cara tá de poncho, chapéu e segue a vida, né?
0: É, quem tem poncho vai, quem não tem poncho vai também, né?
1: Então é isso aí.
0: Esse ano lá em Rio Pardo, a programação, eles já têm mais de 2.000 cavalos e já estão confirmados, né?
1: Sim.
0: Mas essa semana é para dar mais ou menos de 3.000 a 3.500 cavalos.
1: Nossa.
0: Nessa geração da chama aí.
1: Grande evento, né?
0: É um grande evento.
1: Eu lembro que me passaste as informações, até foi feita uma matéria no site da radiorural.com.br, quem quiser saber mais sobre a geração da chama, tá lá, né? Todas as informações, 77º evento. A história da chama, né, que é curiosa, começou lá em 1936, é um pouco de história aqui, teoria, né, pro povo lembrar, mas foi em Porto Alegre, né, em 1947, a primeira edição da chama crioula, e segue, né, Cisco, até os dias de hoje.
0: Sim, isso aí.
1: Muito bem, então, 19 horas mais 11 minutos, já a gente volta com mais informações aqui da geração da centelha da chama crioula. Então vamos ouvir ele, então, Elton Saldanha, Chama Crioula. Música.

0: Tá bueno, então, 19 horas mais 15 minutos, tá então Elton Saldanha, Chama Crioula, já que estamos falando aí do acendimento da centelha da Chama Crioula, dessa edição da Semana Farroupilha de 2026. Muitos eventos, expectativa aí para mais uma edição aqui em Concórdia. Um abraço lá pro Inácio do Freilenci, que tá na audiência, mandou recado aqui no 3030-9370. Já que a gente tá falando do CTG Fronteira da Querência, a tradição não se explica, ela se vive, por isso que o CTG aqui em Concórdia, desde 1957, mantém viva a cultura gaúcha em Concórdia, sendo o primeiro CTG fora do Rio Grande do Sul, um espaço de encontro, amizade e valorização das nossas raízes, com a invernada artística, poesia, chula e dança de salão, lá na rua São Sebastião, em Fragosos. 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CTG Fronteira da Querência, o orgulho de ser gaúcho em Concórdia. 19 horas mais 16 minutos, retomando então o nosso bate-papo aqui com o patrão Ivanir Batista da Silva e também o Sesco responsável e organizador da busca da Chama Crioula, dessa vez em Rio Pardo. Patrão, então, mais uma expectativa, vamos falar mais um pouco então sobre a geração da Chama Crioula, sua importância para a cultura que mantém viva o nosso tradicionalismo até hoje, patrão.
1: É, como você também falou, né, Rafa, a cultura hoje em si, ela é muito, ela tá muito trabalhada de maneira às vezes diferente, né?
0: Sim.
1: Do que tem que ser. E a cultura, e essa geração da Chama é uma maneira de tu trazer de volta a realidade do que é a cultura gaúcha.
0: Claro.
1: Então, são 31 regiões, né, Sesco?
2: Com nós é 33.
1: E com nós dá 33 regiões que vão na... Sim. Para a geração da Chama. E o que você vê lá realmente é a cultura gaúcha. É o pessoal cultuando aquilo que faz parte da tradição, né? O pessoal a cavalo, o pessoal de cavalgada, como foi falado aí, vai dar mais de 3.500 cavalos, né? Uhum. É um evento muito grande. E isso chama a responsabilidade dos próprios CTG na questão da cultura e poder dar continuidade. Eu me sinto muito grato fazendo parte agora do CTG, na parte da patronagem do CTG, porque hoje eu vejo que nós aqui em Concórdia conseguimos ter isso dentro do CTG. Nós estamos hoje com o nosso CTG trabalhando com todas as partes que o CTG, os pilares que a gente fala que o CTG precisa.
0: Sim.
1: Na parte campeira, na parte de cavalgada, na parte artística. Ó, nosso pessoal tá em Chapecó hoje, eu tava acompanhando aqui, já tá vindo com um monte de troféus em declamação, em canto, música, dança, tá lá representando o CTG em mais uma etapa do festival. Então, assim, o nosso CTG hoje tá fazendo aquilo que a gente busca e que a gente quer para as famílias, né? Que é cultivar a tradição gaúcha e a nossa família da nossa grande Concórdia aqui.
0: Com certeza, na sua mais pura essência, né? O CTG Fronteira da Querência aqui de Concórdia busca aí manter a chama, como diz a música, e os valores e o tradicionalismo na sua mais pura essência. Agora sim, são 3.500 cavalos, né? Lá na geração da centelha, lá em Rio Pardo. E eu também faço um apelo aqui como profissional de imprensa, que a imprensa local divulgue isso o mais, na maior quantidade possível, podemos dizer assim, conforme o patrão falou. Lá, de fato, você vê a verdadeira tradição em loco, né? Cavalos, enfim, geração da chama, a importância do CTG Fronteira da Querência de Concórdia estar lá e também eu vou fazer um apelo aqui, solicito até os colegas de imprensa que me mandem material que a gente tem que divulgar para que essa chama sempre se mantenha acesa, Sesco.
2: É, com certeza, né, Rafael? A gente vem trabalhando há muitos anos já aí juntamente com o Fronteira da Querência, o nosso grupo de cavalgada lá, o pessoal aí, o Fernando, o tio Jairo, agora tem os outros que estão na frente aí também, né? Mas a gente vem lá de trás já trabalhando, né? Pra gente manter viva essa chama, né? E a tradição gaúcha, né? Então a Chama Crioula é uma, para nós aqui, tradicionalistas, é um dos eventos mais importantes, talvez, mais grande que tem durante o ano, né? É a geração da Chama Crioula, né? Então, a partir disso que começa toda a parte de festejos farroupilha e tudo mais, né? Então, é uma importância muito grande, assim, para quem não conhece, talvez busque informações e coisas, quem gosta, né, desse meio gaúcho, é uma coisa bem interessante. A Rio Pardo... ressaltando aqui, ó, ele é conhecido historicamente como berço do hino rio-grandense, né?
0: Olha só.
2: Então a gente vai estar lá, é uma cidade bem antiga, assim, no Rio Grande do Sul, né? A geração vai ser feita na sexta-feira à noite, né? Com todo o pessoal de a cavalo lá, né? E a distribuição vai ser no sábado pela manhã, né? Na frente da igreja lá, a igreja matriz lá de Rio Pardo, que é uma igreja bem histórica, tem quase 300 anos, acho.
0: Nossa!
2: É bem, uma cidade bem histórica, assim, é bem, bem cultuada nessa parte aí.
0: Interessante, né? Então a gente até a gente pode falar um pouquinho agora, patrão, sobre os eventos da Semana Farroupilha. Quem Concorde, dá uma palhinha, claro que o foco hoje é chama, mas o importante é se fazer um convite à população de Concórdia, região, os tradicionalistas, para que conheça o trabalho que o CTG Fronteira da Querência aqui em Concórdia está fazendo na divulgação da cultura. Eu falo por mim, porque eu levo minha filha, tem 4 anos, hoje está aqui fazendo companhia para mim, e ela já frequenta lá a invernada artística na Pré-Mirim. E ela gosta muito, eu fico muito feliz, porque é um lugar de bons costumes, de família, e eu fico feliz porque ela gosta, não é uma coisa imposta por mim. A importância do CTG aqui em Concórdia, e principalmente aqui na Semana Farroupilha, patrão.
1: É isso, né, Rafael? O CTG, como eu sempre digo, ele tá sempre com as portas abertas, né?
0: Sim.
1: É um galpão lá, mas aquele galpão grande lá, se não tiver as pessoas lá dentro, ele não define nada na parte da cultura. E hoje, graças a Deus, a gente tá com um grupo muito bom em todos os movimentos da parte cultural, né? Dessa parte da tradição gaúcha, a parte da poesia, que nem eu falei antes, música, chula, a dança. Então, assim, no nosso povo de Concórdia, quem quiser conhecer, a gente tem ensaios na sexta-feira à noite, no sábado pela manhã. Pode chegar lá, tomar um chimarrão, leve seu filho para ver como é que funciona, para ver se ele pega gosto, né? Vai pegando gosto e com certeza, que nem tu falou, a tua menina foi lá já.
0: Sim.
1: Né? E assim que começa aos pouquinhos. E é um ambiente sadio, que a gente sempre procura ter um ambiente sadio, né? Um ambiente bom, onde a gente faz vários eventos. Tivemos aí o baile do município, que foi um sucesso enorme. A Semana Farroupilha intensa, cheia de atividades, está aberta ao público, está aberta ao pessoal. Podem vir participar, né? Conhecer como é que funciona, ver o nosso CTG. Temos aí, em outubro, o grande rodeio, né? Rodeio interestadual.
0: Verdade.
1: Vamos ter o rodeio estadual em outubro, 9, 10, 11. Aí a gente já está preparando tudo para o grande rodeio. Vamos ter mais um grande baile na Semana Farroupilha Encerramento com o Som do Sul, como eu falei. Mas em novembro também vamos ter o Cordiona aí, em novembro, um bailão do Cordiona no CTG. Dia 5 de dezembro a gente está preparando um evento especial.
0: Verdade.
1: Só para o associado, para os associados. É um evento associado e família, associado e filhos, que a gente quer fazer para o associado, né? Onde a gente vai estar homenageando realmente quem merece, que é o associado do CTG, participando, um jantar dançante com um show aí. Vamos trazer o Enio Medeiros também para Concórdia para fazer esse show para os nossos associados. Então, assim, o CTG está todo vapor. Nós vamos ter o FECARTE, que é o. Digamos, a Copa do Mundo catarinense aqui de dança, de poesia,
0: certo,
1: em Lages, agora o final de semana de 5, 6 de setembro, ali 4, 5, 6, vai ter o FECARTE, né? Nossos grupos vão participar, vão estar lá para ser premiado, é ali onde que sai o representante para ir disputar depois o nacional dos MTG. Então, Fronteira da Querência, a gente fica muito contente que tá, né? Os grupos de cavalgada estão em todas as cavalgadas, o nosso pessoal da campeira representando o nosso CTG em rodeios, e vai ter o nosso rodeio e o CTG andando, isso que é importante.
0: Com certeza, sempre atuante, sempre presente o CTG Fronteira da Querência de Concórdia. E teremos ele aqui, né? No dia 12 de setembro, né, patrão? Podemos dar uma palhinha aqui rapidinho?
1: Com certeza, Nilton.
0: É. Ele, peão Farroupilha, Nilton Ferreira, surpresa para os nossos cavaleiros, nossos associados, para você que gosta da cultura gaúcha.

0: 19 horas mais 27 minutos, tá aí o Newton Ferreira, peão Farroupilha. Ele que estará aqui então, no dia 12 de setembro, show de abertura da Semana Farroupilha aqui em Concórdia, recebendo a Chama Crioula e os nossos cavalarianos que estarão aí há 4 dias de patas de cavalo de Erechim até Concórdia. É isso, Sesco?
1: É isso aí, Rafa. Vamos estar vindo aí a pata de cavalo. Essa chama vai vir a 400 quilômetros.
0: Uhum.
1: A pata de cavalo e até a cidade de Concórdia, né?
0: Sim.
1: E o CTG Fronteira da Querência. Vai ser uma lida que nem dos outros.
0: Com certeza. Igual o ano passado, né? Já estamos na 42ª edição do evento. Agora, né, patrão, a importância desse evento para que as pessoas conheçam de fato e o CTG Fronteira da Querência sempre se destacando aí nas coberturas da Semana Farroupilha, patrão.
2: Com certeza, Rafa, né? O CTG, que nem eu sempre falei, uhum, né? A gente gosta quando o público venha e que as pessoas estejam lá, se sintam bem.
0: Sim.
2: Nos eventos que a gente planeja, que a gente faz isso com muito carinho. Então, vamos ter aí agora, né, a Semana Farroupilha com todo o peso vindo, nós estamos indo lá para fazer essa geração e essa mesma chama que é acendida lá, que é passada pro nosso candeeiro, que nós chamamos, do CTG, ela vai vir e vai ficar acesa aqui no nosso CTG. É a mesma chama, não é,
0: sim,
2: apagada, vai ser a mesma chama que vai estar aqui. É, vamos ter a ronda da chama durante a Semana Farroupilha, por isso que eu disse, quem quiser participar, quiser vir no CTG, conhecer como é que funciona, provavelmente não, quase todos os dias vai ter algum evento lá, que a gente vai estar lá, né, recebendo o pessoal com muito carinho, mostrando e explicando um pouquinho o que é essa parte da cultura. Né, eu quero agradecer o espaço cedido aqui pelo Rafael no programa, né? A gente sabe que é mais um programa que tem em Concórdia muito bom,
0: obrigado,
2: a nível de cultura gaúcha. E a gente tá com o CTG junto, tá com o CTG sendo, a gente conseguindo mostrar o que tá acontecendo no CTG, isso é muito importante para nós, né? O CTG com Fronteira da Querência, como vocês sempre falam, todo mundo fala, o primeiro CTG fundado fora do estado do Rio Grande do Sul, tá dentro da cidade de Concórdia e o povo de Concórdia precisa saber o que é o CTG Fronteira da Querência. A gente agradece de coração, Rafael,
0: uhum,
2: convida a todos para participarem da nossa Semana Farroupilha, dos eventos do CTG, que nem eu falei, vai ter agora dia 12 na abertura, vai ter um grande almoço, né? O Nilton Ferreira fazendo show, então todo mundo tá convidado para participar junto e venham fazer parte do CTG, quer se associar no CTG, o associado hoje tem bastante vantagens.
0: Sim.
2: A gente tem lá, né? Tá aberto, só chama a gente que a gente tá aí para explicar tudo direitinho e fazer com que as coisas aconteçam. Obrigado, Ara.
0: Eu que agradeço a você, ao Sesco, pela presença aqui, pela divulgação das informações, grande expectativa, né? Semana Farroupilha começa só em setembro, mas agosto já tem o acendimento da centelha, enfim, o pessoal já começa a se preparar. Ah, só uma pergunta, teremos também o recebimento da chama ali na Rua Coberta, na praça, como será, Sesco, o recebimento da chama aqui? Patrão, também, se quiser complementar. Só, tinha me esquecido de falar desse tema.
2: Como eu falei, né? Uhum. A cavalgada vai chegar no dia 12 de manhã, vai chegar,
0: sim,
2: a passar pelo centro da cidade.
0: Né,
2: a gente tá em conversação com o pessoal da prefeitura, o prefeito, inclusive é pro prefeito, acho que tá participando também da cavalgada.
0: Sim.
2: E vai ter um evento, né? Na Rua Coberta, ali, da passagem da chama, e depois, lógico, a gente vai estar se deslocando pro CTG, pro almoço, pro show, né? O pessoal descansar também, são 4-5 dias de estrada.
0: Com certeza.
2: Né, e daí a gente vai estar se destinando pro lado do CTG para isso, mas vai, na verdade já começa os eventos com o CTG a partir de 7 de setembro, desfile de 7 de setembro, nós vamos estar com o nosso grupo campeiro fazendo uma apresentação grande no 7 de setembro também, e como eu falei, CTG Fronteira da Querência, né, há tantos anos aí, 69 anos, esse ano faz 69 anos,
0: sim,
2: inserido no município de Concórdia, que fez 92 anos.
0: Com certeza, é grande parte, se não uma das maiores partes da história aqui da cultura gaúcha e do município de Concórdia. Obrigado, Sesco, também pela presença, um bom evento lá em Rio Pardo, e a gente aguarda informações para poder divulgar aqui na Rádio Rural, durante a programação, no programa Entardecer Campeiro e também no nosso portal de notícias.
1: Eu que agradeço, Rafa, agradeço aí a oportunidade de estar aí no teu programa aí, que é um programa de muito fundamento aí.
0: Obrigado.
1: A gente vem acompanhando desde o começo aí o programa, as reportagens e tudo mais, né? Então, só parabenizar aí pelo baita programa aí e tudo mais, né, Rafa? Obrigado mesmo aí a todos,
0: imagina,
1: também que estão ouvindo a gente, né? E desejar a todos aí amanhã um feliz Dia dos Pais, né? Que não dá pra deixar passar em branco também, né, Tchê?
0: Com certeza, os pais, né? Feliz, obrigado aí pelas tuas palavras, Cesco, e também o patrão, o CTG Fronteira da Querência, todos os sócios, pela oportunidade de ser parceiro aqui do nosso programa Entardecer Campeiro, som do campo ao cair da tarde, chegando já na sua 17ª edição, todos os sábados, das 6 às 9 da noite, aqui na Rádio Rural. E você, Cesco, e os cavaleiros, como diz o Guto Gonzalez nessa canção, vão encomendando os buçais.

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1: Tá bueno, então, 19:39, temperatura 16 graus. Mais um abraço aí, então, o Sesco e o patrão Ivanir, que estavam há pouco aqui nos estúdios da Rádio Rural, falando sobre o evento do acendimento da centelha da chama crioula, semana que vem, dia 15 de agosto, em Rio Pardo, no Rio Grande do Sul, e o CTG Fronteira da Querência estará com toda a sua comitiva presente para mais este grande evento aqui em Concórdia, que vai ter a 42ª semana Farroupilha. Um grande abraço também pro Darcy Zanella, mandou recado aqui, o Inácio lá no Freilenci também na audiência, e também o Jandir Kuskowski ouvindo a gente, mandou um áudio. Boa noite, Jandir.
2: Boa noite, senhor Rafael, tudo bem?
1: Tudo bem.
2: Jandir Kuskowski aqui do Pinhal, tá comando Porca Velha, nós, hein?
1: Mas olha, tio, obrigado pela tua audiência e pela tua sugestão também aqui no programa. Ouve todos os sábados a gente, o Jandir Kuskowski. Esse é o programa Entardecer Campeiro, o som do campo ao cair da tarde, o melhor da música gaúcha, nativista e tradicionalista no seu rádio. 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
1: Oi, Galetê. Bueno lá, então. 19:50, faltando 10:08. Temperatura 16 graus neste sábado, 8 de janeiro. Oito de agosto de 2026, amanhã, Dia dos Pais. Programa especial desse sábado, chegando na sua 17ª edição. Agradecendo a todos pelo apoio, pela confiança e pela audiência. Boa noite, João Pesutti e família. Milonga abaixo de mau tempo. Tá chovendo aí no Nações, meu amigo João. Conta pra gente aqui no WhatsApp. Sempre ouvindo a gente, né, João e família? Obrigado pela audiência de todos os sábados. Também o Leonir Sante. Meu abraço a você e continue com esse programa lindo. Obrigado aí, Sante, pelas palavras e pelo incentivo, né? 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E já estaremos em setembro, né? Um mês especial para nós tradicionalistas. Muitos eventos ligados à Semana Farroupilha e também ao Dia do Gaúcho, que é o dia 20 de setembro, e também toda uma história por trás desta data. Você participa aqui no 3030-9370. Até às 9 a gente leva o melhor da música gaúcha nativista e tradicionalista. Passou por aqui os Monarcas com Erva Mate e também Joca Martins, Décima do Trançador. 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
1: 8:01, temperatura 16 graus, tempo instável na capital do trabalho, noite de sábado, nossa 17ª edição do programa Entardecer Campeiro, o som do campo ao cair da tarde. O Walter Pesudo tá dizendo que a esposa escolheu a música Milonga Abaixo de Mau Tempo, tá? Vou mandar uma versão diferente hoje para vocês dessa música, tá? Walter Pesudo, a gente sempre ouve aqui com José Cláudio Machado, que acabou de cantar agora o De Como Cantar um Flete, e também passou por aqui o Gujo Teixeira, Como Se Morre um Homem Valente. Grande poeta, compositor Gujo Teixeira. Boa noite, Rafa Augusto Nissola. No sítio em Alto Suruvi, ouvindo o programa. Música gaúcha, além de ser boa para dançar, é ótima para ouvir, com certeza. As músicas nativistas são melhores ainda para se ouvir, refletir e pensar e curtir. Com bom mate cevado, principalmente de pura folha, né, seu Nissola? Obrigado aí pela audiência aí no sítio em Alto Suruvi. Bom final de semana para ti e para tua família. 8:01, programa que também tem oferecimento do meu amigo Roberto Canesso. 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
1: Bueno, 8:05, passou rápido, hein? Começamos às 6 da tarde, hoje o programa com muitas atrações e informações também do nosso CTG Fronteira da Querência Concórdia, 42ª semana Farroupilha, que começa em setembro, mas no próximo final de semana em Rio Pardo, em Rio Grande do Sul, terá o acendimento da centelha da chama crioula e o CTG de Concórdia estará representando a 17ª região tradicionalista. Olha, quero mandar um grande abraço pro ouvinte Idisolete, que está em Balneário Camboriú, ouvindo a nossa programação. Um feliz Dia dos Pais para ti também, Id. Fiquei sabendo aí, por fontes aqui da Rádio Rural, que tu também és a pai. E feliz Dia dos Pais, então. Um abraço também pro Nini e pra Marlise, sempre na audiência. Estão aí no rancho de suas querências, ouvindo a nossa programação. Forte abraço! Também o Clóvis Lorandi, lá em Piau, sei que sempre ouve a gente. Clóvis Lorandi, obrigado pela audiência. Quando tiver um zap, manda recado aqui no 3030-9370. Será muito bem-vindo. Mas eu sei, me falaram que tu sempre ouve o nosso programa. Então, muito obrigado. 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E a próxima música foi a grande campeã da 46ª edição da Coxilha Nativista. Esse evento, ele foi realizado entre os dias 27 de julho a 1º de agosto no Ginásio Municipal de Cruz Alta, no Rio Grande. Evento que celebra a cultura gaúcha e os 400 anos do legado missioneiro. O evento incluiu também a 9ª Coxilha Instrumental e a 40ª Coxilha Piá. E essa canção, a dupla dispensa comentários, que interpretou essa grande canção, Lisandro Amaral e André Teixeira, Potreador.

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1: Aí, Walter Pesotti, atendendo o teu pedido, hein? A versão cantada pelo compositor dessa música, Mauro Moraes.

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1: 8:17. Grande abraço pro meu amigo Pereira, patrão da campeira lá do CTG, baita programa, manda uma moda buenas para toda a campeira do CTG LOL com novidades do rodeio 9, 10 e 11 de outubro. Um grande abraço, Pereira. Com certeza. Já vou mandar aí todas as músicas aqui do programa especial, que fala muito da lida de campo, do homem do campo, mas já vai uma especial aí para todos da campeira e para ti também, Pereira, aí do CTG Fronteira da Querência. E tu sabes que estás convidado para vir aqui no programa, né? Para falar desse grande evento do rodeio interestadual que ocorrerá na campeira do CTG aqui em Concórdia. Valdineia Lodi na audiência, boa noite, feliz Dia dos Pais para você. Obrigado, Valdineia, pelas palavras. Obrigado também. E o Walter Pesucci diz que lembra muito do velho pai, ele fazia essa lida. Ele era tropeiro então, Pesucci? Que percorria chuva, poncho, chapéu e tocava o gado, né? É, uma homenagem a todos os pais, também aos campeiros, né, que faziam essa lida. É muito bonita essa história da milonga Abaixo do Mau Tempo, escrita por Mauro Moraes e ouvimos do próprio cantor nesta versão de hoje. 8:18. 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Um grande abraço lá pro Dr. Peruso, Maurício, a Vito, Chique, a Neura e toda a equipe do restaurante Churrascaria Laçador aqui em Concórdia. Daí então, Pereira, homem valente, cavalo manso.

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1: Bueno, 8:25. Temperatura 15 graus. Nosso programa Entardecer Campeiro, som do campo ao cair da tarde, 17ª edição. Até às 9, o melhor da música gaúcha, nativista e tradicionalista. Grande abraço a você que está do outro lado do rádio, está no carro, está no trabalho, na estrada, onde você estiver. Muito obrigado pela audiência. Boa noite pro Ayrton Roney. Mandou um recado aqui no WhatsApp. Obrigado pela audiência, Ayrton. O Pesucci, que diz que o pai dele era tropeiro, era o ponteiro da tropa, e trabalhava na lida com o gado lá no Rio Grande do Sul. E o peão que vai na frente da comitiva é responsável por guiar o caminho, que ditava o ritmo da viagem e abria as rotas, né? Então tá, obrigado pela lembrança e compartilhar essa informação aqui no nosso programa, Pesucci. Um abraço pra ti, feliz dia dos pais pra você. 8:26, e teu carro, tua caminhonete já estão pedindo revisão? 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
1: Oito e trinta e cinco. Quase se encaminhando para fechar as porteiras até as 9 aqui o programa Entardecer Campeiro, som do campo ao cair da tarde. 15 graus é a temperatura, passou por aqui o Luiz Carlos Borges com essa música composta pelo Telmo de Lima Freitas, Marcha Tropeira. Também passou por aqui o Marcelo Oliveira, Erguendo a Pátria nos Tentos. Antes também, Chama Crioula com Os Lendários e Mano Lima, Homem Valente, Cavalo Manso. 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Boa noite, Rafael. Chico Comaceto na audiência diz que tá meio atrasado hoje, começou a ouvir o programa há pouco em razão de um festival nativista. Olha só que novidade. Se puder, faz um favor. Ele pediu aqui Eco do Minuano e bonitinho, 100%. Já vamos deixar na agulha aqui, Chico. 8h37. 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E o Paulinho Pires, Rio Grande nativo.

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8h44, temperatura 15 graus, quase encaminhando para o final do programa. Mas antes, a gente tem muita música boa ainda para rodar aqui. E também sua participação no WhatsApp 3030-9370. 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Vamos atender o pedido então do meu amigo Chico Comaceto na audiência. Eco do Minuano e Bonitinho. O senhor sabe.

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1: Tá bueno, então, 8:56. Passou por aqui o Leopoldo Racier, Segredos do Meu Cambicho, e também Ricardo Martins, Madrugada. Voltando 8:45, a gente vai fechando as porteiras deste sábado do programa Entardecer Campeiro, o som do campo ao cair da tarde, agradecendo a audiência de todos que participaram, você que prestigia e gosta da cultura gaúcha, tradicionalista, nativista, o nosso muito obrigado por mais um programa, 17ª edição. Agradecendo também aos nossos patrocinadores que permitem que esse programa vá ao ar todos os sábados aqui na Rádio Rural, das 6 às 9 da noite. 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Eu vou encerrando o programa de hoje, deixando duas músicas na sequência. Depois vem a Rede Gaúcha SAT. Amanhã tem Roda de Chimarrão aqui na Rádio Rural, programa do CTG Fronteira da Querência, a partir das 8:00 da manhã. Fechando então com Rui Carlos Ávila, Voltando os Olhos para a Chuva, e Luiz Marenco, de A Cavalo. Bom sábado e um excelente Dia dos Pais para todos os pais amanhã, domingo. Até o próximo sábado, se o patrão permitir.